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1: Você já viveu uma situação em que parecia não haver uma saída boa? Qualquer caminho que você escolhesse ia doer. Vamos falar sobre isso hoje? Eu sou a irmã Maria Raquel do Instituto Hesed. Eu lhe falo daqui do Monte Gargano, esta montanha onde ao longo dos séculos tantos peregrinos aflitos subiram justamente para confiar a Deus o que não conseguiam resolver sozinhos. E é daqui que eu quero te dizer o seguinte: quando você não enxerga a saída, Deus pode enviar um anjo para mostrar o caminho. Se você está chegando agora neste 19º dia, seja bem-vindo. Não se preocupe por não ter começado no primeiro dia. Você chegou no tempo certo, o tempo de Deus, e pode caminhar conosco a partir de hoje. Se você está conosco desde o início, parabéns pela perseverança. Já são 19 dias, você está quase na metade do caminho. E quem persevera até aqui já está colhendo frutos, mesmo os que ainda não conseguem ver. Continuemos juntos, firmes até o fim. Ontem você contemplou o sim de Maria. Hoje vamos olhar para o homem que estava ao lado dela. Um homem justo, silencioso, que também recebeu a visita de um anjo num dos momentos mais difíceis da sua vida. São José. Na sua Bíblia, Evangelho segundo São Mateus, no capítulo 1, você vai encontrar o seguinte: José, filho de Davi, não tema receber Maria, tua esposa. Entenda o seguinte: José está noivo de Maria. Ele descobre que ela está grávida. Sem compreender como, sem saber ainda do mistério de Deus, imagina o coração desse homem. Ele ama Maria, ele sabe que ela é fiel, mas não entende nada do que está acontecendo. O Evangelho diz que José, sendo justo, não querendo expor Maria, resolveu deixá-la em segredo. Ele estava angustiado, dividido, sem enxergar a saída, e é exatamente aí, no meio dessa noite escura, que o anjo entra. José adormece carregando aquele peso, e enquanto dorme, um anjo do Senhor lhe aparece em sonho e lhe diz: José, filho de Davi, não temas receber Maria, tua esposa, porque o que nela foi gerado vem do Espírito Santo. Pare e repare em três coisas que esse anjo faz, porque é disso que trata a nossa quaresma. Primeiro, o anjo chega no momento exato, não antes, quando José talvez nem soubesse da gravidez, não depois, quando ele já teria tomado a decisão. O anjo chega na hora da maior aflição. Os anjos de Deus conhecem o tempo certo de agir na sua vida. Segundo, o anjo traz luz para o que estava escuro. José tinha só pedaços da história e por isso sofria. O anjo lhe entrega a peça que faltava. O que nela foi gerado vem do Espírito Santo. É obra dele. De repente, o que parecia desgraça se revela como obra de Deus. Muitas vezes, a sua angústia vem só de não enxergar o quadro inteiro. E o anjo é aquele que Deus envia para iluminar o que sozinho você não consegue enxergar. Terceiro, o anjo conduz a uma ação concreta. Ele não deixa José apenas consolado, não. Mas ele o orienta. Receba Maria, dê o nome de Jesus ao menino. O Evangelho diz que José, ao acordar, fez tudo como o anjo do Senhor lhe havia ordenado. Repare na obediência silenciosa e imediata desse homem. O anjo mostrou o caminho e José o seguiu. E aqui está uma lição preciosa para a sua vida. José é o homem que ama em silêncio, que serve sem aparecer, que não diz uma única palavra em todo o Evangelho e é guiado por um anjo. Isso quer dizer: você não precisa ser importante aos olhos do mundo, não precisa ter grandes palavras, não precisa entender tudo, precisa apenas, como José, estar disposto a escutar e a obedecer quando Deus te mostrar o caminho. O Catecismo ensina que os anjos pertencem a Cristo, são enviados a serviço da nossa salvação. O mesmo anjo que guiou José está disponível para guiar você hoje. O propósito é o seguinte: pense numa situação sua que hoje você não está entendendo, algo que o aflige e para o qual você não enxerga saída. Faça duas coisas. Primeiro, entregue essa situação a Deus antes de dormir, com essas palavras: Senhor, eu não entendo isto, mas eu confio em Ti. Envie o Teu anjo para me mostrar o caminho. Segundo, isto é importante, quando a luz vier, quando você perceber o passo a dar, faça como José, obedeça sem demora. Não basta receber luz, é preciso caminhar nela. E amanhã, no 20º dia da sua quaresma de São Miguel, sairemos do silêncio de uma casa para o céu aberto de Belém, onde numa noite, uma multidão de anjos cantou diante de simples pastores. E veremos o que os anjos fazem quando o Salvador, enfim, nasce. Daqui do Monte Garganta, eu peço a São Miguel e ao seu anjo da guarda que iluminem aquilo que você hoje não consegue entender e lhe mostrem o próximo passo a dar. Agora, apresente a sua intenção e rezemos as orações da Quaresma de São Miguel.
2: Em nome do Pai, do Filho e do Espírito Santo. Amém. São Miguel Arcanjo, defendei-nos no combate. Seja o nosso refúgio contra as maldades e as ciladas do demônio. Ordene-lhe Deus, instantemente o pedimos. E vós, príncipe da milícia celeste, pela virtude divina, precipitai no inferno a Satanás e a todos os espíritos malignos que vagueiam no mundo para a perdição das almas. Ladainha de São Miguel Arcanjo. Senhor, tende piedade de nós. Jesus Cristo, tende piedade de nós. Senhor, tende piedade de nós. Jesus Cristo, ouvi-nos. Jesus Cristo, atendei-nos. Pai Celeste, que sois Deus, tende piedade de nós. Filho Redentor do mundo, que sois Deus, tende piedade de nós. Espírito Santo, que sois Deus, tende piedade de nós. Trindade Santa, que sois um único Deus, tende piedade de nós. Santa Maria, Rainha dos Anjos, rogai por nós. São Miguel, rogai por nós. São Miguel, cheio da graça de Deus, rogai por nós. São Miguel, perfeito adorador do Verbo Divino, rogai por nós. São Miguel, coroado de honra e glória, rogai por nós. São Miguel, poderosíssimo príncipe dos exércitos do Senhor, rogai por nós. São Miguel, porta-estandarte da Santíssima Trindade, rogai por nós. São Miguel, guardião do paraíso, rogai por nós. São Miguel, guia e consolador do povo israelita, rogai por nós. São Miguel, esplendor e fortaleza da Igreja militante, rogai por nós. São Miguel, honra e alegria da Igreja triunfante, rogai por nós. São Miguel, luz dos anjos, rogai por nós. São Miguel, baluarte dos cristãos, rogai por nós. São Miguel, força daqueles que combatem pelo estandarte da cruz, rogai por nós. São Miguel, luz e confiança das almas no último momento da vida, rogai por nós. São Miguel, socorro muito certo, rogai por nós. São Miguel, nosso auxílio em todas as adversidades, rogai por nós. São Miguel, arauto da

0: Sentença eterna, rogai por nós. São Miguel, consolador das almas que estão no purgatório, rogai por nós. São Miguel, a quem o Senhor incumbiu de receber as almas depois da morte, rogai por nós. São Miguel, nosso príncipe, rogai por nós. São Miguel, nosso advogado, rogai por nós. Cordeiro de Deus, que tirais o pecado do mundo, perdoai-nos, Senhor. Cordeiro de Deus, que tirais o pecado do mundo, ouvi-nos, Senhor. Cordeiro de Deus, que tirais o pecado do mundo, tende piedade de nós. Cristo, ouvi-nos. Cristo, atendei-nos. Rogai por nós, ó glorioso São Miguel, príncipe da Igreja de Jesus Cristo, para que sejamos dignos de suas promessas. Oremos. Senhor Jesus Cristo, santificai-nos por vossa bênção sempre nova e concedei-nos pela intercessão de São Miguel essa sabedoria que nos ensina a juntar as riquezas no céu e trocar os bens do tempo pela eternidade. Vós que viveis e reinais pelos séculos dos séculos. Amém. Consagração a São Miguel Arcanjo. Gloriosíssimo príncipe das hierarquias angélicas, valente arauto do Deus Altíssimo, zeloso campeão da glória do Senhor, terror dos anjos rebeldes, amor e delícia dos anjos fiéis, meu diletíssimo arcanjo São Miguel, desejando pertencer ao número de vossos devotos e servos, hoje eu me ofereço a vós, dou-me e consagro-me a vós. Coloco a minha pessoa, a minha família, os meus bens sob a vossa potentíssima proteção. É muito pouca coisa a oferta que vos faço, sendo eu um miserável pecador, mas não duvido de que vós querereis aumentar o fervor no meu coração e proteger aquele que a vós recorre. Recordai aquele que hoje se coloca sob o vosso patrocínio e de hoje em diante protegei-me, assisti-me em todas as dificuldades da minha existência terrena, alcançai-me o perdão dos meus muitos e graves pecados, a graça de amar de todo o coração o meu Deus, o meu doce Salvador Jesus e a minha doce Mãe Maria. Impetrai-me os auxílios necessários para obter a coroa da glória. Defendei a minha alma contra todos os seus inimigos e quando chegar a hora de deixar este mundo, vinde então, príncipe gloriosíssimo, assisti-me na luta final e que o vosso gládio potente afaste para longe, para os abismos da morte e do inferno, o anjo apóstata e soberbo que derrotastes em combate no céu. Amém.
1: Neste dia eu quero rezar por você que enfrenta grandes doenças na alma. Às vezes as doenças do corpo geram compaixão das outras pessoas e isso, claro, nos dá força, mas as doenças do coração são as mais difíceis de enfrentar, porque muitas vezes as pessoas não percebem aquilo que acontece dentro da nossa alma. Por isso aqui, da Gruta de São Miguel do Monte Gargano, eu creio que por meio dessa oração e da intercessão do glorioso Arcanjo São Miguel, ele vai te alcançar, para que o seu coração seja curado por intercessão do glorioso Arcanjo São Miguel. E eu invoco por isso essa bênção de Deus Todo-Poderoso, Pai, Filho e Espírito Santo. Amém.
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0: Essa linda música da Bela Gil, Fé no Coração, canção que toca o seu coração aqui na Rádio da Família. Posso ficar conosco, se você segue até meia-noite. 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Eu volto já.
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0: 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Fica conosco, Senhor.
1: Tocar em mim. Vem tocar em nós.
2: 9:57. Daqui a pouquinho nosso vinho de vez, a leitura orante da palavra de Deus. Agora tem Mãos Ensanguentadas de Jesus, Maria do Rosário.

0: sinais e prodígios que você fez. Louvado seja Deus agora e para sempre. Amém.
1: Amém.
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Em nome do Pai, do Filho e do Espírito Santo. Amém. Espírito Santo de luz, dai-nos o dom da sabedoria para distinguir o bem do mal e a verdade da mentira. Guiai-nos a cada passo, em cada dia, para que sigamos o caminho do Evangelho com a ajuda de Maria, por Cristo nosso Senhor. Amém. Vede nossa leitura orante da Santa Palavra, nosso encontro com Deus de cada dia. Com coração repleto de gratidão, abrimos a Palavra de Deus como Moisés no Sinai, como os discípulos ao redor de Jesus, como os apóstolos naquele dia no cenáculo acolhendo o Espírito Santo. A Palavra de Deus faz chover sobre nós esta fecundidade do amor de Deus, que nos dá forças para ouvir, acolher aqui a Santa Palavra no Vinde e Vede e praticá-la no nosso dia a dia. Nós estamos no capítulo 12, é a ação do Messias, do Senhor, do Filho de Deus, Jesus Cristo, que vem sobre nós. E esta ação de Jesus, a presença dele, a missão dele no mundo, na história, balança, não é, as seguranças, as falsas seguranças dos fariseus, que então tramam a morte de Jesus, como de fato depois acontecerá no final, como nós sabemos, né? A oferta dele, que nós continuamos eternamente até que ele volte no mistério da Eucaristia, com toda alegria e com toda disposição de servos vigilantes que espera o Senhor a qualquer hora da vigília, que ele chegar. Acolhemos hoje a palavra de Deus do Evangelho de Mateus, capítulo 12, como falei, 12, 22 a 28. Exatamente uma acusação que os fariseus farão contra Jesus, muito perversa, muito terrível, uma ignomínia, né? Uma blasfêmia terrível que vamos acolher aqui, para que o nosso coração esteja voltado completamente para o Senhor no amor e na fidelidade de Maria, que foi aquela que mais amou e mais foi fiel ao mistério da graça divina derramado em nossos corações por Jesus Cristo, o Filho dela. Acolhemos hoje então Mateus 12, 22 a 28. Nossa tradução é a tradução da Bíblia da CNBB. Mateus 12, 22 a 28. Ouçamos a Santa Palavra. Então trouxeram a Jesus um possesso que era cego e mudo. Jesus o curou, de modo que podia falar e enxergar. Toda a multidão se espantou e começou a dizer: não será este o filho de Davi? Os fariseus, porém, ao ouvirem isso, disseram: ele expulsa os demônios por Beelzebu, o chefe dos demônios. Conhecendo os seus pensamentos, Jesus lhes disse assim: todo o reino internamente dividido ficará em ruínas, e toda cidade ou casa internamente dividida não se manterá. Se Satanás expulsa Satanás, está dividido internamente. Como então seu reino se manterá? E se é por Beelzebu que eu expulso os demônios, pelo poder de quem então vossos discípulos os expulsam? Por isso, eles mesmos serão vossos juízes. Se, no entanto, eu expulso demônios pelo Espírito de Deus, é porque já chegou até vós o reino de Deus. Ou, como pode alguém entrar na casa de um homem forte e saquear seus pertences sem antes amarrá-lo? Só depois saqueará sua casa. Quem não está comigo é contra mim, e quem não ajunta comigo, este espalha. Amada irmã, amado irmão, já conhecemos bem a obstinação de alguns dos fariseus. Os fariseus sentiam por inveja
que Jesus competia com eles. E por não quererem aderir a Jesus na fé, de fato, não temos na vida pública de Jesus nenhum fariseu que tenha aderido Jesus na fé. Temos uma pequena exceção de Arimateia, que parece que era um fariseu, né? José e Arimateia, aqueles dois homens que sepultaram Jesus, parece que eles eram fariseus e quiseram ali naquele finalzinho da história dar a Jesus uma sepultura digna, e ficaram marcados para sempre. Aquele foi um gesto maravilhoso de dar a Jesus aquela sepultura, que depois ficou vazia, preparando assim o cenário da ressurreição do Senhor. Então, eles, a gente não os conhece da vida pública, os conhece só ali naquele final, né? Muitos judeus tinham essa devoção de sepultar os mortos, como no livro de Tobias diz que a caridade maior, acima de qualquer outro gesto de caridade, está em sepultar o morto, exatamente para que ele possa no seu túmulo esperar a vinda do Messias, que aliás já chegou agora. Então, talvez temos esses dois fariseus que não tinham coração obstinado. Certamente tinham outros que a gente não conhece. Depois teremos um grande fariseu convertido, que é Paulo, né? Nem podemos dizer que ele encontrou Jesus, né? A conversão de Paulo é o encontro de Jesus. Fez sentido para ele o Antigo Testamento quando ele encontrou Jesus. Jesus é a continuidade perfeita de todas as promessas apresentadas, trazidas no Antigo Testamento, na Escritura Judaica. Todas essas promessas foram realizadas em Jesus. Como Santo Agostinho diz, cada letrinha, até mesmo os espaços vagos, o espaço entre uma letra e outra da Bíblia, está Jesus. É só com a certeza da encarnação de Deus na história que tudo ganha sentido. Tudo foi preparado para que este momento culminante, central da história, acontecesse, que é a vinda de Jesus. Exatamente isso que os fariseus não querem admitir, especialmente aqueles que estão ali na Galileia ao redor de Jesus. Depois eles, com os saduceus, vão decidir a morte de Jesus por blasfêmia. Então, por se colocar no lugar de Deus. E aqui, nesse texto que lemos, né, os fariseus acusam Jesus de agir pelo demônio, de ser emissário do demônio. Imagina que absurdo, que ignomínia, que blasfêmia terrível. Então, esta blasfêmia prepara aquela, depois de decidir a morte de Jesus, que eles querem desfazer, descaracterizar, né? Eliminar todo o sentido da ação de Jesus, que cura, que ensina e cura. A ação de Jesus é ensinar e curar. Jesus diz que ele não pode expulsar por aquele, Beelzebu, porque senão o reino dele estaria dividido. Beelzebu está lutando contra Beelzebu, e nenhum reino dividido perdura, subsiste, não é? Então, para expulsar e roubar os pertences do dono da casa, precisa amarrar o dono da casa. Jesus vem então eliminar a força do mal, trazendo a luz, trazendo o bem, né? É a presença de Deus, elimina a presença do mal. É o que pedimos agora, que o Espírito Santo nos ilumine, para que o mal não possa nos seduzir, que o mal é pernicioso e disfarçado. Então, ele entra só rateiramente, de mansinho, e pode minar a casa, a nossa casa espiritual. Então, é preciso vigiar constantemente para que não sejamos seduzidos. E Jesus, então, vence e nos dá o escudo da graça divina para também nós vencermos o mal. É sempre tão bonita a oração feita no batismo, né? Depois que os pais e padrinhos dizem renuncio, renuncio, renuncio, o padre faz aquela oração tão bonita, dizendo que de fato esta renúncia seja um escudo da graça a defender e a livrar aquela criancinha de todo perigo, de toda a insídia do mal. Jesus então vem vencer o mal. E se o mal agora é vencido, chegou o reino de Deus. Então, este é o anúncio central da missão de Jesus. O reino de Deus chegou, ele é o reino de Deus. O reino de Deus para nós não é uma pessoa, nem uma organização externa, é Jesus.
Jesus é a presença do reino de Deus na história, este reino que misteriosamente só cresce e cresce, ele não diminui, ele vai só crescendo. A sensação de diminuição do reino de Deus é também uma insídia do mal, para a gente desanimar. Mas o reino de Deus cresce constantemente e misteriosamente, porque ele não depende de mim, de você, ele é uma graça do Espírito Santo que continua agindo sem cessar, e a gente vê esta ação especialmente nas pequeninas coisas, nos pequenos gestos de amor que experimentamos cada dia, e a gente vê só alguns, mas são trilhões de gestos de amor que acontecem neles. Está contido, está dentro a semente do reino de Deus. O reino de Deus chegou, acolhamos o reino de Deus, estejamos com Jesus ajuntando o bem, estejamos com Jesus da parte dele, com ele, né? Aqueles que perseveram, carregam a sua cruz cada dia, estão com ele. Que nós sejamos os seus discípulos, que tenhamos a alegria de estar com ele aqui ouvindo a sua palavra, exercitando constantemente os gestos pequenos e grandes de amor. Se a gente puder fazer um gesto grande, tá bom, mas especialmente os pequeninos, as pequenas atenções de cada dia, e o recebendo na Santa Eucaristia, né? Perguntei a uma criança qual é a Eucaristia mais importante. Ele falou: não, só existe a primeira, não precisa falar a segunda. Mas eu queria que ele dissesse: a Eucaristia mais importante é a próxima. É aquela que eu me preparo para ela. É aquela que eu tenho fome dela. De fato, se comemos o corpo do Senhor, estendemos o corpo dele na história. Comemos mesmo, né? Ele é Jesus que vem estar conosco para que nós sejamos a extensão dele na história. Lá onde aquele mistério da Eucaristia não pode ir, nós estamos ali com a presença dele. Estamos com ele. Que essa certeza de estar com ele nos faça sinalizar e mostrar nos gestos, nas palavras, no silêncio, na oração, na perseverança, na confiança, que o reino de Deus de fato chegou. E é por isso que damos glória ao Pai, ao Filho e ao Espírito Santo, como era no princípio, agora e sempre. Amém. Olhamos a bênção. O Pai de bondade infinita, que venha sobre nós a bênção do vosso amor, para que tenhamos cada vez mais alegria de estar com Jesus, de estar na obra de Jesus, de ajuntar com Jesus. É bonita a palavra ajuntar, porque são os frutos que o Espírito gera, que ajuntamos no celeiro da graça. Dai-nos, ó Pai, a graça de sempre ajuntar, nunca dividir, nunca separar, mas ajuntar o bem, até que o bem seja tudo em todos, quando o Senhor voltar, em nome do Pai e do Filho e do Espírito Santo. Amém.

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0: 10h34, boa noite, Canto Novo cantando junto a mim. Até meia-noite, fica conosco, Senhor. Vamos juntos na Rádio da Família.
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3: Muito boa noite, queridos filhos e filhas do Paternoster, o Pai de nosso Senhor Jesus Cristo e nosso Divino Pai Eterno. Eu sou o Frei Flávio Henrique, da obra dos pequenos monges do Paternoster. Começando agora aqui pela Rádio Catedral FM de Juiz de Fora, também Rádio Cultura de Santos Dumont, mais um programa A Voz do Pensamento, invocando sempre com fé, devoção e amor filial à Santíssima Virgem Maria. Ave Maria, cheia de graças, o Senhor é convosco. Bendita sois vós entre as mulheres. Bendito é o fruto do vosso ventre, Jesus. Santa Maria, Mãe de Deus, rogai por nós, pecadores, agora e na hora de nossa morte. Amém. O Senhor esteja convosco. Proclamação do Evangelho de Jesus Cristo segundo Mateus.

0: atentos, porque não sabeis em que dia virá o Senhor. Compreendei bem isto. Se o dono da casa soubesse a que horas viria o ladrão, certamente vigiaria e não deixaria que a sua casa fosse arrombada. Por isso também vós ficai preparados, pois na hora em que menos pensais, o Filho do Homem virá. Qual é o empregado fiel e prudente que o Senhor colocou como responsável pelos demais empregados para lhes dar alimento na hora certa? Feliz o empregado cujo Senhor encontrar agindo assim quando voltar. Em verdade vos digo, ele lhe confiará a administração de todos os seus bens. Mas se o empregado mal pensar, meu Senhor está demorando, e começar a bater nos companheiros, a comer e a beber com os bêbados, então o Senhor desse empregado virá no dia em que ele não espera, e na hora que ele não sabe, e o partirá ao meio, e lhe imporá a sorte dos hipócritas. Ali haverá choro e ranger de dentes. Palavra da salvação.
1: Glória a vós, Senhor.
0: A Igreja nos convida a celebrar e meditar um pouco sobre a valorosa vida de Santa Mônica, mãe de Santo Agostinho, que tem tudo a ver a vida dela com a liturgia de hoje. Tudo a ver. Pense, mãe amorosa e cristã, devota, dedicada. Maior preocupação da vida dela, que Agostinho, seu filho, se perdesse pela eternidade. Que acontecesse, viesse a acontecer com Agostinho, que andava em caminhos muito tortos, errantes, interessado pela filosofia, acabou conhecendo a antítese do Evangelho, a oposição da revelação cristã, que é a ideia ou a doutrina do maniqueísmo. Santo Agostinho seguiu um pensador chamado Maniqueu, que postulava que o bem e o mal, como são evidências efetivas, incontestáveis, então, têm a sua origem no autor de tudo. Portanto, a ideia de que Deus é autor do bem e do mal. Isso é incompatível com a revelação divina, com a Sagrada Escritura, tudo que Deus fez e o que era bom. Deus não pode fazer o mal, né? E o mal, que é uma escolha decorrente das criaturas, fere a Deus, ofende a Deus. E, portanto, não pode ter origem em Deus. Então, Mônica se preocupa com isso, porque disso poderia decorrer o que o Senhor diz no Evangelho de hoje. Então, o Senhor disse ao empregado, virá no dia em que ele não espere, na hora em que ele não sabe. Porque ninguém sabe o dia e a hora. E chegando em dia que não é esperado, em hora que não é esperada, o partirá ao meio e lhe imporá a sorte dos hipócritas. Ali haverá choro e ranger de dentes. Pense bem, Mônica ouve, eu imagino ela ouvindo essas palavras do Evangelho e a aflição de mãe. E assim se torna aquela intercessora vigorosa, para que Santo Agostinho, que Agostinho viesse a se converter e se tornasse tal qual São Paulo diz, escrevendo aos Coríntios. A Igreja de Deus, aos que foram santificados em Cristo Jesus. Então o desejo dela era esse, ver Agostinho santificado em Cristo Jesus, chamados a ser santos, junto com todos os que, em qualquer lugar, e portanto em qualquer época, em qualquer circunstância, invocam o nome de nosso Senhor Jesus Cristo, Senhor deles e nosso. Quem invoca o nome de nosso Senhor Jesus Cristo está num rumo, numa direção contrária à que estava Agostinho, no maniqueísmo, não é? Tenha certeza de que, sendo Deus bom e somente bom, ainda veio trazer-nos a salvação que não merecemos receber, não é? Era isso que desejava Santa Mônica para Santo Agostinho, era isso que pedia. Porque o Senhor disse que é importante ficar preparado, e Agostinho não estava preparado. Esse é o ponto. Ficai atentos, disse o Senhor no Evangelho hoje, porque não sabeis em que dia virá o Senhor. Compreendei bem isso? Se o dono da casa soubesse a que horas viria o ladrão, certamente vigiaria e não deixaria que sua casa fosse arrombada. Quer dizer, ninguém sabe. Que dia vai chegar o ladrão que vai roubar a vida neste mundo? A morte é este grande ladrão que rouba a nossa vida neste mundo. E a gente não sabe o dia que chega este ladrão, que é a morte. É importante estar preparado. Vigiar e orar, estar preparado. Mônica vigiava e orava, preparando-se e suplicando a Deus que despertasse em Agostinho a graça dele também ficar preparado para o dia do Senhor, porque se achar como o exemplo do Evangelho, como aquele empregado, meu Senhor está demorando, e começar a bater nos companheiros, e a comer e beber com os bêbados, ou seja, levar a vida de acordo com a própria vontade, não está de acordo comigo, a gente parte logo para a agressão. Bater aqui, todo mundo tende a pensar, né? Ah, pensa em bater, falando, eu estou fora disso, isso não é comigo, eu nunca bati ninguém. Mulher, o seu, a quantidade de vezes que você todos os dias bate nos outros com a língua, né? Que açoite terrível, o açoite da língua. O açoite da língua é terrível. Mas você vai lá dar um tapa, um murro, é bem melhor. Porque aquilo ali passa, acabou. Não que seja para fazer isso, mas o açoite da língua é muito pior, porque ele pode se esparramar numa sucessão de açoites, porque você açoita com a sua língua uma pessoa com outra, aí aquela vai, açoita com outra, e aí já são três para açoitar, continuar açoitando a língua, né? Então, portanto, usemos a nossa língua não para açoitar, mas para fazer como Santa Mônica, interceder, pedir, né, perdão pelos nossos pecados, pela conversão daqueles que amamos, e até a oportunidade de conversão por aqueles que se fazem nossos inimigos, que nos perseguem, que nos prejudicam, né? Eu não vou me estender muito, não vou encerrar. Primeiro pedindo a mamãe, pela mamãe, né, nessa Santa Missa. Mamãe foi como Santa Mônica na minha vida. Eu, não, como Agostinho, não tinha o interesse, o conhecimento pelas coisas de Deus. E passava o meu tempo assim, batendo nos outros com conversa fiada, não com o corpo, não com a mão, mas com conversa inútil, com conversa

bebendo, comendo e bebendo com os bêbados, né? Aí a mamãe se preocupando, rezou. Mônica levou 25 anos, mamãe levou 15 anos pelejando. Não quero dedicar, quem puder rezar por ela também, interceder por ela. Eu agradeço essa Santa Missa e pensar também, dizer que essa questão do açoite, que a gente deve evitar com a língua, diz que a gente acaba, sobretudo quando procura o caminho certo, o caminho de Deus, padecendo com a língua, é uma coisa que constrói uma realidade contra nós, tão forte, tão severa, que a gente olha e se sente impotente e traz grande tristeza à alma, porque você não tem como reagir com equivalência aos golpes sofridos. Você está sempre pedindo a Deus misericórdia, perdão, e aí, às vezes, a vida da gente já ficou totalmente destruída e não vê perspectiva de reconstruir. E quando a alma percebe isso, ela sente uma tristeza mortal.

0: Então, gente, além deste novo formato do programa Voz do Pensamento, onde eu aproveito as homilias porque acredito que dá uma dinâmica melhor do contexto litúrgico a cada semana, não é? Eu quero reforçar o convite a você para toda quinta-feira participar conosco do minicurso lá na Casa de Itália, na capelinha da Casa de Itália.
1: Toda quinta-feira, 17h15, Santa Missa. 18h30, curso.
0: E lembrando que toda sexta-feira, nós continuamos firmes e fortes na Santa Missa, lá na Igreja São Sebastião, às 15 horas, no Parque Alfred, aí no centro da cidade, né? Em reparação às ofensas cometidas contra o Sagrado Coração de Jesus e pela causa de beatificação da serva de Deus Lola, tá bom? A bênção de Deus Todo-Poderoso, Pai, Filho e Espírito Santo. Amém. Boa noite. Até amanhã, se Deus quiser.

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0: Palavras que edificam. São 11:25. Boa noite pra você, ouvinte da Rádio da Família. Até meia-noite, músicas cristãs. O padre Wanderson cantou pra gente Por um Amor a Mais.
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0: Agora tem o padre Antônio Maria. Em tudo dai graças.

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Poxa, já caminhando pro final, hein? São 11h38. Maria Mello canta pra gente, Pelo Teu Poder. Linda canção. Até meia-noite, fica conosco, Senhor. Músicas cristãs no seu rádio.

A gente fecha o programa de hoje agradecendo você o carinho, a audiência e o convite para amanhã. 8 horas da noite a gente se fala mais uma vez aqui na Rádio Dark Diocese, tá bom? Obrigado, Deus abençoe você, sua casa, sua família. Você tenha uma noite maravilhosa. Vem o programa Com a Mãe Aparecida até às 5 horas da manhã. Forte abraço pra você. Até lá, valeu, tchau, tchau.

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3: Olá, bom dia com a Mãe Aparecida, Rede Aparecida de Rádio, chegando para mais uma madrugada nesta caminhada de fé, de amor, paz e esperança, força e coragem para enfrentarmos mais um dia com as bênçãos do nosso Pai Misericordioso, com a intercessão de nossa Mãe, a Senhora Aparecida. Obrigado a você, meu irmão, a você, minha irmã. Irmãos em Cristo que nos acolhem a partir de agora na segunda parte do programa Com a Mãe Aparecida. Eu, Eduardo José, chegando para ficar com vocês até às 5 da manhã. Às 4, nós rezamos o nosso Santo Terço Mariano. E você, meu irmão, minha irmã, rezando conosco. 3104-1043 é o nosso WhatsApp para você rezar com a gente. Rezar por você, pela sua família, por todos aqueles que precisam de nossas orações. Obrigado a você que nos acolhe por uma das nossas emissoras que integram a Rede Aparecida de Rádio. Aplicativo Aparecida, portal a12.com/Rádio Aparecida. A você, meu irmão, que está aí na sua casa, no seu cantinho de oração, rezando conosco, louvando e agradecendo ao bom Deus por tudo. Aos irmãos que estão pelas estradas Brasil afora, rezando com a gente também, obrigado pela carona. Como é bom poder estar aí viajando com você, rezando, louvando e agradecendo a Deus por tudo em nossa vida. Obrigado, meu irmão, minha irmã, você que está na estrada rezando com a gente. E aos irmãos que estão cumprindo a missão, trabalhando na madrugada, nos fazendo companhia, louvando e agradecendo também por tudo que temos, por tudo que somos. 3104-1043 é o nosso WhatsApp para você rezar conosco nesta madrugada abençoada, louvando e agradecendo ao nosso bom Deus pela nossa vida, pela nossa saúde, por tudo aquilo que o Senhor nos dá todos os dias. Agradecendo sempre, sejamos gratos por tudo e por todos aqueles que rezam por nós, por aqueles que nós também rezamos por eles, louvando e agradecendo sempre, né, meu irmão? Obrigado a você que nos acolhe, você que esteve na companhia de Evandro Brum até agora há pouco, continue conosco, viu? Vamos juntos nessa caminhada de fé, de amor, paz e esperança. Hoje nós já estamos vivendo sexta-feira, isso mesmo, sexta-feira, dia 4, a primeira sexta-feira do mês, dedicada ao Sagrado Coração de Jesus. Sagrado Coração de Jesus, nós temos confiança em vós, louvando e agradecendo. Obrigado a você, meu irmão, que reza conosco, obrigado a você que nos faz companhia. A produção é de Marcos Tiago, a coordenação de Paula Castro, a direção do padre Vanderlei Souza. Hoje nós estamos celebrando a primeira sexta-feira do mês, como eu disse, dedicado ao Sagrado Coração de Jesus. E a Santa Mãe Igreja faz memória a Santa Rosa de Viterbo e Santa Rosália, a quem nós pedimos a intercessão. 12:05, Padre Vanderlei está chegando com esse nosso momento de evangelização, de reflexão, com os ponteiros apontam para o infinito.
4: Maria, e ela concebeu do Espírito Santo. Ave Maria, cheia de graça, o Senhor é convosco. Bendita sois vós entre as mulheres, e bendito é o fruto do vosso ventre, Jesus. Santa Maria, Mãe de Deus, rogai por nós, pecadores, agora e na hora da nossa morte. Amém. Rogai por nós, Santa Maria.

0: Mãe de Deus, para que sejamos dignos das promessas de Cristo, oremos infundir, Senhor, vos rogamos, a vossa graça em nossos corações, para que nós que conhecemos pela anunciação do anjo a encarnação de Jesus Cristo, vosso Filho, cheguemos por sua paixão e morte de cruz a glória da ressurreição. Pelo mesmo Cristo nosso Senhor. Amém.
1: Olá, meu querido irmão, querida irmã. Estamos na sexta-feira da 22ª semana do tempo comum. Hoje, primeira sexta-feira do mês de setembro, trazemos para nossa oração as intenções do Santo Padre, o Papa Leão XIV, que são dedicados especialmente nas orações e intenções do apostolado de oração e que nós compartilhamos. Para este mês, nas intenções do Santo Padre, o Papa, é que rezemos por uma gestão justa e sustentável da água, que é o recurso vital para que todos tenhamos igual acesso a ela. Oremos. Mês da Bíblia, meu querido, minha querida, nós estamos meditando o livro de Daniel, profeta, que nos fala da riqueza do amor de Deus, a riqueza do profetismo como compromisso de viver, semear e comunicar a verdade de Deus nos desafios da nossa vida. Nós já meditamos a introdução, reflexão sobre o livro do profeta, agora vamos meditar algumas partes dos capítulos que compõem este livro. Hoje nós trazemos os capítulos 1, 2 e 3. No capítulo 1, nós vamos ver o contexto da. Ele vai trazer-nos a história da riqueza na vida de Daniel, quando o seu povo vivencia a experiência desoladora do cativeiro na Babilônia, sob o reinado de Nabucodonosor. Então nós temos ali aquele cenário, Jerusalém é tomada pelo rei Nabucodonosor, espoliação dos bens, principalmente os bens religiosos, os bens do templo foram tomados e levados, e assim como algumas pessoas, dentre estas Daniel e três outros jovens, cujos nomes Ananias, Misael e Azarias. Esses jovens têm o nome trocado para esses nomes pelo servo do rei de então, seria o eunuco que cuidava dos jovens escravizados. Eles são levados para a corte do rei. Daniel então vai receber o nome de Baltazar, Ananias recebe o nome de Sidraque, Misael de Misaque e Azarias recebe o nome de Abdênago. Essa troca de nomes não eram simples fatos, mas sim uma forma de fazer com que se desapegassem de suas origens, passando a adotar os costumes locais a partir do nome. Mas os três jovens, fiéis à sua fé, à sua experiência, principalmente à sua memória de quem era, eles decidem não ir cedendo às seduções que a nova situação lhes promete. Então eles não comem da comida que o rei determina que os jovens escravizados sejam alimentados, né? Porque seria uma forma de aceitar as condições de então. Principalmente eles comendo do bom e do melhor no palácio do rei, enquanto os seus conterrâneos, seus irmãos e irmãs viviam na situação de escravidão com as penúrias de então. E eles consideram então que esse alimento não era um alimento abençoado por Deus, porque era um alimento escolhido, separado. Deus então vai, a partir dessa opção desses jovens por viverem a fidelidade e responder à realidade, aos desafios de então com a fé firme, Deus vai lhes dando sabedoria, tanto que o resultado desse jogo ali de Daniel e dos três jovens em não comerem a comida do rei, eles lançam um desafio para o eunuco que cuidava deles. Deixa-nos viver aquilo que nós queremos, deixa-nos alimentar do jeito que nós desejamos e daqui a um tempo você faça uma avaliação se o nosso Deus não nos sustenta. Então, isto vai dar um resultado positivo porque depois de um certo tempo, o eunuco vai perceber que esses jovens estão mais saudáveis, com uma vistosidade melhor do que aqueles jovens que comiam da comida do

somada a essa questão física, nós vamos perceber que tanto Daniel quanto os jovens vão adquirindo uma capacidade, uma sabedoria, eles se destacam dentre os escravizados que foram espoliados para o palácio do rei, eles se destacam dentre esses jovens. Porém, o fato deles não se alimentarem dos produtos que lhes eram oferecidos, eles não padecem, não ficam desidratados, não, eles continuam fortes e, pelo contrário, se desenvolvem mais do que os outros escravizados. Inclusive, dentro da questão das orientações, da sabedoria, eles vão ser chamados constantemente pelo rei para orientações e decisões que necessitassem de sabedoria e sutileza. Esse primeiro capítulo traz para nós esse cenário, então, a opção de Daniel e dos outros jovens em manter fidelidade às suas origens, às suas bases, à sua fé e à sua vida. O capítulo 2 vai dar continuidade a esse processo quando nós vamos ver ali o sonho do rei Nabucodonosor e ele consulta os sábios da corte, mas nenhum desses sabe de fato discernir o que o seu sonho revela. Daniel vai ter então essa oportunidade de, ao ser chamado, antes de qualquer coisa, ele invoca a bênção de Deus, a sabedoria de Deus, e revela ao rei que aqueles sonhos estavam de fato mostrando para ele qual era o caminho que aquela forma de conduzir a história estava levando todo o reino, né? O julgamento divino, ali simbolizados, uma estátua de quatro materiais. Então, assim, Daniel vai mostrando que no sonho do rei Deus está mostrando o seguinte: não é o império humano, não é a força humana que garante a vitória, porque além de tudo há um reino que é o reino de Deus. Isso nos mostra no livro de Daniel uma opção por não viver as ambições que o poder, que o ter, podem nos enganar, acharmos que estamos acima ou além dos outros. Acima e além está Deus. O capítulo 3, nós vamos então encontrar aí como o profeta e todo aquele que quer seguir a verdade vai também encontrar obstáculos, desafios, para perceber, em primeiro lugar, a força da fé, a força da compreensão e da convicção que carregam, que não são manipuladas pelas condições ou pelas facilidades. A verdadeira experiência de fé, a convicção verdadeira, ela não se deixa corromper. Então, nós vamos encontrar isso naqueles, claro, sempre a gente vai perceber em todos os setores onde há um destaque, há também um olhar maledicente, uma inveja verdadeira, né? Isso é muito claro, não adianta a gente querer enganar, porque o ser humano tem esta capacidade de não só admirar o que o outro tem, mas querer puxar o outro para que não chegue ou não tenha ou não manifeste aquilo que tem, a famosa inveja, que é essa nociva relação com as coisas e com as pessoas. Então, os três jovens vão encontrar esse tipo de reação na corte quando manipulado pelos ministros, e então o rei Nabucodonosor vai estabelecer um culto a uma estátua erigida com suas fisionomias. E quem não se prostrasse, não prestasse homenagem a essas estátuas, seriam jogados na fornalha, seriam condenados, né? Julgados e condenados porque não estavam respeitando o soberano da nação. Lembremos-nos que os três jovens, eles têm convicção de que o único soberano a ser venerado, adorado, a quem se deve prostrar, é Deus. Diante dessas situações é armada esta cilada para eles, e como eles não obedecem às ordens do rei da terra, eles são julgados e condenados a padecerem na fornalha. Mas ali no meio da fornalha, em vez de eles sofrerem, aí vamos mostrar, esse texto vai nos mostrar o seguinte: o sofrimento, ele é real. Agora, a reação diante do sofrimento, ela é a partir da nossa experiência, né?

partir do lugar que nós estamos, da consciência que temos. Os três jovens, então, eles vão manifestar ali não a dor, nem a tristeza, nem o sofrimento, mas sim a alegria de estarem sendo tocados pela maldade humana, uma vez que estavam sendo fiéis a Deus. E aí, mais uma vez, Deus prova para eles que até a passagem pelo fogo vai ser aniquilada pelo poder da sua compreensão. Esses três capítulos iniciais, portanto, eles nos trazem a questão da firmeza, da confiança na ação de Deus, nas situações mais embaraçosas possíveis, porque é fácil a gente dizer que confia, que está firme com Deus, quando tudo está bem, quando tudo caminha harmoniosamente, mas quando algo nos contraria, a tendência nossa é de vacilar da confiança e na firmeza em Deus. Não, meu querido irmão, querida irmã, tenha por certo, Deus está contigo na fornalha, tá bom? Fique com Deus, na paz e na graça.

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Aproveitando a você, meu irmão, que está ligadinho conosco, continue enviando as suas intenções para o Santo Terço logo mais às 4 da manhã. O nosso Santo Terço Mariano, começando o dia rezando o Santo Terço. E é muito bom, viu? Louvando e agradecendo por tudo. E a você, meu irmão querido, que reza conosco, envie também as suas intenções e também a sua mensagem de fé, de amor, paz e esperança, os aniversariantes do dia. É, participe conosco, mande aí, tá bom?

0: 3104-1043. E o nosso momento é de oração. E nesse momento de oração, voltemos nosso coração para Jesus e contemplemos o seu sagrado coração, fonte inesgotável de amor, misericórdia e esperança. Um coração que se entrega por inteiro à humanidade e nos convida a confiar sempre na bondade e na misericórdia de Deus. Ao Sagrado Coração de Jesus, entreguemos nossas vidas, nossas famílias, nossas alegrias, nossas preocupações e tudo aquilo que trazemos no coração. Que o amor de Cristo renove nossa fé, cure nossas feridas e nos ensine a amar e a servir com um coração semelhante ao seu. Com fé e confiança, unamo-nos em oração ao Sagrado Coração de Jesus.
1: Oração ao Sagrado Coração de Jesus.

0: A tradição do Sagrado Coração de Jesus é muito antiga na Igreja, tendo sua origem ainda nos primeiros séculos do cristianismo. O centro da devoção ao Sagrado Coração de Jesus está na adoração do próprio Jesus, representado pelo seu coração, que nos ama infinitamente. Rezando hoje, como é tradição na primeira sexta-feira do mês, ao Sagrado Coração de Jesus, queremos crescer no amor para com nosso Senhor, expressando ao mesmo tempo nossa confiança em sua infinita misericórdia. Rezamos pedindo pelo bem de toda a Igreja, pela salvação da humanidade, pela conversão dos pecadores, pela santificação de todo o clero e para que possamos amar a Deus sobre todas as coisas.
1: Coração de Jesus, eu recorro a vós das necessidades em que me encontro. Confio ao vosso poder, à vossa sabedoria, à vossa bondade, todas as minhas angústias e todas as angústias do meu coração. Coração de Jesus, cheio de misericórdia, a vós recorro com plena confiança. Entrego ao vosso poder as necessidades que me angustiam e os males que me oprimem. Sagrado Coração de Jesus, meu único tesouro, atendei minhas súplicas. Coração de Jesus, consolo dos que vos invocam na situação em que me encontro, eu recorro a vós, conforto dos necessitados, e confio em vossa proteção todos os meus sofrimentos. Sagrado Coração de Jesus, único descanso dos que em vós esperam, consolai-me. Amém. Sagrado Coração de Jesus, nós temos confiança em vós. Sagrado Coração de Jesus, fazei o nosso coração semelhante ao vosso.

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7: 00:31.
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7: Com a Mãe Aparecida, Rede Aparecida de Rádio, juntinho de você, na sua casa, no seu trabalho, na estrada, onde quer que você esteja, viu, meu irmão? Obrigado pelo carinho de sempre. Mandando um abraço pro Marcel Poleski, rezando conosco. O Marcel tá lá rezando pela filha dele, a Maria Laura, louvando e agradecendo a Deus por tudo. Rezando conosco também o nosso irmão querido Israel Reis, lá em Ponta Grossa, no Paraná. Tá lá trabalhando, GCM, tá lá trabalhando e rezando por ele, pelos enfermos, por todos os ouvintes da Rádio Aparecida e também da Rádio Santana FM, nossa parceira em Ponta Grossa, lá no Paraná. Israel, meu querido, bom trabalho para você, meu irmão, viu? Que Deus abençoe, que a Mãe Aparecida lhe cubra com o seu manto sagrado, a você e a todos os seus colegas aí que fazem a segurança, uma parte da segurança de Ponta Grossa, no Paraná, em conjunto com toda certeza com a Polícia Militar, né, do estado do Paraná. Rezando conosco, Paulo Roberto de Oliveira, lá em Santa Rita de Jacutinga, e o Oscar e o Ayrton, rezando conosco também. O Miguel e o Ayrton, rezando conosco em São José do Rio Preto.
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0: Até aqui o Senhor nos conduziu, Grupo Chamas, 12:36.
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2: Salmo 36. A salvação de quem é justo vem de Deus.
3: A salvação de quem é justo vem de Deus.
2: Confia no Senhor e faz o bem, e sobre a terra habitarás em segurança. Coloca no Senhor tua alegria, e ele dará o que pedir teu coração.
3: A salvação de quem é justo vem de Deus.
2: Deixa aos cuidados do Senhor o teu destino, confia nele, e com certeza ele agirá. Fará brilhar tua inocência como a luz e o teu direito como o sol do meio-dia.
3: A salvação de quem é justo vem de Deus.
2: Afasta-te do mal e faz o bem, e terás tua morada para sempre, porque o Senhor Deus ama a justiça e jamais ele abandona os seus amigos.
3: A salvação de quem é justo vem de Deus.
2: A salvação dos piedosos vem de Deus. Ele os protege nos momentos de aflição. O Senhor lhes dá ajuda e os liberta. Defende-os e protege-os contra os ímpios e os guarda porque nele confiaram. A salvação de quem é justo vem de Deus.
3: A salvação de quem é justo vem de Deus.

Joãozinho e Padre Zezinho, tu és a fonte. 20 minutinhos faltando, 19 agora faltando para a 1 da manhã.

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1: Foi muito bom rezar com você nesta semana. E hoje, sexta-feira, vamos lembrar que Jesus foi crucificado, morreu e ressuscitou por cada um de nós, por mim e por você. Nesta oração, lembro de maneira especial os aniversariantes de hoje, o Sebastião, que trabalha no Liceu de Campinas. Iniciemos esta oração invocando a Santíssima Trindade. Em nome do Pai, do Filho e do Espírito Santo. Amém. Senhor nosso Deus, nosso Pai, nós cremos em vós, nós esperamos em vós, nós vos amamos, nós vos agradecemos este dia e vos damos graças porque estamos com vida. Oferecemos este dia ao Senhor com todas as nossas alegrias e sofrimentos, com todos os nossos trabalhos e divertimentos. Guardai-nos do pecado e fazei de nós instrumentos de vossa paz e do vosso amor. Ajudai-nos a observar vossos santos mandamentos. Amém. Sexta-feira, dia 4 de setembro. O trecho do Evangelho de hoje é escrito por Lucas, capítulo 5, versículos de 33 a 39. Anúncio do Evangelho de Jesus Cristo segundo Lucas. Naquele tempo, os fariseus e os mestres da lei disseram a Jesus: os discípulos de João e também os discípulos dos fariseus jejuam com frequência e fazem orações, mas os teus discípulos comem e bebem. Jesus, porém, lhes disse: os convidados de um casamento podem fazer jejum enquanto o noivo está com eles? Mas dias virão em que o noivo será tirado do meio deles. Então, naqueles dias, eles jejuarão. Jesus contou-lhes ainda uma parábola: ninguém tira retalho de roupa nova para fazer remendo em roupa velha, senão vai rasgar a roupa nova, e o retalho novo não combinará com a roupa velha. Ninguém coloca vinho novo em odres velhos, porque senão o vinho novo arrebenta os odres velhos e se derrama, e os odres se perdem. Vinho novo deve ser colocado em odres novos, e ninguém, depois de beber vinho velho, deseja vinho novo, porque diz: o velho é melhor. Palavra da salvação. A prática do jejum como sinal de penitência e arrependimento é muito comum na Bíblia, e o próprio Jesus já o incentivou, mostrando que ele deve ser praticado sem formalismos e hipocrisias. No Evangelho de hoje, a questão é outra. Jesus mostra que o jejum é sinal de preparação e expectativa da vinda do esposo. Uma vez que o esposo já chegou para a festa, já está no mundo, não há mais motivo ou espaço para o jejum, mas apenas para a alegria. Jesus confirma assim que ele é o esposo, é o Messias, esperado. É tempo de celebrar e de abrir nosso coração para a novidade do Evangelho. A oração na intenção das pessoas que já faleceram é expressão da ligação e do amor que temos para com elas. A dor, a tristeza, a saudade são sentimentos humanos. Não tem problema tê-los. Mas o desespero não é um sentimento cristão. Acreditamos que Cristo venceu a morte, está vivo, e todos os nossos conhecidos, familiares, amigos estão com ele. Através das nossas preces, gostaríamos de ajudá-los no momento da morte a se decidirem por Deus. É um sinal do nosso amor e da nossa solidariedade. Para o amor, a morte não é um limite. Vamos pedir a Deus por todas as pessoas que faleceram. Lembre agora de seus familiares, amigos, conhecidos que faleceram e estão junto de Deus. E rezemos: nas vossas mãos, Pai de misericórdia, entregamos a alma de nossos amigos, familiares,

0: parentes, conhecidos, na firme esperança de que eles ressurgirão com Cristo no último dia, como todos os que no Cristo adormeceram. Escutai na vossa misericórdia as nossas preces, abri para eles as portas do paraíso, e a nós que ficamos, concedei que nos consolemos uns aos outros, com as palavras de fé, até o dia em que nos encontraremos todos no Cristo, e assim estaremos sempre convosco. Amém. Deus, na sua bondade, criou o ser humano e deu aos que creem em seu Filho ressuscitado a esperança da ressurreição. Vos dê também hoje toda a consolação e bênção. O Senhor esteja convosco, Ele está no meio de nós. Desça sobre você, sobre a sua família, sobre as suas intenções e necessidades, a bênção do Deus Todo-Poderoso. Pai, Filho e Espírito Santo. Amém. Sagrado Coração de Jesus, fazei o meu coração semelhante ao vosso. O abraço de hoje vai também para o pessoal de Campinas. Um abraço para Maria Inês, Regina Caron, Regina Finóquio, Silvia, Sônia e Zezé. E um abraço para o Ronaldo de Araraquara e para o Jorge de Piracicaba. Sou o padre Edmilson Moraes, salesiano de Dom Bosco, e moro em Campinas, no estado de São Paulo, no Colégio Liceu Salesiano Nossa Senhora Auxiliadora. Abraço e até mais.
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Somos todos um. 10 minutinhos faltando para 1 da manhã. Alencastro cantando pra gente. 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

própria autoridade, Jesus transformou a água em vinho. Não será digno de fé quando transforma o vinho em seu sangue? Convidado às bodas corporais, Jesus realizou esse milagre maravilhoso. Aos companheiros do esposo, não se concederá, com muito mais razão, a alegria de desfrutar do seu corpo e do seu sangue? Quem é o esposo? É Jesus. A igreja e os cristãos são a esposa de Cristo. E Cristo alimenta esse seu corpo, que somos nós, com o seu corpo, sangue, alma e divindade. Então, Jesus nos dá o que é necessário, nos torna um com ele. Então, aí nós devemos, com muita razão, viver a alegria de desfrutar do seu corpo e do seu sangue. É o que nos orienta São Cirilo de Jerusalém. Portanto, diz São Cirilo, com toda certeza recebemos o corpo do Senhor, recebemos o sangue de Cristo. Em forma de pão te é dado o corpo, e em forma de vinho o sangue, para que tornes, tomando o corpo e o sangue de Cristo, concorpóreo e consanguíneo com o Cristo, um só em Cristo. Assim, nos tornamos portadores de Cristo, isto é, Cristóforos, portadores de Cristo, sendo nossos membros penetrados pelo seu corpo, pelo seu sangue. Deste modo, como diz o bem-aventurado Pedro, tornamo-nos participantes da natureza de Deus. Participantes da natureza divina. E somos um só em Jesus Cristo. Falando de outro modo aos judeus, Cristo dizia: se não comerdes a minha carne e não beberdes o meu sangue, não tereis a vida em vós. Como não entendessem espiritualmente o que era dito, escandalizados, se retiraram e, imaginando que o Salvador os incitava a comer carne humana. Na nova aliança, o pão celeste e o cálice da salvação santificam a alma e o corpo. Pois, como o pão se adequa ao corpo, assim o Verbo de Deus, que é Jesus, se harmoniza com a alma. São Cirilo nos envolve nesse mistério, colocando para nós que nós nos tornamos um com Jesus, e animados e alimentados pela sua presença. Ele é aquele que nos guia nos seus caminhos e nos fortalece para sermos fiéis ao Senhor Jesus. Na nova aliança, o pão celeste e o cálice da salvação santificam a alma e o corpo. Pois, como o pão se adequa, está de acordo ao corpo, assim o Verbo se harmoniza com a alma. São Cirilo de Jerusalém continua nos ajudando a entender o significado dessa entrega de Jesus por nós, no pão e no vinho consagrados na Eucaristia. Ele diz: não consideres, portanto, o pão

0: e o vinho como simples alimentos. São conforme a afirmação do Mestre Jesus, corpo e sangue. Se os sentidos isto te sugerem apenas ser o pão e ser o vinho, se os seus sentidos te sugerem isso, a fé te confirma. Não julgues o que se propõe segundo o gosto, gosto de pão, mas pela fé tem firme certeza de que foste julgado digno do corpo e do sangue de Cristo. Por isso, logo depois da consagração da Santa Missa, a gente ouve isso, o padre diz, né? Eis o mistério da fé. Ali estamos envolvidos com esse Cristo que se doa, não só lá na cruz, não só no, na sua paixão, mas ele se doa no seu corpo e no seu sangue como alimento para todos nós. Encontro com Jesus. Encontro com Jesus. A fé na palavra de Jesus, na convicção de Jesus, nos leva então a acreditar e a tornar Cristo aquele que nos sustenta, e a gente vai avidamente comungar do corpo e no sangue do Senhor Jesus. E o Cristo não diga para nós aquilo que ele disse para aqueles que, ouvindo Cristo, abandonaram, porque não aceitaram que Jesus ia dar o seu corpo e o seu sangue para nós. E o que que Jesus diz para eles? Vocês não acreditam? Aqueles que foram embora e não acreditaram. E vocês que estão comigo, querem continuar comigo? Ou querem irem também embora? Essa pergunta é para nós hoje também. Acreditamos? E a nossa vida, no dia a dia, confirma que Jesus verdadeiramente é o nosso alimento? Pensemos nisso, meus irmãos, e tornemos a Santa Missa o centro da nossa vida de oração e de força para a nossa ação no mundo. Um abraço, até o próximo encontro, se Deus quiser.
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1: 1:02, horário de Brasília.
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1: Com a Mãe Aparecida, onde quer que você esteja rezando conosco em mais uma madrugada, louvando e agradecendo a Deus os nossos irmãos que rezam conosco em São José do Rio Preto, interior de São Paulo, pela Rádio Interativa FM a 104.3. Lá em Mossoró, no Rio Grande do Norte, a Rádio Rural AM 990 kHz. Obrigado a você, meu irmão querido, que está rezando conosco pela Rádio Tubá FM 104.9 em Tubarão, Santa Catarina. Louvando e agradecendo. Quando eu falo Tubarão, Santa Catarina, eu lembro da vinhetinha que nós tínhamos aqui na Rádio Aparecida, até aproveitando, né, falando dos 75 anos de história, a vinhetinha que falava Santa Catarina, eu gosto de você, papá. As vinhetas que cada estado tinha uma vinhetinha. E eu lembro, toda vez que eu falo de Santa Catarina, vem essa vinheta na minha memória. Muito lindo, muito bom relembrar esses tempos, né? E agora nós estamos aproveitando esses dias. Na próxima terça-feira estaremos na nossa Santa Missa em ação de graças por esses 75 anos da Rádio Aparecida. Muita gente passou, muita gente está passando, muita gente vai passar ainda, não é verdade? Graças a Deus, a Rádio de Nossa Senhora. Graças a você também, meu irmão, minha irmã, porque o objetivo da Rádio Aparecida sempre foi, é e será vocês, nossos ouvintes. Sempre, sempre. 1:04.
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0: Amado Coral Campanha da Fraternidade. 1:10. 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

0: 1:14, um ótimo e abençoado dia a você, viu, meu irmão? A você, minha irmã, que está aí rezando conosco na sua casa, no trabalho, onde quer que você esteja. Maria Genrosso cantando para nós. Quem está chegando é a Gabi Pedroso com a nossa crônica para o dia de hoje.
1: Jesus, autoridade dos que sofrem. Jesus age com uma autoridade profética que provém de Deus e se manifesta como autoridade dos que sofrem. Ninguém pode discutir isso. É a primeira verdade exigível a qualquer política e a qualquer religião. Essa autoridade dos que sofrem é a que impregna as palavras e os gestos de Jesus de uma força crítica radical. Cura os enfermos quebrando o sábado, porque nem a lei mais sagrada está por cima do sofrimento dos infelizes. Toca os leprosos, acolhe os excluídos do templo, come com pecadores desprezados por todos. Porque na hora de praticar a compaixão de Deus, o mau e o indigno têm tanto direito como o bom e o piedoso de serem acolhidos com misericórdia. Oferece o perdão de Deus aos pecadores sem exigir-lhes o batismo no Jordão, nem oferecer sacrifícios de expiação em Jerusalém. Por quê? Porque ninguém deve controlar o perdão de Deus, impondo um sistema de perdão que esteja acima da compaixão livre e libertadora de Deus. José Antônio Pagola, Recuperar o Projeto de Deus, Editora Vozes.
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0: Fabiana Piexarca, pedi e vos será dado. Linda essa canção. E é isso mesmo. Pedimos e o Senhor nos concede no tempo dele, na graça dele, para todos nós. Agora 1:20, praticamente, faltando 15 segundinhos.
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0: Padre Reginaldo, que está chegando nesta sexta-feira, primeira sexta-feira do mês, dedicada ao Sagrado Coração de Jesus.
2: São Paulo já nos diz: combati o bom combate, completei a corrida, guardei a fé. Ele compara a caminhada cristã de conversão e de missão como uma corrida, um combate. Assim como existem os centros de treinamento para os atletas, a vida de comunidade, os grupos de pastorais e movimentos são os locais propícios onde treinamos nossa fé, aperfeiçoamos nossas marcas, atingimos nossos objetivos. É nesse ambiente comunitário que nossa fé passa a ser ato de fé. Nossas esperanças se renovam e, se cairmos, perdemos uma batalha, jamais teremos perdido o combate final. É na comunidade que encontramos força para manter nossa fé viva e atuante diante de tantos adversários. É a vida em comunidade que nos dá condições para nos aprofundarmos na fé, dando razão de nossa esperança, sem nos deixar confundir por falsos valores e falsas doutrinas. Temos os irmãos conosco, temos nosso Deus misericordioso a nos perdoar e a nos impulsionar, dizendo: vá em frente, não tenhas medo, eu estou contigo. E temos uma garantia valiosa em comparação aos esportes. No final, nossa vitória é

0: Carol Comep cantando pra gente. És Maria, a Virgem que sabe ouvir. Linda essa canção. 1:28, bom dia.
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1: 1:31, bom dia. 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
1: Pertinho de você, juntinho a você aí na sua casa, no seu trabalho, na estrada, rezando conosco. Deixa eu mandar abraço aqui para os nossos amigos, o Jonathan de Cima, nosso irmão querido lá em Blumenau, Santa Catarina, pelas estradas da vida, né, meu irmão? Estamos juntos com a graça de Deus, rezando por ele, pela vida e saúde dele, pela vida e saúde de toda a família, louvando e agradecendo sempre, né, Jonathan, meu irmão querido? A dona Aparecida rezando com a gente, rezando por ela, pelo esposo Paulo Sérgio, pelo filho Eric, por todos aqueles que precisam de orações. Lá em Aracaju, no Sergipe, Paulo Sérgio tá trabalhando, rezando conosco, e a dona Aparecida em casa, cuidando da família e rezando conosco, né, dona Aparecida? Beijo no coração de vocês, nos ouvindo pela Rádio Cultura de Aracaju. O Luiz Fernando em Taubaté também marcando presença conosco, rezando por ele e pela família. Ah, o nosso querido Luiz, lá em Matão, rezando com a gente, pedindo as bênçãos da Mãe Aparecida, louvando e agradecendo. Ô Luiz, deixa eu colocar para você, nós estamos tendo esse probleminha com a questão do áudio, né? Por conta dos horários políticos, viu, meu irmão? Toda hora que entra um horário político, no nosso caso aqui na madrugada, nós não temos, né? Mas eu não sei as outras emissoras, as outras rádios espalhadas pelo Brasil afora, e que aí pelo por onde você também está nos ouvindo. Eu até peço que você coloque aí para mim, tá bom? Por onde você está nos ouvindo, que às vezes dá essa falha no áudio, e todos os irmãos que estejam nos ouvindo agora, se estiver passando por esse mesmo problema, nos informe de que forma que você ouve, se é pelo aplicativo Aparecida, pelo a12.com/rádio Aparecida ou por uma das nossas emissoras que integram a rede Aparecida de rádio. Tá bom, Luiz? E o Luiz colocou o nome da família agora, eu pedi ontem para ele. Valeu, viu, meu irmão querido? É a dona Marli, que é a esposa, a Tainara, que é a filha, o João Pedro também, que é o filho, e também os netos, a Jade, Karina, Pedro e Mariana. Olha que família linda. Deus abençoe, viu, meu irmão querido? E rezando, claro, pela vida e saúde da dona Agostinha, que está internada em São Paulo, mãezinha do Luiz, pedindo vida, saúde também para o Nivaldo, lá da cidade de Matão, Nivaldo Novelo, que também está precisando de nossas orações. Luiz, um abraço, meu irmão.
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0: 1:39 com a mãe Aparecida.
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0: Elô Silvério chegando com esse momento especial, o nosso momento com a mãe.
2: Refletindo o tema, Maria nasceu para uma missão, e nós? Vamos juntos começar o momento com Maria de hoje. Maria nasceu para uma missão, ser mãe do Salvador, e com seu sim, colaborar com o plano de Deus para a humanidade. Desde o seu nascimento, sua vida foi preparada para algo maior: servir, amar e conduzir os corações a Jesus. E nós? Também não nascemos por acaso. Deus nos chamou à vida com um propósito e nos confiou uma missão única. Assim como Maria, somos convidados a dizer sim todos os dias, mesmo sem compreender todos os caminhos. Nossa missão é deixar Deus agir em nós, para que através da nossa vida, outras pessoas possam encontrar Jesus. Somos chamados a amar, servir, perdoar, acolher e testemunhar a fé onde estivermos. Maria nos ensina que uma vida entregue ao Senhor pode transformar histórias e gerar frutos de amor. Se Maria nasceu para uma missão, nós também nascemos para uma: conhecer, amar e servir a Deus, levando Cristo ao coração daqueles que Ele colocar em nosso caminho.

0: padroeira do Brasil, Alessandro, cantando pra gente. 1:47.
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3: Irmão, irmã, façamos catequese. Jesus garante que Deus nos atende, mas que é preciso fazer a nossa parte. Como sairei do poço se não segurar a corda que me jogam? Como escaparei do afogamento se não agarrar a corda que alguém lançou do barco? Tenho que fazer a minha parte, porque Deus já fez a parte dele. Ele nunca deixa de nos amar, mas há quem não aceite ser amado. A verdade é que há pessoas que não correspondem aos favores recebidos, assim como há quem prefira esconder-se da luz do sol. No entanto, a luz do sol existe. E a graça também. Cantem comigo.

0: Padre Fábio de Melo, razões 1:57. Bom dia.
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4: 1:59.
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4: Com a Mãe Aparecida, rede Aparecida de Rádio, juntinho de você, meu irmão, de você, minha irmã, na sua casa e no seu cantinho de oração, rezando conosco nesta madrugada abençoada de sexta-feira, 4 de setembro, louvando e agradecendo ao bom Deus por tudo em nossa vida, na vida da sua família, na vida dos seus amigos e de todas aquelas pessoas que gostamos, que amamos, que convivemos no nosso dia a dia. Agora, 2:00, deixa eu mandar um abraço aqui para o nosso povo querido em Batatais, que nos ouvem pela Claretianas FM 105.7, ao Reginaldo, toda a equipe trabalhando conosco lá em Batatais, interior de São Paulo, e em Rio Claro pela Rede Claré de Comunicação a 106.5 FM, ali no interior de São Paulo, Rio Claro, rezando conosco. Do ladinho, Santa Gertrude, está lá o Júlio e todos os nossos irmãos e irmãs em sintonia conosco também, louvando e agradecendo a Deus por tudo na nossa vida.
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4: Irmã Kelly Patrícia, espera no Senhor.

0: 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Padre Vanderlei está chegando com o nosso momento de oração.
1: Querido irmão, querida irmã, entramos no mês de setembro, prenúncio da primavera, renovação da vida. Mês especial, tempo de alegria e gratidão a Deus pelos 75 anos da Rádio Aparecida. Especial momento oracional, hoje participa conosco nosso querido arcebispo de Aparecida, Dom Mário Antônio. Oremos.
2: Senhora Aparecida, Mãe de Jesus e Nossa Mãe, nós vos louvamos pelo vosso sim generoso, que abriu ao mundo o caminho da salvação. Hoje elevamos a Deus esta oração em ação de graças pelos 75 anos da Rádio Aparecida, que sob a vossa proteção leva diariamente o Evangelho, a esperança e o consolo a milhares de lares. Mãe Aparecida, continuai abençoando todos aqueles que fazem parte desta obra evangelizadora, os missionários redentoristas, os comunicadores, colaboradores, voluntários, a família dos devotos, as rádios parceiras e, de modo especial, todos os ouvintes. Que cada programa, cada oração, cada música e mensagem transmitida sejam instrumentos de encontro com Cristo e de fortalecimento da fé do vosso povo. Ensinai-nos, ó Mãe, a acolher o projeto de Deus com a mesma confiança e humildade que marcaram a vossa vida. E que, inspirados pelo vosso testemunho, sejamos também portadores da boa nova, comunicando sempre o Evangelho da verdade, amor e alegria. Por vossa intercessão, fazei de nós discípulos missionários, sempre prontos a servir e a testemunhar o amor de Deus.

0: da núbia do menino Jesus.
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0: Padre José Allen chegando com a sua mensagem para esta sexta-feira.
2: A paz esteja com você. Amar Maria é sempre compreendê-la à luz de Cristo e considerá-la como o caminho santo que nos leva a Jesus, que é o caminho. No Evangelho de João, nas bodas de Caná, há uma relação muito interessante e fundamental que deve ser para todos nós o lema da nossa vida. Quando Maria diz aos funcionários: "Fazei tudo o que ele vos disser." Maria nos conduz a Jesus para aprender a segui-lo, a amá-lo, a ser verdadeiros filhos do Pai.

0: discípulos irmãos de Jesus e, portanto, também filhos de Maria, conduzidos pelo Espírito Santo. É no caminho da vida que nós vamos aprendendo a entender quem é Jesus, conhecê-lo. E a presença de Maria como nossa mestra é fundamental. Tudo que Maria vive é um modelo para todos nós. Ela pratica de uma maneira totalmente profunda, nova e revolucionária, no silêncio, na humildade, tudo que Jesus ensinou. Portanto, aprendamos também a orar com Maria. É um tema inesgotável. Quanto mais a gente tentar aprofundar a presença de Maria e a oração a Maria, nós vamos ficando cada vez mais enriquecidos na graça de Deus. Portanto, devemos aprender a sentir a presença de Deus que nos envolve, nos chama à missão e nos fecunda com a força do Espírito Santo. E nada mais simples do que acompanhar a trajetória de Maria, a Virgem de Nazaré, como aparecem nos evangelhos. Poucas cenas, mas uma profundidade que faz a gente enxergar a vida na sua realidade profunda. Peçamos a Deus essa graça e oremos a Maria com nosso coração para que aprendamos com ela a seguir Jesus.
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0: Padre Antônio Maria, 2:17, Rádio Aparecida, Rede Aparecida de Rádio, Música, Fé e Missão, Mãe Aparecida.
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2: Estudo da Bíblia. A Samaritana. Jesus conversava com a samaritana à beira do poço. Mulher, se conhecesses o dom de Deus e se soubesses quem sou, eu te digo, dá-me de beber. Tu é que me pedirias e eu te daria água viva. Ela respondeu, nem sequer uma vasilha tens para tirar água e o poço é profundo. De onde, pois, obterás essa água viva? Água viva significava água corrente. És, porventura, maior que nosso pai Jacó, que nos deu esse poço do qual ele próprio bebeu? Ele, seus filhos e seus animais? A mulher parecia zombeteira. Jesus lhe replicou. Aquele que bebe dessa água terá sede novamente. Mas quem beber da água que eu lhe der, nunca mais terá sede. Pois a água que eu lhe der se transformará nele em fonte que jorra para a vida eterna. O falar de Jesus era misterioso, profundo, figurado. Ele se refere à sede de felicidade que só Deus pode saciar. Nós beberemos a alegria do coração de Deus quando formos para o céu. Nunca mais haverá sede. A mulher, pensando em sentido material, não compreendia. Por isso zombou. Dá-me desta água para que eu nunca mais tenha sede e não venha buscar água tão longe. Jesus disse, vai, chama o teu marido e volta aqui. Ela respondeu, não tenho marido. Jesus falou, disseste bem que não tens marido. Já tiveste cinco e este com quem agora vives não é teu marido. Nisso falaste a verdade. A mulher espantou-se. Admitiu que Jesus era verdadeiramente profeta, pois lhe revelava a vergonhosa pecaminosidade de sua existência e pediu informação acerca de verdadeira religião. Ela disse, vejo que és um profeta. Nossos pais adoravam neste lugar, neste monte, mas vós, judeus, dizeis que só em Jerusalém se deve adorar. Jesus lhe disse, acredita-me, mulher, vem a hora em que nem neste monte e nem em Jerusalém adorareis o Pai. Vós, samaritanos, adorais a quem não conheceis. Nós, os judeus, adoramos a quem conhecemos, porque a salvação vem dos judeus, mas vem a hora, e é agora, em que os verdadeiros adoradores adorarão o Pai em espírito e verdade, pois estes são os adoradores que o Pai procura. Deus é espírito, e aqueles que o adoram devem adorá-lo em espírito e verdade. Jesus indicava que a verdadeira adoração não se prende a lugar e tempo, embora haja especiais lugares de oração. Deus escolhe em toda parte os que sinceramente o adoram, agradecem, suplicam e amam. A mulher disse, sei que o Messias, o Cristo, está para vir e nos anunciará tudo. Respondeu-lhe Jesus, mulher, eu que estou falando contigo, eu mesmo sou o Messias. Jesus tinha estado duas vezes

0: às margens do Jordão, depois do encontro com Nicodemos. Agora deixava a Judéia e retornava para Galiléia, passando na Samaria pelas proximidades de uma cidade chamada Sicar, onde se localizavam os terrenos que Jacó, que outrora dera a seu filho José. Neles estava o poço de Jacó. Fatigado, Jesus sentou-se junto à cisterna. Era meio-dia. Siquém fora a capital do Reino Norte, depois que Israel se dividira em duas partes. Ao sul, o reino de Judá, com duas tribos, e ao norte, o reino de Israel, com 10 tribos. Samaria fora a primeira capital do Reino Norte, e no tempo de Jesus, era o centro religioso dos samaritanos, com um templo em rivalidade com o templo dos judeus de Jerusalém. Assim, o verdadeiro Deus tinha só estes dois santuários no mundo. Sicar era uma pequenina cidade perto de Siquém. A cerca de 1 quilômetro de Sicar, localizava-se o Poço de Jacó. Ainda hoje, se pode ali colher água. Este poço mede 38 metros de profundidade. Às suas bordas, Jesus conversou com a mulher samaritana, moradora de Sicar, que viera buscar água. A cidade de Samaria fora construída no ano 880 a.C., para ser a capital do Reino Norte e se tornara uma fortaleza. No ano de 721, caiu em poder de Sargão II, rei da Síria. Os habitantes da cidade e da região, em parte, foram deportados para a Síria. Os restantes mesclaram-se com os colonos pagãos. Assim, se originaram os samaritanos do tempo de Jesus. A Terra Santa tinha 3 grandes províncias principais: Galiléia ao norte, Samaria ao centro e a Judéia ao sul. No primeiro ano do cristianismo, a cidade e província de Samaria foram cristianizadas pelo diácono Filipe, com grande sucesso. Pedro e João Evangelista também foram lá. Jesus, pois, chegou a uma cidadezinha chamada Sicar e assentou-se junto ao poço de Jacó. Era meio-dia. Uma mulher samaritana chegou para buscar água e Jesus disse: "Dá-me de beber." Os discípulos tinham ido à cidade comprar mantimentos. "Como tu, sendo judeu, disse-lhe a mulher, me pedes de beber a mim, que sou samaritana?" Os judeus não se davam com os samaritanos. Havia uma grande inimizade entre eles. Quando os judeus voltaram do cativeiro, os samaritanos quiseram fazer parte do Reino Novo, mas não foram aceitos. Neemias e Esdras não admitiram os samaritanos porque eram misturados com raça pagã. Por isso, os samaritanos odiavam os judeus e por eles eram odiados. Daí a surpresa da mulher samaritana e suas palavras a Jesus: "Como, sendo tu judeu, me pedes de beber a mim, que sou samaritana?" Ela deve ter falado isso muito irritada. Jesus respondeu: "Se conhecesses o dom de Deus e quem sou eu que te digo, dá-me de beber, tu é que me pedirias e eu te daria uma água viva." Palavra misteriosa. Jesus começava a insinuar que ele era o homem Deus vindo do céu para salvar o mundo. Se soubesse disso, a samaritana, em vez de se zangar, como o fez com ele, que tão bondosamente lhe pedia de beber? Lhe pediria, cheia de humildade, que ele lhe desse de beber.
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0: 2:30, horário de Brasília.
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0: Com a Mãe Aparecida, Rede Aparecida de Rádio, juntinho de você, na sua casa, no seu trabalho. O Paulo Sérgio lá em Aracaju, rezando por ele, pela família, pelos colegas de plantão, rezando também pela Sofia, o Arthur, William e Bruno, são os filhos, e também pela irmã dele, a Dorinha, e o enteado Eric, rezando também conosco, a Aparecida, lá na fazendinha em Ribeirópolis, rezando por ela e por toda a família, louvando e agradecendo a Deus por tudo. Quem reza conosco, a Ana de Aracaju, rezando por ela e pela família, pela filha Shirlane também, rezando, louvando e agradecendo. Douglas Cortes, rezando conosco em São Paulo, em Ourinhos, interior de São Paulo, rezando, louvando, escutando pelo aplicativo da Rádio Aparecida. Obrigado pelo carinho de todos vocês.
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0: Irmãs da Copiosa Redenção, não há maior amor.

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2: O Espírito do Senhor está sobre mim, porque ele me ungiu para anunciar a boa nova aos pobres. Lucas 4:18. Jesus volta para a sua terra, retorna a Nazaré, entra na sinagoga e se apresenta para fazer a leitura. Qualquer judeu adulto poderia, com autorização do chefe da sinagoga, fazer a leitura. O texto de Isaías é belo. O Espírito do Senhor está sobre mim, porque ele me ungiu para anunciar a boa nova aos pobres. E continua elencando os passos do Messias: libertação aos presos, cura aos doentes, liberdade aos oprimidos. Jesus proclama que esse texto se cumpriu. Todos se admiram como ele fala com sabedoria. Mas Jesus continua antecipando a inquietação e a cobrança daqueles que o conheciam e queriam sinais, milagres para acreditarem. E a mesma multidão que se admirara de sua sabedoria, por fim, quer jogá-lo do penhasco. Essa mesma turbulência passa tantas vezes pelo nosso coração, diante da nossa incapacidade de reconhecer Jesus presente em nossa vida. Vamos, nos acostumamos com seus dons e passamos a não mais reconhecer neles a bondade de Deus. Olhamos para o nosso entorno, para que o conhecemos de perto e vemos só defeitos e dificuldades. Nosso olhar desacostuma de se admirar. Por isso, tantas vezes é difícil reconhecer quando somos instrumentos da ação de Deus. Porque queremos o estranho, o diferente, o mágico, o extravagante. E nosso Deus é simples, é próximo de nós, é constante. Nosso Deus se faz um de nós justamente para anunciar esta libertação aos pobres, aqueles cujo coração é desprovido de duras e brilhantes verdades próprias e preconceituosas, e que podem, na simplicidade e humildade, acolher seu amor que salva e liberta. Senhor, anuncia por nossa voz, alimenta com nossas mãos, liberta com nossas escolhas e atitudes. Queremos ser teus instrumentos no anúncio e implementação do reino. Amém.
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1: A paz de nosso Senhor Jesus Cristo esteja com você, meu irmão e minha irmã. Os santos nos ensinam hoje, no dia 4 de setembro, queremos aprender da vida de Santa Rosália. Rosália nasceu no ano 1130, em Palermo, na Sicília, Itália. Durante a adolescência, foi ser dama da corte da Rainha Margarida, esposa do rei Guilherme I da Sicília. Apesar de ser muito bem tratada, a vida na corte não a atraía. Ela sabia que sua vocação era servir a Deus. Desde jovem, decidiu seguir a Cristo. Então, aos 14 anos, levando consigo apenas um crucifixo, abandonou de vez a corte e se refugiou numa caverna nos arredores de Palermo. O local ficava próximo do convento dos Beneditinos, que possuía uma pequena igreja. Assim, mesmo vivendo isolada, Rosália podia participar das funções litúrgicas e receber orientação espiritual. Depois, a jovem ermitã se transferiu para uma gruta no alto do Monte Pellegrino, monte que lhe fora doado pela amiga, a Rainha Margarida. Ali já existia uma pequena capela bizantina e também nos arredores os beneditinos estavam num outro convento. Eles puderam acompanhar e testemunhar com seus registros a vida de Rosália, que viveu em oração, solidão e penitência. Muitos habitantes do povoado subiam o monte, atraídos pela fama de santidade da ermitã. Até que no dia 4 de setembro do ano 1160, Rosália morreu na sua gruta de Monte Pellegrino, em Palermo. Vários milagres foram atribuídos à intercessão de Santa Rosália, como a extinção da peste que no século XII devastava a Sicília. O seu culto se difundiu entre os fiéis que a invocavam como padroeira de Palermo. Viveu o amor verdadeiro, traduzido na renúncia e na entrega total ao Senhor. Que ela interceda por todos nós, para aprendermos também a renunciar o que convém e sermos felizes em Cristo. Santa Rosália, rogai por nós.
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0: presente para Deus. 2:53, bom dia.
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0: Fernando Vignotti, no teu altar. Agora 2h56.
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3: 3 horas, horário de Brasília.
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3: Com a Mãe Aparecida, Rede Aparecida de Rádio, juntinho de você, meu irmão, minha irmã. Você que está rezando conosco nesta madrugada abençoada de sexta-feira, final de semana chegando, final de semana iniciando, e nós agradecemos, na verdade, primeira sexta-feira do mês, dedicada ao Sagrado Coração de Jesus. Sagrado Coração de Jesus, nós temos confiança em vós. 3 horas, 1 minutinho. Obrigado a você que nos faz companhia por uma das nossas emissoras que integram a Rede Aparecida de Rádio. Você que nos ouve pelo aplicativo Aparecida, pelo a12.com/rádio Aparecida, por uma das nossas emissoras parceiras na evangelização, espalhadas por todo o Brasil. A você, meu irmão, que está aí na estrada, você que está na sua casa rezando conosco, cumprindo a sua missão no trabalho também, louvando e agradecendo a Deus por tudo.
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1: Olá, meu irmão, minha irmã. Graça e paz para você e toda a sua família. No evangelho hoje, os fariseus questionam Jesus por que os seus discípulos não jejuam. Jesus compara-se ao noivo em uma festa de casamento. Estar com Jesus é motivo de profunda alegria. Não há motivo para viver acabrunhado e triste. Invoquemos a luz do Espírito Santo para que abra as nossas mentes e corações ao acolhimento da palavra do Senhor.

Ó Espírito Santo, tu que habitas, tu que falas, rezas e ages em mim, abra-me a palavra, que a minha mente e o meu coração sejam o terreno bom onde a semente da palavra possa germinar

crescer e frutificar para que a minha vida seja transformada. Amém. Hoje, 4 de setembro, a liturgia nos oferece o Evangelho de Lucas, capítulo 5, versículos 33 a 39. Então disseram a Jesus: os discípulos de João jejuam com frequência e realizam preces. Também os dos fariseus fazem o mesmo, mas os teus comem e bebem. Mas Jesus lhes disse: acaso podeis fazer com que os convidados para o casamento jejuem enquanto o noivo está com eles? Mas virão dias quando o noivo lhe será tirado, então jejuarão naqueles dias. Ele disse uma parábola: ninguém rasga um retalho de um manto novo para colocá-lo em um manto velho, senão rasgará o novo, e o remendo do novo não combinará com o velho. Ninguém põe vinho jovem em odres antigos, senão o vinho jovem romperá os odres e se derramará, e os odres se perderão. Mas vinho jovem posto em odres novos. Além disso, ninguém que tenha bebido vinho antigo quer do jovem, pois diz: o antigo é melhor. A pregação de Jesus encanta a multidão, mas incomoda as autoridades judaicas. Depois da controvérsia do perdão dos pecados na cura do paralítico e do jantar com os pecadores, surge uma terceira sobre o jejum entre os discípulos de João Batista e dos fariseus e os discípulos de Jesus. O primeiro grupo praticava o jejum no dia do grande perdão e duas vezes por semana, na segunda e na quinta-feira. Ambos apontavam para a penitência e a remissão dos pecados. Jesus justifica o não cumprimento do jejum por seus discípulos, se utilizando primeiramente da imagem das bodas, símbolo da relação de Deus com seu povo. A vinda do Messias é sinal da festa nupcial. Não é tempo de jejum, mas de alegria. Em seguida, conclui sua exortação com duas parábolas. A nova aliança requer o rompimento das velhas estruturas do sistema legal judaico, como roupa e odres velhos. A novidade de Jesus, pano e vinho novo, é sinal de vida nova que derrotou o poder da morte. Isso não implica rejeitar o vinho antigo, símbolo da lei e dos profetas, mas sim beber da fonte que encontra no Cristo sua plenitude.

caso, podeis fazer com que os convidados para o casamento jejuem enquanto o noivo está com eles? O Senhor nos convida a sermos praticantes da palavra. Neste momento, vamos dispor o nosso coração para a vivência de Sua palavra.

0: Jean cantando pra gente em tua presença. 3:17. Bom dia. Às 4 no Santo Terço Mariano. Reze conosco.
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2: Nem sempre Deus escolhe lugares grandiosos, espetaculares. Ele prefere algo simples, o escondido, o silêncio. Hoje, na Escola de Maria, nós vamos conhecer o título que não é muito popular aqui no Brasil, mas profundamente marcante na história da fé: Nossa Senhora de Siluva, uma presença que surge quando tudo parecia ter sido esquecido e reacende a fé de um povo inteiro. Nós vamos conhecer essa história de devoção de Nossa Senhora Siluva, que tem origem no início do século XVII, por volta de

0: 1608, na pequena região de Siluva, na Lituânia. Naquele tempo, a fé católica na região enfrentava grandes dificuldades. Igrejas haviam sido fechadas e muitos fiéis já não tinham mais acesso livre à vivência religiosa. Foi então que, segundo a tradição, algumas crianças que cuidavam de animais relataram ter visto uma mulher chorando, segurando um menino sobre a pedra. Em meio a um campo, aquela presença chamou atenção e, pouco a pouco, mais pessoas começaram a ir até o local. A história de Nossa Senhora de Siluva é uma das aparições marianas mais antigas e significativas da Europa. Ela é carinhosamente chamada de o maior tesouro da Lituânia e é conhecida por suas lágrimas que simbolizam sua tristeza pelo abandono da fé em favor de outras crenças da época. No local foi construído a Basílica da Natividade da Bem-Aventurada Virgem Maria de Siluva, que se tornou um importante centro de peregrinação. Nossa Senhora de Siluva é uma das poucas devoções marianas associadas ao Choro de Maria. A festa litúrgica principal ocorre em 8 de setembro, mas o dia 13 de cada mês também é celebrado como o Dia de Maria em Siluva. Nossa Senhora de Siluva nos ensina sobre a fidelidade, mesmo quando tudo ao redor parece contrário, mesmo quando a fé parece enfraquecida. Ela nos lembra que Deus nunca abandona o seu povo. É sempre tempo de recomeçar. Após os acontecimentos em Siluva, algo impressionante aconteceu. A fé começou a renascer naquela região. Pessoas que estavam afastadas voltaram às comunidades. Foram reconstruídas. Ao longo dos anos, muitos peregrinos relataram graças alcançadas naquele lugar, especialmente ligadas à perseverança na fé e à reconciliação com Deus. Nós vamos então fazer a oração por Nossa Senhora de Siluva e eu te faço esse convite a rezar com profundidade. Ó Nossa Senhora de Siluva, mãe que chora por seus filhos, desperta em nós uma fé viva e verdadeira. Quando estivermos distante, chama-nos de volta. Quando estivermos fraco, fortalece-nos, ensina-nos a permanecer firmes, mesmo nas dificuldades, e faz renascer em nós o amor por Deus. Nossa Senhora de Siluva, rogai por nós. Amém. Muito obrigado por estar conosco hoje, e no próximo programa vamos conhecer mais um título de Nossa Senhora. Obrigado, e que Nossa Senhora de Siluva, rogai por nós.
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0: Johnny, honra teu pai e tua mãe.
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0: Sueli Façanha, nada de comparável. Bom dia com a mãe Aparecida.
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0: 3:32.
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0: Onde quer que você esteja rezando conosco nesta madrugada de sexta-feira, a Nilza Maria rezando conosco em Presidente Juscelino, Minas Gerais, o Ronaldo de Castro em Matozinhos também em oração conosco, o Mauri Camargo em Cruzília, o Vander e Gino em Suzano, São Paulo, o Anderson em Franca rezando conosco também, louvando e agradecendo o Júlio de João Bolevar, de Minas Gerais.

0: rezando por ele e por toda a família. A nossa querida Edneia, Neia em Campinas, rezando por ela, pela família, louvando e agradecendo ao bom Deus por tudo na vida dela e de toda a família. O Dito Delar em Poços de Caldas, rezando conosco também, louvando e agradecendo a Deus. A Cidinha de Carmo de Minas, pedindo por ela e por toda a família. O nosso irmão querido rezando conosco, Isaac de Santos Dumont, louvando e agradecendo pela vida, saúde dele e de toda a família. Agora 3:34.
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0: Uma manhã parecida, rede aparecida de rádio, 3:37.
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2: Ser cristão é unir-se a Cristo como alguém, a quem se conhece intimamente, a quem se ama apaixonadamente, a quem se serve heroicamente.
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2: Bom dia, meu amigo, minha amiga. Uma velha história judaica conta que um certo rabino era adorado por sua comunidade. Todos ficavam encantados com o que ele dizia, menos um homem que não perdia uma chance de contradizer as interpretações do rabino e apontar falhas em seus ensinamentos. Os outros ficavam revoltados com o tal homem, mas não podiam fazer nada. Um dia, esse homem morreu. Durante o enterro, a comunidade notou que o rabino estava profundamente triste. "Por que tanta tristeza?", comentou alguém. "Ele vivia colocando defeito em tudo o que o senhor dizia." O rabino então respondeu: "Não lamento pela pessoa dele, que já está no céu. Lamento por mim mesmo. Enquanto todos me reverenciavam e procuravam não discordar de mim, ele era o único que me desafiava, e eu era obrigado a melhorar. Agora que ele se foi, tenho medo de parar de crescer." Como você lida com as críticas? O dicionário nos diz que crítica é uma análise avaliativa, ou seja, a crítica em si é desprovida de valor. Nós é que colocamos uma carga depreciativa na crítica. Quando a crítica é voltada ao nosso trabalho ou comportamento, sempre encaramos como uma ofensa. Infelizmente, a maioria das pessoas aprende, desde cedo, que ser criticado é algo ruim, quando, na verdade, é uma oportunidade de crescimento. Não somos bons juízes de nós mesmos. Portanto, precisamos do olhar do outro para apararmos as arestas, podarmos nossos galhos inúteis e crescermos cada vez mais fortes. Quando você receber uma crítica, tente fazer duas coisas. A primeira é manter o

0: O autocontrole. Não considere que a outra pessoa está atacando você por inveja, maldade ou qualquer outro motivo. Veja bem, ela pode até dizer coisas apenas para te machucar, pois as pessoas às vezes perdem o controle e agem assim. Mas não se deixe levar por isso. Respire fundo, contenha a vontade de responder e explicar e preste atenção no que a pessoa diz. Após manter a calma, é hora do segundo ponto. Grave bem os pontos concretos que a pessoa está lhe mostrando como problemas para trabalhar sobre eles depois. Preste atenção na argumentação e pense com honestidade. O que essa pessoa está me falando não tem cabimento? Ou o meu trabalho realmente pode melhorar se eu corrigir esses pontos? Guarde o que você achar que pode te ajudar. O que você achar que não serve, simplesmente releve. Em outro momento, repasse as críticas que a pessoa fez a você ou ao seu trabalho. Corrija, aprimore, melhore, cresça. Todos nós temos algo a aprender a cada dia e com todas as pessoas com as quais nos relacionamos. Ser sociável é saber ensinar e saber aprender, sempre. Ser cristão é saber criticar com o intuito de ajudar o outro a crescer e ouvir as críticas com humildade, para que nós possamos crescer com elas. Pense sobre isso, exercite e até o nosso próximo encontro.
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pastor que me conduz. Salmo 22, da Núbia do Menino Jesus. 3:58, 2 minutinhos faltando para as 4 da manhã.

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2: 4 horas, horário de Brasília.
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2: Com a Mãe Aparecida, Rede Aparecida de Rádio, rezando, meu irmão, minha irmã, com você, por você, pela sua família, rezando pelos nossos irmãos enfermos, pelos nossos irmãos em situação de rua, rezando pelos nossos irmãos desempregados, por todos aqueles que estejam nesse momento precisando de nossas orações, rezando por todos aqueles que precisam do colo de mãe. Agradecendo a nossa mãe Santíssima Senhora Aparecida pela sua intercessão, pelo seu cuidado, agradecendo ao nosso bom Jesus por tudo em nossa vida, na vida de nossa família, pelo nosso dia de hoje, por tudo aquilo que nos espera para o dia de hoje. Nós colocamos, Senhor, tudo nas vossas mãos, pedindo sempre a sua misericórdia. Iniciemos o nosso Santo Terço invocando a Santíssima Trindade.

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Divino Jesus, nós vos oferecemos este terço que vamos rezar, meditando nos mistérios da vossa redenção. Concedei-nos, por intercessão da Virgem Maria, Mãe de Deus e Nossa Mãe, as virtudes que nos são necessárias para bem rezá-lo e a graça de ganharmos as indulgências desta santa devoção. Oferecemos particularmente em desagravo dos pecados cometidos contra o Santíssimo Coração de Jesus e o Imaculado Coração de Maria. Pela paz do mundo, pela conversão dos pecadores e pelas almas do purgatório, pelas intenções do Santo Padre, o Papa Leão, pelo aumento e santificação do clero, pela santificação das famílias, pelas missões, pelas vocações e pelos doentes, e por todo o povo brasileiro. Professemos a nossa fé. Creio em Deus Pai Todo-Poderoso, Criador do céu e da terra, e em Jesus Cristo, seu único Filho, nosso Senhor, que foi concebido pelo poder do Espírito Santo. Nasceu da Virgem Maria, padeceu sob Pôncio Pilatos, foi crucificado, morto e sepultado. Desceu à mansão dos mortos, ressuscitou ao terceiro dia, subiu aos céus. Está sentado à direita de Deus Pai Todo-Poderoso, onde há de vir a julgar os vivos e mortos. Creio no Espírito Santo, na Santa Igreja Católica, na comunhão dos santos, na remissão dos pecados, na ressurreição da carne, na vida eterna. Amém. Rezemos, irmãos e irmãs, com amor e confiança, a oração que o próprio Jesus nos ensinou. Pai nosso que estais nos céus, santificado seja o vosso nome. Venha a nós o vosso reino, seja feita a vossa vontade, assim na terra como no

0: mas livrai-nos do mal. Amém.
1: Ave Maria, cheia de graça, o Senhor é convosco. Bendita sois vós entre as mulheres, e bendito é o fruto do vosso ventre, Jesus.
2: Santa Maria, Mãe de Deus, rogai por nós, pecadores, agora e na hora de nossa morte. Amém.
1: Ave Maria, cheia de graça, o Senhor é convosco. Bendita sois vós entre as mulheres, e bendito é o fruto do vosso ventre, Jesus.
2: Santa Maria, Mãe de Deus, rogai por nós, pecadores, agora e na hora de nossa morte. Amém.
1: Ave Maria, cheia de graça, o Senhor é convosco. Bendita sois vós entre as mulheres, e bendito é o fruto do vosso ventre, Jesus.
2: Santa Maria, Mãe de Deus, rogai por nós, pecadores, agora e na hora de nossa morte. Amém.
1: Glória ao Pai, ao Filho e ao Espírito Santo, como era no princípio, agora e sempre. Amém. Ó meu bom e amado Jesus, perdoai-nos, livrai-nos do fogo do inferno, levai as almas todas para o céu e socorrei principalmente aquelas que mais precisarem da vossa infinita misericórdia. E nós abraçamos e acolhemos a você, nosso irmão e irmã que rezam conosco, louvando e agradecendo com a gente o Marcel, rezando conosco em Pato Branco, no Paraná, a Maria Aparecida Francisco em Campinas, São Paulo, rezando por ela, pela família, louvando e agradecendo a Deus também os nossos irmãos queridos em Santa Maria, lá no Rio Grande do Sul, louvando e agradecendo a Ellen e o Valdemir, rezando com a gente em mais uma madrugada com a Mãe Aparecida. A Elaine em São Paulo, capital, bairro Jardim Nordeste, louvando e agradecendo a Deus também. A Neide pedindo orações por Cândida, tá sentindo muitas dores de cabeça, rezando por ela. A Neide lá de Aracaju, no Sergipe, rezando conosco também. A Divina Tereza, por ela e pela família, lá em Oeiras, no Piauí. A Auricele Vasconcelos em Portugal, rezando por ela e pela família, louvando e agradecendo. Joel, que mora no bairro Aracaju, lá no Sergipe, bairro Santo Antônio, louvando e agradecendo pela vida dos filhos, pela vida e saúde dele. Marcos Aurélio em Lorena, rezando conosco, louvando e agradecendo a Deus também. Os nossos irmãos, a Luzia, lá de São Sebastião do Paraíso, Minas Gerais. Maria Márcia reza conosco também em Manhuaçu, Minas Gerais. O Adãozinho Costa em Cerro, Minas, rezando por ele, pelos irmãos vicentinos, pelos irmãos do Santo Terço e por todos que precisam. Dona Benedita Oeiras, no Piauí, lá rezando com a gente, louvando e agradecendo. O nosso irmão Antônio, ele que mora na Vila Brasilândia, Zona Norte, capital, se preparando para sair para o trabalho e rezando conosco. O Paulo e a Cláudia Azevedo, comemorando 40 anos de matrimônio, estando a caminho de Fátima, em Portugal. Que maravilha! Bom passeio para vocês. Rezem por nós, por vocês e por nós, viu? Nossos queridos amigos Paulo e Cláudia, completando 40 anos de casamento, de matrimônio. Que Deus abençoe, que a Mãe Aparecida cubra a todos com o seu manto sagrado. Quem reza conosco também é a Márcia, lá em Indaial, Santa Catarina. Ela, o Sérgio, o Lucas, seu Paulo e Dona Lúcia, rezando conosco por eles e pela família, pedindo a proteção e as bênçãos da Mãe Aparecida, louvando e agradecendo sempre por tudo que temos, por tudo que somos, né, meus irmãos queridos que rezam conosco, pedindo a proteção e as bênçãos da Mãe Aparecida. E quem reza conosco, nosso primeiro mistério é o nosso irmão Irineu, lá em Jales, pela Rádio Assunção FM. Irineu, bom dia.
3: Bom dia, Eduardo, e a você que reza conosco pela Rede Aparecida de Rádio.
1: Tudo bem, meu irmão, graças a Deus.
3: Tudo bem, sob as graças de Deus e o amor incondicional da mãe querida.
1: Amém. E hoje você...

0: nós rezamos por quem?
1: Eu agradeço por mais um dia, pela minha vida, a da minha esposa Roseli, os meus filhos Danilo e Daniele, da Nora Aline, do Jean João Marcos e do neto Luca. Eu rezo pela paz no mundo, pelos doentes, especialmente pelos sobrinhos, o Ricardo e a Valquíria, a irmã Ana Cristina, Moacir Sabenhago e o nosso bispo emérito Dom Demétrio. Pelas crianças e idosos vítimas de maus tratos, abandonados, pelas famílias, pelo Papa Leão, pelo clero da Diocese de Jales, cujo bispo é Dom Reginaldo Andrieta, e por tudo que temos e somos. E que os ensinamentos de Jesus continuem guiando nossas ações diárias no cuidado com o próximo e na construção de um mundo melhor.
0: Amém. Vamos rezar contemplando o primeiro mistério doloroso.

0: Pai nosso que estais nos céus, santificado seja o vosso nome. Venha a nós o vosso reino, seja feita a vossa vontade, assim na terra como no céu.
1: O pão nosso de cada dia nos dai hoje, perdoai-nos as nossas ofensas, assim como nós perdoamos a quem nos tenha ofendido, e não nos deixeis cair em tentação, mas livrai-nos do mal. Amém.
0: Ave Maria, cheia de graça, o Senhor é convosco. Bendita sois vós entre as mulheres, e bendito é o fruto do vosso ventre, Jesus.
1: Santa Maria, Mãe de Deus, rogai por nós, pecadores, agora e na hora de nossa morte. Amém.
0: Ave Maria, cheia de graça, o Senhor é convosco. Bendita sois vós entre as mulheres, e bendito é o fruto do vosso ventre, Jesus.
1: Santa Maria, Mãe de Deus, rogai por nós, pecadores, agora e na hora de nossa morte. Amém.
0: Ave Maria, cheia de graça, o Senhor é convosco. Bendita sois vós entre as mulheres, e bendito é o fruto do vosso ventre, Jesus.
1: Santa Maria, Mãe de Deus, rogai por nós, pecadores, agora e na hora de nossa morte. Amém.
0: Ave Maria, cheia de graça, o Senhor é convosco. Bendita sois vós entre as mulheres, e bendito é o fruto do vosso ventre, Jesus.
1: Santa Maria, Mãe de Deus, rogai por nós, pecadores, agora e na hora de nossa morte. Amém.
0: Ave Maria, cheia de graça, o Senhor é convosco. Bendita sois vós entre as mulheres, e bendito é o fruto do vosso ventre, Jesus.
1: Santa Maria, Mãe de Deus, rogai por nós, pecadores, agora e na hora de nossa morte. Amém.
0: Ave Maria, cheia de graça, o Senhor é convosco. Bendita sois vós entre as mulheres, e bendito é o fruto do vosso ventre, Jesus.
1: Santa Maria, Mãe de Deus, rogai por nós, pecadores, agora e na hora de nossa morte. Amém.
0: Ave Maria, cheia de graça, o Senhor é convosco. Bendita sois vós entre as mulheres, e bendito é o fruto do vosso ventre, Jesus.
1: Santa Maria, Mãe de Deus, rogai por nós, pecadores, agora e na hora de nossa morte. Amém.
0: Ave Maria, cheia de graça, o Senhor é convosco. Bendita sois vós entre as mulheres, e bendito é o fruto do vosso ventre, Jesus.
1: Santa Maria, Mãe de Deus, rogai por nós, pecadores, agora e na hora de nossa morte. Amém.
0: Ave Maria, cheia de graça, o Senhor é convosco. Bendita sois vós entre as mulheres, e bendito é o fruto do vosso ventre, Jesus.
1: Santa Maria, Mãe de Deus, rogai por nós, pecadores, agora e na hora de nossa morte. Amém.
0: Glória ao Pai, ao Filho e ao Espírito Santo.
1: Assim como era no princípio, agora e sempre. Amém. Ó meu Jesus, perdoai-nos e livrai-nos do fogo do inferno, levai as almas todas para o céu, e socorrei principalmente as que mais precisarem de vossa infinita misericórdia.
0: São José,
1: Nossa Senhora do Perpétuo Socorro,
0: rogai por todos nós.
1: Nossa Senhora da Assunção, padroeira da Diocese de Jales,
0: rogai por nós.
1: Rogai por nós. Santo Expedito,
0: rogai por todos nós.
1: Senhora Aparecida, rainha e padroeira do Brasil,
0: rogai por nós que recorremos a vós. Irineu, meu irmão querido, um final de semana abençoado.

0: você, a toda a família. Fique com Deus, meu irmão.
1: Uma semana recheada de paz para você também, toda a família. Que Deus continue nos abençoando.
0: Amém a todos nós. Salve Maria.
1: Salve Maria. No

0: acolhendo a você, meu irmão, a você, minha irmã, que está rezando conosco, aí na sua casa, no seu trabalho, onde quer que você esteja nesse momento, pedindo a proteção e a intercessão de nossa mãezinha querida, a Senhora Aparecida, na sua vida, na vida da sua família, na vida de todos aqueles por quem hoje estamos a rezar. Nossos irmãos e irmãs que precisam de nossas orações. Quem reza conosco pedindo a proteção e as bênçãos de nossa mãezinha querida, a Neia lá em Campinas, rezando conosco por ela e pela família, a Mônica rezando com a gente também, pedindo as bênçãos da Mãe Aparecida, lá em Aracaju, no Sergipe, o Tiãozinho do ônibus, em Dom Viçoso, rezando por ele e pela família, louvando e agradecendo a Deus. O Oswaldo Marques, também em sintonia conosco, rezando por ele e pela família. A Rosa, em Inimutaba, reza conosco por ela e pela família, louvando e agradecendo ao bom Deus por tudo que temos, por tudo que somos. Quem reza com a gente também, pedindo a proteção e as bênçãos da Mãe Aparecida, são os nossos irmãos queridos, a Lu e o Valdir, em Ponta Grossa, no Paraná, o Pedro Canuto de Souza, lá em rezando com a gente, pedindo as bênçãos da Mãe Aparecida por ele e pela família, em Aracaju, no Sergipe, louvando e agradecendo ao bom Deus por tudo que temos, por tudo que somos. Quem reza com a gente também, louvando e agradecendo, é o Francisco, nosso irmão querido, Francisco de Assis, rezando pelo filho dele, o João Francisco, pela recuperação e saúde do amigo Marreco. Tá lá, graças a Deus e Nossa Senhora, se recuperando. Louvando e agradecendo em Jaboticatubas, Minas Gerais, o Orivaldo Ferreira, rezando por ele e por toda a família. Quem também está em oração conosco é o Pedrinho Cursino, em Lagoinha, rezando por ele, pelos amigos, pela família. O Rubens Aparecido, em Itapurã, no Mato Grosso do Sul, louvando por ele e pela família. O Paulo Corretor, em Lagoa Santa. E quem reza conosco este segundo mistério é o nosso irmão Jonas Eliseu, lá em Ipatinga. Jonas, bom dia, meu irmão.
1: Bom dia, Eduardo.
0: Tudo bem, graças a Deus.
1: Tudo bem, graças a Deus.
0: Hoje nós rezamos por quem?
1: Agora queremos rezar o segundo mistério desse Santo Terço.
0: Amém. E nós rezamos por quem, Jonas?
1: Vamos colocar, Eduardo, por todas essas famílias que já estão em oração nesse momento, por todos aqueles que realmente estão necessitados de orações nos leitos hospitalares, na rua, principalmente as pessoas que não têm onde se abrigar, estão abrigadas aí nas marquises da rua. Pela minha família, pela minha esposa Liana, pelos meus filhos Joyce e Eduardo, pelo seu Geraldo Madeira, aqui de Coronel Rubiciano, pela dona Maria Márcia, pela dona que está fazendo aniversário, né? Lá da Bahia, dona Marita.
0: Dona Marita.
1: Que Deus proteja, que abençoe, principalmente o filho dela.
0: O Benedito, né? Isso.
1: Que cuida dela com tanto carinho. Deus possa abençoá-lo, Deus possa dar toda a sabedoria para que possa ajudar, cuidar daquilo que tanto cuidou dele num dia. E por mim, tem minha família aqui, vamos rezar.
0: Vamos rezar e agradecer a Deus por todos os aniversariantes do dia de hoje. Agradecer pelo dom da vida de cada um deles. Pai nosso que estais nos céus, santificado seja o vosso nome, venha a nós o vosso reino, seja feita a vossa vontade, assim na terra como no céu.
1: O pão nosso de cada dia nos dai hoje, perdoai as nossas ofensas, assim como nós perdoamos a quem nos tem ofendido. Não

0: Deixei sair em tentação, mas livrai-nos do mal. Amém.
1: Ave Maria, cheia de graça, o Senhor é convosco. Bendita sois vós entre as mulheres, e bendito é o fruto do vosso ventre, Jesus.
0: Santa Maria, Mãe de Deus, rogai por nós, pecadores, agora e na hora de nossa morte. Amém.
1: Ave Maria, cheia de graça, o Senhor é convosco. Bendita sois vós entre as mulheres, e bendito é o fruto do vosso ventre, Jesus.
0: Santa Maria, Mãe de Deus, rogai por nós, pecadores, agora e na hora de nossa morte. Amém.
1: Ave Maria, cheia de graça, o Senhor é convosco. Bendita sois vós entre as mulheres, e bendito é o fruto do vosso ventre, Jesus.
0: Santa Maria, Mãe de Deus, rogai por nós, pecadores, agora e na hora de nossa morte. Amém.
1: Ave Maria, cheia de graça, o Senhor é convosco. Bendita sois vós entre as mulheres, e bendito é o fruto do vosso ventre, Jesus.
0: Santa Maria, Mãe de Deus, rogai por nós, pecadores, agora e na hora de nossa morte. Amém.
1: Ave Maria, cheia de graça, o Senhor é convosco. Bendita sois vós entre as mulheres, e bendito é o fruto do vosso ventre, Jesus.
0: Santa Maria, Mãe de Deus, rogai por nós, pecadores, agora e na hora de nossa morte. Amém.
1: Ave Maria, cheia de graça, o Senhor é convosco. Bendita sois vós entre as mulheres, e bendito é o fruto do vosso ventre, Jesus.
0: Santa Maria, Mãe de Deus, rogai por nós, pecadores, agora e na hora de nossa morte. Amém.
1: Ave Maria, cheia de graça, o Senhor é convosco. Bendita sois vós entre as mulheres, e bendito é o fruto do vosso ventre, Jesus.
0: Santa Maria, Mãe de Deus, rogai por nós, pecadores, agora e na hora de nossa morte. Amém.
1: Ave Maria, cheia de graça, o Senhor é convosco. Bendita sois vós entre as mulheres, e bendito é o fruto do vosso ventre, Jesus.
0: Santa Maria, Mãe de Deus, rogai por nós, pecadores, agora e na hora de nossa morte. Amém.
1: Ave Maria, cheia de graça, o Senhor é convosco. Bendita sois vós entre as mulheres, e bendito é o fruto do vosso ventre, Jesus.
0: Santa Maria, Mãe de Deus, rogai por nós, pecadores, agora e na hora de nossa morte. Amém.
1: Ave Maria, cheia de graça, o Senhor é convosco. Bendita sois vós entre as mulheres, e bendito é o fruto do vosso ventre, Jesus.
0: Santa Maria, Mãe de Deus, rogai por nós, pecadores, agora e na hora de nossa morte. Amém.
1: Glória ao Pai, ao Filho e ao Espírito Santo.
0: Como era no princípio, agora e sempre. Amém.
1: Ó meu bom e amado Jesus,
0: perdoai-nos, livrai-nos do fogo do inferno, levai as almas todas para o céu, e socorrei principalmente os que mais precisarem da vossa infinita misericórdia.
1: Nossa Senhora do Perpétuo Socorro,
0: rogai por nós.
1: Nossa Senhora de Guadalupe,
0: rogai por nós. São Pedro e São Paulo,
1: rogai por todos nós.
0: São José,
1: rogai por nós. Valei-me São José,
0: valei-me São José. São Benedito,
1: rogai por todos nós.
0: Nossa Senhora da Conceição Aparecida,
1: rogai por nós que recorremos
0: a vós.
1: Meu irmão Jonas Eliseu, obrigado por ter rezado conosco. Um final de semana abençoado a você, a todos aí na sua casa. Fique com Deus, meu irmão.
0: Amém, Eduardo. Eu que agradeço que vocês estejam aí preparando a grande festa dos 75 anos.
1: Se Deus quiser.
0: Nossa Senhora cubra o manto sagrado e ocorra tudo conforme planejado.
1: Amém. Amém. Salve Maria.
0: Salve Maria.

acolhendo os nossos irmãos que estão rezando conosco lá na comunidade Nossa Senhora da Penha, lá na Gameleira, louvando e agradecendo, zona rural de Luisburgo, Minas Gerais, pedindo as bênçãos da Mãe Aparecida por todos os nossos irmãos e irmãs, em especial o Ronaldinho, tá lá, ele e a Dona Aparecida rezando conosco, louvando e agradecendo a Deus por tudo. Quem reza com a gente também, o Maurinho Matinhos, pedindo por ele e pela família, agradecendo a Deus por tudo, tudo, tudo, pela família,

0: pelo Jonathan, William, o Eduardo, o Tiago, que são os filhos, pelas noras, pelos netos, por todos, nossos irmãos e irmãs do Santo Terço. O Reginaldo em Pindamonhangaba rezando por ele e família. Maria Elza também rezando por toda a família. A Margarida Freitas de Campo Largo rezando por ela e pela família, pela comunidade Taquara dos Pires lá também. Louvando e agradecendo a Deus. A Mari Cuidadora rezando por ela, pelo filho. A Gorete em Baipendi rezando por ela e pelo filho. A Cristiane e o Antônio em Fátima do Sul, Arlindo Canal em Cachoeiro de Itapemirim, ele e Dona Lucineide estão lá rezando conosco, pelos filhos, pelos netos, por toda a família, também pelo Aloísio, que é irmão do Arlindo, louvando e agradecendo a Deus por tudo. O nosso querido Rui Tomé, lá em Quirinópolis, Goiás, rezando por ele e pela família. E você, meu irmão, que reza conosco, louvando e agradecendo a Deus por tudo, na sua vida, na vida da sua família. Dona Maria de Lourdes, em Itapurã, rezando com a gente, por ela e por toda a família também, louvando e agradecendo. O Paulo Sérgio e a Márcia, lá em Franca, São Paulo. Bom dia, meus irmãos.
1: Bom dia, Eduardo. Tudo bom?
0: Tudo certinho, graças a Deus. Eduardo. Bom dia, Paulo Sérgio. Paulo Sérgio que tá lá se preparando para já, ó, cair na
1: branca. Hoje não vai, Eduardo.
0: Ah, não vai hoje?
1: Eita, mas tá fraco de serviço lá, dispensaram ele.
0: Ultimamente eu não tô dando sorte com esses negócios de trabalho com o Paulo Sérgio, não, viu? Eu falo que ele vai trabalhar, ele tá de folga. Agora então, o serviço, Eduardo, tá fraco. Mas tá valendo, tá rezando conosco, né, Paulo Sérgio? E nós rezamos isso, por quem, minha irmã?
1: Ô, Eduardo, agradecer mais um dia de vida, né, a Deus, mais um dia de vida, mais um mês que iniciou. É, que Deus abençoe, eu não conserva, muita força para nós, né? Deus abençoe minhas duas filhas, até Cristina e a Tamis, meus dois genros, o Isaac e o Leonardo, a família de cada um deles, todos os deficientes visual, a dona Raimundo, Paulo Brito. Deus abençoe você e a sua família, que você sempre esteja rezando conosco, né, Eduardo? Muito bom, você é como todo mundo fala, você é um anjo que nos dá bastante força também. É muito bom rezar o terço. E para todos os irmãos que estão ouvindo nós, de onde que estiver ouvindo, que Deus abençoe a família de cada um e cada um. O Amarildo também, né? Deus abençoe ele. E abençoe a minha cidade, Franco. Deus abençoe a minha cidade aqui. Vamos rezar
0: e agradecer a Deus por tudo, louvando e agradecendo sempre ao nosso Papai do Céu.
1: Isso mesmo.
0: Pai nosso que estais nos céus, santificado seja o vosso nome, venha a nós o vosso reino, seja feita a vossa vontade, assim na terra como no céu.
1: O pão nosso de cada dia nos dai hoje, perdoai as nossas ofensas, assim como nós perdoamos a quem nos tem ofendido. E não nos deixeis cair em tentação, mas livrai-nos do mal. Amém.
0: Ave Maria, cheia de graça, o Senhor é convosco. Bendita sois vós entre as mulheres, e bendito é o fruto do vosso ventre, Jesus.
1: Santa Maria, Mãe de Deus, rogai por nós, pecadores, agora e na hora de nossa morte. Amém.
0: Ave Maria, cheia de graça, o Senhor é convosco. Bendita sois vós entre as mulheres, e bendito é o fruto do vosso ventre, Jesus.
1: Santa Maria, Mãe de Deus, rogai por nós, pecadores, agora e na hora de nossa morte. Amém.
0: Ave Maria, cheia de graça, o Senhor é convosco. Bendita sois vós entre as mulheres, e bendito é o fruto do vosso ventre, Jesus.
1: Santa Maria, Mãe de Deus, rogai por nós, pecadores, agora e na hora de nossa morte. Amém.
0: Ave Maria, cheia de graça, o Senhor é convosco. Bendita sois vós entre as mulheres, e bendito é o fruto do vosso ventre, Jesus.
1: Santa Maria, Mãe de Deus, rogai por nós, pecadores, agora e na hora de nossa morte. Amém.
0: Ave Maria, cheia de graça, o Senhor é convosco. Bendita sois vós entre as mulheres, e bendito é o fruto do vosso ventre, Jesus.

0: Maria, Mãe de Deus, rogai por nós, pecadores, agora e na hora de nossa morte. Amém.
1: Ave Maria, cheia de graça, o Senhor é convosco. Bendita sois vós entre as mulheres, e bendito é o fruto do vosso ventre, Jesus.
0: Santa Maria, Mãe de Deus, rogai por nós, pecadores, agora e na hora de nossa morte. Amém.
1: Ave Maria, cheia de graça, o Senhor é convosco. Bendita sois vós entre as mulheres, e bendito é o fruto do vosso ventre, Jesus.
0: Santa Maria, Mãe de Deus, rogai por nós, pecadores, agora e na hora de nossa morte. Amém.
1: Ave Maria, cheia de graça, o Senhor é convosco. Bendita sois vós entre as mulheres, e bendito é o fruto do vosso ventre, Jesus.
0: Santa Maria, Mãe de Deus, rogai por nós, pecadores, agora e na hora de nossa morte. Amém.
1: Ave Maria, cheia de graça, o Senhor é convosco. Bendita sois vós entre as mulheres, e bendito é o fruto do vosso ventre, Jesus.
0: Santa Maria, Mãe de Deus, rogai por nós, pecadores, agora e na hora de nossa morte. Amém.
1: Ave Maria, cheia de graça, o Senhor é convosco. Bendita sois vós entre as mulheres, e bendito é o fruto do vosso ventre, Jesus.
0: Santa Maria, Mãe de Deus, rogai por nós, pecadores, agora e na hora de nossa morte. Amém.
1: Glória ao Pai, ao Filho e ao Espírito Santo.
0: Como era no princípio, agora e sempre. Amém.
1: Ó meu bom e amado Jesus,
0: perdoar, livrar-me do fogo do inferno, levar as almas todas para o céu e socorrer principalmente as que mais precisam da vossa infinita misericórdia.
1: Nossa Senhora do Carmo,
0: rogai por nós.
1: Nossa Senhora do Rosário,
0: rogai por nós. Senhor da Conceição,
1: rogai por todos nós. Nossa Senhora Aparecida, Mãe, Rainha e Padroeira do Brasil,
0: rogai por nós que recorremos a vós.
1: Meus irmãos queridos, obrigado, viu, por terem rezado com a gente, louvando e agradecendo ao nosso bom Deus por tudo que temos, por tudo que somos, pela vida e saúde de vocês, nossos irmãos queridos que rezam sempre com a gente.
0: Amém, Eduardo, nós que te agradece muito, que Deus te abençoe muito, viu? Obrigado por você ligar pra gente, tá?
1: Amém.
0: Deus te abençoe muito, muito.
1: Amém.
0: Você e sua família.
1: Amém. Vocês também, a todos nós. Salve Maria.
0: Amém. Salve Maria.

A você, meu irmão, a você, minha irmã, você que está rezando conosco, pedindo as bênçãos da Mãe Aparecida por você, pela sua família, por todos aqueles que precisam de nossas orações. Pedindo sempre a proteção e as bênçãos da Mãe Aparecida por todos aqueles que estejam nesse momento carentes, aqueles que estejam nesse momento precisando do colo de mãe. Obrigado a você que reza conosco, pedindo, louvando e agradecendo. Quem reza conosco, louvando e agradecendo, são os nossos irmãos queridos que rezam com a gente lá em, deixa eu ver aqui, a nossa querida Marta, lá de Valinhos, interior de São Paulo, rezando por ela e pela família. O Paulo Sapateiro, lá em Nova Russas, no Ceará. O Marcial em Pindamonhangaba. O Almir Castro em Jundiaí, louvando e agradecendo a Deus por tudo na vida deles e da família. Reza com a gente também, pedindo a proteção e as bênçãos da Mãe Aparecida, o nosso querido irmão, o Benedito Delari, em Poços de Caldas, o Zico, em Jales, interior de São Paulo, o nosso padre Sebastião, rezando com a gente, lá da Fazenda Esperança de Campo Mourão, no Paraná, rezando pela verbena, lá em Oeiras, no Piauí, pela Fazenda Esperança, lá do Piauí, louvando e agradecendo a Deus por tudo. O Marcinho em Dourados, Mato Grosso, rezando conosco. O Adailton e a Adileuza, que rezam com a gente, louvando e agradecendo ao bom Deus por tudo na vida deles e na vida da família, pedindo a proteção e as bênçãos.

0: bênçãos da mãezinha querida, a senhora Aparecida. Rezando conosco, Matias de Resende Costa, Minas Gerais. O Zé Manga, nosso irmão querido, ele e Dona Joelma, lá no Siriri, lá rezando com a gente no Sergipe, louvando também, pedindo a proteção e as bênçãos da Mãe Aparecida. O nosso irmão José Espinazzi, rezando por ele e pela família, louvando e agradecendo ao nosso bom Deus por tudo que temos, por tudo que somos. E quem reza conosco agora são os nossos irmãos, o Adailton e a Adileuza, lá em Dourados. Bom dia, meus irmãos.
1: Bom dia.
0: Tudo bem, graças a Deus?
1: Tudo bem, graças a Deus.
0: Ah, agora o som tá até mais bonito, né? Celular novo, graças a Deus, né?
1: Melhorou.
0: Melhorou. Adailton, meu irmão querido, por quem que nós rezamos hoje?
1: Primeiramente agradecer a Deus, né? Pelo dom de nossas vidas.
0: Sempre.
1: Sempre agradecer, né? É a melhor coisa que tem. Agradecer aos nossos irmãos aí do terço, tá sempre rezando por nós, rezamos por eles também, e rezar também por um, por dois e por todos os irmãos, por todos eles, né? Pela saúde de todos eles, por nossa saúde, rezar pra também pela saúde da minha mãe, pela saúde da esposa de Leusa, pelos filhos Adalberto, o Douglas e o Lucas, as noras Daiane e Maria Ângela, os netos, a Emília, a Maria Luísa, o Thomas, às vezes o Gabriel, a Livinha, e rezar em especial pro Lucas e pra Daiane, né? Que estão passando por uns momentos difíceis, mas que Nossa Senhora interceda por eles. Amém. E agradecer, né? E agradecer, só gratidão por Deus.
0: Amém, meus irmãos, vamos rezar e agradecer a Deus por tudo que temos, por tudo que somos, pedindo sempre a proteção e as bênçãos da Mãe Aparecida, por todos os nossos irmãos que nesse momento rezam com a gente. Pai nosso que estais nos céus, santificado seja o vosso nome, venha a nós o vosso reino, seja feita a vossa vontade, assim na terra como no céu.
2: O pão nosso de cada dia nos dai hoje, perdoai as nossas ofensas, assim como nós perdoamos a quem nos tem ofendido, e não nos deixei cair em tentação, mas livrai-nos do mal.
1: Amém.
0: Ave Maria, cheia de graça, o Senhor é convosco. Bendita sois vós entre as mulheres, e bendito é o fruto do vosso ventre, Jesus.
2: Santa Maria, Mãe de Deus, rogai por nós, pecadores, agora e na hora de nossa morte. Amém.
0: Ave Maria, cheia de graça, o Senhor é convosco. Bendita sois vós entre as mulheres, e bendito é o fruto do vosso ventre, Jesus.
2: Santa Maria, Mãe de Deus, rogai por nós, pecadores, agora e na hora de nossa morte. Amém.
0: Ave Maria, cheia de graça, o Senhor é convosco. Bendita sois vós entre as mulheres, e bendito é o fruto do vosso ventre, Jesus.
2: Santa Maria, Mãe de Deus, rogai por nós, pecadores, agora e na hora de nossa morte. Amém.
0: Ave Maria, cheia de graça, o Senhor é convosco. Bendita sois vós entre as mulheres, e bendito é o fruto do vosso ventre, Jesus.
2: Santa Maria, Mãe de Deus, rogai por nós, pecadores, agora e na hora de nossa morte. Amém.
0: Ave Maria, cheia de graça, o Senhor é convosco. Bendita sois vós entre as mulheres, e bendito é o fruto do vosso ventre, Jesus.
2: Santa Maria, Mãe de Deus, rogai por nós, pecadores, agora e na hora de nossa morte. Amém.
0: Ave Maria, cheia de graça, o Senhor é convosco. Bendita sois vós entre as mulheres, e bendito é o fruto do vosso ventre, Jesus.
2: Santa Maria, Mãe de Deus, rogai por nós, pecadores, agora e na hora de nossa morte. Amém.
0: Ave Maria, cheia de graça, o Senhor é convosco. Bendita sois vós entre as mulheres, e bendito é o fruto do vosso ventre, Jesus.
2: Santa Maria, Mãe de Deus, rogai por nós, pecadores, agora e na hora de nossa morte. Amém.
0: Ave Maria, cheia de

0: Graça, o Senhor é convosco. Bendita sois vós entre as mulheres, e bendito é o fruto do vosso ventre, Jesus.
1: Santa Maria, Mãe de Deus, rogai por nós, pecadores, agora e na hora de nossa morte. Amém.
0: Ave Maria, cheia de graça, o Senhor é convosco. Bendita sois vós entre as mulheres, e bendito é o fruto do vosso ventre, Jesus.
1: Santa Maria, Mãe de Deus, rogai por nós, pecadores, agora e na hora de nossa morte. Amém.
0: Ave Maria, cheia de graça, o Senhor é convosco. Bendita sois vós entre as mulheres, e bendito é o fruto do vosso ventre, Jesus.
1: Santa Maria, Mãe de Deus, rogai por nós, pecadores, agora e na hora de nossa morte. Amém.
0: Glória ao Pai, ao Filho e ao Espírito Santo.
1: Como era no princípio, agora e sempre. Amém.
0: Ó meu bom e amado Jesus,
1: perdoai-nos, livrai do fogo do inferno, levai as almas todas para o céu, e socorrei principalmente quem mais precisar da vossa infinita misericórdia.
0: Nossa Senhora desatadora dos nós,
1: rogai por nós.
0: Nossa Senhora das Graças,
1: rogai por nós.
0: Sagrada Família,
1: rogai por nós.
0: São José,
1: rogai por nós. Valei-me, São José.
0: Senhora Aparecida, Mãe, Rainha e Padroeira do Brasil,
1: rogai por nós que recorremos a vós.
0: Meus irmãos queridos, um final de semana abençoado a vocês todos. Muita alegria, muita paz para todos nós. Fiquem com Deus.
2: Amém. Amém. Fique com Deus e salve Maria.
0: Salve Maria.
3: Salve Maria. Deus abençoe, Eduardo.
0: Amém, Deus. Amém.

0: Rezando, meu irmão, minha irmã, por você, pela sua família, louvando e agradecendo ao bom Deus por tudo que temos, por tudo que somos, pedindo a proteção e as bênçãos de nossa mãezinha querida, por você, a Rosa em Tremembé, rezando conosco por ela e pela família, a Rosa e rezando conosco, e a dona Maria José também, rezando com a gente em Tremembé, rezando por ela, pelo filhão dela, Padre Célio, missionário redentorista, sempre está em oração conosco. Dona Maria, um beijo no coração da senhora, viu? A Nilvânia também rezando conosco, ela está em Santa Luzia, Minas Gerais, rezando por ela e por toda a família. O Ronilton Rodrigues rezando conosco, pedindo por ele e pela família em Tijuacu, rezando com a gente também. A Eliete em Curvelo, a nossa irmã querida Maria Lúcia em Campinas, São Paulo, rezando por ela e pela família, louvando e agradecendo ao bom Deus. Deixa eu ver aqui, o nosso irmão querido Evandro Soares Cruz, em Juiz de Fora, rezando por ele, ele e dona Marilze, pela neta Gabriela, pelos filhos, por todos que precisam de nossas orações. Reza conosco também a Gorete, ela que está em Dom Viçoso, Minas Gerais, a nossa irmã querida Vera, em Promissão, São Paulo, rezando por todos os enfermos, principalmente rezando hoje pela filha Franciele e pela irmã Célia, lá de José Bonifácio, que todos os dias está rezando conosco. Ô Célia, obrigado, minha irmã, pelo carinho, pelas suas orações, viu? Continue aí, firme e forte, rezando conosco, junto com a sua família. A Vera também sempre rezando conosco, também rezando pelo Bruno, Leozinho, Patrick, do programa Acorda Brasil. A Vera, que é fã do nosso querido Bruno Anaia, assim como todos os nossos irmãos. Rezando e agradecendo sempre. Louvando e agradecendo também a Antônia de Jesus, rezando por ela e pela família. Maria de Brotas, pedindo a nossa irmã querida, rezando com a gente também. Dona Inês Maria, lá em Campinas, sempre em oração conosco, rezando por ela e por todos os nossos irmãos. O Hernani reza conosco também por ele e pela família, louvando e agradecendo ao bom Deus por tudo que temos, por tudo que somos. E quem reza conosco este nosso mistério, louvando e agradecendo ao bom Deus por tudo na nossa vida, na vida da família, são os nossos irmãos lá em Ponta Grossa, no Paraná, a Lucimara e o Valdir, rezando conosco nesta sexta-feira, pedindo a proteção e as bênçãos da mãezinha querida, a senhora Aparecida. E por falar na Lucimara, na Lu, lá em Ponta Grossa, a Lucimara em Pindamonhangaba, rezando por ela, pela família, a Lucimara lá no Espírito Santo também, rezando conosco. Bom dia, família.
1: Bom dia.
0: Tudo bem, graças a Deus?
1: Graças a Deus.
0: Hoje nós rezamos por quem, meus irmãos?
1: Pela nossa família, pela sua família, pela dona Raimunda, dona Amélia, dona Marita, dona Maria do Carmo, dona Nenê, dona Maria Márcia, Marildo, seu Dirceu, Antônio Marques, José Garcia, Paulo Brito, seu Sebastião, seu Jauri, seu João Antônio, Stefano Júnior, Maria e seu esposo Luiz, pelas almas do sogro Juscelino, do seu Germano, do seu Domingos, da nossa filhada Olga, da dona Marica.
0: Amém, amém. Falou a relação inteira hoje, né, Lu? Graças a Deus. Mandando um abraço também pra tia Terezinha. É, a tia Terezinha, a titia da Eliete lá em Curvelo, hoje completando 91 anos de vida. Graças a Deus. Ela que mora na cidade de Nova Serrana, Minas Gerais. Parabéns, viu? Tia Terezinha, sua bênção. Sua bênção para todos nós aqui no nosso Santo Terço. Pai nosso que estais nos céus, santificado seja o vosso nome, venha a nós o vosso reino, seja feita a vossa vontade, assim na terra como no céu.
1: O pão nosso de cada dia nos dai hoje, perdoai as nossas ofensas, assim como nós perdoamos a quem nos tem ofendido, e não nos deixeis cair em tentação, mas livrai-nos do mal.
0: A Gorete no Butim, rezando conosco. Ave Maria, cheia de graça, o Senhor é convosco. Bendita sois vós entre as mulheres, e bendito é o fruto do vosso ventre, Jesus.
1: Santa Maria, Mãe de Deus, rogai por nós, pecadores, agora e na hora de nossa morte. Amém.
0: Ave Maria, cheia de graça, o Senhor é convosco. Bendita sois vós entre as mulheres, e bendito é o fruto do vosso ventre, Jesus.
1: Santa Maria, Mãe de Deus, rogai por nós, pecadores, agora e na hora de nossa morte. Amém.
0: Ave Maria, cheia de graça, o Senhor é convosco. Bendita sois vós entre as mulheres, e bendito é o fruto do vosso ventre, Jesus.
1: Santa Maria, Mãe de Deus, rogai por nós, pecadores, agora e na hora de nossa morte. Amém.
0: Ave Maria, cheia de graça, o Senhor é convosco. Bendita sois vós entre as mulheres, e bendito é o fruto do vosso ventre, Jesus.
1: Santa Maria, Mãe de Deus, rogai por nós, pecadores, agora e na hora de nossa morte. Amém.
0: Ave Maria, cheia de graça, o Senhor é convosco. Bendita sois vós entre as mulheres, e bendito é o fruto do vosso ventre, Jesus.
1: Santa Maria, Mãe de Deus, rogai por nós, pecadores, agora e na hora de nossa morte. Amém.
0: Ave Maria, cheia de graça, o Senhor é convosco. Bendita sois vós entre as mulheres, e bendito é o fruto do vosso ventre, Jesus.
1: Santa Maria, Mãe de Deus, rogai por nós, pecadores, agora e na hora de nossa morte. Amém.
0: Ave Maria, cheia de graça, o Senhor é convosco. Bendita sois vós entre as mulheres, e bendito é o fruto do vosso ventre, Jesus.
1: Santa Maria, Mãe de Deus, rogai por nós, pecadores, agora e na hora de nossa morte. Amém.
0: Ave Maria, cheia de graça, o Senhor é convosco. Bendita sois vós entre as mulheres, e bendito é o fruto do vosso ventre, Jesus.
1: Santa Maria, Mãe de Deus, rogai por nós, pecadores, agora e na hora de nossa morte. Amém.
0: Ave Maria,

0: cheia de graça, o Senhor é convosco. Bendita sois vós entre as mulheres, e bendito é o fruto do vosso ventre, Jesus.
1: Santa Maria, Mãe de Deus, rogai por nós, pecadores, agora e na hora de nossa morte. Amém.
0: Ave Maria, cheia de graça, o Senhor é convosco. Bendita sois vós entre as mulheres, e bendito é o fruto do vosso ventre, Jesus.
1: Santa Maria, Mãe de Deus, rogai por nós, pecadores, agora e na hora de nossa morte. Amém.
0: Glória ao Pai, ao Filho e ao Espírito Santo.
1: Como era no princípio, agora e sempre. Amém.
0: Ó meu bom e amado Jesus.

0: vossa infinita misericórdia.
1: Nossa Senhora das Graças,
0: rogai por nós.
1: Nossa Senhora de Fátima,
0: rogai por nós.
1: Senhora Aparecida, Mãe Rainha e Padroeira do Brasil,
0: rogai por nós que recorremos a vós.
1: Meus irmãos queridos, um fim de semana abençoado a vocês, a toda a família. Fiquem com Deus.
2: Amém, fiquem com Deus, o senhor também.
1: Salve Maria.
0: Salve Maria.
1: Chegando ao final do nosso Santo Terço, nesta sexta-feira, dedicada ao Sagrado Coração de Jesus, nós queremos, mãe querida, agradecer a vós por tantas graças, mãe, que a senhora, por tantos benefícios que todos os dias recebemos de vossas mãos maternais. Dignai-vos agora e para sempre tomar-nos debaixo de vosso poderoso amparo, e para mais vos alegrar, vos saudamos com uma salve rainha. Salve rainha, mãe de misericórdia, vida, doçura e esperança nossa salve. A vós bradamos os degredados filhos de Eva, a vós suspiramos gemendo e chorando neste vale de lágrimas. Eia, pois, advogada nossa, esses vossos olhos misericordiosos a nós volvei, e depois deste desterro mostrai-nos Jesus, bendito fruto do vosso ventre. Ó clemente, ó piedosa, ó doce sempre Virgem Maria, rogai por nós, Santa Mãe de Deus, para que sejamos dignos das promessas de Cristo. Assim seja. Amém. E é chegado o momento de nós nos entregarmos à nossa mãezinha, a mãe do belo amor, a mãe da esperança, a mãe da divina graça, a mãe da consolação. Nos consagremos à Nossa Senhora e pedindo a ela que ela continue intercedendo junto a seu filho Jesus por todos nós. Ó Maria Santíssima, pelos méritos de nosso Senhor Jesus Cristo, em vossa querida imagem de Aparecida, espalhais inúmeros benefícios sobre todo o Brasil. Eu, embora indigno de pertencer ao número de vossos filhos e filhas, mas cheio do desejo de participar dos benefícios de vossa misericórdia, prostrado a vossos pés, consagro-vos o meu entendimento, para que sempre pense no amor que mereceis. Consagro-vos a minha língua, para que sempre vos louve e propague a vossa devoção. Consagro-vos o meu coração, para que depois de Deus vos ame sobre todas as coisas. Recebei-me, ó Rainha incomparável, vós que o Cristo crucificado deu-nos por mãe, no ditoso número de vossos filhos e filhas. Acolhei-me debaixo de vossa proteção. Socorrei-me em todas as minhas necessidades espirituais e temporais, sobretudo na hora de minha morte. Abençoai-me, ó celestial cooperadora, e com vossa poderosa intercessão, fortalecei-me em minha fraqueza, a fim de que, servindo-vos fielmente nesta vida, possa louvar-vos, amar-vos e dar-vos graças no céu por toda a eternidade. Assim seja. Obrigado a você, meu irmão.

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2: 5 horas, horário de Brasília.
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1: Tô chegando naquele jeitão de sempre que você já conhece com muita música sertaneja, alegria e diversão pra gente começar bem essa sexta-feira, dia 4 de setembro de 2026. Agradecendo sempre o seu carinho e a sua companhia. É bom demais saber que você escolheu a Rádio Aparecida pra fechar com chave de ouro essa semana e daquele jeitão que a gente gosta, ao som de muita música sertaneja de qualidade. E o programa Acorda Brasil tem a direção geral do missionário redentorista Padre Vanderlei Souza. Na coordenação nós temos a Paula Castro e nos trabalhos técnicos eles comandando a máquina de som, meus amigos Leonardo Mota, o Leozinho e o Patrick Carvalho, o MC Trick. Vocês estão bom? Firmes e fortes, bom pra arrebentar mesmo, animados pra essa sexta-feira. Eu senti que vocês estão até com um sorriso diferente, porque é sexta-feira, sexta-feira, dia de salário na conta. Já caiu o pagamento? Bom demais, caiu cedo, hein? Opa, e é bom, então vamos trabalhar o dobro agora, já que tá com salário ainda, porque a hora que chega ali, por volta ali do meio-dia, uma hora, a conta já vai esvaziando, já vai ficando vazia, chega no fim do dia, o que sobrou é lucro. E se não sobrou nada, é que a coisa tá feia mesmo, né? Mas bora lá trabalhar. Quem é que vai começar na máquina de som hoje? É você, meu amigo Leozinho. Então faz o seguinte, já vamos começar atendendo o pedido musical do meu amigo Vanderlei, na cidade de Lorena. Tá botando na música de número 1 na votação da música da semana e tá querendo curtir o Lourenço Lorival cantando A Sementinha. Enquanto você já vai preparando o Lourenço Lorival pro nosso amigo Vanderlei daí, eu vou mandando daqui aquele abraço carinhoso e especial aos amigos e amigas que nos acompanham através das emissoras de rádios que fazem parte da rede Aparecida de Rádio, entre elas a Rádio Cidade FM em Martins Soares, Minas Gerais, terra do nosso amigo Marcos José de Souza, o Marquinhos Blackfone. Temos a Rádio Difusora em Casa Branca, São Paulo, a Rádio Coração FM em Dourados, no Mato Grosso do Sul, e a Rádio Diocesana FM em Campanha, Minas Gerais. Essas que são algumas das várias emissoras que sempre levam a nossa programação cada dia mais longe. A cada uma delas fica aqui o nosso abraço e o nosso agradecimento. Agora sim, meu amigo Leozinho, simbora! Abriu o programa com o Lourenço Lorival cantando A Sementinha pro nosso amigo Vanderlei de Lorena.

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1: E agora a gente vai dar uma pequena pausa aqui no Acorda Brasil, mas a gente volta já.
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16: 5:18, horário de Brasília.
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0: som de Ainda Ontem, Chorei de Saudade. E essa vai pro nosso amigo Gerlan, que mandou recadão aqui no nosso WhatsApp falando o seguinte, ó: bom dia, Bruno Anaia, aqui é o seu ouvinte Gerlan de Itapecerica da Serra, São Paulo, sempre ligado na Rádio Aparecida. Eu quero votar na música da semana, na de número 2, e quero pedir para tocar uma moda de raiz dos anos 80, Ainda Ontem, Chorei de Saudade, com João Mineiro e Marciano, de 1985. Toque essa pra nós, por favor. Um abraço pra você e toda a família Aparecida. Valeu, meu amigo Gerlan. Pediu e ouviu Ainda Ontem, Chorei de Saudade, com João Mineiro e Marciano. Que Deus e Nossa Senhora Aparecida te abençoe. E tem muitos amigos e amigas mandando mensagem no nosso WhatsApp, no 12-3104-1043, falando que a Rádio Aparecida não está funcionando, não está no ar em alguns aplicativos. E é a resposta para essas dúvidas, meus amigos e minhas amigas, é que devido a esse período eleitoral, tem diversas inserções eleitorais que entram durante a programação. E tem muitos desses aplicativos que não podem retransmitir essas propagandas eleitorais, então acabam saindo do ar em determinados momentos. Então a dica é o seguinte: acompanhe a Rádio Aparecida ou pelo rádio mesmo, aqui no Vale do Paraíba, sul de Minas, sul fluminense, 104.3 FM. Tem as emissoras que retransmitem a nossa programação, que fazem parte da Rede Aparecida de Rádio. Tem também o site da Rádio Aparecida, que é o a12.com/rádio, ou o aplicativo Aparecida, que aí já é o aplicativo oficial aqui da Rádio Aparecida. Então lá tem bem menos chance de sair do ar, que lá funciona do jeitinho que você está acostumado a curtir todas as manhãs aqui. Funciona porque é tudo feito aqui mesmo, né? Pela equipe da Rádio Aparecida e da Rede Aparecida de Comunicação. Então é isso. A dica é acompanhar pelo aplicativo oficial aqui da Rádio Aparecida, que é o aplicativo Aparecida, ou através do site a12.com/rádio. Combinado? Tá respondido a dúvida? Então tá bom. Dúvida do meu amigo Paulo de Campinas, dúvida também da Maria Mota, dúvida da Rosângela, entre outros amigos e amigas que nos acompanham. Eu vou para um rápido intervalo e na sequência volto para falar da música da semana e tem o quadro Homenagem ao Compositor. Quem será o homenageado de hoje? A gente descobre no próximo bloco.
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4: 5:35, horário de Brasília.
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4: Estamos de volta para dar sequência ao Acorda Brasil desta sexta-feira, dia 4 de setembro de 2026. Lembrando, meus amigos e amigas, dos últimos minutos para você que ainda não escolheu a sua música preferida na votação da música da semana. A hora é agora. A de número 1, Gilberto e Gilmar cantando Tá Ruim, Mas Tá Bom. E a de número 2, o César Menotti e Fabiano cantando Bom Também. Qual que é a sua preferida? Manda recadão aqui no nosso WhatsApp 12-3104-1043. Tem um trechinho delas aí, meus amigos Leozinho e MC Trick, capricha num trechinho delas.
7: Você

0: Depois de ouvir um trechinho delas, vai mandando mensagem no nosso WhatsApp 12-3104-1043, que todos os votos estão sendo computados. E agora é hora desse quadro que eu gosto demais, onde a gente presta aquela singela homenagem a um grande compositor da música sertaneja.
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0: E hoje nós vamos falar do Alcino Alves, esse grande cantor, produtor, compositor que cantou durante o período de 96 até 2010 com o Teodoro. Ele era o Sampaio da dupla Teodoro e Sampaio. E além de um grande cantor, o Alcino Alves também é um grande talento como compositor, e ele tem cerca de 600 músicas gravadas de sua autoria pelos mais variados artistas desse nosso Brasil. Só para você ter uma ideia, é de autoria do Alcino Alves: Vestido de Seda, As Andorinhas, Trovão Azul, Cadeira Amiga e por aí vai. É uma música melhor que a outra, e nesse bloco nós vamos relembrar alguns dos sucessos de autoria do Alcino Alves, começando por Teodoro Sampaio cantando o Vestido de

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1: Uma rápida parada aqui no Acorda Brasil, mas daqui a pouquinho as modas boas continuam por aqui.
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20: 5:48, horário de Brasília.
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Rádio Aparecida Música, Fé e Missão, tá aí os irmãos Edson e Hudson fechando esse bloco especial somente com composições de autoria do Alcino Alves, cantando As Andorinhas, um daqueles clássicos que o Brasil inteiro canta junto e um dos vários

0: Antônio. Ainda hoje tem o resultado da música da semana, mas agora é hora do Amigo do Campo ficar bem informado com as principais notícias e informações do mundo agropecuário.
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3: E o mercado de genética bovina cresceu 12,4% no primeiro semestre de 2026. Foram mais de 12 milhões e 300 mil doses de sêmen comercializados no Brasil e no exterior. A genética pode ajudar, por exemplo, a melhorar ganho de peso, produção de leite, fertilidade e outras características do rebanho. Mas o resultado não aparece da noite para o dia. É um investimento de longo prazo. Na pecuária moderna, melhorar o rebanho de amanhã começa nas escolhas feitas hoje.
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1: Bom dia, meu irmão, bom dia, minha irmã. Quem vos fala é Dom Marco Aurélio Gubiotti, arcebispo de Juiz de Fora. E eu convido a você para iniciar o dia com a nossa oração da manhã, invocando a intercessão, o carinho, a presença de Nossa Senhora, a Mãe de Deus, a nossa Mãe. Rezemos. O anjo do Senhor anunciou a Maria e ela concebeu do Espírito Santo. Eis a escrava do Senhor, faça-se em mim segundo a vossa palavra. E o Verbo se fez carne e habitou entre nós. Ave Maria, cheia de graça, o Senhor é convosco. Bendita sois vós entre as mulheres e bendito é o fruto do vosso ventre, Jesus. Santa Maria, Mãe de Deus, rogai por nós, pecadores, agora e na hora de nossa morte. Amém. Oremos. Infundi, Senhor, em nossas almas a vossa graça, para que, conhecendo pela anunciação do anjo a encarnação do vosso Filho, Jesus Cristo, cheguemos por sua paixão e morte de cruz à glória da ressurreição. Por Cristo nosso Senhor. Amém. Meu irmão, minha irmã, hoje nós queremos invocar carinho a presença de Nossa Senhora, a Mãe de Jesus, a nossa Mãe, na vida de todos os nossos jovens, os que participam das nossas comunidades, aqueles que atuam em alguma pastoral e também aqueles jovens que ainda estão afastados e que precisam se encontrar com Jesus, e nós rezamos por eles. Reze comigo. Senhor Jesus, vós que sois a nossa esperança e a mais bela juventude deste mundo, olhai com amor para todos os jovens. Nós os pedimos por cada jovem, para que sintam a força da vossa presença e escutem no coração a certeza de que estáis vivo e os amais infinitamente, independente de suas quedas ou erros. Derramai o vosso espírito sobre eles, que revivem a esperança. Derramai o vosso espírito sobre eles para que reavivem a esperança e não se deixem desanimar pelas dificuldades. Ajudai-os a vencer o medo e a tristeza, a dúvida e o fracasso, encontrando em vós a força para recomeçar todos os dias. Que eles possam ser protagonistas na igreja e na sociedade, assumindo a missão com coragem e alegria. Concedei-lhes a graça do discernimento para que descubram a sua vocação e coloquem os seus talentos a serviço do mundo. Senhor, fortalecei também todos aqueles que acompanham a juventude para que sejam testemunhas acolhedoras e guias seguros. Amém. Vamos invocar a proteção, o carinho, a bênção por todos os nossos jovens. O Senhor esteja convosco, Ele está no meio de nós. Abençoe-vos, ó Deus Todo-Poderoso. Pai, Filho, Espírito Santo. Amém.
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2: Celebramos a sexta-feira da 22ª semana do tempo comum. A cor litúrgica é o verde. Colocar vinho novo em odres velhos não é possível. Não suportarão a força do vinho novo, como não é possível querer que a palavra responda aos nossos desejos e não aos de Deus. É preciso sim acolher sem reservas a novidade do reino que Jesus plantou entre nós. E a comunidade cristã tem uma força invencível, a força do Evangelho que rompe barreiras, vence exércitos. A força da humildade é força revolucionária, transformadora, invencível. A palavra de

Deus nos diz: a força dos justos vem de Deus. Justo é aquele que é fiel ao projeto do reino. A vida de fé não é praticar um conjunto de normas, mas escutar o que vem de Jesus. A lei do cristão é a lei do amor. A primeira leitura da primeira carta de Paulo aos Coríntios, capítulo 4, versículo 1 ao 5. Irmãos, que todo mundo nos considere como servidores de Cristo e administradores dos mistérios de Deus. A este respeito, que se exige dos administradores é que sejam fiéis. Quanto a mim, pouco me importa ser julgado por vós ou por algum tribunal humano. Nem eu me julgo a mim mesmo. É verdade que a minha consciência não me acusa de nada, mas não é por isso que eu posso ser considerado justo. Quem me julga é o Senhor. Portanto, não queirais julgar antes do tempo. Aguardai que o Senhor venha. Ele iluminará o que estiver escondido nas trevas e manifestará os projetos dos corações. Então, cada um receberá de Deus o louvor que tiver merecido. Em resposta a essa palavra, cantamos o Salmo 36.

glória ao Pai, ao Filho e ao Espírito Santo, como era no princípio, agora e sempre. Amém. O Evangelho de Lucas, capítulo 5, versículos 33 ao 39. Naquele tempo, os fariseus e os mestres da lei disseram a Jesus: os discípulos de João e também os discípulos dos fariseus jejuam com frequência e fazem orações, mas os teus discípulos comem e bebem. Jesus, porém, lhes disse: os convidados de um casamento podem fazer jejum enquanto o noivo está com eles? Dias virão em que o noivo será tirado do meio deles. Então, naqueles dias, eles jejuarão. Jesus contou-lhes ainda uma parábola: ninguém tira retalho de roupa nova para fazer remenda em roupa velha. Senão vai rasgar a roupa nova e o retalho novo não combinará com a roupa velha. Ninguém põe vinho novo em odres velhos, porque senão o vinho novo arrebenta os odres velhos e se derrama, e os odres se perdem. Vinho novo deve ser posto em odres novos, e ninguém, depois de beber vinho velho, deseja vinho novo, porque diz: o velho é melhor. Rezemos, irmãos.

0: irmãos e irmãs, ao Senhor. Senhor Deus, revesti-nos das virtudes do coração de vosso Filho e inflamai-nos com seu amor, para que, assemelhando-nos a Ele, possamos participar da redenção eterna, por nosso Senhor Jesus Cristo, vosso Filho, na unidade do Espírito Santo. Amém. Que o Senhor nos abençoe e nos guarde, fique com Deus e até amanhã, se Deus quiser.
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9: Fala aí, moçada bonita. Bom dia, bom dia. Excelente manhã de sexta-feira para você. Hoje, 4 de setembro de 2026, está começando o nosso programa Manhã de Bênçãos, que tem o oferecimento do Sacolão da Economia, que há mais de 30 anos atende com tradição e qualidade. 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A partir de agora tem música, informação e também sua participação. Fique à vontade para interagir conosco. Para você que não me conhece, muito prazer. Sou Priscila Bahia, sua companhia, mas pode me chamar de Pri Bahia. Vamos ficar juntos nessa manhã de sexta-feira, mas agora aumente o seu volume e vem comigo.
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9: Acredite, no meio das pedras também existe um caminho. E muitas vezes, é justamente esse caminho mais difícil que nos leva aos lugares mais bonitos. Nem sempre o caminho mais largo, colorido e fácil é o melhor. A vida também é feita de pedras, de desafios, de momentos em que precisamos respirar fundo e continuar, mesmo sem enxergar exatamente onde vamos chegar. Mas pense nas rosas. Elas têm espinhos e, ainda assim, continuam lindas e perfumadas. Por isso, não tenha medo das pedras que aparecem no seu caminho. Atravesse cada uma delas com fé.

0: coragem e confiança em Deus. Talvez aquilo que hoje parece um obstáculo seja justamente o material que você precisa para construir algo muito maior amanhã. Siga em frente, uma pedra de cada vez, um passo de cada vez. E quando você olhar para trás, vai entender que não eram pedras para impedir sua caminhada. Eram impulsos que Deus permitiu que encontrasse pelo caminho para te fazer chegar ainda mais longe. Que a nossa sexta-feira seja de fé para continuar, sabedoria para compreender e gratidão por tudo que estamos construindo. Pense nisso, reflita e faça desse dia o melhor da sua vida.
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0: Se prepare para ouvir e acompanhar o melhor da música cristã até às 7h, 6h30 tem Vinde e Vede, a leitura orante da palavra de Deus com Padre Dontzi. E a gente começa muito bem ao som de Teresa Calonge, Sacramento e Comunhão. 6h21, bom dia.

Em nome do Pai, do Filho e do Espírito Santo. Amém. Espírito Santo de luz, dai-nos o dom da sabedoria para distinguir o bem do mal e a verdade da mentira. Guiai-nos a cada passo, em cada dia, para que sigamos o caminho do Evangelho com a ajuda de Maria, por Cristo nosso Senhor. Amém.

Vem de Verde, nossa leitura orante da Santa Palavra, nosso encontro com Deus de cada dia. Com tanta alegria nos colocamos ao redor desta mesa tão abundante de frutos de vida eterna. Como é bom podermos ter o ouvido aberto, os ouvidos aqui do rosto e do coração, também aqueles da nossa mente, para que esta palavra penetre no mais profundo de nós mesmos e seja, como era em Jeremias, um fogo a queimar por dentro, né? Uma energia viva a queimar por dentro, que esta palavra venha no nosso coração muitas vezes neste dia, para que, recordando desta palavra, possamos deixar que ela ilumine também tudo aquilo que está ao nosso redor. Hoje continuamos esse pequeno texto, dos fariseus atacando Jesus e Jesus dizendo que nenhum reino dividido subsistirá. Se o demônio expulsa o próprio demônio, o reino dele acabou. Mas se é pelo Espírito de Deus que Jesus expulsa o mal, o demônio, o reino chegou no meio de nós. E de fato é isso que Jesus veio anunciar: o reino de Deus está à nossa porta. É ele mesmo que o acolhamos, que o deixamos entrar em nossa casa, e ele ceará conosco e nós cearemos com ele. Esta é a Eucaristia que já começa desde agora e se concluirá lá na eternidade, no lugar que o Senhor reservou para os seus eleitos, para cada um de nós que o amamos e confiamos na graça divina de que estaremos lá no lugar que ele nos reservou. Que Deus e o Espírito Santo nos livre de todo perigo de nos afastarmos desse caminho. Que Maria Santíssima Mãe, que nos aponta sempre Jesus, nos ajude a dar esses passos para ele cada dia. Hoje acolhemos então Mateus capítulo 12, versículos 29 a 32. É a pequena conclusão dessa disputa com os fariseus sobre a questão, a obra do demônio, né? E que o reino dele acabou, está amarrado. Acabou porque chegou o reino de Deus. Acolhemos então Mateus 12, 29 e 32. Mateus 12, 29 e 32. A nossa tradução, como você sabe, é a tradução da Bíblia, da CNBB, Mateus 12, 29 a 32. Vou ler a partir do 28, ouçamos a palavra de Deus. Se, no entanto, eu expulso o demônio pelo Espírito de Deus, é porque chegou até vós o reino de Deus. Ou como pode alguém entrar na casa de um homem forte e saquear os seus pertences antes de amarrá-lo? Só depois saqueará sua casa. Quem não está comigo é contra mim, e quem não ajunta comigo espalha. Por isso eu vos digo: todo pecado e toda blasfêmia serão perdoados, mas a blasfêmia contra o Espírito Santo não será perdoada. Mesmo se alguém falar uma palavra contra o Filho do Homem, isto lhe será perdoado, mas se falar contra o Espírito Santo, não lhe será perdoado, nem neste mundo, nem no mundo que há de vir. Amada irmã, amado irmão, esse é um texto muito forte, né? Nós ouvimos a blasfêmia, que era muito

muito forte, né? Os fariseus falando que Jesus agiria pelo demônio. Então, falando que o Espírito de Deus que age em Jesus é o outro, não é o Espírito do amor, da bondade, da paz, mas outro, da divisão, da discórdia. Então, trocando completamente o sentido da missão de Jesus por dureza do coração, para não perder seus privilégios, suas vantagens, né? Eles, os fariseus, né, que eram instrutores do povo, né, orientavam o povo, agora estão orientando por inveja, né, sem perceber, sem deixarem se tocar pela graça que estão ao redor. É aquilo que os profetas diziam: foram visitados por Deus e não reconhecer a visita de Deus. Isso pode acontecer quando estamos obstinados, quando estamos cegados, quando o coração está cheio de pedra das vantagens e dos interesses humanos, das posições. E Jesus combate esta obstinação, esse pecado terrível, com aquela palavra bonita: eu vim para servir, não para ser servido. Aquele que segue a Jesus também deve estar disposto a servir, não ser servido, não procurar vantagens. Pelo contrário, os que seguem a Jesus sabem que vão abraçar a cruz cada dia e vão levá-la até o final. Não levamos sozinhos, levamos com o Senhor. Sabemos que nossa pequena cruz tem também um sentido salvífico, nossa pequena oferta contribui para o mistério da salvação. Então nos alegramos tanto por termos sido dignos dessa oferta. Então tudo isso que nos livra dessa blasfêmia terrível em que incorreram alguns dos fariseus: não se sentirem visitados por Deus, não verem a evidência dos milagres. Nós acreditamos porque os apóstolos viram e nos testemunharam na palavra. Por isso acreditamos que Jesus, que está ali, é de fato aquele que vem anunciar a boa notícia, o evangelho aos pobres, vem curar o cego, o surdo, o mudo, o coxo, vem dar-nos a vida. Nós estamos já na vida que não terminará, né? No dia 5 agora celebraremos o primeiro ano da Páscoa Eterna da Nicole, da Miriam, da Sofia e da Eduarda, aquelas quatro irmãs que naquele acidente terrível da 040, no ônibus que estavam, né, no banco de trás, então elas foram massacradas por aquele impacto de um outro ônibus. Todo mundo lembra que nesse acidente nós perdemos aqui da convivência, mas ganhamos, né? Ganhamos de outra forma, ganhamos na fé, ganhamos para recordar o testemunho. Sabemos que a Nicole, a Miri e as outras também estão na vida, estão em Deus. Deus recolheu a oferta delas, tão preciosa, pequenina, mas tão preciosa para quem conheceu, oferta de vida eterna, não é? Elas se ofereceram tudo o que tinham e, mesmo que a gente não quisesse, evidentemente queríamos que ela estivesse aqui, mas Deus está comunicando graças para nós que recordamos do testemunho delas, né? Que viveram a vida de coração sincero, abertos a Deus, cumprindo a missão que Deus havia dado a elas. Então, essa é a ação do Espírito Santo de Deus, e nós não podemos de forma nenhuma nos fechar a esta realidade. Então, pecar contra o Espírito Santo é fechar contra essa realidade, é ser aquele caminho, aquele terreno de caminho, aquele terreno asfaltado, concretado, socado, em que a semente não penetra. E como eu não permito que a semente penetre, como eu não deixo o Espírito Santo arar o terreno do caminho, das minhas estradas, os meus trilhos do coração, então a semente ali sobre a terra sem poder penetrar, porque eu estou endurecido, fechado, recuso, não aceito a palavra como minha, o demônio vem e come aquela semente. A semente que era da graça divina, a semente que era preciosa palavra de Deus, alimenta o demônio, porque o meu coração estava fechado. Este é o pecado contra o Espírito Santo: fechar-se à ação de Deus por interesses enganosos, interesses espúrios, por ganância, por inveja, por pequenas migalhas, mesquinhas de pequeno poder. Eu me

fechar aos outros e não experimentar a beleza que Deus me deu, que são os irmãos, não experimentar o toque, a chuva da palavra divina, não experimentar a presença viva dele na Eucaristia, porque estou com inveja, porque estou disputando poder, porque estou com interesses estranhos e não aqueles de Deus. O que combate isso, irmãs e irmãos, o que combate esse pecado terrível que Jesus falou que não tem perdão, porque o coração vai fechando, fechando, fechando cada vez mais, o que combate isso é a oração de Maria. Faça-se em mim, Senhor, a tua vontade. Faça-se em mim, Senhor, a tua vontade. Nossa vontade é sempre misturada de coisas indevidas, de pecado. Por isso é preciso jogar fora a minha vontade e a sua vontade e deixar que o Senhor faça dele. Que sinceramente em tudo, na família, no trabalho, na igreja, se faça a vontade de Deus. Que o meu interesse, que os meus projetos estejam de acordo com aqueles de Deus. E aqueles que não forem de acordo com o projeto de Deus, que eles acabem, que eles fracassem, que eles não deem certo, porque eles não ajudarão. Eles apenas endurecerão cada vez mais meu coração e te darão, se a gente assim entrar nessa trilha terrível, nos dará um coração cheio de vaidade. Até li uma frase bonita, que a vaidade, ela põe uma escada para você subir, você sobe, ela tira a escada, é assim mesmo. A vaidade é uma falsidade, te dá um tombo. Como combater a vaidade? Aqui os fariseus eram vaidosos, estavam com inveja, queriam ser só eles, mas Deus chegou. O que fazer quando Deus chegar? Fazer a vontade dele, acolhê-lo. Chegou o tudo, por que eu vou ficar com as minhas migalhas? Então, que Deus nos livre desta terrível obstinação da vaidade e que o nosso coração servidor, como o de Maria, né? Maria até podia vantar-se, mas ela não o fez. Ela viu a sua pequenez que Deus escolheu. Deus se encanta da nossa pequenez. Quando o nosso coração sinceramente se desprende, se desveste destas roupagens falsas e se abre completamente à vontade dele. Que a mãe querida nos ajude e que nós sejamos livres destas obstinações e por esta ação de Deus na nossa vida, pelo toque da graça que está constantemente a nos refazer, nós damos glória ao Pai, ao Filho e ao Espírito Santo, como era no princípio, agora e sempre. Amém. Colhemos a bênção, Pai de bondade infinita, derramai sobre cada um de nós agora a graça do vosso amor, assim como a vossa graça fez Maria toda linda, que possamos também acolher a graça do vosso Espírito e deixar que ele construa no coração de cada um de nós, na nossa mente e nas nossas ações, o rosto do Cristo, para que em tudo possamos imitar e seguir a palavra divina, fugindo assim de toda obstinação do mal, e fugindo assim do terrível ídolo e pecado de fazer a nossa vontade, mas fazendo só a vossa vontade, Pai do céu. Abençoe-nos em nome do Pai, e do Filho, e do Espírito Santo. Amém.

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0: Vão me alencar, tudo podes, pra encerrar aqui o Fé e Melodia desta sexta-feira. Na semana que vem, na segunda, tem muito mais pra você que sintoniza 102.3. Agora tem a propaganda eleitoral gratuita. E logo depois, você, amigo ouvinte, fica bem informado e acompanha, portanto, Catedral Notícia, primeira edição. Ótima e abençoada sexta-feira pra todos nós.
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8: 7:27. Bom dia, João Xavier.
9: Bom dia, Pri Bahia. Bom dia, você, amigo ouvinte da Rádio Catedral. Sexta-feira, 4 de setembro de 2026. Confira os destaques de hoje. Guarda Municipal de Juiz de Fora passa a atuar armada.
8: Ministério Público realiza operação em 4 estados contra grupo que aplicava golpes de pagamento do IPVA.
9: Polícia Militar de Minas Gerais anuncia concurso com salário inicial de R$12.000. 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

0: 7:28.
1: Cidade.
2: Desde ontem, a Guarda Municipal de Juiz de Fora está atuando armada. A mudança marca o início de uma nova etapa para a corporação depois da conclusão do curso de armamento e tiro realizado pelos agentes.
0: Ao todo, 87 guardas municipais concluíram a formação e estão qualificados para atuar com armas de fogo. Foram destinados R$300 mil para a compra de armas e munições e outros R$700 mil para a formação e capacitação dos agentes. Durante uma cerimônia realizada ontem, 4 integrantes da corporação receberam simbolicamente as novas carteiras funcionais, representando todo o efetivo formado. Segundo o secretário de Segurança Pública e Cidadania de Juiz de Fora, Fernando Tadeu Davi, esta é uma demanda antiga da Guarda Municipal, que hoje trabalha integrada com as demais forças de segurança.
3: Então, é uma demanda antiga, uma demanda desde que a guarda foi, tomou posse, né, os novos guardas municipais, há mais de 18 anos atrás, e uma demanda que chegou até nós, e nós trabalhamos para que isso fosse efetivado. Realmente é uma questão muito importante, tanto para a segurança da guarda e para a segurança da população, como foi falado aqui. Chegar até aqui, para nós, fez uma grata ação que nós conseguimos realizar. Por quê? Porque hoje a guarda, ela trabalha numa articulação, numa integração muito forte com as outras forças de segurança. Portanto, é importante que ela também consiga dar uma resposta rápida, às vezes, onde a Polícia Militar não esteja, onde a Polícia Civil não esteja. Então, essa integração que é, inclusive, um desejo, é uma pauta que a prefeita nos traz, trabalhar em integração. Além, lógico, né, da integração da inteligência de todas as forças policiais, que é importante.

0: importante para desvendar crimes, né, e fazer investigações. Então, portanto, eu chego aqui hoje muito grato por tudo isso que a gente conquistou.
1: Ainda de acordo com o secretário, as funções da Guarda Municipal hoje ultrapassam a questão da segurança dos espaços públicos.
0: Na verdade, a guarda, ela uma das suas funções primordiais é a guarda dos espaços públicos. Mas com a decisão do Supremo Tribunal Federal, hoje em dia a guarda também está autorizada a fazer policiamento ostensivo, quer dizer, trabalhar também em auxílio das outras forças de segurança para que a gente possa avançar na questão da segurança.
1: O comandante da Guarda Municipal, Leandro Lisboa Barros, destaca que o uso da arma é uma medida fundamental para garantir mais segurança aos próprios agentes e à população.
2: Então, isso significa cuidado, mais segurança para o servidor, para o operador de segurança pública, que veste a farda diariamente, vai para a rua, promover a segurança do cidadão. Então é mais segurança para o agente, mais segurança para o operador, porque fazer segurança demanda estar seguro. Então a Guarda Municipal hoje está qualificada, bem treinada e bem equipada para exercer sua função diária. São 87 guardas que foram habilitados, passaram por todo esse processo. Então nós temos anualmente exames psicotécnicos, exames toxicológicos e uma capacitação obrigatória, uma lei federal que nos obriga todo ano passar por um processo de qualificação. Então a guarda todo ano vai estar se qualificando para prestar ainda mais um serviço ainda melhor para a sociedade.
1: Durante a cerimônia, a prefeita Margarida Salomão destacou a atuação da Guarda Municipal em diferentes frentes, como apoio à defesa civil, ações de fiscalização, segurança patrimonial e atividades realizadas em conjunto com as demais forças de segurança.
3: É o momento de uma grande responsabilidade, porque é de uma transição. Mas nós entendemos que uma Guarda Municipal, com o desempenho que a nossa tem, com o papel que ela vem desempenhando em Juiz de Fora, bravo no papel, na calamidade, junto com a defesa civil, junto com a fiscalização, junto com a segurança patrimonial, oferecendo apoio ao Centro Histórico de Juiz de Fora e numa relação, comandante Leal, muito próxima com todas as forças de segurança que têm operado de tal forma que hoje Juiz de Fora é a sexta cidade mais segura do país na categoria das cidades entre 500 mil e 1 milhão de habitantes. Então, muito honrados estamos.
4: Uma operação do Ministério Público de Minas Gerais desarticulou ontem uma organização criminosa suspeita de aplicar golpes contra contribuintes mineiros durante o pagamento do IPVA.
1: Batizada de Operação Contramão, a ação foi realizada pelo Grupo de Atuação Especial de Combate aos Crimes Cibernéticos, o GAECIBER, e pela 11ª Promotoria de Justiça de Belo Horizonte, com apoio das polícias e de órgãos do Ministério Público de outros estados. Segundo o coordenador do GAECIBER, promotor de justiça André Salles, os criminosos criavam sites falsos, praticamente idênticos ao portal oficial do governo de Minas, para induzir os contribuintes ao erro.
5: As investigações apontam que o grupo simulava o site do pagamento do IPVA do estado de Minas Gerais e, com isso, conseguia que as vítimas efetuassem pagamento para contas por eles operadas. As investigações apontam um prejuízo às vítimas de mais de 1.700.000 reais, totalizando mais de 2.400 vítimas. A operação contou com o apoio do Ministério Público do Estado de Goiás, do Ministério Público do Estado do Maranhão e do Ministério Público do Estado de São Paulo, além das polícias militares e civis locais. Foram apreendidos diversos aparelhos de telefonia celular, notebooks, pendrives, drogas, um simulacro de arma de fogo, além de cartões bancários. Os materiais apreendidos serão posteriormente analisados na continuidade das investigações.
1: A investigação aponta que o esquema funcionava desde 2024 e era repetido a cada período de vencimento do imposto. O dinheiro recebido era posteriormente dividido em diversas contas bancárias em estados como Goiás, Maranhão e São Paulo, além do Distrito Federal. O Ministério Público alerta os contribuintes para que tenham atenção redobrada no pagamento do IPVA. O imposto deve ser quitado exclusivamente pelos canais oficiais da Secretaria de Estado de Fazenda de Minas Gerais e pela rede bancária conveniada. A orientação é desconfiar de sites

0: sites encontrados por links patrocinados em buscadores ou recebidos por WhatsApp, SMS e redes sociais. Antes de confirmar um PIX, o contribuinte deve conferir o nome do beneficiário. O pagamento de um tributo estadual não deve ter como destinária uma empresa privada de gestão, assessoria ou pagamento de taxas. Quem acredita ter sido vítima do golpe deve registrar um boletim de ocorrência, procurar imediatamente o banco para tentar bloquear a transação e também entrar em contato com os canais oficiais da Secretaria de Estado da Fazenda.
1: E o Ministério Público de Minas Gerais conseguiu a condenação de 5 integrantes de uma organização criminosa armada ligada ao Comando Vermelho, com atuação no município de Tocantins, na Zona da Mata. Somadas, as penas ultrapassam 232 anos de prisão. Todos deverão cumprir, inicialmente, as penas em regime fechado.
0: A sentença foi proferida na última quarta-feira e reconheceu a existência de uma estrutura criminosa estável e hierarquizada, com divisão de funções entre os integrantes. Segundo o Ministério Público, o grupo tinha como principais atividades o tráfico de drogas e o controle territorial por meio da violência e da intimidação. De acordo com a decisão judicial, a organização atuava de forma integrada ao Comando Vermelho e seguia orientações de lideranças da facção que estão presas no estado do Rio de Janeiro. Os cinco réus foram condenados pelo crime de organização criminosa, armada, tráfico de drogas e utilização de imóvel para a prática do tráfico. Em alguns casos, também foram aplicados aumentos de pena devido ao uso de armas de fogo, à participação de adolescentes, à ligação com organização criminosa e ao exercício de funções de liderança. As penas variam de 31 a mais de 57 anos de reclusão. Um dos condenados recebeu a pena de 31 anos e 6 meses, outro 50 anos, 8 meses e 18 dias, o terceiro 43 anos e 3 meses, o quarto 57 anos, 4 meses e 18 dias e o quinto 49 anos, 2 meses e 7 dias. A investigação começou a partir de um procedimento investigatório criminal instaurado para apurar a atuação de grupos criminosos envolvidos na disputa pelo controle territorial e pelo comércio de drogas em Tocantins. Durante o trabalho, foram reunidas provas por meio de monitoramentos, relatórios de inteligência e apreensões de drogas e munições. Na sentença, o magistrado destacou que a atuação do grupo provocou intenso temor na população local e estava inserido em um cenário marcado por crimes violentos e disputas territoriais. A ação foi conduzida em conjunto pelo Grupo de Atuação Especial de Combate ao Crime Organizado, o GAECO de Visconde do Rio Branco, pela Promotoria de Justiça Criminal de Ubá e pela Polícia Militar de Minas Gerais. A Justiça manteve a prisão preventiva dos 4 condenados que já estavam presos. A quinta ré, que cumpria prisão domiciliar com monitoração eletrônica, também permanece submetida à medida. Segundo o promotor de justiça, Breno Costa da Silva Coelho, a integração entre as forças de segurança no combate às organizações criminosas tem sido fundamental para o enfrentamento da criminalidade e para o fortalecimento da segurança pública na Zona da Mata.
1: No final do mês de agosto, o Grupo Casas Bahia entrou com um pedido de recuperação judicial. A medida foi apresentada à Justiça de São Paulo e envolve uma dívida estimada em cerca de 17 bilhões de reais.
0: Mas para quem tem uma compra em andamento, a orientação é manter a calma. Segundo o especialista em Direito do Consumidor e professor da Estácio, Demétrio Ramos, o pedido de recuperação judicial não significa, neste momento, mudanças nas compras feitas pelos clientes.
2: As Casas Bahia entraram com pedido de recuperação judicial e, nesse momento, para você, consumidor, é importante que você entenda que essa medida judicial que foi distribuída para a segunda vara empresarial de São Paulo não irá afetar a sua situação. Ou seja, para você que adquiriu um produto e está aguardando a entrega, ele vai seguir normalmente para sua casa. Para você que faz uma compra na página da internet, continua chegando o produto para você. E para você que adquire um produto na loja física, também não muda nesse momento nada para você, tá? Isso é um primeiro momento, é a primeira coisa que a gente precisa esclarecer para poder não gerar pânico. Porque quando aparece uma notícia dessa, todo mundo fica um pouco desesperado.
0: O especialista explica que a recuperação judicial tem como objetivo permitir que a empresa reorganize as

0: dívidas, as finanças, mantenha as atividades e preserve empregos e fornecedores. O Grupo Casas Bahia já havia recorrido em 2024 a uma recuperação extrajudicial para tentar renegociar as dívidas. Segundo Demetrios Ramos, como a estratégia não apresentou os resultados esperados, a empresa agora busca a recuperação judicial.
1: Com relação ao processamento dessa recuperação, a Casas Bahia faz isso porque ela tentou, em 2024, uma recuperação extrajudicial que foi homologada, porém, pelo andar, a gente está vendo o que aconteceu, não foi muito exitosa. Havia muitas dívidas à época já com instituições financeiras. Extrajudicial, que foi homologada, porém, pelo andar, a gente está vendo o que aconteceu, não foi muito exitosa. Havia muitas dívidas à época já com instituições financeiras. Uma boa dívida, uma dívida bem grande, ela está buscando hoje a recuperação judicial.
0: No entanto, quem tem algum valor a receber das Casas Bahia deve ficar atento. De acordo com Demetrios, esse crédito poderá ser incluído no processo de recuperação judicial.
1: A recuperação judicial, ela visa garantir a manutenção das atividades e garantir também os empregos dos colaboradores e, mais do que tudo, que os seus fornecedores recebam. Ou seja, é do interesse do negócio da companhia que ela vise a manutenção dos seus serviços com a qualidade que ela já vem prestando. Então, diante desse atual cenário, nesse momento, para você consumidor, nada deve mudar. Porém, se você tem algum crédito contra as Casas Bahia, provavelmente esse crédito irá ser incluído na recuperação judicial.
2: Uma carta de intenções para instalação.
1: Provavelmente esse crédito irá ser incluído na recuperação judicial.
2: Uma carta de intenções para

0: negócio e conhecer os caminhos e ferramentas, além de experiências voltadas a este ramo. Segundo a FIENG, um dos destaques é a apresentação do programa de qualificação para exportação, que tem como objetivo oferecer atendimento gratuito para empresas brasileiras no processo de preparação para o mercado externo. Por meio do programa, os participantes poderão conhecer alternativas para estruturar uma estratégia internacional e aumentar a sua competitividade. O seminário também será um espaço para a troca de experiências e conhecimento de casos de empresas da região que já avançaram no mercado internacional, aproximando os participantes de experiências concretas e dos desafios encontrados no processo de internacionalização.
1: A Polícia Militar de Minas Gerais publicou ontem um novo edital para o concurso de oficiais da corporação. Ao todo, são 90 vagas com salários iniciais que podem chegar a R$12 mil.
0: A seleção exige nível superior e não prevê formação de cadastro reserva. Os aprovados vão ingressar na carreira de oficial da Polícia Militar. As inscrições começam no dia 10 de novembro e podem ser feitas até o dia 10 de dezembro, exclusivamente pelo site da Polícia Militar de Minas Gerais. A taxa de inscrição é de R$ 243. A primeira etapa do concurso está prevista para o dia 10 de janeiro do ano que vem. Os candidatos serão submetidos a uma prova objetiva e a uma prova dissertativa com redação. A prova objetiva terá 50 questões de múltipla escolha, com 4 alternativas cada, totalizando 100 pontos. As avaliações serão realizadas em diversas cidades mineiras, incluindo Juiz de Fora, Belo Horizonte, Uberaba, Lavras e Divinópolis. No momento da inscrição, o candidato deverá escolher a cidade onde pretende fazer as provas. O concurso terá 5 fases. Depois das provas objetivas de redação, os candidatos aprovados passam pela avaliação física militar, que inclui avaliação médica e teste de capacitação física. Na sequência, serão realizadas avaliações psicológicas e exames de saúde, incluindo exame toxicológico. A quarta etapa será formada por prova oral e prova de títulos. A prova oral terá caráter eliminatório, enquanto a avaliação de títulos será classificatória e poderá acrescentar até 10 pontos à nota, considerando titulares como pós-graduação, mestrado e doutorado. Já a última fase será o procedimento de heteroidentificação destinado aos candidatos que se autodeclararem negros. O edital completo você confere ainda hoje em nosso site radiocatedraljf.com.br.
1: Taruaçu, distrito de São João Nepomuceno, recebe amanhã a segunda edição do Festival de Cultura e Gastronomia de Taruaçu, o FCG. O evento será realizado no Centro Histórico a partir das 11 da manhã, com programação gratuita que reúne cultura, gastronomia, música e atividades para toda a família.
0: A programação musical começa com o DJ Pedro Paiva e segue até 1 da tarde, com a apresentação de Valmer Carvalho Trio. Às 13h30 da tarde, o Clube do Choro de Juiz de Fora convida a cantora Aline Crispim para uma apresentação. Às 6 da tarde, será realizado o sarau da Etc. O DJ Pedro Paiva retorna às 9 da noite, com encerramento previsto para as 11. O festival também terá uma programação especial de bem-estar. As atividades começam ainda pela manhã, às 8 da manhã, com alongamento seguido de caminhada e corrida. Às 8h30, aulão de yoga, e às 9h30, uma palestra sobre bem-estar até às 10h30. Para as crianças, estão previstas oficinas de tintas orgânicas às 11 da manhã e de mandalas ao meio-dia, além de teatro infantil, às 1 da tarde. O evento também contará com 2 edições da Cozinha ao Vivo, às 2h30 e às 5 da tarde. Durante o festival, das 11 da manhã às 7 da noite, o público poderá visitar o Espaço Kids e a Feira de Produtores Locais, além de aproveitar as opções de bares e gastronomia. O produtor do festival, Henrique Aguiar, convida os ouvintes da Rádio Catedral para participarem do evento.
2: Oi, pessoal da Rádio Catedral. Nesse próximo sábado, dia 5 de setembro, acontece a segunda edição do Festival de Cultura e Gastronomia de Taruaçu, no Centro Histórico do Distrito de Taruaçu, cidade de São João Nepomuceno. É um festival totalmente gratuito, que tem uma programação que começa a partir da parte da manhã, a partir das 8h30, com caminhada, corrida, yoga, e a partir das 11 horas a gente inicia um dia inteiro de programação com gastronomia, chefes convidados, feira com produtores locais.

0: música ao vivo, cozinha ao vivo, oficinas infantis e área kids gratuita. É um evento pensado para reunir toda a família, para celebrar a região aqui da Zona da Mata, culturas, pessoas que constroem esse lugar. Então essa programação vai até às 11 horas e fica aqui o nosso convite para todo mundo da região participar e conhecer esse festival com a gente.
1: Dica de emprego.
2: A Universidade Federal de São João del Rei abriu concurso público para o preenchimento de 12 vagas na carreira do Magistério Superior. As oportunidades são para diferentes áreas do conhecimento, incluindo engenharia, medicina, música e psicologia.
3: Há uma vaga para cada uma dessas áreas previstas no edital. Entre elas estão engenharia química, engenharia florestal, projetos mecânicos, engenharia mecânica, música, anatomia clínica e epidemiologia. Clínica médica, engenharia de computação e engenharia da computação e inteligência artificial. Também há oportunidades para psicologia clínica nas áreas de clínica fenomenológica e clínica psicanalítica, além de psicologia escolar e educacional. A jornada de trabalho será de 40 horas semanais, com possibilidade de regime de dedicação exclusiva. Os salários variam de R$5.000 a R$13.000, de acordo com a titulação do candidato e o regime de trabalho. As inscrições começaram ontem e seguem até o dia 4 de outubro. A taxa de inscrição varia de R$ 128 a R$ 343. O edital também prevê a possibilidade de isenção da taxa para candidatos que atendam aos critérios estabelecidos. O concurso poderá contar com prova escrita, prova didática, avaliação de títulos, defesa de plano de trabalho e prova prática conforme a área escolhida. As exigências específicas do concurso você confere ainda hoje em nosso site radiocatedraljf.com.br.
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3: 7:52, termina aqui o Catedral Notícia, primeira edição. Produção e apresentação de João Xavier, com participação e operação técnica de Pri Bahia. Você confere as informações da igreja às 11 da manhã no Jornal Boa Nova. Um bom dia para você. Música.

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1: Bom dia, povo de Deus! Milhões de vozes a proclamar Jesus, o nosso Deus e Senhor, nesta primeira sexta-feira do mês. Sagrado Coração de Jesus, fazei o nosso coração semelhante ao vosso. Sagrado Coração de Jesus, tende misericórdia de nós. Em nome do Pai, do Filho, do Espírito Santo. Amém. Senhor, o dia começa e vem oração e prece pedir: mandai vosso arcanjo Miguel proteger-me no dia de hoje de todos os olhares invejosos e da língua traiçoeira. Senhor, pelo arcanjo Miguel, eu peço a graça de que este esteja na porta de entrada e na saída da minha casa, e afugente todo espírito de inveja

peço também, Senhor, afaste do ambiente de trabalho situações de discórdia e competição desmedida. Senhor, no Pai Nosso, teu filho Jesus nos ensinou: livrai-nos do mal. E é por isso, Senhor, que pedimos: livrai-me também do sentimento de inveja, porque eu sei que é um dos pecados da minha fraqueza humana. Revesti-me, Senhor, das virtudes que me faltam e me são necessárias.

0: seja o vosso nome. Venha a nós o vosso reino, seja feita a vossa vontade, assim na terra como no céu. O pão nosso de cada dia nos dai hoje. Perdoai as nossas ofensas, assim como nós perdoamos a quem nos tem ofendido. E não nos deixeis cair em tentação, mas livrai-nos do mal. Amém. Um excelente dia a todos vocês.
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8:01. Meu Deus, que curas aconteceram hoje, quantas libertações. E escute essa música. Gênesis, capítulo 32. Obrigado, Senhor, para aqueles que acompanharam a coroa. Quem não acompanha a coroa, por favor, acompanhe hoje. Principalmente se você, seu papai e a mamãe são falecidos. Padre, dá tempo aí de colocar nome para você celebrar a missa? Dá. Acompanhe, que eu vou colocar todos os nomes que estão na coroa.

0: Bom dia, boa tarde, boa noite. Confesso a vocês, eu tinha um plano, uma vontade, e Deus mudou tudo, como você já conhece, sabe? Porque a ideia era pegar cada saudação e colocar, então, pelos pais, aí pelos filhos, pelos irmãos. Que nada, o Senhor fez uma cura interior enorme. Você se acompanha desde o início?
1: Bom dia, boa tarde, boa noite, padre Pandinha.
0: Teve uma hora que me deu uma crise de choro, porque não era minha, só libertando.
1: Eu vi, padre.
0: Pais que abandonaram, pais que abusivos, pais. Primeiro, o Senhor pegou muitos pais, tá? Para pessoas que não tiveram pai, que foram. Mário, você que teve. Porque, gente, vocês não têm noção, Mário fica atento em tudo. Sim. Você pode me ajudar aqui, porque confesso hoje não li como muitas vezes poderia, precisava de lenço aqui, porque foi muita coisa.
1: Eu li bastante coisa, padre, destaquei algumas coisas, e logo no comecinho, quando o senhor falou de maldição na família, me chamou a atenção alguns pais. Aí foram os pais, dizendo, por exemplo, até anotei aqui, padre, eu tinha muitos

0: nome da minha mãe com minhas sobrinhas, porque elas eram da minha idade e eu tinha a impressão que elas gostavam muito mais das minhas sobrinhas do que de mim. E aí teve uma outra que me chamou a atenção, que falou assim: padre, eu peço perdão a Jesus pelas palavras que falei para as minhas filhas. Eu sei que não foram coisas boas e hoje eu tenho o coração apertado por conta disso. Coisas acontecem na vida delas e eu não sei se tem alguma coisa a ver, se eu posso ter contribuído para isso. E teve um homem, padre, que eu tô aqui com o nome deles, mas eu não vou colocar. Um homem que falou assim, ó: quebra, Senhor, qualquer palavra negativa que eu falei com meu filho nos momentos que eu ficava com raiva. Isso foi logo no início, quando o senhor começou a falar de maldição na família. Me chamou muito a atenção. E depois, quando o senhor, né, caminhou ali pelos assuntos, né, dos pais que não foram pais, uma série de coisas tristes que aconteceram, aí realmente eu vi muita coisa. Eu vi uma aqui que colocou assim: padre, a minha mãe sempre foi ausente, nunca demonstrou carinho por mim. E aí, e por incrível que pareça, eu não sei se o senhor tinha lido essa mensagem, mas nesse exato momento o senhor lembrou do testemunho de ontem, da pessoa que falou
1: sobre isso. Não tinha lido, não, mas eu confesso, eu não li muita coisa hoje, não. Era, Deus mostrava a palavra de ciência e sabedoria, tanta coisa. Ou eu prestava atenção no que ele mostrava, ou eu lia. Não sei se você entendeu.
0: Nossa, rapaz,
1: mas
0: foi incrível.
1: Eu estava tranquilo que você estava lendo. O Mário deve estar lendo.
0: Foi incrível, porque eu estava, na hora que eu li essa mensagem, na hora que eu li a mensagem, o senhor entrou falando sobre o testemunho de ontem, que tem tudo a ver com isso. Hoje realmente foi muito forte, viu, padre?
1: Eu confesso, amanhã, Mari podia me ajudar. Acho que o correto seria vestirmos com os pais, amanhã orar pelos filhos, não é isso? Ou entraríamos nos irmãos? Não sei, confesso a vocês. Eu sei que com certeza o 22º dia vai ser amanhã, 7h. Vandinha, como que eu faço acompanhar a coroa, por favor, amigo?
2: Acompanhar todos os dias no YouTube. E assim, a pessoa deve estar ouvindo agora, de repente, né? Sintonizou o rádio agora na sua região, no seu estado, onde você está escutando, ou até mesmo no aplicativo, deve estar perguntando: mas o que eles estão falando, né? Nós estamos falando da quarentena de São Miguel, né, Mário?
0: Isso.
2: No YouTube, entra no canal Padre Marcelo Rossi Oficial, estão todos os programas lá, todos os episódios. Eu quero acompanhar, não sei o que está acontecendo. Você tem a oportunidade de acompanhar. Você não se inscreveu no canal ainda, você tem a oportunidade de se inscrever. Para que se inscrever no canal? Porque você se inscrevendo no canal, quando começa a coroa de São Miguel, a quarentena de São Miguel, e você ativou o sininho, você recebe a notificação, né, Mário?
0: Exatamente, gente, exatamente. Padre, eu queria destacar só mais dois aqui, ó, que me chamaram.
1: Não, fica à vontade, que hoje eu não li muita coisa.
0: Teve um aqui, esse eu já estava chegando aqui no estúdio, e a pessoa colocou assim: padre, eu cuido do meu pai sozinha. Olha a forma como ela colocou, me chamou a atenção. Porque os meus irmãos deixaram a mágoa preencher o coração deles, e isso impede que eles me ajudem. E para mim, tá muito difícil. Eu preciso trabalhar, o meu pai não tem como ficar sozinho, e eu tenho perdido dias de trabalho por conta disso. Eu peço oração para que Jesus me dê força. E teve mais um que eu também destaquei, que também me chamou a atenção, que a pessoa colocou assim: padre, através das palavras do Senhor, eu consegui falar para o meu pai, quando ele já estava partindo, eu falei que o amava, e isso tirou um grande peso do meu coração, e sei que do dele também. Essas duas últimas mensagens, eu já estava chegando no estúdio aqui, me chamaram muito a atenção, viu, padre?
1: E continuando, é uma coisa importante: você que perdeu a coroa, não, padre, nem sabia ter a coroa, não perca hoje, tá? Como assim? Pode acompanhar, Mário, aquilo que o Pandinha acabou de falar agora. É o que acontece no Spotify, né? No Spotify você tem programa desde quando começou, no meu aniversário, há 2 anos atrás, não é isso?
0: Exatamente.
1: Então, dessa vez, você que perdeu o de hoje, não, ache um horário, acompanhe. Por favor, acompanhe.
0: E final de semana tá chegando, né, padre? Final de semana tem muita gente que gosta de maratonar. Quer maratonar a semana?
2: E o fim de semana é cumprido, né? Feriado, né, Mário?
0: Ah, é. Segunda-feira tem feriado. É verdade. Então quer maratonar aí na semana? Tem todas os episódios, estão todos lá. Você pode fazer a maratona e acompanhar todas essas orações.
1: Por favor, e ainda também você pode mandar, porque estamos conectados, tá? Para o Mário, aí, você, o nome de sua mãe e seu pai falecidos. Nome completo. Vocês entenderam a minha explicação? Da quantas missas eu recebi na minha vida? Ficou claro?
0: Ficou, padre. Ficou,
2: padre. Ficou.
0: E o senhor...

0: ainda falou, e o senhor ainda falou assim hoje, hoje eu não sei que horas que eu vou conseguir celebrar, mas pode mandar que vai estar tudo aqui anotadinho, padre.
1: Não, e todas as missas, desde que Jesus, ele que instituiu a missa, foi ele fazer isso até que eu venha, tá? Então, até a vinda do Senhor, é uma única missa. Não importa o sacerdote onde ele estiver agora, é o único sacrifício, é o único e mesmo sacrifício. A palavra atualizado é onde as pessoas entendem, mas é difícil ficar. Não é uma coisa, uma memória, não é um relembrar, não, é atualizar, é tornar atual. Então, aquele único sacrifício é uma única missa. Então, você me entende, Mara? Eu posso estar sozinho. Eu estou entrando dentro dessa única missa.
0: Sim.
1: Tá? Então, eu estou celebrando o nome da igreja. Ou posso estar com várias pessoas, as pessoas estão comungando, é sempre a única missa. Por isso que o sacerdote, ele pode celebrar sozinho, esse sentido profundo. Eu não deixo de celebrar nunca uma missa, graças a Deus, nesses 31 anos de sacerdócio, porque eu estou menos sexta-feira da paixão, que não pode, né, liturgicamente, fora esse dia, que não tem missa sexta, aí no sábado tem a da Aleluia. Fora isso, é uma única missa. E padre, eu não celebrei para o meu pai, para minha mãe, a missa de... Nunca pedi uma missa por eles, nunca é tarde. Por causa dessa bênção, no Deus eterno presente, passado e futuro neles se encontram. Eu sei que eu estou entrando uma parte de teologia e um pouquinho até de ciência. Mas dá para entender que nós estamos presos ao tempo, cronos. Quando você morre, você não existe mais tempo. Acabou. Por isso que muitos já tiveram essa experiência. Eu já contei para vocês que eu a tive no comecinho do meu sacerdócio. Eu tinha 8 dias de padre. Eu vi a minha vida passar como um filme. Gente, é impressionante. Quem teve essa experiência, eu não lembro muita coisa agora, tá? Mas na época eu lembrava tudo. Na época eu tinha 27 anos de idade, eu vi minha vida toda. É um filminho da minha vida. Então, mas não era a minha hora, graças a Deus. Não era momento. Apesar que eu estava, se fosse, né, eu quero estar preparado, Jesus é a razão do meu viver. Mas não, tem uma missão. Como não aconteceu quando me empurraram, tá? Quando me empurraram só foi dor. Nenhum momento eu tive essa visão que fosse da morte. Não, lá aquele momento só foi mesmo a dor, que eu não desejo para ninguém, da dor do impacto, né? Principalmente da perna. Mas, e o milagre está aqui, né? Então, mas fique bem claro. Obrigado, Jesus. E uma coisa importantíssima. Mari Pandinha, vocês têm a fotografia dos seus pais aí?
0: Eu tenho no celular.
2: Eu tenho, no celular também tenho, padre.
1: Então, por favor, hoje a tecnologia nos ajuda.
0: Sim.
1: Porque realmente, não, está no álbum em casa. Eu também. Porque hoje, na hora da oração, preciso que vocês tenham a fotografia dos pais em mãos.
0: Amém.
1: Tá? Papai e mamãe.
2: Amém,
1: você,
2: amém, padre.
1: Você não tem noção que Deus vai me usar. E vamos para o intervalo, já voltamos.
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0: Mário, faz tempo que eu não coloco, fique atento. Eu dei uma olhadinha por cima e eu vi a cidade, eu tô indo pra cidade dessa cidade. Opa. Domingo, vamos lá.
1: Vamos lá, vamos lá. Você,
0: tô, oi,
1: tô
0: padre.
1: Acompanhando aqui, vamos lá.
0: Oi, padre, a sua bênção. Escrevo esse testemunho dia 27 de agosto.
1: Santa Mônica.
0: Que completo 22 anos. Parabéns à pessoa. Tá? Eu não vi ainda se é minha mulher ou. Eu vou descobrir depois. Há 22 anos atrás, minha mãe, Ana. Deve ser mulher, sim. A minha mãe, Ana Imaculada da Silva, e eu

0: passava-se por uma grande batalha para sobreviver, pois nasci prematura, eu sei que é isso, de 8 meses, meu caso não foi prematuro, mas minha mãe teve a pré-eclâmpsia. Após a cesariana, minha mãe não acordava, não se mexia. Nossa família achava que ela não passava daquele dia. Minha mãe foi muito Lázaro, padre. Nasci em uma sexta-feira à noite
1: Ela só acordou, padre.
0: No domingo. Tá bom, obrigado.
1: Da sexta até domingo, olha, pô.
0: É. Então, bom. E como um milagre, ela acordou, levantou e falou normalmente. Ela contou que em seu pensamento estava o Salmo 23. O Senhor é meu pastor e nada me faltará. E ainda que o vale, ainda que eu ande pelo vale da sombra da morte, não temerei mal algum, porque tu estás comigo. Fiquei 15 dias na incubadora, mas graças a Deus e a intercessão de Nossa Senhora Aparecida, estamos aqui com saúde, alegria e Deus nos sustentando dia após dia. Eu sou uma bênção, glória a Deus. Minha família é uma bênção. Eu e minha mãe somos vitoriosas. Essa é mulher, sim. Pelo sangue de Jesus. Ana Clara Silva, sou de Franca. Vamos encontrar na missa em Franca, em São Paulo. E mar direto pro primeiro testemunho.
1: Padre, tá? Rapidinho, falar de Franca, né? Que muita gente ontem mandou mensagem perguntando se o senhor vai estar domingo na missa das 9. E eu disse que não, que o senhor estaria em Franca.
0: Não, vai ser o Padre Magal, tá? Okay. Eu vou estar na missa da Globo, tá? Isso. Acabou a missa da Globo, aquela correria. Por sinal, vai descobrir para mim o horário da missa da Globo, tá?
1: Ah, tá.
0: Mas eu acho que já descobre o horário enquanto. Então, horário da missa da Globo, porque deve ser, tá seguindo, né? Acaba a missa, gente, eu vou 7 horas, eu tenho que fazer a nossa quarentena, nossa, imagina, domingo. Pelo jeito que eu tô vendo, vai ser quebra de maldição na família, porque hoje eu fiquei só dos pais. E não acabou não, vocês vão ver o que vai acontecer hoje.
1: 5h45, padre, 5h45, domingo a missa.
0: Então, 15 para 6 da manhã, ao vivo, tá? Acabando a missa, ótimo, porque aí dá tempo para preparar tudo. E dessa vez não pagando o mico, né, Mário? Porque tem um relógio lá. Eu não vou. Não precisa de horário, não, tá? Já descobri que tem como ver o relógio lá com o tablet. Vivendo e aprendendo. E lembrando, Franca, já que eu falei também, eu estarei celebrando a missa às 17h30. Só que é longe, gente. Até chegar. Não é fácil, não. Mesmo com o Chicão. E Chicão, por favor, não dá o combustível. Ele, na cabeça dele, acha que o Onix, um combustível só, chega até lá. Não chega. Chicão, é uma briga para parar. Então, Chicão, Deus abençoe o Chicão para que ele pare, para que a gente vá tranquilo. Tá? Então, vamos lá. Ele quer entrar. Não, vai dar não, amigo. Não vai dar.
1: Testemunho, vamos lá, gente. Primeiro testemunho, coisa linda sobre ontem. Vamos lá, Pandinha.
2: Olá, Padre Marcelo, sua bênção, Mário, Pandinha. Eu sou uma amada de Deus. Hoje Deus tocou assim no meu coração, porque eu vivenciei realmente o amor de Deus e tudo que Ele tem sobre mim, tudo que Ele tem para mim. E foi algo que eu nunca tinha vivenciado. Vamos lá, para que vocês entendam melhor. Eu sou psicóloga por formação, me formei desde o ano de 2013 e nunca atuei em nenhuma empresa, assim, nunca tive um contrato como psicóloga. Sempre em áreas que abrangem a minha profissão, mas nunca como psicóloga. Já atendi, mas de maneira sempre particular, já atuei na área clínica, mas de maneira particular, como hoje também estou atuando. Mas nunca tive essa alegria, essa gratificação de chegar e dizer assim, eu sou psicóloga em tal empresa. Isso sempre me angustiou muito. Já participei de muitos processos seletivos, já cheguei a me decepcionar, me desmotivar realmente com a área, querer fazer outra coisa, mas isso sempre foi algo que eu quis. Segundo os relatos da minha mãe, desde meus 8 anos de idade, sem nunca ter nada como referência, eu sempre disse que queria ser psicóloga. E eu nunca pensei em exercer outra profissão. Mas eu sempre tive esse desejo e sempre acreditei que isso fosse algo realmente espiritual. Por questões familiares, né? Tem outras questões. Enfim, padre, hoje eu pude vivenciar. Estou acompanhando a quarentena de São Miguel e o momento de fé que eu escuto desde que eu era adolescente. Hoje, tenho 38 anos. Teve momentos que eu me distanciei um pouco, mas sempre retornando aí, sempre tendo esse chamado realmente de Deus. E gosto muito. Então, acompanhando hoje, né? Que foi sobre a maldição, né? Hoje sobre nosso trabalho.

0: Eu senti isso muito forte, muito, muito forte. Logo após escutei o momento de fé, onde durante a oração eu senti novamente. E eu tinha uma entrevista às 14 horas. Chegou a próxima ao horário, eu comecei a ficar nervosa. Ia botar o programa para escutar no Spotify. Mas, por incrível que pareça, quando eu liguei a rádio, estava passando e estava iniciando a oração, que eu já tinha escutado de manhã. Faltavam 15 minutos para iniciar a entrevista. Escutei, fiz tudo como o senhor solicitou, colocar a mão direita sobre nossa fronte, a mão esquerda no nosso coração, e também fiz a respiração que o senhor tanto nos orienta. E aquilo me acalmou. Deu para acompanhar a oração e assim iniciei a entrevista. A entrevista foi assim, fluiu. Passei para a segunda etapa, que a segunda etapa vai ser também online. Essa vaga não é enquanto psicóloga, mas algo relacionado a pessoas, algo que eu gosto também de fazer, e é algo que hoje vai possibilitar muito minha vida, porque hoje eu sou mãe, então me possibilita muito essa minha rotina de acompanhar também o crescimento do meu filho, padre. Então eu queria agradecer e deixar essa mensagem aí para as pessoas que acompanham e que acha que tem algo de errado com você, não sei. Mas a minha vivência está sendo essa porque não acabou. E eu creio que eu vou dar outro testemunho do que deu tudo certo. Sua bênção, padre. Muito obrigada.
1: Bom, Mário, ela é de Pernambuco, mas não vamos falar o nome dela não, tá?
2: Tá legal.
1: Como falta terminar ainda o processo, já deu tudo certo, tá? Mas chama-se prudência. Infelizmente, tem pessoas que... É lindo o testemunho, mas tem inveja, tá?
2: Okay.
1: Então, menos é mais. Ela vai entender e continue assim que já deu tudo certo, tá? E vou aproveitar direto o intervalo. Por quê? Nossa, a oração.
2: Não
1: hoje.
2: Quer colocar mais um, padre?
1: Não. Hoje eu tenho oração. Mário, você não tem noção que Deus está preparando.
2: Tá joia.
1: Eu precisava de 10 horas hoje. Senhor, congela o relógio, congela, bora.
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0: programas.
1: E ao mesmo tempo brindo essa linha no teu sangue, Senhor. A internet aqui tá ótima. Não sei como tá aí no estúdio do Cumpadinha, fica atento.
2: Tá ótima.
1: Chegou a cair várias vezes aqui, tá? Eu tive que fazer os testes. Senhor, blinda essa... Porque eu sei que eu tô mexendo com coisas sérias. Então, Senhor Jesus, blinda, Senhor, blinda. Derrama, Senhor, toda unção. Toma conta dessa linha, Senhor. Eu chequei aqui, tá tudo ok. Senhor Jesus, derrama toda unção. Agora, isso eu posso fazer. Toda e qualquer força diabólica que queira atrapalhar, não permita, Senhor. E nesse momento eu invoco, e eu sei da intercessão deles, a ação deles, serafins, querubins, tronos, dominações, potestades, virtudes, principados, arcanjos e o nosso anjo da glória. Pai celestial, em nome do Senhor Jesus, me usa, Senhor. Estou todo arrepiado, Senhor, me usa, Senhor. Estou na capela, Senhor.
3: Espírito.
1: E falando com pessoas no mundo inteiro, não é só Brasil. Espírito. Ao vivo e pelo Spotify.
3: Espírito Santo.
1: Em nome do Pai e do Filho. E do Espírito Santo. Amém. Já os convoquei. Veja, não convidei, eu convoquei. Os coros angélicos. Todos. Meu querido São Miguel Arcanjo, príncipe da milícia celeste. Obrigado pelo que vai acontecer agora. Mais uma vez, quem pôde acompanhar a coroa, é uma continuação mais profunda ainda. Senhor, eu te entrego a imagem essa. Coloque as suas mãos na cabeça. Isso mesmo, na cabeça. Você vai escolher qualquer parte da região, tem a parte frontal, é chamado de lobos, tá? Você pode pôr no topo da cabeça ou atrás, escolha. O Senhor diz livre, mas põe a mão na cabeça. Senhor, eu te entrego a nossa mente.

e tudo que está registrado. E começou a ser registrado no momento que você e eu passamos a existir. Esse momento eu não posso, eu não sei, só Deus sabe. Nem sua mãe sabe, nem seu pai sabe. Tudo que for é achismo. Ainda não há uma tecnologia que vai dizer o dia da nossa concepção. Pode até a pessoa, não sou cientista, mas eu posso dizer que a grande maioria eu não sei quando eu passei a existir. Concepção é isso, quando você e eu passamos a existir, obra de Deus. Os nossos pais foram co-criadores, receberam essa missão, mas quem nos criou foi Deus. E por saber que foi Deus que nos criou, Deus nos criou para o amor, para o bem. Principalmente, a maior prova de amor de Deus, porque Satanás, que era Lúcifer, desvirtuando por inveja da humanidade, sabendo que o que nós seríamos, lançou o pecado original. Isso mesmo, ele fez com que o homem quisesse ser Deus. Sabendo que Deus é Deus, ele é só a sementinha da maldade. Quando você vai e lê Gênesis, sereis conhecedores do bem e do mal. Então a maldade entrou no coração do homem. A maldade, infelizmente, entrou. A ganância, o poder. São as tentações que o Senhor vai enfrentar as três tentações: ser, poder e ter. E todos nós que vivemos nesse mundo, vamos passar por ela. Ter, ser e poder. Quantas pessoas que infelizmente se perdem porque se acham. Ter, quantas pessoas que eu conheço começaram a ter coisas e por causa das coisas se perderam. E nós não somos nada, gente, nada sem Deus. Por isso, nesse momento, eu quero tocar na nossa concepção. Pedir a Jesus que o Senhor venha continuar essa obra tão linda da nossa concepção. E aqui eu vou tocar em feridas, tá? Mas tocando para curar. Onde nenhum homem pode entrar. Salmo do Rei Davi, 138. Sonda, Senhor. Sonda onde eu não posso ir. Repito, nenhum médico pode ir. Quantas vezes já escutei isso de vários médicos, amigos? Olha, eu fiz tudo que era possível em minhas mãos. Agora está nas mãos de Deus. Tudo que era a ciência me permitia até agora, eu fiz. Agora está na mão de Deus. Obrigado, Senhor. Porque eu tenho vários médicos de corpos, vários médicos de mente, amigos psiquiatras, por sinal estarei com eles em outubro. E eu como médico de almas. Mas, mesmo eu como médico de almas, eu não posso entrar na sua mente. Mas Deus pode. Se você permitir. Olha que coisa linda, você é livre. Deus nos deu dois dons. Ele deu livre-arbítrio e liberdade. Você é livre, eu também. E nós podemos dizer sim ou não, livre-arbítrio. Nós não somos um robô. Ele não nos quer, ele respeita a nossa liberdade. Só que ele foi muito claro. Se você seguir esse caminho, você vai se perder. Se você seguir a minha palavra, você vai se salvar. Jesus, estou aqui em teu nome. E eu te agradeço pela oportunidade que o Senhor me dá. Preste bem atenção de salvar almas. Porque essa é a minha missão. Literalmente, o que eu estou falando é real. Salvando almas.
em Cristo Jesus. Toda honra e glória a Jesus. Sou apenas uma formiguinha, mas o Senhor nesse momento salvando almas. Que adianta o homem ganhar o mundo inteiro se perder a alma? Palavra de Deus. Que adianta o homem ganhar o mundo inteiro se vem a perder a sua alma? Que ele vai pagar pela sua alma? O que ele vai pagar? Jesus pagou. Jesus pagou no sangue que ele derramou. Ele pagou. E nesse momento aqui na capela que estou, Senhor, eu te entrego toda a concepção não querida. Quantas feridas, quantos traumas. Toda enfermidade tem uma causa. E muitas vezes nós ficamos nas consequências. Então, uma pessoa que está passando por uma crise de pânico, vamos falar sobre uma depressão, na terapia, a pessoa vai tentar, o terapeuta, o psiquiatra, o psicólogo, ele vai tentar descobrir a causa. Tanto que ele vai perguntar para você, ele vai te conduzir, fazer perguntas, para achar a origem do que está, esse fator desencadeante, que vulgarmente se chama de gatilho. Que leva esse gatilho? Obrigado, Jesus, que o Senhor sabe qual é esse fator desencadeante, qual é esse gatilho. O Senhor sabe. Obrigado, Senhor, eu não sou psicólogo. Graças a Deus tenho amigos, temos esse diálogo. E obrigado, Jesus, mas eu sou médico de almas. Em Cristo Jesus, estou em persona Christi. E eu te peço, Senhor, mais uma vez, onde nenhum homem pode ir, o Senhor pode. E obrigado, Senhor, porque o Senhor vai tocando em áreas que... E aqui eu estou tocando um pouquinho só. Eu precisava de horas, até dias. Mas é Deus que opera. Eu só vou falar algumas coisinhas. O Senhor tocando agora você... Que Deus sabe quem é, que Ele está tocando. Você que foi rejeitada. Sim, vocês foram rejeitados na hora que souberam da gravidez. Seu pai e sua mãe, no primeiro momento, disseram: vamos abortar. E nessa hora, você, apesar de ser uma criança, um feto, o que nos difere do nosso, da concepção para agora, é simplesmente minha idade hoje, 59 anos, 3 meses e 15 dias, só. E os conhecimentos que eu fui adquirindo ao longo do tempo. Me apaixonar por Jesus, o batismo que fez toda a diferença. E faz toda a diferença. Mas entenda, eu passei a existir naquele momento. Deus já sonhou comigo e com você. O mundo quer vir sujar e tornar um pesadelo esse sonho. Mas o Senhor, me usando aqui, repito, a palavra que cresce salvar almas. Senhor, eu te entrego várias pessoas que elas têm pensamentos suicidas, de mesmo de tirar sua própria vida. E o Senhor, nesse momento, indo na causa, na origem desses pensamentos, concepção. Você foi rejeitado, rejeitada, e essa rejeição Deus toca agora. E obrigado, Senhor, porque pela experiência que essa pessoa vai ter, do teu amor. Nesse momento, eu peço, porque essa pessoa é batizada, Senhor, eu peço, Espírito Santo de Deus, o Senhor está nela. Você é templo de Deus. Espírito Santo de Deus, que assim como o Senhor está em mim, o Senhor está nessa pessoa. Por favor, toca e apaga. Só o Senhor tem esse poder de apagar. Em nome do Senhor Jesus eu peço agora, apaga toda
experiência horrível que essa pessoa nem tem noção, mas ela foi rejeitada. O Senhor mostra

0: várias pessoas que uma rejeição foi diferente. A rejeição, a pessoa não queria uma menina, ela queria um menino. E vice-versa, ela não queria uma menina, um menino, ela queria uma menina. E ela até fez, Deus sabe, toda marca que ficou. Toda decepção que essa pessoa teve. Senhor Jesus, misericórdia. Repito, no momento, isso marca a pessoa, a criança marca. Marca. Mas o Senhor, a boa notícia é que o Senhor cura. Para Deus nada é impossível. E repito, eu não estou cutucando, tá? Eu estou em Cristo Jesus tocando para que Ele cure. Toca, Senhor, com teu amor. Obrigado, Jesus, que o Senhor vai. E aqui hoje, quem acompanha a coroa, o Senhor mostrava muitos pais abusivos. Senhor, eu te entrego todo esse pai agressivo. Todo esse pai que, infelizmente, nunca disse eu te amo para o meu filho. Nunca. Esse pai que, pelo contrário, chegou a espancar você. Espancar. Aliás, quantas vezes você viu ele espancar sua mãe? E toda a raiva que você ficou do seu pai. O Senhor mostra uma pessoa que chegou a, por causa da mãe, estava apanhando, a entrar e brigar com o pai. Apanharam os dois juntos. O Senhor, toda essa ferida que está. Obrigado, Senhor, por essa cura interior profunda. Mas eu tenho que tocar também nas mães, Senhor. Profeta Isaías, capítulo 49, eu tinha prometido ler, mas eu vou ler do meu coração agora. Pode uma mãe esquecer o filho, fruto das suas entranhas? Pode uma mãe? E mesmo se ela esquecesse, eu jamais te esqueceria. Palavra de Deus. Profeta Isaías, capítulo 49. Obrigado, Senhor Jesus, porque nesse momento eu te entrego as mães que não foram mães. Porque não me cabe julgá-las. Foram maltratadas. Quando soube, tiveram você, elas acabaram não tendo condições de te cuidar. Muitas acabaram dando para outra pessoa cuidar. Quantas avós que criaram os filhos. Porque quem... o que eu vou falar agora é muito forte, tá? Pai e mãe que põe filho no mundo é macho e fêmea. Pai e mãe que educa, esse sim é imagem e semelhança de Deus. Senhor, eu te entrego as pessoas que foram educadas ou mal educadas. E toda a carência dessa má educação. Gente, eu estou tocando na ferida. E a ferida, comento. Quando eu vejo umas propagandas, a gente está machucado. Não, não, não arde, não dói. Dói. Lógico que vai arder. Quando é uma ferida, vai arder, mas arder para curar. Essa história que não dói. Quando se está com uma infecção, vai se tomar um remédio. Se tiver que passar alguma coisa na pele, vai arder, mas é para curar. É porque está, se não arder, porque não está acontecendo nada. Não tem que arder, está acontecendo alguma coisa. Deus está libertando. E obrigado, Senhor, porque o Senhor não só liberta, mas o Senhor preenche. Quantas pessoas que têm vazio, quantas pessoas que perderam o propósito porque nunca se sentiram amadas. Se você pegar alguém que atentou com sua própria vida, se você parar e conversar com ela, um dado momento dessa vida, dessa pessoa perdeu o sentido da vida, o propósito. Amados, estou tocando em várias pessoas, põe a mão agora no peito, porque eu toquei uma ferida, deu uma angústia. Onde deu essa angústia? Põe a mão onde deu angústia. A pessoa sabe o que eu estou falando. como eu estou tocando numa ferida, deu essa angústia nessa região do teu peito onde foi. Põe a mão aí. Senhor, eu te entrego. Por favor, inspira pelo nariz. Expira pela boca. Mais uma vez, inspira. Expira. Senhor Jesus, entra nessa área, porque eu mexi nessa ferida, nessa dor. E agora eu peço o bálsamo do teu sangue. Sim, Jesus, que o teu sangue seja agora cicatrizante, ao mesmo tempo revigorante, ao mesmo tempo santificante. Tudo isso o sangue de Jesus pode e faz. E obrigado, Senhor, pelas libertações profundas. Estou tocando em pessoas que até então não sentiram o amor de Deus. E agora, por favor, vamos terminar assim. Mão direita na fronte, mão esquerda no coração. Essa autoridade eu a recebi como Pai espiritual, como sacerdote. Pai celestial, Deus Todo-Poderoso, seja ao vivo como estou agora, seja gravado, e quantas vezes essa pessoa escutar essa oração, batiza no teu espírito. A palavra batizar é mergulhar, tá? Batiza, Senhor.
1: Eu te amo.
0: Que essa pessoa, Jesus, tenha uma profunda experiência do teu amor. Ágape.
1: Eu te amo, Jesus.
0: Que essa pessoa saiba que ela é uma bênção. Que o Senhor tem planos maravilhosos aqui e eternamente. Guarde isso na sua mente. Deus tem planos maravilhosos para você. Combate isso, porque aqui nesse mundo, se eu te prometer que vai ser eu vou mentir para você, eu não posso. Teremos muitos combates. Mas tenha isso em mente. A nossa alma é eterna. Por isso eu faço bem, não importa quem. Paz, eduquem seus filhos no amor. Essas três palavrinhas, eu te amo, cura. Quebremos ciclos. Ah, Padre, eu sou assim. Não, você quer ser assim. Quando eu escuto alguém falar, não, é meu jeito de ser. Não é seu jeito de ser. Você quer ser assim. Desculpa, mas eu tenho que falar a verdade. Você quer ser assim. Se você quiser, você pode mudar. Obrigado, Senhor Jesus, porque eu quero cada vez mudar. Eu quero ser cada vez mais teu. Repito, não se dê desculpa. Não, eu sou assim, meu jeito de ser assim. Não, você quer ser assim. Deixe o Espírito Santo te transformar. Deixe a Deus te agir na sua vida. Senão você não vai crescer. A misericórdia, o amor. Estou tocando muitas pessoas. Não, mas eu sou assim, é meu gênio. Não, você quer ser assim. Isso é mudar. Conversão é isso, amados. Eu quero mudar de vida, Senhor. E eu termino em nome do Pai e do Filho e do Espírito Santo. Direto intervalo, Pedrinha. Já estourou.
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11: Vamos cantar juntos essa música. Quem é o nosso caminho? Quem é a nossa verdade? Quem é a nossa vida é? Eu não vi, é? E com certeza, tendo como mestre da nossa vida, Senhor da nossa vida, maravilhas vão acontecer, já estão acontecendo. Por isso que com muito carinho e com o coração, cantemos juntos. A minha vida é do mestre.
12: E abençoai, santificai, exorcizai essa água. Nossa, foi muito forte. O Senhor quer mudar a nossa vida. Nós somos livres, tá? Não queira ser mais assim. Senhor, eu quero mudar. Busque a conversão. Eu preciso, você precisa, nós precisamos cada dia mais aprender a amar. Segundo Jesus amou. Ágape. Em nome do Pai, do Filho e do Espírito Santo. Amém. Lembrando então, amanhã, 7 horas da manhã, ao vivo no YouTube. Espero vocês. Quebra de maldição. Não sei se vai ser filhos ou irmãos. Estou na unção do Senhor. 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Eu te amo, Jesus.
13: Eu te amo.
12: Razão do meu viver.
14: Te amo, Jesus.
12: Até amanhã, 7 da manhã. YouTube, hein?

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7: Muito bom dia, meu amigo. Muito bom dia, minha amiga. E aí, tá tudo bem? Tá tudo certo? Espero que sim. Manhã de sexta-feira. É, sextamos. Hoje, 4 de setembro de 2026. Um ótimo dia pra você e do outro lado. Você que acompanha atentamente o nosso programa Manhã de Bênçãos, me faz companhia. Um carinho todo especial pra você. Um abraço de urso bem gostoso, cheio de carinho e quentinho, viu? Seguimos juntinhos mais uma vez aqui pelas ondas 102.3 com o nosso programa Manhã de Bênçãos, que é recheado de atrações. Muita coisa já aconteceu, claro. Já passou por aqui o momento de fé com o padre Marcelo Rossi, já tivemos a oração da manhã com o padre Reginaldo Manzotti, também as informações no Catedral Notícia Primeira Edição, e assim segue por aqui o nosso programa, trazendo muita coisa bacana. Dentro dessa hora, para você ter noção, tem o nosso quadro de receitas, o Bom Apetite, e como sempre acontece, vou estar compartilhando com você mais uma receita prática e gostosa. E eu vou adoçar ainda mais a sua sexta-feira, que por si já é doce. Hoje tem geleia de mexerica. Então separa papel, caneta, caderno de anotações, poucos ingredientes, aquela geleia bem prática, bem gostosa. Então já separa tudo que for necessário para você não perder nenhum detalhe. Aproveitando que estamos falando de geleia, no mês passado eu compartilhei aqui com você, amigo ouvinte, uma receita de geleia de morango com maracujá. Aproveito para poder dizer para você, amigo ouvinte, que preparei essa receita e fica um espetáculo à parte, gente. Que delícia! Se você perdeu essa receita, tá disponível em nosso site, tá? www.radiocatedraljf.com.br. Compartilhei essa receita no dia 14 de agosto. Ela tá disponível no nosso site, você pode passar por lá para poder pegar todos os detalhes, todas as informações. Nossa, mas fica mesmo, tá? Um espetáculo à parte, uma geleia deliciosa. Eu particularmente amei. Aproveito para dizer para você que vale a pena preparar. E como eu disse, a geleia de hoje é de mexerica, então uma geleia bem diferente, bem prática e gostosa. Separa tudo que for necessário. Já já o nosso Bom Apetite traz todos os detalhes. Sabe o que tem também dentro dessa hora? Informações. E direto da redação, João Xavier chega trazendo todos os detalhes. Antes de trazer o direto da redação, ele vem trazendo curiosidade. É, minha gente, sextamos. E tem Você Sabia? Daqui a pouco aqui em nossa programação. Tem também espaço para você mandar o seu abraço, desejar seu bom dia, parabenizar aquela pessoa que hoje completa mais um ano de vida. Pode ficar à vontade. Nosso WhatsApp é o DDD 32988976570. DDD 32988976570. Eu fico aqui aguardando o seu contato, a sua participação. Será um prazer mandar um abraço apertado de urso pra você.

0: Te amo, Jesus.
1: Amém.
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0: Chitãozinho Chororó e Ana Castela, sinônimos, 9:15. Deixa eu mandar um abraço bem apertado para Marcília Penha da Silva, do Milho Branco, e também a Maria Aparecida Barros Filtsoff, do Jardim do Sol. Elas são amigas colaboradoras que no dia de hoje estão fazendo aniversário. Então, parabéns, Marcília, parabéns, Maria Aparecida, tudo de bom, muitas alegrias, saúde, paz e as ricas bênçãos de Deus para a vida de vocês, tá? Obrigada por serem amigas colaboradoras. E a gente aproveita para convidar. Se você ainda não é, entre em contato aí no 3257-3500. A gente passa todos os detalhes e informações. Ficou com dúvida? Quer tirar todas as suas dúvidas sem compromisso? Pode ligar. 3257-3500 é o telefone. Desde já, aquele carinho especial a todos aqueles que já são amigos colaboradores. Dito isso, deixa eu chamar aqui o Oséias. Oi, Oséias, bom dia.
1: Olá, Priscila. Olá, ouvintes maravilhosos da nossa emissora, a primeira e a única católica da região. Não é isso, Priscila?
0: Isso, tudo certinho, Zé?
1: Graças a Deus, na mais perfeita ordem. Sextamos. Um dia bonito, né?
0: É, sextamos com a graça de Deus. Tá um friozinho.
1: Isso, tá frio.
0: E eu vim com um casaquinho mais fininho, porque pela previsão eu tinha visto ontem que hoje esquentaria. Aí eu caí na bobeira de colocar um casaco mais fininho. Tô aqui sentindo frio.
1: Nossa, e o estúdio aqui, para quem não sabe, precisa ter uma temperatura devido aos equipamentos, não é isso,
0: Priscila? É verdade, mas enfim, vamos nos aquecer agora falando de coisas boas,
1: muito,
0: né?
1: Muito bom, isso mesmo. E falando já dos prêmios, olha quantos prêmios bacanas para os nossos ouvintes, para as nossas ouvintes que gostam aí de se reunir, né, num show de prêmios, aquele calor humano, né, Priscila?
0: Exatamente, já comecei até a sentir calor aqui, tá? Porque calor humano, prêmio bom, prêmio top, aí aquece qualquer um, viu?
1: É verdade, só de ver um sorriso estampado nos rostos dos nossos queridos ouvintes, amigos, a gente já fica satisfeito, não é isso?
0: É verdade. Bom, pra quem não sabe, vai ser no dia 27, né, Zé?
1: Isso, é lá na paróquia Ingrama, paróquia Nossa Senhora das Dores, na rua Rio de Janeiro, é pertinho da praça ali, os ônibus que passam por ali, Priscila, todos assim, dão acesso, né? Figueiras, Parque Independência, Jardim Maús, Vila Montanhesa, Parque Independência, Granjas Triunfo, enfim, vários ônibus que a gente vai estar falando aí durante o mês, não é isso?
0: É, e se pintar alguma dúvida também, pode mandar mensagem que a gente esclarece.
1: Priscila, você quer ganhar uma geladeira?
0: Ah, quem não quer, né, Oséias? Já
1: quer
0: pensou?
1: Um micro-ondas.
0: Quero.
1: Nossa, é uma air fryer.
0: Quero também.
1: Então, nós temos outros prêmios aí, quais são?
0: Bom, vamos contar para os nossos ouvintes?
1: Vamos lá.
0: Nós temos panela de pressão elétrica, tem fogão quatro bocas, cafeteira, kit de facas para churrasco, mixer, enfim, tem uma infinidade de coisas maravilhosas.
1: E lá tem uma coisa que eu queria, tô precisando, Priscila.
0: Já até sei.
1: Você sabe, né? Eu sempre reclamo, né? Eu entro no estúdio, Priscila, me ajuda. Meu celular não tá legal. E olha, pena que eu não posso participar, né? A gente que trabalha assim, eu costumo não participar. Não adquiro cartela, sabia, Priscila?
0: É, né?
1: Eu não. Então, assim, mas eu precisava de um celular desse, um smartphone belíssimo.
0: Seria top, né, Oséias?
1: É verdade, mas vou ter que comprar. Priscila, vamos lá. Os pontos de vendas, as cartelas já estão vendendo e nós queremos falar para os nossos ouvintes para correrem, se apressarem, né, Priscila? Porque nós teremos um número aí exato para limite para as cartelas. Então você precisa se apressar. Aproveita aí início de mês, né? O dia do faz-me rir. É hoje, Priscila?
0: É, ué. Já começa a cair, né?
1: Sério?
0: Já tô felizinha, tá? Sorriso já tá de orelha a orelha.
1: Então, o pessoal da construção civil aí, hoje é o dia da foia. Eles falam que é o dia da foia. É isso mesmo. Bom, então corram aí pros pontos de venda, que são aqui na Rádio Catedral, Dom Silvério, Alto dos Passos.
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0: Isso, esses são os pontos de venda que você pode adquirir a sua cartela, que custa R$25 para poder participar com a gente.
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0: Tá dado o recado. Então, olha, não corra, aliás, não corra, tem que correr, né, Priscila?
1: Tem que acelerar o passo.
0: Isso é, acelera o passo porque as cartelas podem acabar e você ficar fora do show de prêmios.
1: E a gente não quer isso, então, portanto, acelere o passo, adquira sua cartela e boa sorte pra todo mundo. Dia 27, mais um show de prêmios.
0: Isso mesmo, Priscila, um bom fim de semana pra você.
1: Obrigada pra você também.
0: Eu estarei de volta amanhã, 1 da tarde.
1: Aquele abraço, Oséias, bom trabalho. Bom, tá dado o recado pra você aí do outro lado, viu? Então acelera o passo, como a gente disse, e adquira sua cartela para você participar de mais um show de prêmios que será com certeza especial e memorável. Se liga aí, já tem curiosidade.
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1: Isso muito nos alegra, viu? Saber que você tá do outro lado, curtindo e acompanhando a nossa programação. Um ótimo dia para você, uma feliz e abençoada sexta-feira. João tá se preparando, vai trazer mais uma curiosidade pra gente fechar aí com chave de ouro mais uma semana. Antes, deixa eu só mandar alguns abraços para eu não ficar aqui enrolada. Um abraço forte pra Lucimar, lá no bairro Dourado, deixando seu bom dia pra gente, dizendo que tá friozinho, aquele ventinho gelado. E tá mesmo, tava até comentando agora há pouco. Um beijo pra você. Sinta-se aquecida com um abraço. Abraço de urso, viu, Lu? Obrigada pela companhia. O Weber tá lá em Santa Terezinha desejando um abençoado final de semana para todos nós. Um grande abraço e obrigada pela participação, viu? Tem também aqui a Solange, ela é de Granjas Betel, deixando seu bom dia, desejando um final de semana iluminado com muita fé, esperança e gratidão e que Deus derrame sobre nós muitas bênçãos no nosso final de semana e que seja maravilhoso. Amém, que assim seja. Claro, mensagem acompanhada por uma orquídea para colorir ainda mais essa sexta. Um beijo para você. Ali Lívia de Levi Gaspariano, Rio de Janeiro, acompanha todos os dias. Ela e a mamãe estão lá na correria, mas fizeram a questão de parar para poder deixar aquela mensagem de bom dia e abençoado final de semana. Obrigada para vocês também. Um beijão. Obrigada pelo carinho, tá? Evandro do Jardim Gaúcho, deixando o seu bom dia, o seu alô para os seus pais, Wilson, taxista, e Alaide, lá no Monte Alegre, em Matias Barbosa, ligadinhos aqui com a gente. Abraço para os seus pais, também para você, Evandro. Obrigada pela companhia. Tem aqui também a participação da Ruth, dizendo que ontem preparou a receita do nosso quadro Bom Apetite, que inclusive foi um escondidinho, eu tive que abrir, tá? Porque eu já nem lembrava o que eu tinha trago aqui de receita. É, tá nesse nível. Foi um escondidinho diferente de patê de sardinha, acabei de checar aqui. E, gente, delícia, eu dizia, né, que a receita é prática e gostosa. Que bom que você preparou e aprovou. Eu amo esse feedback. Um beijo pra você, Ruth. Agora sim, vamos pra nossa curiosidade aqui pelas ondas 102.3. Mais um Você Sabia pra gente fechar a semana com chave de ouro.
2: Você sabia?
1: Oi, João, bom dia.
9: Bom dia, Pri Bahia.

0: Bom dia, você é amigo ouvinte da Rádio Catedral.
1: Tudo certinho?
0: Tudo certinho, você?
1: Graças a Deus, tudo certo. Tem que estar tudo certo, é sexta-feira, né?
0: Isso mesmo, gente. Sextou, graças ao bom Deus.
1: É verdade, mais uma semana chegando ao fim e é gostoso demais poder olhar para trás e ver tudo que realizamos, tudo que fizemos, né? Demos o nosso melhor, então a gente tem essa sensação de dever cumprido, é bom demais.
0: Sim.
1: Agora conta aqui pra gente, João, porque eu já tô ansiosa, creio que o meu ouvinte também, o nosso ouvinte que acompanha a nossa programação diariamente, tá se perguntando o que você separou pra essa sexta-feira.
0: Bom, gente, o que eu preparei pra vocês nessa sexta-feira é uma curiosidade muito interessante e principalmente porque tem a ver com uma data comemorativa que aconteceu na quarta-feira passada. Inclusive foi até a Roberta mesmo que comentou.
1: É, né?
0: Isso. E a dica de hoje, e o que que vai acontecer, é sobre o cachorro Salsichinha.
1: Ai, gente.
0: Aquele que todo compridinho.
1: Eu me derreto todinha. Eu amo. Acho a coisa mais e fofa do mundo. Inclusive, já tive cachorrinho Salsicha.
0: Nossa, meu sonho é ter um desse.
1: É, né? Eu já tive duas, gente. Coisinha mais e fofa.
0: E bom, gente, essa, para início de conversa, uma curiosidade muito interessante, é que é uma das raças mais novas do mundo. Sabia disso,
1: Pri? Sério?
0: É.
1: Olha.
0: Ela surgiu no finalzinho do século XIX, começo do século XX, lá na Alemanha. Tanto que o seu nome, originalmente, não é Salsichinha, é Dachshund.
1: É um nome bem diferente, né?
0: Sim.
1: A gente chama de salsicha, é mais fácil, né?
0: E aí tem dois significados esse nome do Dachshund. A palavra Dash significa texugo e Hund significa cão. Porque originalmente o Salsichinha, ele era conhecido como cão de texugo. Porque ele cavucava tocas de texugo para caçar.
1: Olha, gente, que legal.
0: Ele era usado muito para caça na época na Alemanha, no finalzinho do século XIX. E é por isso que ele tem essa origem, para entrar em tocas, enfrentar texugos, também por causa das suas patinhas pequenininhas.
1: Ai, gente, pronto.
0: E ele também tinha altas habilidades em cavar, trabalhar praticamente em túneis, escavar também terra, areia, chão. Tanto que a gente encontra com muita facilidade o Salsichinha.
1: Uhum.
0: Cavucando no dia a dia, né? Em compensação, também, ele é um cachorrinho muito esperto, muito amoroso.
1: É muito inteligente, tá?
0: Muito. E quando é dia de frio, ele dorme todo enroladinho, nas cobertinhas. Inclusive, Pri, eu até separei uma foto pra te mostrar de como que ele fica enroladinho na cobertinha no dia a dia, principalmente nesse dia de frio. Olha como é que ele fica.
1: Gente, me mostra. Ah, eu não dou conta não, João. Pronto, vou querer sair aqui do Você Sabia de Hoje aqui. Com salsicha. Oh, modejo.
0: Aqui, gente. Ele todo enroladinho, todo cobertinho. E essa foto foi disponibilizada pelo portal Benjamin O Salsicha, que é o que tá na foto.
1: Aham, que fofo. É, nos dias
0: curtinho.
1: Frios, a gente sempre coloca uma roupinha no bichinho, né, gente?
0: Uhum.
1: Vamos combinar que é importante. Esses dias mesmo, a nossa amiga ouvinte mandou a foto do Zeus aqui, a Ilza.
0: Sim.
1: Mandou foto do Zeus, todo enroladinho, né, com aquela roupinha. E o Zeus é um cão grandão, tá?
0: Nossa!
1: É aquele bipelo, depois eu te mostro a foto. E com a roupinha dele, meu filho, tá pensando o quê?
0: Todo chique,
1: todo
0: ele.
1: Todo chique. Um beijo, inclusive, pra eles.
0: E também, olha só que curiosidade que tem. Eles são destemidos, eles possuem bastante persistência em querer as coisas dele no dia a dia. Também são territorialistas, ou seja, se ele chegar na casa, ele vai tomar conta da casa dele, dos donos, tutores, tanto que ele tem até um ciúme muito grande.
1: É, né?
0: É.
1: Tão pequenininho, mas tão cheio, né, de personalidade.
0: E tem também uma personalidade muito intensa no quesito de serem muito independentes, tanto que ele se comporta igual os gatos. Pra você ter ideia. Por exemplo, se o tutor fala, senta e fala, eu já entendi, humano, eu não vou sentar não. Eu que mando na minha vida.
1: Eu vou
0: vida.
1: No meu momento, na minha hora, calma lá.
0: Na minha hora, na sua eu não vou não. E também ele tem três tipos de pelagem, que é a curta, a longa e o pelo duro. Tanto que ele é um dos animais que não precisa muito de tosa, é mais banho mesmo.
1: É, a gente tava até comentando isso. Sim. Esses dias, né?
0: E tem também muitas variações, e uma delas de destaque é o cachorro mofadinho. Ah. Que ele possui três tons diferentes. Tô até com a foto dele aqui, deixa eu pegar. Aqui, ó.
1: É muito fofo. Ah, não, gente.
0: Aqui, Pri.
1: Pra que você tá fazendo isso comigo, João? Por que você tá fazendo isso comigo?
0: Filhotinho de mofadinho.
1: É muito fofura.
0: Que essa foto veio do Clube dos Salsichas.
1: Muito lindo, gente. Esse mofadinho é um charme à parte, né?
0: Nossa, real, tá? E também cria muito um vínculo enorme com seus tutores. Cuidam, protegem. Eles abraçam o tutor pra valer, sabe? E onde o tutor vai, ele vai junto. Ele vai, se vai pra cozinha, ele vai junto. Se vai pra privacidade, vai junto. Pro banheiro, também. Onde você estiver, ele vai junto. Né?
1: Companheiro, é o companheiro.
0: Eles são companheiros mesmo. E também tem um ponto muito importante, que é a coluna vertebral deles. Por quê? Como eles são animais de caça, e eles também trabalham muito com saltos, é muito importante tomar muito cuidado, porque com esses saltos, dependendo da altura, eles podem machucar a coluninha.
1: Ai, meu Deus.
0: Né? Então, o tutor que tem o salsichinho, ou queira adotar um salsichinho, ele tem que tomar muito cuidado com isso, preservar a coluna do cachorrinho e também de evitar alturas muito grandes, principalmente a altura de sofá.
1: Uhum.
0: Né?
1: É, tem que tomar esse cuidado, viu? Às vezes o tutor coloca o bichinho no sofá e acha bonitinho ele ficar pulando pra lá e pra cá, mas tem, sim, que tomar cuidado, que às vezes pode até levar um jeito, né?
0: Sim. E uma outra destaque também, como que o salsichinha, ele se comporta e como que ele é definido, né?
1: Ah.
0: É, o corpo de linguiça.
1: É, compridinho, né, gente?
0: É. Pernas de palito, todo com toquinho.
1: Ai, quando é gordinho, então?
0: Nossa,
1: rebaixado, principalmente. Gordinho.
0: Ainda mais que eles gostam muito de comer no dia a dia.
1: Pois
0: e aí você tem que maneirar um cadinho. Tem também essa coragem de leão, né?
1: Muito.
0: Muito destemido, muito bravo. No dia a dia, assim, pra se defender dos seus tutores. Inteligência absurda. Um pouco de teimosia, conforme a gente falou dos comandos. Muito apegado no seu dia a dia e capacidade de fazer altos escândalos, né? Com seus dramas do dia a dia.
1: É, sim.
0: E também tem três outras curiosidades. Ah, melhor, quatro.
1: Manda.
0: A primeira, ele foi o primeiro mascote olímpico, né? Da Alemanha em 1972, quando eles presidiram em Munique as Olimpíadas. E também ele é o queridinho lá da Inglaterra, quando a rainha Vitória, lá no finalzinho do século XIX, começou a adotar os cachorrinhos de salsicha. Tanto que graças à rainha Vitória, ajudou a popularizar o cachorro.
1: Uhum.
0: Na Europa.
1: Ficou
0: toda.
1: Famoso, né?
0: Ficou.
1: É, a rainha Vitória tinha, todo mundo queria ter, né?
0: Sim.
1: É desse jeito que funciona o negócio.
0: E também nos memes, né? Que nem a gente conversou hoje mais cedo. Há um meme muito interessante de salsichinha mofado, chamado Nunquidito.
1: Nunquidito, é.
0: Nunquidito. Que o salsichinha, ele tem muita... Ele faz muita pose, principalmente mordendo a patinha dele. Assim, não, nossa, não acredito. E aí fizeram um estático de um vídeo, que é esse aqui, Pri.
1: Uhum.
0: E todo
1: fofo,
0: mofadinho.
1: Com a patinha na boca.
0: E virou tão... destaque também entre a geração Z, entre os jovens.
1: Uhum.
0: Tanto que graças a esse meme, ele está sendo usado muito para trabalhar matemática básica nas escolas. Porque quando usam esse meme para criar problemas matemáticos, desafios, os jovens estão criando gosto pela matemática.
1: Olha só,
0: pelo gosto, pelos estudos, graças à utilização desse tipo de metodologia.
1: Que legal.
0: Sabia? E também uma outra curiosidade que eu até descobri agora há pouco, recentemente, é que antes de ontem, abriu um novo museu na Alemanha sobre salsichinhas.
1: Gente, coisa recente, né?
0: Coisa muito recente. E esse museu ele já estava tentando ser desenvolvido há bastante tempo.

0: tempo. Ele foi inaugurado numa cidade bem pequenininha da Alemanha, reunindo mais de 30 mil objetos, tudo só da raça salsichinha.
1: Olha só, tudo isso?
0: Tudo isso. E esses objetos, eles foram doados por diferentes partes do mundo, né? Um, por exemplo, desse é a coleção de salsichinhas usando coroa.
1: Aqui. É a coisa mais fofa, tá? Todo mundo de coroa.
0: Todo mundo de coroa. E essa visita, ele acontece reunindo 35 mil visitantes. A estimativa, tanto para esse ano, quanto para o próximo.
1: Uhum.
0: Né? E aqui, olha outra curiosidade, gente. Olha outros acervos que eles fizeram de salsichinha.
1: Muito lindo.
0: E lembra ontem também que a gente falou da dica que era de cachorro quente?
1: Lembro.
0: Então, eu nas minhas pesquisas aqui, a gente descobriu que o prato do cachorro quente é graças à raça salsichinha.
1: Sério?
0: Sério. E por conta do corpo dele ser muito comprido e tudo,
1: uhum.
0: Aí teve um rapaz lá da Alemanha que ele ficou assim, interessante. Vamos ver se dá pra criar algum sanduíche usando mais ou menos a inspiração do salsichinho. E aí foi criado, colocaram um pão, uma salsicha, molho e tudo, e graças a isso popularizou o cachorro quente.
1: Olha só, gente. Então, graças ao salsicha...
0: Literalmente, ele criou o cachorro-quente.
1: Que legal. Ai, que delícia,
0: tanto que
1: gente.
0: É muito comum ter essas fantasias de salsichinha usando cachorro-quente.
1: É verdade. Eu tava até comentando com o João que esses dias eu vi na internet... Na internet tem de tudo, né? Aí, às vezes, aparece aquelas coisas assim do nada, que você não tá esperando. Apareceu um tutor comprando uma caminha que é tipo um cachorro-quente, uhum. Né? Mas sem a salsicha. A salsicha era o quê? O cãozinho entrando dentro da caminha e ficando a coisa mais fofa do mundo, gente. Não dei conta,
0: fofinho,
1: não.
0: Né?
1: Muito! Ai, João, pronto. Eu já tava, sabe, super balançada, porque eu cheguei a contar aqui que eu tinha a Mel, uhum. O Bob, o Nick.
0: Sim.
1: Cheguei a perdê-los pela idade, foram morrendo. Era uma familhinha, era papai, uhum. Mamãe e o filhinho. Foram morrendo um a um por conta da idade, foram ficando velhinhos.
0: Sim.
1: Desde então, como a morte foi meio traumática, né, infarto e tudo mais... Acabei ficando resistente, não querendo mais, justamente por conta da perda, que é algo assim pra gente que ama o bichinho, uhum. É doloroso e é difícil lidar, né?
0: Sim.
1: Aí vem o João e fala de salsichinha. Eu que já tenho assistido alguns vídeos, é uma troca assim intensa. Eu até mostrei pra você mais cedo.
0: Mostrou.
1: Também, né? Um salsichinha, gente, vendo a chuva cair pela
0: Nossa,
1: primeira vez. Um salsicha
0: fofinho,
1: bebê.
0: Né?
1: Ai, eu não dei conta, não deu vontade de entrar dentro daquele vídeo, morar dentro daquele vídeo, tão fofo que ele é. Coisa mais linda. Aí vem o João com essa curiosidade.
0: E tem também um vídeo que virou destaque. Essa semana é do salsichinho tomando iogurte.
1: Ah, meu Deus!
0: Tanto que eles estavam falando assim, um nuquidito tomando guti-guti.
1: Que fofura, gente. Ai, quem tem o bichinho sabe o quanto
0: Nossa,
1: que é gostoso,
0: muito
1: né?
0: Gostoso.
1: E conhecer um pouquinho mais a respeito deles também é importante, né?
0: Uhum.
1: Antes mesmo de ter. A gente já bateu Sim. na tecla aqui algumas vezes. Por quê? É importante você saber, né? Às vezes é um bichinho que solta muito pelo,
0: Sim,
1: né?
0: Tem
1: o poodle,
0: esses cuidados todos, no geral.
1: A minha familhinha que eu tinha era poodle.
0: Uh-huh.
1: Então, ou seja, tem questão de tosa. Você não pode deixar eternamente, né? Ficar igual uma ovelha dentro de casa, porque aquilo dá muito trabalho. Chega uma hora que tem que ficar tosando mesmo. Então, ou seja, tem o gasto da tosa, tem veterinário. Aí, Prisa tá querendo desanimar a gente? Não.
0: Não.
1: Eu tô querendo passar real, porque às vezes você assiste os vídeos lindinhos, né? Lá na internet, do tutor com seu bichinho, há momentos uhum. muito fofos, mas tem os momentos também que, tipo, é correria, é choro, é não saber o que vai fazer, ter que correr no veterinário.
0: Vacinação.
1: Tem tosse, tudo isso.
0: Tudo,
1: alimentação, né? Alimentação também, tem os gastos, gente. Então
0: Sim.
1: é importante saber, conhecer o bichinho. De repente você quer colocar, por exemplo, um Zeus dentro do seu apartamento. O Zeus aqui que a gente tá falando é o cãozinho bitelo que a Ilza Sim. sempre manda pra gente. O Zeus requer espaço. Então, ou
0: requer
1: seja,
0: muito.
1: não dá pra você levar pra dentro de um apartamento. Então você precisa conhecer um bichinho, a raça que você escolheu, saber um pouco mais dele antes de tê-lo, pra tudo fluir, tudo correr bem. Porque tem muita gente, infelizmente, a gente já falou isso aqui também, que pega o bichinho

0: Enquanto é filhote, acha a maior fofura.
1: Sim.
0: Aí o bichinho atinge a idade adulta, perde a graça e quer abandonar. Pelo amor de Cristo,
1: nunca
0: gente.
1: Nunca façam isso, tá, gente?
0: Não,
1: nunca.
0: Ouvinte da Rádio Catedral Diferenciado não faz isso. Mas a gente, exato, precisa passar essa mensagem, né? Porque é coisa que corta o nosso coração saber que isso acontece, né? Infelizmente. Uhum. Mas eu amei essa curiosidade hoje. Inclusive, inclusive, João, chegou foto por aqui. A Maria da Penha, lá do bairro Caiçaras, ela mandou a foto da sua Luna.
1: Ai,
0: é uma,
1: gente,
0: salsichinha. Aquela pretinha com as patinhas caramelo, sabe? Coisa mais e fofa. Beijo pra você, Maria da Penha. Beijo pra Luna. Deu vontade de pegar a Luna aqui agora. A Denise, do Caiçara, está dizendo: estou escutando vocês, não você sabia de hoje, estou amando. E tá mandando foto do meu paçoca. Deixa eu ver o meu Deus do... Ah, vocês querem acabar com o meu coração hoje?
1: Ai, gente.
0: Não, quando corre, acaba comigo. Paçoca é todo caramelo. Que lindinho.
1: Esse é todo fofinho, né?
0: Depois eu vou te mandar as fotos.
1: Ah, queria muito ver.
0: É, um beijo pra você, viu? Obrigada pela companhia. Deixa eu ver mais quem deixou um recado por aqui. É o Carlos. Carlos Messias, dizendo: bom dia, Pri. Essa do salsicha foi muito boa hoje. Principalmente na hora que você comentou que eles são rebaixados.
1: São. Todo rebaixadinho, gente.
0: São mesmo, gente. São rebaixados. É a coisinha mais fofa. Um beijo. Obrigada pelo carinho, pela companhia. A Daniela, do bairro São Mateus, mandou aqui, inclusive, um gif com salsichinhas, dizendo: bom dia.
1: Bom dia.
0: Quero ver falar e soletrar o nome correto da raça salsichinha. Ai, Jesus. Eu nem me arrisco, eu prefiro falar salsicha mesmo, tá tudo certo.
1: Atenção em alemão, né?
0: É.
1: Dachshund, fala.
0: Dachshund. Saiu. Um beijo, viu? Obrigada pela companhia, Daniele. Deixa eu ver mais quem que deixou recado aqui. É o Weber. Weber, lá de Santa Terezinha. Gostei muito, Pri, do Você Sabia de hoje. Ai, que coisa boa, fico feliz que você também gostou e acompanhou. A Mary Costa tá mandando foto de gatinho. Ela tem um gatinho adotivo e que ama muito. A gente fala de bichinho, aí vai brotando foto. A galera ama, um beijo. Manda o nome dele pra gente saber qual que é o nome, Mary Costa. A gente gosta de mandar um nome pro bichinho também, pra eles escutarem, né? Agora, quem deixou o recadinho aqui, deixa eu ver quem que deixou. É a Jaqueline. A Jaqueline tá dizendo: oi, Pri, bom dia, eu sou a Jaque. Estou mandando a foto da Nina. Gostei também muito do programa de hoje. A Nina é aquela salsicha pretinha com algumas partes caramelo. Ai, gente. Beijo. Acolhe quem chegou por aqui. A gente cita ele, ele chega. O Zeus. Todo jogado no chão. Ai,
1: mascotinho,
0: gente,
1: da rádio.
0: É, mascotinho, entre aspas, né?
1: É.
0: É um bitelo. Um beijo pra vocês aí, Ilza e Zeus. Obrigada pela companhia. A Maria José de Oliveira Lino, do bairro Teixeira, está dizendo: esse é o meu Valentim Brandão. Num momento de relaxamento. É um pincher com Yorkshire. Ai, meu Deus, que corzinha mais e fofa. Um beijo pra ele, pro Valentim e pra você também, Maria José. Todo folgado, jogado na cama. Aí você pensa, você pode com um negócio desse, João? Eu não posso não, tá?
1: Lembrou, inclusive, uma foto que a gente comentou hoje mais cedo também, de um meme. Mineiro, inclusive, de um salsichinha mineiro. Aprenda inglês avançado comigo. No way, que é a frase. Sim, não why.
0: Bem okay. Mineirinho, né?
1: Okay.
0: Não why. É isso aí. Okay,
1: gente. Não why.
0: A Gi de Santa Cruz tá mandando foto do Bob. Temos um Bob. Ah, que fofo, eu também tinha um Bob. Ai, que delícia, gente.
1: Meu Deus.
0: Eu amo falar de bichinhos. Eu só não sei qual é essa raça do Bob. Uma coisa mais e fofa do mundo. Todo cheio de pelinho. A Maria de Fátima, lá do Jardim dos Alfineiros. Gostei muito da curiosidade de hoje. Mas não conheço esse bichinho. Você tem foto dele? A gente manda pra você daqui a pouco. É o salsichinho, aquele comprido, sabe? Quando ele vai atravessar a esquina... Assim, ele custa pra sair de cena, né?
1: Custa.
0: Um beijo pra você, Cris. Obrigada pela companhia. Maria de Fátima, na verdade. Obrigada pelo carinho e a companhia. É, deixa eu ver mais quem que deixou um recado pra gente finalizar aqui, gente. Porque o tempo já vai estourando. É a Lena. A Lena de Maria Helena, de Araxá, Santa Bárbara do Monte Verde. É, bom dia, Pri Bahia. João, seja bem-vindo. Esse quadro, tudo é verdade. 50 anos, todos passaram aqui pra minha casa, foram ainda abandonados. Bom, não compreendi bem, mas depois eu vou tentar ler aqui fora do ar para poder entender e compreender. Obrigada pela participação, Maria Helena. É sempre importante a participação do nosso amigo ouvinte aqui no nosso quadro. Muito que vai importante. Chegando ao final, né, João?
1: É, gente.
0: Ah, tá acabando.
1: Tá chegando no fim.
0: É, mas sexta-feira que vem tem mais, né?
1: Sim, sexta-feira que vem tem mais.
0: Exatamente. Então, na próxima sexta, o João pinta por aqui, trazendo mais uma curiosidade pra gente fechar super bem a semana com chave de ouro.
1: Isso mesmo, gente.
0: Agora você traz informação, né, João?
1: Isso. Daqui a pouquinho eu já tô trazendo as informações do Direto da Redação. E já tem até preparado já o próximo Você Sabia, mas a gente vai deixar os spoilers só na próxima semana.
0: Ah, então tá bom. Pronto, ele vai falar que já até tema e eu já fico aqui na ansiedade. Pra que você tá contando, João? Agora eu vou querer descobrir a todo custo.

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1: Quem precisa solicitar a isenção da taxa de inscrição deve ficar atento. As informações com João Xavier.
2: O pedido pode ser feito até hoje. O recurso provisório será divulgado no dia 11 de setembro a respeito do processo seletivo do IEF Sudeste. Os recursos poderão ser apresentados nos dias 14 e 15 de setembro e o resultado final dos pedidos de isenção está previsto para o dia 18. Para quem não conseguiu realizar a isenção, o pagamento da taxa de inscrição poderá ser realizado até o dia 30 desse mês. As inscrições do processo seletivo do IEF Sudeste vai até o dia 29 de setembro. João Xavier, direto da redação.
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1: Vou adoçar ainda mais a sua sexta-feira com a receita de uma geleia de mexerica. Eu disse pra você, amigo ouvinte, né? No dia 14 do mês passado, eu trouxe aqui uma geleia de morango com maracujá. Gente, eu preparei. Ó, recomendo, tá? Não vou falar muito, não. Apenas faça, porque fica uma delícia. Para esta sexta, uma geleia de mexerica. E o que você vai precisar? De 3 xícaras de chá de cascas da mexerica picadas, 3 paus de canela, 1 xícara de chá de suco de mexerica e 2 xícaras de chá de açúcar cristal. Estes são os ingredientes. Eu vou repetir para você que não conseguiu anotar, tá? 3 xícaras de chá de cascas de mexerica picadas, 3 paus de canela, 1 xícara de chá de suco de mexerica e 2 xícaras de chá de açúcar cristal. Eu acho que eu nem preciso dizer que você precisa higienizar muito bem essas cascas antes de utilizá-las, né? Então vamos lá, vamos colocar a mão na massa. Você vai começar aferventando as cascas de mexerica por 3 vezes e trocando a água, tá? Então você vai aferventar as cascas e vai trocar a água por 3 vezes. Agora escorra, misture os demais ingredientes junto com essa casca já escorrida. Você tirou o líquido, ficou a casca. Então misture os demais ingredientes e leve ao fogo baixo ou médio, mexendo sempre por 30 minutos. Depois, transfira para um pote de vidro com tampa. Deixe esfriar e mantenha na geladeira. Gente, é só isso. Dá para acreditar? É prático, é gostoso, vale a pena, viu? Geleia de mexerica é a nossa receita de hoje. Espero que você tenha gostado e que possa estar preparando em breve, tá? Se você gostou da receita, já te dou a ideia. Você pode acessar o nosso site para poder acompanhar todos os detalhes. De repente, você chegou agora, gostou da receita, mas não conseguiu anotar, se perdeu, pode passar por lá que já está disponível. Inclusive, tem uma foto bonita. Que delícia! Tá lá disponível e o mesmo acontece em nosso Instagram, @radiocatedraljf. Se você ainda não segue, não acompanha, vale a pena porque através do Instagram você acompanha muitas receitas deliciosas, tá? E ó, passou por aqui também essa semana um bolo de batata doce sem farinha, gente, delícia, caldo de chuchu com bacon, como eu dizia que a ouvinte preparou e disse que aprovou, escondidinho diferente de patê de sardinha, tudo isso está disponível em nosso site e também em nosso Instagram. Fica a dica, tá? O nosso Bom Apetite agora volta na terça-feira, já que na segunda é feriado. Então, na terça, às 9h40, você acompanha mais uma receita prática e gostosa.
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1: Agora tá na hora de encerrar essa parte do programa com beijos e abraços. Eu nem sei se eu vou conseguir abraçar todo mundo, tá? Porque pipocou mensagem por aqui. Um grande abraço pra Miriam, ligada com a gente lá no bairro Santa Rita. Um excelente dia pra você, Miriam. Tem aqui também a Yara e a equipe Fasa Distribuidora no Francisco Bernardino, deixando aquele abraço e um ótimo final de semana pra todos nós, dizendo que o sol tá brilhando. Que coisa boa, tá? Agora eu já não tô nem sentindo mais frio. Um beijo pra você, Yara. Obrigada pela companhia. João Bosco tá ligado com a gente, acompanhando a nossa programação. Ele que no dia 1º de setembro estava em Barbacena participando da homenagem à Beata Isabel Cristina, mandou foto aqui pra gente. Ela foi relembrada pelos 44 anos de seu martírio em Juiz de Fora. Na foto, sua tia e madrinha da Beata Isabel Cristina. Olha, eu amei receber essa foto. Um beijo pra você, João Bosco. Obrigada pela companhia de sempre. Obrigada por ter representado Juiz de Fora, viu? Um abraço. Tem aqui também a participação do Vanderlei, Fabiana e a Rosa Maria no bairro Bandeirantes, desejando inclusive as boas-vindas pro João. Grande abraço para vocês. A Rose de Santana do Deserto, deixando bom dia para todos os ouvintes. A foto de montanhas, verdinho e um céu azul. Será que tem esse céu azul ali fora pra gente também, João? Tô aqui me perguntando, viu? Eu quero. A Geralda tá lá no São Benedito, acompanhando a nossa programação. Abraço de urso pra você também, Geralda. A Bete do Bairu, deixando o seu bom dia pra gente, tá dizendo, já tive 2 salsichas, são maravilhosos. Ai, que fofura. Tá céu azul, João? Conta aí pra gente, porque eu fiquei curiosa. Eu fiquei com vontade.
2: Ih, tá sim, gente.
1: Tá?
2: Um céuzinho azul maravilhoso aqui fora. Tá um sol de rachar, inclusive. E hoje, conforme a gente tinha dito no Catedral Primeira Edição, vai fazer muito calorão. 33.

0: por aqui.
1: Oh, meu Deus, tadinho.
0: Um abraço pra vocês e bom trabalho, tá? Quem também tá participando, gente, a Solange mandou foto aqui, é de um pássaro, coisinha mais e fofa. A gente fala de bichinho, vai chegando, a Sim. turma, né? A Liga de São Francisco vai chegando em peso por aqui.
1: Você me lembrou da... Você sabia da semana passada, que era o Urutau.
0: Ah, pois é. Vai chegando em peso. A Luciene mandou a foto da sua Cacau, coisa mais fofa na janela.
1: Oh, meu Deus.
0: Ah, muito fofo, gente. Tem muitas outras mensagens. Não vou conseguir mandar abraço agora porque a gente tem tempo. Vem chegando Experiência de Deus com o Padre Reginaldo Manzotti. Logo depois, as informações da Igreja Católica em Destaque no Jornal Boa Nova. Bom trabalho, João.
1: Bom trabalho, Pri. Até daqui a pouco.
0: Até daqui a pouco.
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Louvado seja nosso Senhor Jesus Cristo, para sempre seja louvado. Querido povo de Deus, é sexta-feira da misericórdia divina, mas hoje é a primeira sexta-feira do mês. Isso mesmo, quando nós contemplamos o Sagrado Coração de Jesus, Sagrado Coração de Jesus, fazei o nosso coração semelhante ao vosso. Sagrado Coração de Jesus, tende piedade de nós. Quero lembrar que nós faremos no final do programa, como sempre o fazemos na primeira

0: sexta-feira do mês, a bênção da água, a bênção do sal. Por isso, vá preparando a água, a vasilha, o sal para ser abençoado, para que depois você possa fazer aspersão na sua casa, no seu quintal, sobre o carro, sobre a moto, sobre toda a família. Nós estamos também no segundo dia da novena da exaltação da Santa Cruz. Na tua cruz, eu coloco a minha cruz. Qual a sua intenção? As minhas já estão na cruz do Senhor. E as suas? Quero saudar a todos nesta primeira sexta-feira do mês de setembro, mês da Bíblia, mês de Jesus das Santas Chagas, todos a partir da Rádio Evangelizar, de onde tudo começa, as rádios irmãs, cujos nomes cito neste momento. Sagrado Coração de Jesus. Saúdo a você pela TV Evangelizar, sinal digital em todo o país, em várias cidades, canal aberto, pelo YouTube Padre Manzotti Oficial. Padre Manzotti Oficial e o aplicativo da Associação Evangelizar é preciso e todas as plataformas digitais. Sagrado Coração de Jesus, fazei o nosso coração semelhante ao vosso, em nome do Pai, do Filho e do Espírito Santo. Amém. Naquele tempo, os fariseus e os mestres da lei disseram: os discípulos de João e também os discípulos dos fariseus jejuam com frequência e fazem orações, mas os teus discípulos comem e bebem. Jesus, porém, lhes disse: os convidados de um casamento podem fazer jejum enquanto o noivo está com eles? Dias virão em que o noivo será tirado do meio deles. Então, naqueles dias, eles jejuarão. Jesus contou-lhes ainda uma parábola. Ninguém tira um retalho de roupa nova para fazer remendo em roupa velha. Senão, vai rasgar a roupa nova e o retalho novo não combinará com a roupa velha. Ninguém põe vinho novo em odres velhos, porque senão o vinho novo arrebenta os outros velhos e se derrama, e os odres se perdem. Vinho novo deve ser posto em odres novos. E ninguém, depois de beber o vinho velho, deseja vinho novo, porque diz: o velho é melhor. Senhor, nos fala com clareza de que não devemos querer ficar remendando a vida. Uma roupa velha com remendos novos esgarça a roupa velha. Sabemos, Senhor, que nos fala da veste do batismo, da veste nupcial. Nos fala de uma vida nova. Então, Senhor, nós te pedimos, mais do que ficarmos costurando remendos, cirzindo feridas em nossa vida, dai-nos uma vida nova. Faça esse milagre em nossa vida, Senhor. Vida nova. Eu te pergunto,
1: dói o corpo, só
0: e me pergunto,
1: é um vazio,
0: o que o Senhor está dizendo hoje? Mesmo assim, nossa vida está esgarçando, rasgando, e nós, num desespero, com medo, medo do novo, medo de uma conversão, medo de uma transformação, ficamos ali nos apegando à roupa velha. O que é a roupa velha na nossa vida hoje? Ei, o que é a roupa velha? O homem velho, a parte nossa que é pagã.

que precisa de conversão. Vinho novo em odres novos, e o vinho novo é Jesus. Vinho novo. E aqui nos faz lembrar das bodas de Caná. Senhor Deus, faça um milagre em minha vida pelo sagrado, pelo teu sagrado coração, Jesus. Pelas tuas santas chagas e das chagas do peito aberto, de onde o coração foi mostrado, transpassado de amor, dai-nos uma vida nova. Ajude-nos, Senhor, a superar o que é velho, caduco, anacrônico, errático em nossa vida. Peça para Deus essa consciência, desta vida que precisa ser superada. Apegos, doenças, traumas, ressentimentos. Proclame o nome de Jesus, aumente o volume do seu rádio e deixe ecoar.

0: coração de Jesus. Hoje, primeira sexta-feira do mês de setembro. Mês da Bíblia, mês das Santas Chagas. Jesus, o teu nome tem poder. E ao teu nome todo joelho se dobra no céu, na terra e nos infernos. Faça um milagre, Jesus. Qual milagre que você quer pedir a Jesus? Qual milagre que você quer pedir ao Senhor? Senhor, na tua cruz eu coloco a minha cruz. Coloque a sua intenção hoje, segundo dia. Os meus três papeizinhos estão lá. Minhas três intenções, duas particulares, uma pela terra prometida. Quais são seus pedidos hoje? Quais são seus clamores? Nós só começamos, gente. Eu volto a dizer, hoje é dia de bênção da água e do sal. Prepare a vasilha e no final faremos a bênção. Eu vou para o intervalo, eu volto já. Volte comigo. Chame um amigo, uma amiga. Voltamos já.
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0: Rosário de Nossa Senhora de Guadalupe e Jesus das Santas Chagas. E chegou a hora de darmos uma olhada na casa da mãe, a casa da mãe de Guadalupe. E que precisa de climatização, precisamos de restauro na parte que caiu, exterior do reboco. É preciso lavar para pintar, cuidar da casa da mãe. Por isso, se seu coração se sentir tocado, ajude-nos presencialmente na secretaria, no plantão do dízimo, ou você pode fazê-lo através do Pix do Santuário. Qual é, padre? 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Ajude a pintar, restaurar a casa da mãe de Guadalupe. Vanessa, que a paz de Jesus esteja com você, Vanessa.
1: Amém, padre.
0: Deus abençoe, bom dia. Você fala de onde?
1: De algum lugar do Paraná.
0: Tá certo, pediu anonimato. Pois não, filha, o que está acontecendo?
1: Então, padre, eu sou filho de...
0: Fale mais alto, querida.
1: Eu sofro de depressão já há 4 anos, né?
0: Tá.
1: Já tentei 4 suicídios.
0: Ô, filha.
1: Tenho síndrome do pânico. Eu comecei a ter isso depois que eu pedi um anão, né? Com suicídio. E depois de 3 meses eu pedi meu pai com câncer.
0: Tá.
1: Aí depois veio acontecendo tudo isso. E as coisas só desandou. E hoje eu tive que recorrer.
0: Você está diminuindo a voz, né? Você está diminuindo a voz. Fale mais alto, chega perto do microfone do telefone.
1: Eu tive que recorrer, né, a outro tipo de empréstimo para poder quitar as contas, né? E a gente não faz isso, dura uma bola de neve. Então tudo isso está me prejudicando cada dia mais.
0: Você tem quantos anos?
1: Eu tenho 34.
0: Casada?
1: Sou. Amargada.
0: Tá. Mas tem um companheiro?
1: Tenho.
0: Tem filhos?
1: Tenho. Tenho dois. Tenho uma menina de 16, que é autista.

0: Tá, filha, eu primeiro acolho meus sentimentos pela perda do seu irmão por suicídio, sentimentos pela perda do seu pai por câncer, e digo a você, filha, tenha certeza que estaremos unidos em oração. Primeira coisa, que nós vamos rezar por você, tanto eu quanto todos os intercessores. Seu nome será levado no altar do Senhor lá no Guadalupe, reza missa ao meio-dia, mas não é só. Eu sempre falo que por um mês as intenções ficam nas missas, adorações e terços. Também os grupos de oração que acompanham este programa, as nossas intercessoras vão anotar seu nome, mas, filha, acorda pra vida, minha filha. Espera aí. Tudo bem, você tem um diagnóstico, tem depressão. Tá tratando?
1: Tô. Faço sessão com a psicóloga e com a psiquiatra.
0: Está tomando o remédio certo?
1: Tô, eu tomo 11 remédios pra dormir e 4 de dia.
0: Agora, filha de Deus, você tem 2 filhos, um que você mesmo disse autista, precisa muito de você. O que te leva a pensar a fugir da vida e tentar o suicídio, filha?
1: Ah, padre, às vezes eu acho que quando eu penso muito a Deus, eu acho que até Deus esqueceu de mim.
0: Não. Aqui eu vou cortar você e dizer não, Deus não esqueceu de você. Deus está junto com você, que apesar de tantos problemas, Ele nunca te abandonou, nunca te soltou a mão. Filha,
1: sim,
0: não seja covarde. Você é forte. Você, sim, pode vencer essa depressão. Teus, amém, filhos, amém, precisam de você. Tua família precisa de você.
1: Padre, eu sou associada há 4 anos.
0: Ah.
1: E, nossa, pra mim, tô tendo uma ansiedade enorme em falar com o senhor. Eu sempre tentei falar com o senhor, eu nunca consegui.
0: Hoje é seu dia. Hoje é seu,
1: nossa,
0: dia.
1: Meu coração tá explodindo de alegria.
0: Então, filha, para com essa história de suicídio. Você promete pra mim?
1: Prometo.
0: Então vamos rezar junto. Primeiro isso, depois eu continuo. Senhor, tá, Jesus.
1: Senhor Jesus.
0: No seu sagrado coração.
1: No seu sagrado coração.
0: Eu prometo.
1: Eu prometo.
0: Com a vossa graça.
1: Com a sua vossa graça.
0: Nunca mais tentar contra a minha vida.
1: Com a sua vossa graça. Nunca mais tentar contra a minha,
0: repete,
1: vida.
0: Repete de novo. Nunca mais.
1: Nunca mais.
0: Eu vou tentar contra a minha vida.
1: Contra a minha vida.
0: Curai-me, Jesus.
1: Curai-me.
0: Desta depressão.
1: Desta depressão.
0: Filha, segundo ponto. Você falou que foi para empréstimo. Teu marido sabe disso?
1: Sabe.
0: Você falou que vira uma bola de neve. Vocês precisam administrar essa dívida.
1: Isso.
0: Você tem que, com seu marido, com sua família, não carregar esse fardo sozinho.
1: Sim.
0: Você não está em condições de tomar essas decisões. Vocês precisam administrar. A crise está grande no Brasil. O endividamento é muito grande. Nós estamos vivendo um momento muito difícil. Mas, sim, administre a dívida. Não deixa a bola de neve. Não deixa essa bola crescer muito. Mas, sim, o que me preocupa, filha, é que você vai voltar pro... O médico sabe dessas tentativas?
1: Já tentou me internar 2 vezes, eu não quis.
0: Por quê?
1: Por causa do meu filho.
0: Ah, tá. Aí, por causa dos teus filhos, você não deixa, sim, não quer internar. Mas, por causa dos seus filhos, você não hesita em querer tirar a vida. A balança está meio desproporcional.
1: Sim.
0: Pensa assim, se o médico perceber que é preciso internar, ele tem as suas razões. É por um tempo, filha. Você tem, sim, que pensar, você daqui 10 anos, 20 anos, daqui 40 anos, minha querida. Mas você, sim, prometeu ao Sagrado Coração de Jesus, que nunca mais vai

0: Fazer isso, ok?
1: Prometo, pra.
0: Rezaremos por você. Prepare a água e o sal, viu, filha? Pra você tá. Aspergir na casa.
1: Eu queria pedir muito que o senhor pudesse me mandar um terço do Santa Enxada.
0: Vou mandar, com certeza. Você fica na linha pra deixar o seu endereço?
1: Tá.
0: Você fica na linha, mas Vanessa, você vai sair desta depressão. Você acredita nisso?
1: Acredito.
0: Amém. Eu volto já e volto com a leitura orante. Volte comigo.
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querido povo de Deus, eu gostaria que você começasse a se programar. Tudo uma questão de se programar. Por exemplo, eu reservo datas, já tenho compromissos para 2027, 2028, pasme, pedidos para 2029. Mas eu poderia pensar assim, meu Deus, mas será que eu vou estar vivo? A gente não sabe, mas a gente tem que fazer o que pode. Eu queria que você se programasse para a festa das Santas Chagas, dia 21 a 27 de setembro. Eu tenho dois convites. Um, venha celebrar conosco. Venha celebrar conosco. Organize ônibus, caravanas. Ó, você tem opção. Segunda, terça, quarta.

0: quinta, sexta, sábado, domingo. Eu vou estar todos os dias, aquilo que eu digo, eu quero estar, se Deus permitir, estiver vivo. Mas venha, organize caravanas, segunda, terça, quarta, quinta, sexta, sábado, domingo. De modo particular, quarta, dia de São Pio de Pietrelcina, quinta eucarística, começo trido, sexta-feira, sábado à noite, nós teremos aquela procissão linda, mas não é linda. Ela é de cura e libertação nas Santas Chagas de Jesus, com a Via Sacra encenada. Depois, no domingo, as Chagas Gloriosas. Você venha para Curitiba, se organize, venha celebrar. E você que não pode por algum motivo, já se programe de acompanhar tudo pela TV Evangelizar, pelo aplicativo YouTube Padre Manzotti. É isso aí, gente. Hoje eu vou na leitura orante. A leitura orante hoje é desconcertante. Você vai entender por quê. Bíblia aberta, cartilha de oração.
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0: Leitura orante de 2 Coríntios, capítulo 11, 1, seguintes. Estou na leitura orante, mas eu quero puxar algo que ficou muito forte ontem. Esperamos que a fé que vocês têm cresça. Eu escrevi em punho próprio, que é exatamente o versículo 15. Mas antes, atenção, eu falei que é desconcertante, porque Paulo tem consciência de algumas coisas. Essa carta, ele escreve aos coríntios e o relacionamento não está muito bom, não. Ele chega a dizer assim, alguém vai dizer, olha a consciência de Paulo. As cartas de Paulo são severas e duras. Onde está isso, padre? Capítulo 10, versículo 10. As cartas de Paulo são severas, duras. Mas quando ele está conosco, é tímido. E quando fala, é um fracasso. Nossa, padre. Gente, Paulo tinha uma certa dificuldade para falar. Um homem inteligentíssimo. Mas ele mesmo admite. Há quem vai dizer, as cartas de Paulo são severas demais e duras. Quando ele está conosco, ele é um homem tímido. E quando fala, é um fracasso. Imagina isso. Falaram isso de Paulo, e ele tinha consciência disso. Agora, eu diria isso para nós pregadores e para todos que estão aí na missão. Mas vamos ao capítulo 11, versículo 1. De novo, veja que consciência Paulo tem. Eu gostaria que vocês me suportassem, mesmo quando eu sou um tanto louco. Caramba, padre. Sim. Depois ele diz, e eu vou ter que fazer alguns saltos. No versículo 3. E ele explica porque ele quer que mantenham-se fiéis. E olha onde ele vai buscar a inspiração. Pois assim como Eva foi enganada pelas mentiras da cobra, eu tenho medo de que a mente de vocês seja corrompida e vocês abandonem a devoção sincera e pura a Cristo. Paulo está dizendo, talvez eu tenha defeitos. Paulo está dizendo isso. Minhas cartas são duras, quando estou com vocês sou tímido, minhas falas não são as melhores, ele mesmo admite lá, Apolo fala melhor do que eu, que Apolo é um apóstolo legítimo que veio da Alexandria. Mas me suportem, porque o meu objetivo maior é que vocês não sejam ludibriados pela serpente como Eva foi. Que tipo de ludibriação, padre? Ele explica: eu tenho medo que a mente de vocês seja corrompida e vocês abandonem a devoção sincera e pura em Cristo. Será que não é esse o perigo? O meu perigo e o teu perigo, o perigo do mundo hoje? Sermos ludibriados por falsas verdades. Sermos ludibriados por coisas fantasiosas que não provém do Evangelho, que não provém do Cristo verdadeiro. Mais adiante ele vai dizer: entre vocês surgiu superapóstolos. Deixa eu ver onde que está isso. Aqui. Versículo 5. Eu não acho que tenho menos valor do que esses tais. Olha o que ele diz. Super apóstolos, entre aspas. Ele não está falando dos apóstolos. Estes super pregadores. Talvez eu seja principiante no falar, mas no conhecimento não sou. De novo, Paulo admite. Talvez eu seja principiante no falar, mas no conhecimento não. E depois ele começa dizendo: eu estive trabalhando entre vocês e eu fui pago por outras igrejas. Ele está dizendo: Corinto, eu nunca pesei para vocês, eu nunca cobrei um centavo de vocês. Quem me sustentou foram outras igrejas. Durante o tempo que estive com vocês, quando eu precisava de alguma coisa, eu não incomodava ninguém. Os meus irmãos da Macedônia me trouxeram tudo o que eu precisava. É aquela história. Quantas vezes a gente é criticado, e eu sinto muito isso. Sinto mesmo. Vocês acham que eu gosto de ficar pedindo? Campanha das Santas Chagas, livro ouro, casa da mãe, isso para mim é desconfortável demais. Mas eu não faço isso por mim. Eu faço por um bem maior. Eu entendo muito o que Paulo está dizendo. Paulo dizendo para Corinto: eu nunca dependi de vocês. Minha maior preocupação com vocês é que vocês estão seguindo falsos profetas, falsos líderes. Eu espero que a fé de vocês cresça. Eu vou para o intervalo e volto já. Volte comigo.
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0: cuida bem dos nossos olhos.
1: E continuando o texto, a leitura orante que eu falei que é um tanto desconcertante, mas muito questionadora para os dias atuais. Pela verdade de Cristo, versículo 10. A qual está em mim, eu garanto que ninguém em nenhum lugar da Caia tirará de mim este orgulho de anunciar o evangelho sem cobrar nada. Não obstante ele tinha necessidades, não obstante ele fez campanhas em prol da comunidade de Jerusalém, que passava por necessidades, mas ele não cobrava nada. Vamos adiante. Aqueles homens, e aqui ele está falando daqueles que foram lá em Corinto e até agradaram com a lábia, com o discurso, são apóstolos falsos. Não são verdadeiros. Eles mentem. Comece a pensar hoje. Comece a pensar hoje. Você vai atualizar. Atenção o que ele diz. Eu achei pesado demais. Se disfarçam apresentando-se como verdadeiros apóstolos de Cristo. Versículo 14. E isso não é de admirar, pois até Satanás pode se disfarçar e ficar parecendo um anjo da luz. Até Satanás pode se disfarçar e ficar parecendo um anjo da luz. Segundo Coríntios, do versículo, capítulo 11, do versículo 1 ao versículo 15. Eu deixo para você dar nome aos bois. Amém. Escute esse testemunho, por favor.
2: Me chamo Rosneide, eu moro em Açailândia do Maranhão, sou uma associada com muito orgulho.
1: Amém.
2: E tô aqui para deixar meu testemunho a respeito da Flanda, né?

0: que você mandou para mim. Eu amei bastante, muito bonita, muito linda. Eu não vou colocá-la no quadro, porque eu já tenho um quadro ali com Jesus da Santa Chaga, né?
1: Mandei.
0: E
1: ela tá
0: falando aí, eu vou carregar ela comigo na minha bolsa.
1: Isso!
0: Para onde eu for, ela vai comigo, entendeu?
1: Tá certo.
0: Eu já tenho uma fitinha também na minha moto. Para onde eu vou, Jesus da Santa Chaga tá comigo, tá indo comigo. Eu agradeço muito. E que Deus abençoe o senhor.
1: Um grande abraço, Rosineide. Ela fala desta flâmula, dessa estampa que mandamos. Anos atrás, nós mandamos uma imagem, uma estampa, que era para colocar no quadro. E tá certo, ela vai carregar a bolsa. Tá certíssimo. Meu abraço a Ceilândia Maranhão, Rosineide, Arca FM, Dom Wilson Basso de Imperatriz. André, que a paz de Jesus esteja com você, André.
2: Bom dia, padre.
1: Bom dia, Deus abençoe. De onde você fala?
2: Natal, Rio Grande do Norte.
1: Meu abraço, Natal, Rio Grande do Norte. Como é que você me acompanha?
2: Pela 98 FM e a TV Evangelizar,
1: tá.
2: 16.1.
1: Isso, canal aberto 16.1 e 98 FM. Diga lá, André.
2: Eu tenho dois testemunhos. Um foi minha casa. A outra foi a engravidez da minha esposa.
1: Tá bom. Então, como é que foi da casa?
2: Padre, vinha tentando muito tempo. 2024 eu consegui.
1: Oh, meu Deus. Louvado seja Deus.
2: Ouvindo as novenas com o senhor.
1: Então diga, graça recebida?
2: Graça testemunhada. Toca o sino, sacristão.
1: Amém. E sua esposa está de quantos meses?
2: 3 meses.
1: 3 meses. Louvado seja Deus. E vamos pedir a Deus que a gravidez dela transcorra bem e chegue à maternidade, não é, André? Como é que é o nome da esposa?
2: Josiane Fernandes.
1: Josiane Fernandes. Tá certo, meu filho. Que Deus abençoe você. Quer deixar alguém em oração?
2: Minha família Soares.
1: Tá.
2: E toda Fernandes, da minha esposa.
1: Tá certo. Obrigado por ter ligado, André. Meu grande abraço a Natal, Rio Grande do Norte, TV Evangelizar, canal 16.1, 98 FM, rádio 87.9, rádio Rural FM, Dom João Santos Cardoso, arcebispo de Natal. Bom dia, Cristiane, que a paz de Jesus esteja com você.
3: Amém, Padre Reginaldo, a sua bênção.
1: Deus abençoe. De onde você fala, Cristiane?
3: Eu falo de Ervália, Minas Gerais.
1: Ervália? Primeira vez que eu atendo alguém daí. Como é que você me acompanha ali em Ervália?
3: É, eu te acompanho pela rádio Barroso Mix.
1: Meu abraço, Barroso Mix. Diga lá, Cristiane.
3: Então, Padre, eu tô muito feliz de estar falando com o senhor hoje.
1: Hoje é seu
3: dia.
1: Hoje
3: seria meu dia. Seria. Eu sou devota do Sagrado Coração de Jesus.
1: Opa, no final vamos fazer a bênção.
3: Faço parte do apostolado.
1: Oh,
3: sou
1: maravilha.
3: Ministra da Eucaristia.
1: Deus seja louvado.
3: Faço parte do grupo de reflexão da SEBS.
1: Oh, filha, bastante engajada. Que bom.
3: É, sou muito feliz por servir a Deus.
1: E o que você gostaria de partilhar?
3: Então, hoje eu gostaria de pedir orações para minha cunhada, a Flávia, que ela descobriu uma má formação no cérebro. Ela teve duas convulsões em casa sozinha com seu filho, que é especial.
1: Puxa vida, que dificuldade, hein?
3: E ele é totalmente dependente dela.
1: Tá.
3: E ele, depois que meus pais faleceram, os pais dela também faleceram. Ele tá muito agitado, ele grita, parece que tá pedindo socorro.
1: Entendi.
3: Gostaria muito de pedir orações por ele.
1: Como é que é o nome dele?
3: Por ela. Ele chama Tiago.
1: Ela é Flávia e ele Tiago, é isso?
3: Isso, isso.
1: Tá bom.
3: E ela foi fazer o arteriografia, eu passei o dia em orações pedindo Jesus por ela.
1: Certo.
3: Ela teve alergia e começou a inchar os olhos, diz ela que começou a coçar, mas graças a Deus, graças e louvores sejam dadas a todo momento
1: ao Santíssimo e Diviníssimo Sacramento.
3: Sacramento, Ela conseguiu fazer o exame.
1: Amém.
3: E agora está aguardando os resultados.
1: Tá bom, levarei no altar do Senhor hoje e também nessa novena da Cruz Bendita, tá bom, Cristiane?
3: Amém.
1: Que Deus abençoe Cristiane de Ervalha, Minas Gerais, Rádio Barroso Mix, Arcebispo Dom Ayrton José dos Santos, da Arquidiocese de Mariana. Querido povo de Deus, escute esse testemunho, por favor.
4: Me chamo Fabiana Rodrigues de Góes, sou de Custódia, Pernambuco.
1: Opa.
4: Venho hoje aqui agradecer a Deus, Jesus das Santas Chagas, pela graça alcançada, da cura do câncer no mioma. Não passou para nenhum órgão, ficou
1: Amém.
4: Dentro do mioma mesmo. Só tenho a agradecer a Deus e a Jesus das Santas Chagas por ter me curado. Não necessitou fazer rádio nem químio, só acompanhamento médico. Graças a Deus, graça alcançada e graça testemunha. Toca o sino da questão.
1: Deus abençoe Fabiana de Custódio, Pernambuco, Panorama FM, Dom Gabriel Marquese de Floresta. Eu vou para o intervalo e volto com a bênção da água, a bênção do sal. 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Eu volto já, volte comigo, povo de Deus.
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eu falava com... Melhor, o testemunho foi da Fabiana Custódia, Pernambuco. Rádio Panorama FM, Dom Gabriel Marques, da Diocese de Floresta. Filhos amados, povo querido de Deus, hoje é aniversário de Dom Sérgio de Deus Borges, da Diocese de Foz do Iguaçu, Paraná. 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Faço a pergunta, você já fez hoje a quaresma de São Miguel Arcanjo? Às 9:30 da manhã, nós tivemos esse momento e está lá no YouTube. Padre, eu perdi ontem, eu quebrei. Não, vamos até o fim. E hoje... grande pedido na batalha espiritual de São Miguel, a libertação do vício. Hoje, libertação do vício. Já aconteceu às 9:30, mas está no YouTube, Padre Manzotti, para que você faça. Está lá, quaresma de São Miguel. Hoje, libertação do vício. Não deixe de você fazer a sua inscrição no YouTube, Padre Manzotti. E hoje já está aqui do meu lado a água e o sal para ser abençoado. Já preparou o seu recipiente? Hoje, primeira sexta-feira do mês. Por isso, vamos já para a novena. E eu vou fazer a novena, como fiz ontem, do Jornal do Evangelizador. Para que você. O que, que você fez com o jornal que você recebeu, querido associado? Jogou fora, não, né? Eu estou com o Jornal do Evangelizador e na página 7 tem a novena para você rezar comigo. Segundo dia, exaltação da Santa Cruz.

livra-nos Deus, nosso Senhor, dos nossos inimigos. Senhor Jesus, por tuas chagas fomos curados, por tua cruz fomos libertados. Jesus, que em seu próprio corpo levou os nossos pecados ao madeiro, a fim de que morrêssemos para os pecados e vivêssemos para a justiça. Por tuas chagas fomos curados. Ó Jesus, em cujos ombros foram abertas feridas, por causa do peso da cruz, feridas causadas pelo madeiro dos nossos pecados. Se a cruz pesar, seja nosso sirineu. Se a cruz pesar e eu cair, me ajude a levantar. Que a tua cruz seja a minha salvação. Ó Santa Cruz Bendita, onde a humanidade foi redimida e o Filho do Homem teve suas mãos transpassadas, seu peito aberto de onde jorrou água e sangue. Ó Santa Cruz, instrumento de morte e de castigo, mas que pelo sangue redentor se tornou sinal de nossa salvação. Jesus, na tua cruz eu coloco a minha cruz. Coloque as suas intenções. Coloque as suas intenções. Salve, ó cruz, doce esperança, concede aos réus remissão, dá-nos o fruto da graça que floresceu na paixão. Louvado

vida, dos perigos, dos assaltos, das ameaças. Sagrado Coração de Jesus, passe pela sala. Levante a tua mão direita, filho e filha. Na sala, passe pelo quarto do casal, que seja lugar de respeito e amor. Dos filhos, que seja lugar de descanso e estudo. Passe pela cozinha, que não falte o pão de cada dia, mas também não falte a caridade. Passe, Senhor, por todos os ambientes da casa. Que esta casa seja um templo vivo do teu amor, uma igreja doméstica. Abençoai, Senhor, o quintal, os animais de estimação. Sagrado Coração de Jesus, eu te consagro o mês de setembro, mês da Bíblia, mês das Santas Chagas. Eu te consagro cada minuto, cada hora, cada dia, cada

semana. Abençoai, Senhor, esta água. Pegue a água. Abençoai, Senhor, esta água, para que ela seja sinal de vossa proteção. A bênção do sal. Deus Todo-Poderoso, nós nos pedimos humildemente, dignai-vos com vossa bondade abençoar este sal, que mandastes o profeta Eliseu lançar a água para torná-la fecunda. Fazei, Senhor, que por toda parte, onde esta mistura de sal e água for aspergida, seja afastado o inimigo e sempre esteja a presença de Deus. O Senhor esteja convosco. Ele está no meio de nós. Abençoai, Senhor, a água, a roupa dos enfermos, as fotos de família. Por intercessão de Nossa Senhora do Carmo, São Pio de Pietrelcina, em nome do Pai, do Filho e do Espírito Santo. Amém. Beba da água, depois faça a mistura e faça a aspersão em toda a casa, no ambiente de trabalho. Evangelizar é preciso. Templo Vivo, YouTube Padre Manzotti. É.

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1: 11 horas e 3 minutos. Bom dia, João Xavier.
2: Bom dia, Pri Bahia. Bom dia, você, amigo ouvinte da Rádio Catedral. Sexta-feira, 4 de setembro de 2026. Confira os destaques de hoje. Papa Leão XIV destaca a formação cristã e dignidade humana em encontro com delegação de Oxford.
1: Festa de Santa Cruz começa amanhã no bairro Bandeirantes, em Juiz de Fora.
2: Festa de Nossa Senhora das Dores movimenta Lima Duarte neste final de semana. Informação com credibilidade a partir de agora na Catedral FM.
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1: 11 horas, 5 minutos.
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2: O Papa Leão XIV recebeu hoje no Vaticano uma delegação do Oriel College, uma das faculdades mais antigas da Universidade de Oxford, na Inglaterra. O grupo, formado por 20 pessoas, está em peregrinação a Roma por ocasião dos 700 anos da instituição, celebrados em 2026.
1: Durante o encontro realizado na sala do consistório, o pontífice destacou a longa trajetória do Oriel College e sua identidade cristã, lembrando que a instituição teve origem como a Universidade da Santíssima Virgem Maria. Segundo o pontífice, essa identidade contribuiu para que o local se tornasse não apenas uma instituição acadêmica, mas também uma comunidade de fé e conhecimento. Papa Leão XIV também ressaltou a contribuição de São John Henry Newman, antigo integrante de Oxford e reconhecido como doutor da Igreja. Para Leão XIV, Newman foi um exemplo de união entre fé e razão, tanto em seus estudos quanto em sua própria vida. Ao falar sobre os desafios atuais da educação, o pontífice destacou a importância de uma formação cristã que considere a pessoa em sua totalidade, tendo como referências a dignidade humana, a justiça e o compromisso com o bem comum. Papa Leão XIV ainda incentivou os integrantes da delegação a buscarem a verdade como coragem e a promoverem uma visão integral do ser humano. Ao recordar o hino Lead Kindly Light, de Newman, o Papa destacou a confiança do santo na condução de Deus, mesmo diante das incertezas, e pediu que a universidade também confie o seu futuro à luz eterna do mundo.
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2: A igreja celebra Santa Rosália.
1: Ela nasceu no ano de 1125 em Palermo, na Itália, filha de um rico senhor. Durante a adolescência, foi ser dama da corte da rainha Margarida, esposa do rei Guilherme I da Sicília. Porém, nada disso a atraía ou estimulava. Sabia que sua vocação era servir a Deus e ansiava pela vida monástica. Aos 14 anos, levando consigo apenas um crucifixo, abandonou de vez a corte e se refugiou solitária numa caverna. Ficava próxima do convento dos beneditinos, que possuía uma pequena igreja anexa. Assim, mesmo vivendo isolada, podia participar das funções litúrgicas e receber orientação espiritual. Os beneditinos puderam acompanhar e testemunhar com seus registros a vida de eremita de Rosália, que viveu em oração, solidão e penitência. Muitos habitantes do povoado subiam ao monte, atraídos pela fama da santidade da eremita. Vários milagres foram atribuídos à sua intercessão, como a extinção da peste que ocorreu no século XII, que devastava a Sicília. No dia 4 de setembro de 1160, Rosália morreu na gruta de Monte Pellegrino, em Palermo.
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1: 11 horas 8 minutos. A seguir, festa de Santa Cruz começa amanhã no bairro Bandeirantes, em Juiz de Fora.
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1: 11 horas, 8 minutos.
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2: A paróquia Nossa Senhora das Dores, em Lima Duarte, realiza a tradicional festa da padroeira ao longo deste mês. Com o tema Mãe das Dores, fazei-nos instrumento de vossa paz, a programação reúne momentos de oração, celebrações e atividades comunitárias.
1: A festa segue até o dia 19 de setembro e também conta com a participação da comunidade em diferentes ações ao longo do período. Para falar sobre a importância da celebração e apresentar os detalhes da programação, o pároco da paróquia Nossa Senhora das Dores, padre José de Anchieta Moura Lima, conversou conosco.
3: Estamos preparando para a festa da padroeira Nossa Senhora das

0: Dores em Lima Duarte. O tema vai ser Maria, Mãe das Dores, fazei-nos instrumento de vossa paz. Trabalhando no tema do ano franciscano e trabalhando no tema da paz, pedindo a Nossa Senhora das Dores que nos ajude a viver mais em paz. Então vamos rezar nesse sentido. Lembramos que nós temos a parte social da festa até domingo à tarde, domingo à tarde com show de prêmios. O Padre Lélio celebra conosco às 14h. E depois, a partir do dia 8, é o centenário das alegrias de Maria, terminando no dia 14 e dia 15, as missas às 7, às 10 e às 16h. E a última missa com a presença de Dom Marco Aurélio, que vai estar conosco. Então, que Deus nos abençoe, que a Mãe das Dores possa interceder por cada um de nós e que a gente seja realmente instrumento da paz no mundo.
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2: A Paróquia Santa Cruz, localizada no bairro Bandeirantes, em Juiz de Fora, realiza, a partir de amanhã, a tradicional festa de Santa Cruz. A programação religiosa segue até o dia 14, data em que a Igreja Católica celebra a exaltação da Santa Cruz.
1: Com o tema Abraçando Nossa Cruz, vamos ao encontro do Pai, inspirado no Evangelho de João, capítulo 3, versículo 16. A festa propõe aos fiéis um período de oração, reflexão e preparação para a celebração solene. A programação começa amanhã às 5 da tarde pelo vigário paroquial Padre Cleiton Rodrigo de Melo Dias. Às 7 da noite, no salão paroquial, será realizado o evento Avivar a Festa, com o tema O Lugar Sagrado é Onde Deus Está. A proposta é promover uma noite de música, alegria e fé. O evento também contará com uma lanchonete. Já no domingo, dia 6, a missa será às 7 da noite e terá como reflexão A Cruz de Cristo nos convida à conversa com o pároco Padre Renato Ferreira da Silva. Já na segunda, dia 7, a celebração começa às 7h30 da noite com o tema A Cruz é Fonte de Esperança nas Provações. A celebração será presidida pelo Padre Rafael Nascimento. Já na terça, dia 8, também às 7h30 da noite, o tema será Pela Cruz Jesus Venceu o Pecado e a Morte, com o Padre Wellington Nascimento. Já na quarta, dia 9, a reflexão será A Cruz nos une como Igreja e o Povo de Deus, com o Padre José Domício. A celebração começa às 7h30 da noite. Já na quinta, dia 10, a programação traz o tema Maria, Mãe da Cruz, com o Padre João Paulo Teixeira Dias, também às 7h30 da noite. Já na sexta-feira, dia 11, a celebração será com o tema A Cruz é Missão, Ser Sal da Terra e Luz no Mundo. A missa será presidida pelo Padre João Carlos Pasqualim, às 7h30 da noite. E no sábado, dia 12, a comunidade terá uma programação especial pela manhã. Já a partir das 8h30 será realizado 1000 Ave Marias, intenção da reparação ao Sagrado Coração de Jesus, ao Imaculado Coração de Maria e pela santificação do clero. Às 11h30 da manhã haverá a bênção do Santíssimo Sacramento. Às 5 da tarde será celebrada a missa com o tema A Cruz Nossa Porta para a Ressurreição, com Padre Renato. Já no domingo, dia 13, a véspera do dia de Santa Cruz, a programação começa às 4 da tarde com uma tarde de louvor, conduzida pelo Grupo Jovem Geração Santa Cruz. O momento terá como inspiração a passagem do Evangelho de Mateus: se alguém quiser vir comigo, renuncie-se a si mesmo, tome sua cruz e siga-me. Já às 7 da noite, será celebrada a missa com o tema Vivamos à Sombra da Cruz, Nossa Glória, com Padre Cleiton. E o ponto alto da programação será na segunda-feira, dia 14 de setembro, festa da Exaltação da Santa Cruz. A paróquia prepara uma Santa Missa Solene, marcada para as 7h30 da noite. Logo depois da celebração, será realizada uma procissão. A paróquia Santa Cruz fica localizada na Praça Ator Bernardes, no bairro Bandeirantes, em Juiz de Fora.
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1: 11 horas, 13 minutos.
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1: A Bíblia contém a palavra de Deus, que é sempre atual e eficaz. Alguém disse: o que aconteceria se usássemos a Bíblia como usamos o nosso celular? Se a levássemos sempre conosco, se voltássemos quando a esquecemos e se abríssemos várias vezes por dia, se lêssemos as mensagens de Deus contidas na Bíblia, como lemos as mensagens em nosso celular? Claramente, a comparação é paradoxal, mas faz refletir. A frase

0: A frase do Papa Francisco é o tema do editorial com o Padre Camilo.
1: A Bíblia é um livro importante porque é a palavra de Deus. A Bíblia, ela, ao ler a palavra de Deus, nós nos humanizamos e, de alguma forma, nos aproximamos do divino. Então, uma pessoa que leia ou que lesse a Bíblia sempre, em todos os momentos, ela realmente superaria, como falávamos ontem, a inveja e tudo que dela decorre. Aliás, estaríamos livres dos pecados capitais. Portanto, a palavra de Deus, ela é sempre eficaz, transformaria-nos em santos aqui e agora.
0: Às 11h15, termina aqui o Jornal Boa Nova, com produção e apresentação de João Xavier e operação técnica e participação de Pri Bahia. Em instantes, fique com o programa Microfone Aberto, produzido e apresentado pelo Padre Camilo. Tenha um bom final de semana e um bom dia para você.

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0: Olá, meu amigo, minha amiga, estamos celebrando mais um encontro. Um encontro onde todo mundo tem direito de falar, onde todo mundo tem direito de ser respondido. Por isso o programa se chama Microfone Aberto. E aqui eu vou responder algumas questões, vou dar vozes a algumas pessoas. Por exemplo, o padre Miguel, o padre Jorge e o padre Wellington Guimarães convida você para nesta segunda-feira, às 18 horas, na paróquia Nossa Senhora da Conceição de Benfica, a celebração dos 10 anos de ordenação sacerdotal desses três homens: o padre Jorge, o padre Wellington de Mar de Espanha e o padre Miguel de Goianá. Olha que coisa bonita, 10 anos de sacerdócio. Não é lindo demais? Então tá aí. Também o padre Everton convida as pessoas para o novenário de Nossa Senhora das Mercês na cidade de Mar de Espanha. Ali é um santuário, Mar de Espanha é um santuário dedicado a Nossa Senhora das Mercês. E o padre Everton faz esse convite especial para mim e para você. Também os vicentinos celebram nesse mês São Vicente de Paulo. E mais, o mês da Bíblia. Não podemos nos esquecer que esse ano estamos estudando, as paróquias já estão estudando, o seminário está estudando, o professor Altamir veio dar um curso magnífico, o padre João está usando as redes sociais da Arquidiocese para poder catequizar sobre esse tema tão importante que é o tema da Bíblia. A Bíblia não é um livro, mas uma biblioteca, são vários livros. E como uma biblioteca, tem várias narrativas. Olha, é bonito demais. Se você quiser fazer parte, procure a sua paróquia, fala para o seu padre: padre, eu gostaria muito que o senhor fizesse o curso bíblico aqui na minha paróquia. O mês de setembro não pode passar sem um curso bíblico. E pode falar para eles: o padre Camilo tem uma turma de seminarista lá. Durante a semana, ele dispensa eles um dia para vir na nossa paróquia. Pode falar isso para o seu parco, que eu garanto e mando para você.
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0: coisa boa. Cada vez que eu chego até sua casa, eu agradeço a Deus. Setembro, um mês tão especial. Nós estamos falando do Setembro Rosa. Nós queremos falar do combate a tudo aquilo que causa mal-estar na vida da pessoa. Combate à dengue, combate a tudo isso. Por exemplo, no mês de setembro, quero aproveitar agora, mandar um abraço para você que mora no sítio, você que mora na chácara, você que mora na fazenda. Vamos lá, o que que a gente planta no mês de setembro? Você de casa sabe o que é que a gente planta no mês de setembro? Então planta-se agrião, aipó, algodão, batata doce, cará, couve, ervilha, fava, feijão, mamona, mandioca, raiz forte e taiá. Semeia-se agrião, aspargo, cará, cebola, mandioquinha, melão, nabo e pimenta. E agora o que que a gente colhe no mês de setembro? Alface, repolhada, almeirão, cana-de-açúcar, cará, chuchu, couve-flor, pepino e tomate. Quer dizer, e aí, a sua fazenda está produzindo? A sua fazenda está nesse naipe que eu acabei de falar para você? Pois é, vai olhando aí. Eu quero voltar a dizer, se a sua paróquia quiser fazer um curso bíblico, converse com seu padre, ele liga para mim. Durante a semana eu vou liberar um seminarista, dois seminaristas de teologia, para dar o curso na sua paróquia. É importante que a Bíblia esteja nas mãos das pessoas. Muita gente às vezes não vê esse valor, mas a Bíblia é tudo. Quem conhece a palavra de Deus conhece Cristo, e quem conhece Cristo ama a Igreja Católica. Se você entrar no meu Instagram, @padrecamilopaiva, você vai ver ali vários testemunhos de pessoas que se tornaram católicas exatamente porque escutaram a Bíblia. É top, não é?
1: Eu não me tornei católica porque alguém me convenceu. Eu me tornei católica porque Jesus me chamou. Eu era protestante e quando eu fui me aproximando da Igreja Católica, eu tinha muitas dúvidas. E quem já passou por isso sabe o quanto que é difícil encontrar respostas no meio de tanta informação aqui na internet. Por isso que quando eu recebi esse box da minha biblioteca católica, eu só consegui pensar, se eu tivesse tido um material assim no início da minha conversão, seria muito mais fácil. O livro Em Defesa da Fé Católica responde com clareza e profundidade muitas das dúvidas que eu mesma tive quando eu comecei a conhecer a igreja.
2: O protestante da Assembleia de Deus chegou para mim e disse que Deus usou Lutero para ensinar a verdade. É de brincadeira, né, gente? Luterano batiza criança, tá aqui a foto do luterano batizando criança. Luterano, a igreja de Lutero, ora pelos mortos, acendem vela aqui, ó, culto luterano, velas acesas na igreja. Tem freira luterana, olha as freiras luteranas. Tem terço luterano. Aí você é da Assembleia de Deus, que faz tudo diferente dos luteranos, Deus usou Lutero. Ah, pelo amor de Deus, meu filho, uma hora dessa, me mandar uma dessa. Então é você que está errado, me desculpa falar. Se Deus usou Lutero fazia tudo isso que a sua igreja não faz, é você que está errado então. Pelo vai rever seus conceitos, meu filho. Como que você é neopentecostal e fala que Deus usou Lutero que fazia tudo diferente do que você faz? Então Lutero está certo, você que está errado. Vai se converter. A tua igreja não batiza criança, a tua igreja...
3: Quando eu era protestante, me converti ao catolicismo, eu percebi uma coisa. O Jesus que eu tinha conhecido lá no protestantismo era muito diferente do Jesus que eu conheci no catolicismo. No protestantismo que eu vivi a minha vida toda, Jesus ainda era, na minha percepção, aquele homem de Nazaré, humilde, perfeito, mas apenas um homem. Era como se eles separassem as duas naturezas, a divina e a humana. Era um Jesus que ainda não tinha voltado para o trono. Já no catolicismo eu conheci um Jesus que ascendeu, aquele que voltou a ser reconhecido como o próprio Deus Criador. E isso eu consegui perceber na missa, a forma que os católicos adoram, a reverência quando se ajoelha. E foi aí que tudo fez sentido para mim. Se Cristo está realmente acima de qualquer ser humano, reinando como Deus, isso não diminui nada quando a gente ora para um santo, reconhece a grandeza da forma que o santo viveu aqui na Terra. Lá em Filipenses 2:9, fala que Deus exaltou Jesus e deu a ele o nome que está acima de todo nome. E isso não diminui a grandeza de Cristo por ter uma corte ao redor dele. Só mostra o tamanho do...
0: Pois é, você viu aí alguns testemunhos de pessoas de outras denominações cristãs que se tornaram católicas. Esse último, ele explica para nós como que a visão do catolicismo de Jesus Cristo e a visão do protestantismo. O protestante enxerga Jesus como um homem perfeito, apenas um homem. E aí, de fato, ele tem um papel só de intercessor.

0: Para nós católicos, os santos intercedem a Jesus, como eu também intercedo a Jesus. É importante você entender porque nós não falamos de mortos. A nossa igreja, a Igreja Católica, não é uma igreja de mortos, mas é uma igreja de vivos. Então, alguém que já partiu desse mundo vive numa dimensão, vive o homem espiritual que São Paulo fala, portanto ele é vivo, é eterno e intercede por nós. Que bonito, né, gente? É bom demais ser católico. Essas passagens precisam ser feitas. Quando eu digo essas passagens, essa reflexão. Se você entrar no meu Instagram, Padre Camilo, esse é o meu e-mail. Se você entrar no meu Instagram, arroba Padre Camilo Paiva, você vai ter acesso a esses depoimentos. E quando você tiver acesso a esse depoimento, não é a questão que está falando mal. Nós estamos mostrando a diferença. Porque é muito comum as pessoas falarem assim: Deus é o mesmo. Claro que Deus é o mesmo. Para quem crê, para quem não crê. Para quem ama, para quem não ama. Agora, cada religião desenha Deus de um modo. Isso é fato. Para algumas igrejas ou algumas religiões, Deus mata, Deus pune o tempo todo. Para outras religiões, Deus é amor, Deus perdoa. E dentro do cristianismo e do catolicismo e do protestantismo, todos são cristãos. Aí é diferente. Nesse caso, nós vamos entender que para o catolicismo, Jesus é Deus na sua glória, verdadeiramente homem e verdadeiramente Deus. O papo tá bom, mas eu vou para um rápido intervalo. Volto em seguida, não saia daí não.
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volta com o programa Microfone Aberto. O programa da sua sexta-feira, o programa que acompanha você na sua vida. Eu quero mandar um abraço aqui para o Padre Crispim. Um abraço, Padre Crispim, o Padre Jânio, em Santa Rita do Ibitipoca, Santana do Garambel e também no Vermelho. Um abraço lá no Vermelho para o seu Antônio, a Conceição e todo aquele povo bacana do Vermelho. Infelizmente, esse ano eu não vou poder participar do jubileu, mas olha, marca um dia que eu vou aí, tá? Por quê? Porque eu vou participar no jubileu lá em Liberdade. Então, atenção você de Liberdade, no dia 13, às 15 horas, eu estarei celebrando no Santuário Basílica Senhor Bom Jesus do Livramento, onde eu me tornei sacerdote. Assim, onde eu me tornei. Onde eu exerci meus primeiros momentos como sacerdote. Eu tenho essa paróquia, bem como Passa 20, na conta muito alta. Um abraço para o Padre Samuel, abraço também para o Padre Gabriel, lá em Liberdade, Minas Gerais. Um abraço também, eu quero mandar para o Padre Sebastião, em Pedro Teixeira, o Padre Wesley, em Bias Fortes, Deus abençoe. Deus abençoe também os padres de Santos Dumont, os frades, pessoas que nos escutam, seminaristas que estão conosco. E mais do que tudo, é a gente dizer essa certeza. Setembro, o mês da Bíblia. Setembro é o setembro amarelo. Setembro é o mês em que nós celebramos o aniversário de Nossa Senhora. Você sabia? Terça-feira, dia 8, é festa da Natividade da Virgem Maria. Natividade é o nascimento da Virgem Maria. E é algo que incomoda muita gente, viu? É, quando a gente fala que Nossa Senhora, quando a gente fala da Mãe de Jesus, meu amigo, camarada, fica com o olho arregalado. Sim, é bom a gente saber que Salomão, um rei muito sábio, que quando ele foi tomar posse, né, ir para a cadeira, ser coroado rei, ele mandou colocar uma cadeira do tamanho da cadeira dele. E todo mundo pensou que fosse para alguma mulher da vida dele. E na verdade, ele chamou a mãe dele e disse assim: olha, a mãe do rei é rainha. E o Padre Zezinho tem aquela belíssima canção: o povo te chama de Nossa Senhora por causa de Nosso Senhor. Vamos escutar essa canção? Porque o nosso programa é também catequese, estamos no mês da Bíblia. Então nós temos que ter essa catequese. Você é evangélico, você é espírita, você é sem religião, quer fazer uma experiência na Igreja Católica? Visite uma de nossas igrejas católicas e você vai ver o que é a Santa Missa. Você viu os testemunhos que eu dei, que eu coloquei aqui no bloco passado? E você tem que entender isso, meu amigo, porque é bom demais ser católico.

0: Essa passagem da mente, do coração, é importante ser feita. Por que que o povo te chama de Nossa Senhora? É por causa de Nosso Senhor. Ela é a mãe do nosso Senhor Jesus Cristo. Tá claro isso para você, meu amigo?
1: Me convenceu.
0: Então é importante você saber isso e levar isso a sério, porque muitas vezes isso não é levado em conta. Então, eu volto a dizer, setembro é o mês da Bíblia. Então é para você estudar a Bíblia. É para você se perguntar: ah, padre, eu tenho vergonha de perguntar. Pergunte. As pessoas perguntam: quantos nomes Nossa Senhora tem? Mais de 300 nomes. Nossa Senhora tem mais de 300 nomes. Então, a gente não pode ter essa vergonha de perguntar. A gente não pode ter essa vergonha de querer conhecer. A Bíblia é para ser, em primeiro lugar, contada. Então, já desde criança, o bebezinho, você vai contando as histórias bíblicas para o seu filho, para a sua filha. Depois você canta a Bíblia. Depois você lê a Bíblia. E você reza a Bíblia. E você estuda a Bíblia. Por exemplo, você pode acompanhar pelo Instagram da Arquidiocese um estudo que o Padre João está fazendo, Padre João de Rio Preto. Um estudo maravilhoso. É para poder ajudar, clarificar, deixar claro, clarear para nós o conceito de Bíblia, do livro de Daniel. Olha quantos absurdos a gente ouve sobre Daniel. Aliás, você vai entrar lá no meu Instagram, @ Padre Camilo Paiva, porque eu vou trazer alguns absurdos, algumas falas absurdas, para a gente poder trocar em miúdos, tá bom? Porque a palavra de Deus é assim: quanto mais a gente troca em miúdos, mais a gente é chamado, é tocado para poder participar. Quero lembrar também que você deve rezar por mim, pelo Padre Miguel, pelos seminaristas, né, o Rodrigo e o Antônio Gabriel, que estamos nesse final de semana em Aparecida. Está tendo um encontro de reitores, pastoral, vocacional, para a gente cada vez mais trazer padres para a igreja. A igreja precisa de muitos padres. Você já imaginou se nós tivéssemos condição de mandar um padre para a sua casa para responder todas as suas dúvidas? Um almoço com um sacerdote é uma maravilha. Você encontra com o padre responde toda e qualquer dúvida que você tenha. É isso. Olha, se nós conseguíssemos, nossa, como seria bom a gente ter o sacerdote na nossa casa. Como que seria bom se a gente pudesse reunir em família e trazer o melhor de Deus para nossa família. O padre é um especialista nas coisas de Deus. Por isso o padre faz teologia. Teologia é ser especialista nas coisas de Deus. Nós temos que aprender isso, viu, irmãos? Viu, irmãs? E você também pode ser um especialista nas coisas de Deus. Quero lembrar que do dia 15 ao dia 18, nós vamos ter a Semana Teológica no Seminário Santo Antônio, às 19 horas. Agenda aí, você pode chegar às 19h30. Seminário Santo Antônio, 19h30, é Semana Teológica. Nós vamos falar de Deus, nós vamos falar de amor, nós vamos falar do seminário, nós vamos falar de conhecimento. Porque uma das coisas ricas que a Igreja Católica tem é o conhecimento. O camarada, às vezes, com um mês, dois meses, três meses, ele já se torna um pregador, um líder religioso. Na Igreja Católica, não. A coisa tem que ser de estudos, de profundidade, porque o importante não é alienar você. Porque na hora, por que está havendo muitas conversões ao catolicismo? Porque na hora que a pessoa aprende tudo errado, o camarada vai falando, vai dizendo que a Igreja Católica é idólatra, vai dizendo que a Igreja Católica adora santos, vai dizendo que a Igreja Católica adora imagens. O papo é sempre esse. Mas quando a pessoa evangélica, dá atenção ao catolicismo, escuta o que o padre está falando, o que o leigo católico está falando, ele começa a perceber que é lá que ele aprendeu errado. Mas é claro, porque, por exemplo, eu sou padre e eu não me atrevo a falar sobre alguns temas, porque é difícil. Mas por que é difícil? Porque eu não quero enrolar você. Se eu não preparar direito, eu não quero te enrolar. Porque hoje, com esse tempo de internet, o que vai acontecer? Se o camarada fala um absurdo, a própria internet desmente. O povo tinha dificuldade de ler a Bíblia. Hoje tem muita facilidade para ler a Bíblia. Então, eu quero insistir com você, meu amigo, minha amiga, para que você possa cada vez mais se tornar uma pessoa íntima da palavra de Deus. Semana Teológica, de 15 a 18 de setembro.
1: E assim vamos chegando ao finalzinho do Microfone Aberto, também do nosso Manhã de Bênçãos. Grande abraço, Padre Camilo, e até a próxima sexta-feira. Lembra você, amigo ouvinte, que agora a gente se fala na terça-feira. A sua companhia será o Cacau na segunda, ele que vai estar comandando aqui o nosso Manhã de Bênçãos. Então você vai ficar na companhia do Cacau na segunda e na terça a gente volta a se falar aqui pelas ondas 102.3. Agradeço a você, amigo ouvinte, pelo carinho, pela companhia, e lembra você, portanto, mais uma vez, que na terça a gente se fala aqui pela Rádio Catedral. Aquele abraço forte, meu desejo de um final de semana e um feriado abençoado. E até terça-feira. Bye!
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0: sexta-feira, está chegando o momento em que você, ouvinte, vai receber a bênção da água e a bênção da refeição. Mas antes das bênçãos, eu, Padre Expedito, quero dar uma dica importante para todos os nossos ouvintes. 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
0: É sexta-feira. Estamos chegando no final de mais uma semana. Nesse momento, eu, Padre Expedito, quero dar a bênção da água e do alimento. Oremos. Senhor Deus, fonte de toda a vida, abençoai esta água que vamos beber, purificai nossos corações, aliviai nossas canseiras. E ao bebê-la em fé, fazei-nos lembrar que de vós jorra a água viva, que apaga toda sede de amor e de sentido. Nós vos pedimos por Cristo nosso Senhor. Amém. Bênção do alimento. Para a bênção do alimento, a motivação é tirada do livro de Lucas, capítulo 5, versículos 33 a 35. E eles disseram: os discípulos de João jejuam e oram frequentemente, bem como os discípulos dos fariseus. Mas os teus vivem comendo e bebendo. Jesus respondeu: podem vocês fazer os convidados do noivo jejuar enquanto o noivo está com eles? Mas virão dias quando o noivo lhes será tirado. Naqueles dias jejuarão. Oremos. Deus Pai de bondade, abençoai este alimento que recebemos de vossas mãos. Santificai o trabalho de quem o plantou, colheu e preparou. Que ele fortaleça nossos corpos e que a partilha desta mesa nos ensine a repartir o pão com quem tem fome. que a bênção do Deus que nos dá o pão de cada dia, a graça de Cristo, o pão descido do céu, e a unção do Espírito Santo, fonte de água viva, esteja sobre vós e sobre esta refeição, agora e sempre. Amém. Por intercessão de Nossa Senhora e de São José, desça sobre você, sua família, sobre o seu local de trabalho, e permaneça a bênção de Deus Todo-Poderoso, Pai, Filho e Espírito.

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1: Olha o que foi, meu bom José.
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Em nome do Pai, do Filho e do Espírito Santo. Amém. Espírito Santo de luz, dai-nos o dom da sabedoria para distinguir o bem do mal e a verdade da mentira. Guiai-nos a cada passo, em cada dia, para que sigamos o caminho do Evangelho com a ajuda de Maria, por Cristo nosso Senhor. Amém. É nossa leitura orante da Santa Palavra, nosso encontro com Deus de cada dia. Com tanta alegria nos colocamos ao redor desta mesa tão abundante de frutos de vida eterna. Como é bom podermos ter o ouvido aberto, os ouvidos aqui do rosto e do coração, também aqueles da nossa mente, para que esta palavra penetre no mais profundo de nós mesmos e seja, como era em Jeremias, um fogo a queimar por dentro, né? Uma energia viva a queimar por dentro, que esta palavra venha no nosso coração muitas vezes neste dia, para que, recordando desta palavra, possamos deixar que ela ilumine também tudo aquilo que está ao nosso redor. Hoje continuamos esse pequeno texto, dos fariseus atacando Jesus e Jesus dizendo que nenhum reino dividido subsistirá. Se o demônio expulsa o próprio demônio, o reino dele acabou, mas se é pelo Espírito de Deus que Jesus expulsa o mal, o demônio, o reino chegou no meio de nós, e de fato é isso que Jesus veio anunciar. O reino de Deus está à nossa porta, é ele mesmo que o acolhamos, que o deixamos entrar em nossa casa, e ele ceará conosco e nós cearemos com ele. Esta é a Eucaristia que já começa desde agora e se concluirá lá na eternidade, no lugar que o Senhor reservou para os seus eleitos, para cada um de nós que o amamos e confiamos na graça divina de que estaremos lá no lugar que ele nos reservou. Que Deus e o Espírito Santo nos livrem de todo perigo de nos afastarmos desse caminho. Que Maria Santíssima Mãe, que nos aponta sempre Jesus, nos ajude a dar esses passos para ele cada dia. Hoje acolhemos então Mateus capítulo 12, versículos 29 a 32, é a pequena conclusão dessa disputa com os fariseus sobre a questão, a obra do demônio, né? E que o reino dele acabou, está amarrado, acabou porque chegou o reino de Deus. Acolhemos então Mateus 12, 29 e 32, Mateus 12, 29 e 32. A nossa tradução, como você sabe, é a tradução da Bíblia, da CNBB, Mateus 12, 29 a 32. Vou ler a partir do 28, ou

Somos a palavra de Deus. Se, no entanto, eu expulso o demônio pelo Espírito de Deus, é porque chegou até vós o reino de Deus. Ou como pode alguém entrar na casa de um homem forte e saquear os seus pertences antes de amarrá-lo? Só depois saqueará sua casa. Quem não está comigo é contra mim, e quem não ajunta comigo espalha. Por isso eu vos digo: todo pecado e toda blasfêmia serão perdoados, mas a blasfêmia contra o Espírito Santo não será perdoada. Mesmo se alguém falar uma palavra contra o Filho do Homem, isto lhe será perdoado, mas se falar contra o Espírito Santo, não lhe será perdoado, nem neste mundo, nem no mundo que há de vir. Amada irmã, amado irmão, aqui esse é um texto muito forte, né? Nós ouvimos a blasfêmia, que era muito forte, né? Os fariseus falando que Jesus agiria pelo demônio. Então, falando que o Espírito de Deus que age em Jesus é o outro, não é o Espírito do amor, da bondade, da paz, mas outro, da divisão, da discórdia. Então, trocando completamente o sentido da missão de Jesus por dureza do coração, para não perder seus privilégios, suas vantagens, né? Eles, os fariseus, né, que eram instrutores do povo, né, orientavam o povo, agora estão orientando por inveja, né, sem perceber, sem deixarem se tocar pela graça que estão ao redor. É aquilo que os profetas diziam: foram visitados por Deus e não reconhecer a visita de Deus. Isso pode acontecer quando estamos obstinados, quando estamos cegados, quando o coração está cheio de pedra das vantagens e dos interesses humanos, das posições. E Jesus combate esta obstinação, esse pecado terrível, com aquela palavra bonita: eu vim para servir, não para ser servido. Aquele que segue a Jesus também deve estar disposto a servir, não ser servido, não procurar vantagens. Pelo contrário, os que seguem a Jesus sabem que vão abraçar a cruz cada dia e vão levá-la até o final. Não levamos sozinhos, levamos com o Senhor. Sabemos que nossa pequena cruz tem também um sentido salvífico, nossa pequena oferta contribui para o mistério da salvação. Então, nos alegramos tanto por termos sido dignos dessa oferta. Então, tudo isso que nos livra dessa blasfêmia terrível em que incorreram alguns dos fariseus: não se sentirem visitados por Deus, não verem a evidência dos milagres. Nós acreditamos porque os apóstolos viram e nos testemunharam na palavra. Por isso acreditamos que Jesus, que está ali, é de fato aquele que vem anunciar a boa notícia, o evangelho aos pobres, vem curar o cego, o surdo, o mudo, o coxo, vem dar-nos a vida. Nós estamos já na vida que não terminará, né? No dia 5 agora celebraremos o primeiro ano da Páscoa Eterna da Nicole, da Miriam, da Sofia e da Eduarda, aquelas quatro irmãs que naquele acidente terrível da 040, no ônibus que estavam, né, no banco de trás, então elas foram massacradas por aquele impacto de um outro ônibus. Todo mundo lembra aqui desse acidente, e nós perdemos aqui da convivência, mas ganhamos, né? Ganhamos de outra forma, ganhamos na fé, ganhamos para recordar o testemunho. Sabemos que a Nicole, a Miri e as outras também estão na vida, estão em Deus. Deus recolheu a oferta delas, tão preciosa, pequenina, mas tão preciosa para quem conheceu, oferta de vida eterna, não é? Elas se ofereceram tudo o que tinham, e mesmo que a gente não quisesse, evidentemente queríamos que ela estivesse aqui, mas Deus está comunicando graças para nós que recordamos do testemunho delas, né? Que viveram a vida de coração sincero, abertos a Deus, cumprindo a missão que Deus havia dado a elas. Então, essa é a ação do Espírito Santo de Deus, e nós não podemos de forma nenhuma nos fechar a esta realidade.
Então, pecar contra o Espírito Santo é fechar contra essa realidade, é ser aquele caminho, aquele terreno de caminho, aquele terreno asfaltado, concretado, socado, em que a semente não penetra. E como eu não permito que a semente penetre, como eu não deixo o Espírito Santo arar o terreno do caminho, das minhas estradas, os meus trilhos do coração, então a semente ali sobre a terra sem poder penetrar, porque eu estou endurecido, fechado, recuso, não aceito a palavra como minha, o demônio vem e come aquela semente. A semente que era da graça divina, a semente que era preciosa palavra de Deus, alimenta o demônio, porque o meu coração estava fechado. Este é o pecado contra o Espírito Santo. Fechar-se à ação de Deus por interesses enganosos, interesses espúrios, por ganância, por inveja, por pequenas migalhas, mesquinhas de pequeno poder, eu me fechar aos outros e não experimentar a beleza que Deus me deu, que são os irmãos, não experimentar o toque, a chuva da palavra divina, não experimentar a presença viva dele na Eucaristia, porque estou com inveja, porque estou disputando poder, porque estou com interesses estranhos e não aqueles de Deus. O que combate isso, irmãs e irmãos, que combate esse pecado terrível que Jesus falou que não tem perdão, porque o coração vai fechando, fechando, fechando cada vez mais, o que combate isso é a oração de Maria: faça-se em mim, Senhor, a tua vontade, faça-se em mim, Senhor, a tua vontade. Nossa vontade é sempre misturada de coisas indevidas, de pecado. Por isso é preciso jogar fora a minha vontade e a sua vontade e deixar que o Senhor faça dele. Que sinceramente em tudo, na família, no trabalho, na igreja, se faça a vontade de Deus. Que o meu interesse, que os meus projetos estejam de acordo com aqueles de Deus. E aqueles que não forem de acordo com o projeto de Deus, que eles acabem, que eles fracassem, que eles não deem certo, porque eles não ajudarão. Eles apenas endurecerão cada vez mais meu coração e me darão, se a gente assim entrar nessa trilha terrível, nos dará um coração cheio de vaidade. Até li uma frase bonita, que a vaidade ela põe uma escada para você subir, você sobe, ela tira a escada. É assim mesmo, a vaidade é uma falsidade, te dá um tombo. Como combater a vaidade? Aqui os fariseus eram vaidosos, estavam com inveja, queriam ser só eles, mas Deus chegou. O que fazer quando Deus chegar? Fazer a vontade dele, acolhê-lo. Chegou o tudo, por que eu vou ficar com as minhas migalhas? Então, que Deus nos livre desta terrível obstinação da vaidade e que o nosso coração servidor, como o de Maria, né? Maria até podia vantar-se, mas ela não o fez. Ela viu a sua pequenez que Deus escolheu. Deus se encanta da nossa pequenez. Quando o nosso coração sinceramente se desprende, se desveste destas roupagens falsas e se abre completamente à vontade dele. Que a mãe querida nos ajude e que nós sejamos livres destas obstinações e por esta ação de Deus na nossa vida, pelo toque da graça que está constantemente a nos refazer, nós damos glória ao Pai, ao Filho e ao Espírito Santo, como era no princípio, agora e sempre. Amém. Colhemos a bênção, Pai de bondade infinita, derramai sobre cada um de nós agora a graça do vosso amor, assim como a vossa graça fez Maria toda linda, que possamos também acolher a graça do vosso Espírito e deixar que ele construa no coração de cada um de nós, na nossa mente e nas nossas ações, o rosto do Cristo, para que em tudo possamos imitar e seguir a palavra divina, fugindo assim de toda obstinação do mal, e fugindo assim do terrível ídolo e pecado de fazer a nossa vontade, mas fazendo só a vossa vontade, Pai do céu. Abençoe-nos em nome do Pai, e do Filho, e do Espírito Santo. Amém.

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6: Muito boa tarde para você na sintonia da Catedral, aqui na 102,3, 20 anos tocando o seu coração. E aí, tá tudo bem? Tudo direitinho? Tarde de sexta-feira, tem um sol maravilhoso, temperatura super agradável nessa sexta-feira. Sexta-feira que é dia 4 do mês de setembro e nós estamos aqui entre amigos nessa tarde. Desde já sempre eu faço aquele convite, né? 988976570 para você falar com a gente, tá? Para você mandar seu abraço, pedir sua música nessa tarde de sexta-feira. E a gente já começa, né? Por falar que é entre amigos, Silvia Carvalho, boa tarde, Silvia.
7: Boa tarde, Lei, boa tarde a todos os nossos ouvintes, tudo bem, Lei?
6: Graças a Deus, né?
7: É verdade, o céu tá lindo, né?
6: Tá lindo, lindo, lindo, lindo.
7: Céu
6: lindo.
7: De primavera mesmo, viu?
6: Isso.
7: Bonito mesmo, já estamos caminhando aí pra primavera.
6: Isso, quando entrar setembro.
7: E a boa nova andar nos campos.
6: Isso, né? E a boa nova tá aí.
7: É isso.
6: Esse sol traz outra positividade, outra energia pra gente, né?
7: É, muito bom. É, dá mais ânimo, né, Lei?
6: Mais ânimo,
7: esse
6: né?
7: Esse negócio de tempo fechado, chuvoso, desanima,
6: quando,
7: né?
6: Quando o tempo tá lusco-fusco, a gente fica...
7: É, lusco-fusco.
6: É.
7: Exatamente.
6: A gente fica com astral, assim, diferenciado, né?
7: É, a gente fica mais introspectivo, né?
6: Sim.
7: Mas o céu tá lindo. Eu sinto informar que a previsão é de chuva para o feriado.
6: Ah, não, Silvia. Não, senão o pessoal que tá do outro lado lá vai falar assim, nossa,
7: pô, a Silvia essa também. Silvia tá guarana, mas não é.
6: Dá uma notícia boa, né?
7: É científico, basta... eu falo, é científico, não é?
6: Já não
7: sou
6: basta
7: eu que tô
6: durante
7: falando.
6: Toda a tarde que ela traz cada notícia pra gente
7: não
6: aí.
7: Não sou eu que tô falando, né? É científico,
6: sei, sei.
7: É científico. Ah. Assim, eu também que não gostaria, não, que eu, né? Eu sempre, imagina, sábado e domingo, segunda, com esse dia bonito aí todos os dias. Mas assim, não é que pode até ser que chova, mas o frio vai vir com força aí no domingo, viu?
6: Frio no domingo?
7: Muito frio.
6: Ih,
7: domingo e segunda.
6: Meu Deus.
7: Pode ser que mude, porque essa previsão também, acho que nem os meteorologistas estão dando conta, né, Lei? É, aqui. De tudo isso que acontece. Pode ser,
6: essa
7: mas...
6: semana você trouxe aí no
7: Catedral. Eu já trouxe tudo essa semana.
6: Segunda edição. Aí eu fiquei percebendo e falou assim, ó, a mínima pode ser, mas tem uma distância da
7: 20 mar... graus.
6: Meu Deus.
7: Hoje, hoje aqui pra cá, de acordo com o Instituto de Meteorologia, eram 13 graus de manhã e 33 à tarde.
6: Isso mesmo.
7: São
6: isso 20 aí mesmo.
7: Graus de diferença.
6: Exatamente.
7: 20 viu? Graus.
6: Eu também olhei, estava 13 de manhã e podia chegar aos 33 na parte da tarde.
7: Exatamente.
6: Não tem previsão de chuva para hoje, não.
7: Não,
6: hein?
7: Hoje não tem, não. Hoje sim, não tem, não. Sim. Previsão é pra, deve ser a partir de amanhã, à noite, talvez domingo. Mas aqui pode ser aquela chuva isolada também, né, Lê?
6: Mas aí quer dizer que no domingo, então...
7: Domingo e segunda tá previsto, tá prevendo bastante frio.
6: Frio?
7: Frio.
6: É, o frio tá bom, tá frio. Bom.
7: Friozinho
6: tá
7: bom. É bom.
6: É bom.
7: O dia frio também com céu azul também
6: no
7: é bonito,
6: domingo,
7: né, Lê?
6: Então, no domingo até gosto daquele friozinho, né? Depois do almoço que a gente dá uma cochiladinha.
7: Ah, é bom, né, Lê?
6: É isso aí.
7: É isso aí mesmo. Né? Mas enfim, aí estamos já chegando ao final da primeira semana de setembro, o tempo voando, né, Lei?
6: Sim.
7: Nossa,
6: passa
7: o negócio
6: muito
7: tá indo rápido
6: né?
7: demais,
6: Deus,
7: né, Lei? Muito
6: Deus.
7: Rápido. E hoje sextou mesmo com cara de feriadão, né? Depois de um longo tempo aí, temos um feriado aí na segunda-feira. Muita gente se preparando, como a gente disse ontem, realmente para viajar. Rodoviária, 13 mil pessoas.
6: Silvia.
7: Também muito movimento nas rodovias.
6: Olha, só um comentário, você sabe que eu ando cedo, né? Muito
7: sim,
6: cedo, né?
7: Sim.
6: E aí eu tava ali na Rio Branco hoje, muito cedo, né? Isso é quando eu falo cedo é 4:30 da manhã. Aí, olha, tava um trânsito parecendo que já era dia, mas todo mundo entrando ali na Itamar Franco, sentido 040 ali.
7: Ah, mas... sim, hoje também, engraçado que eu também tive a mesma sensação, mas embora coisas diferentes... Porque eu estava também saindo de manhã, cedinho de casa, umas 7:30. Muita gente com malas na rua.
6: Exatamente.
7: Esperando ônibus, carro de aplicativo.
6: Todo
7: então,
6: mundo
7: muita
6: indo
7: gente
6: dar uma
7: aí
6: volta
7: se...
6: aí, né?
7: Aham. Se mobilizando aí para descansar um pouquinho aí em outro lugar.
6: Porque Juiz de Fora é aquela cidade que tem as faculdades, né? Aí a
7: sim,
6: região,
7: aí
6: toda
7: os
6: zona
7: estudantes,
6: da Mata Mineira.
7: Não, a gente que, quando eu estudava, quem
6: sim,
7: estuda,
6: sim.
7: Nossa, a gente, quando chegava um feriado, ficava doido pra ir embora pra casa.
6: Pra ver a família, né? É, ficar juntinho.
7: Exatamente,
6: comer aquele feijãozinho da mamãe, da vovó.
7: Boa, coisa boa, né?
6: Né? Comer aquela broa, porque mineira adora uma broa, né? Um queijinho.
7: Broa e pão de queijo,
6: e
7: né?
6: Pão de queijo.
7: Queijinho.
6: Bom, aí eu, tá vendo como é que eu fui trazendo a conversa pra chegar aonde? No pão de queijo.
7: No pão de queijo,
6: ontem
7: né?
6: Ontem foi um bom sucesso e hoje eu quero saber qual vai ser a receita.
7: Não, a receita hoje é com o Lei. Hoje a receita. Hoje o prêmio destacado do nosso show de prêmios é a Air Fry. E Lei tem uma receita ontem, que eu até vou ver se faço esse feriado aí pra mim. Que ele hoje já me passou, mas eu acho que vale, todo mundo tem que ouvir essa receita, Lei.
6: Então, você vai colocar no Air Fry. Isso.
7: Isso.
6: É aquela que eu te falei ontem?
7: Aquela que você me falou
6: então,
7: ontem.
6: Então, eu aprendi, gente, você pode comprar aí a ponta do peito de boi, é só chegar no açougue, vai lá, é o peito do boi, né? Mas tem uma outra partezinha assim, que tem uma gordurinha, que é a ponta do peito, é só você falar lá no açougue, que eles vão te dar aquele pedacinho. Aí, o que que você faz? Olha só, você pegou aquela carne, colocou ali no recipiente, você vai salpicar assim, ó, um pouco de bicarbonato. É isso mesmo, bicarbonato. Você vai colocar em cima lá. Carbonato de sódio, né? Aí você vai colocar em cima, virou do outro lado, dá uma polvilhada, deixa ali descansando, sei lá, uma meia hora, mais ou menos, uns 40 minutos. Você vai vir com sal grosso, igual você faz no churrasco, vai colocar, olha só, vai colocar no air fry. Hein?
7: Mas põe ela inteira ou pica
6: inteira,
7: ela?
6: Inteira, aí depende, aí vai a gosto. Eu coloquei um pedaço assim que cabe lá dentro,
7: Pra
6: ficar igual aquele de churrascaria, né?
7: Sei, sei.
6: Quanto maior
7: aquele
6: o pedaço...
7: Aquele pedaço ali que você corta
6: isso,
7: depois,
6: isso,
7: né?
6: Aí você vai, sabe o quê? Você vai cortando ali fininho, né?
7: E
6: vai sangrando, igualzinho uma picanha. Aí você vai colocar só o sal. Aí você fala, olha aí, mas e aí? Em média, você vai colocar 30 minutos e vigia. Porque tem carne que, né, depende da temperatura.
7: Da potência do...
6: Da potência do seu equipamento. Não, você bota 40 minutos pra cozinhar, quando você vê, tá tudo, né?
7: Aí tem que dar uma viradinha de vez em quando,
6: isso.
7: Eu gosto, né?
6: Aí você
7: dá uma viradinha
6: olha
7: pra tostar de um lado, tostar
6: isso.
7: Do outro, né?
6: Isso. Aí você vigia, igualzinho você vigia churrasqueiro, churrasco, você vai colocar de um lado, vira pro outro. Colocou de um lado, vira.
7: Opa.
6: Olha, vou falar uma coisa pra vocês, hein? Eu, quando recebi essa... essa receita, que é de um amigo que é o Reginaldo, né? O apelido dele é Mandei, né? Lá da Batista Oliveira. Ele me passou, eu não acreditei. Quando eu fiz, olha, gente, perfeito, divino.
8: Uma beleza.
6: Tem um sabor especial. Aí, isso eu aprendi também com a Silvia Carvalho aqui, ela me comentando. Se você quiser, olha só, preste atenção. Você bota fogo assim, num pedacinho de carvão. Aí é com a Silvia, esse detalhe. Você pode colocar assim.
7: Também tem a, pode usar a panela de pressão elétrica também. Um isso. Outro prêmio do nosso show.
6: Não,
7: de
6: mas mesmo lá na. Na Airfry? Você pode colocar lá um. Você bota um pouquinho assim de fogo num pedacinho de carvão, aí ele vai apagar, só pra soltar aquela fumacinha.
7: Ah, pra ficar aquele defumadinho.
6: O defumadinho, né? Exatamente. Defumadinho. Aí você coloca essa receita que eu te falei junto com um pedacinho aí de carvão pra dar aquela defumadinha. Mas só do jeito que
7: embrulha
6: eu já.
7: Embrulha o carvãozinho num papel alumínio, faz isso, um furinho.
6: Isso, isso. Faz
7: não
6: um furinho.
7: Não precisa nem botar o carvão dentro da panela, né?
6: Isso. Porque ele vai soltando aquela fumacinha para defumar, aí dá o cheiro do churrasco e o sabor do churrasco.
7: Coitado dos vizinhos.
6: Eu já tô com fome já, pronto.
7: Ainda bem que eu acabei de almoçar, porque senão,
6: Meu Deus,
7: então é isso.
6: Durante a semana eu vou dar uma receita também que eu aprendi da carne seca, que fica excelente para quem gosta.
7: Carne seca?
6: É.
7: Mas a carne seca também é muito bom.

0: um espetáculo.
1: Olha, Lei, um pastelzinho de angu com carne seca.
0: Meu não é bom, Deus, né? Pastel é bom de qualquer jeito. Mas com carne seca, então, é mais gostoso.
1: Ah, é bom demais. É isso aí, Lei. Então, a dica do Lei aí para o nosso feriadão é a picanha fake, Lei. Como é que a gente pode? Picanha genérica?
0: Seria isso aí,
1: né? É uma picanha genérica, né?
0: É uma picanha genérica. Mas fica, ó, igual o sabor da carne que você come aí na churrascaria, aquela que vem no espeto e o garçom ainda brinca assim, chorou, hein? Ó, você quer só chorou, fininho, você pega assim, né? O pegador e vai só cortando, gente, fininho.
1: Não é mole não. É. Não é mole não
0: e
1: aí.
0: Nós aqui, né?
1: Então a dona de casa aproveita, receita fácil, né, Lei? Chegou no açougue, pediu só passar ali o bicarbonato, deixar um pouquinho, passar um sal grosso, 30 minutos, né? Fry, então, virou de um lado, virou do outro.
0: Você vai deixar descansando, não coloca o sal antes não, tá, gente?
1: Não, tem que colocar primeiro o bicarbonato,
0: isso,
1: né?
0: Isso, coloca lá no recipiente, você colocou lá, aí você vai salpicar lá o bicarbonato, né? O carbonato, tá? Aí colocou, virou do outro lado, colocou um pouquinho, pode colocar no mesmo tempo, aí você vai deixar descansando numa meia hora. Depois, na hora de você colocar pra assar, aí que você vai jogar o sal grosso.
1: E aí coloca, não esquece de colocar o detalhe aí do Lei, que é o pedacinho de carvão aí com aquela fumacinha pra ficar com aquele cheirinho defumado.
0: Isso, não, isso aí que me veio a ideia agora, que você um dia falou, coloca na panela aquele pedacinho de carvão,
1: é,
0: né?
1: Eu ponho.
0: Então. Aí me veio agora pra ficar melhor ainda. Eu quis incrementar a receita.
1: É isso aí. O Lei é um bom chefe de cozinha aí. Já vai incrementando na hora.
0: Principalmente naquela parte que a gente degusta.
1: Ah, é melhor, né, Lei? É melhor. Essa parte. Aí todo mundo é chefe, né? É isso aí, Lei. Então, sexta-feira, daqui a pouco eu trarei todas as notícias aí desta sexta, com como vai ficar o funcionamento aí na cidade, no feriado, nas estradas. E hoje temos entrevista, Lei.
0: Sim.
1: 13h30, 13h40, com a Carolina Ribeiro, lá da Comunidade Resgate, que vai conversar com a gente sobre os 25 anos da Comunidade Resgate.
0: É um
1: celebrados
0: trabalho
1: aí no finalzinho de agosto.
0: É um trabalho lindo, né?
1: Sim,
0: lindo,
1: sim.
0: Lindo, lindo, lindo, lindo.
1: Então,
0: lindo,
1: ela
0: lindo.
1: Vai conversar com a gente um pouquinho aí sobre os 25 anos da comunidade, sobre o show do Frei Gilson, que vai estar aqui no dia 18 de novembro para celebrar, então, essas bodas de prata aí da Comunidade Resgate. Então, a gente vai conversar um pouquinho aí, tá
0: já
1: certo?
0: Já tem o local? Já
1: estádio tem? Estádio Municipal, né?
0: Estádio Municipal.
1: Estádio Municipal.
0: Né? Olha.
1: Vai ser lá no estádio.
0: Ah, eu quero estar lá.
1: É, vai ser lá no estádio, vai ser muito bom. Então, daqui a pouquinho, Lei, estarei de volta, então, trazendo todas as informações e o Lei, daqui a pouquinho, vai falar sobre o nosso show de prêmios, né, Lei?
0: Sim.
1: Nosso show de prêmios.
0: Quer falar de uma vez?
1: Podemos, Lei, podemos falar de uma
0: vez.
1: Vamos
0: abrir
1: então,
0: o programa já falando.
1: 27 de setembro, não marque nada na sua agenda, você já tem um compromisso conosco, comigo, com o Lei, com todo mundo aqui da Rádio Catedral, para você participar do nosso show de prêmios lá na paróquia Nossa Senhora das Dores, no bairro Grama.
0: Sim, sim.
1: Portões abertos às 11, o início do nosso show de prêmios à 1 da tarde, não é isso, Lei?
0: Isso. Olha só, vamos começar então, porque você falou que chegou, tem mais um local, ainda não foi atualizado para mim aqui. Aí você falou, olha, lá na Senhor Presentes?
1: Senhor Presentes.
0: Ah, tá.
1: Senhor Presentes, artigos religiosos lá na rua Tomás Gonzaga 18, no Francisco Bernardino, pertinho ali da igreja de Nossa Senhora de Lourdes.
0: Sim.
1: O Wallace e a Érica. Então eles estão lá também.
0: Um abraço pro Wallace.
1: O Wallace e pra Érica.
0: E pra Érica.
1: Isso aí, um abraço pra esse casal aí bonito.
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1: 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Mas, olha, não pode deixar para depois, né, Silvio?
0: Não, não pode deixar para depois, porque, como eu disse ontem, a gente tem toda uma estrutura, uma logística, então, você deixar para a última hora, corre o risco de ficar de fora, né, Lê? E ninguém vai querer ficar de fora de um show de prêmios, com todos esses prêmios que eu vou falar aqui agora com o Lê, a R$2,50 cada um, né, Lê?
1: De jeito nenhum, não de jeito nenhum.
0: Não vai, né, Lê?
1: Silvia, muito obrigado e nós estamos juntos entre
0: aí,
1: amigos nessa tarde de sexta-feira.
0: Então, temos entrevista daqui a pouco, temos notícia, temos muita coisa aí ao longo da tarde. Então, que Deus nos abençoe aí ao longo desta sexta-feira, tá joia?
1: Tá ok.
0: Até daqui a pouquinho.
1: Qualquer coisa, a Silvia está de volta aí, tá? Qualquer informação, qualquer coisa, ela está de volta aí. Tudo que acontece no Brasil, no mundo, mas em especial em nossa cidade, pois nós vivemos aqui, né?
0: Isso aí.
1: Obrigado, Silvia. E eu renovo o convite a você e a gente passar essa tarde entre amigos. E agora, até logo mais às 6 da tarde, eu tô aqui te fazendo companhia e você me faz companhia aí. 988976570.
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1: 1:26 aqui na Catedral. Eu vou chamar ele, o síndico, Tim.

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Muito bem, de volta aqui na Catedral. Mais uma vez eu quero fazer o convite a você, né? 988976570 para você falar com a gente, mandar seu abraço, pedir sua música. Fique à vontade. Mas antes, eu quero passar um recadinho para você. 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
3: Toma, bem.
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7: Muito bem, vem aí a Silvia Carvalho e a primeira edição do nosso É Notícia.
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9: Quem precisa solicitar a isenção da taxa de inscrição do processo seletivo do IEF Sudeste de Minas Gerais deve ficar atento. O pedido pode ser feito até hoje. O resultado provisório será divulgado em 11 de setembro. Recursos poderão ser apresentados nos dias 14 e 15 de setembro e o resultado final dos pedidos de isenção está previsto para o dia 18 de setembro. Para quem não conseguir a isenção, o pagamento da taxa de inscrição poderá ser realizado até 30 de setembro. As inscrições do processo seletivo vão até o dia 29. 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

0: Obrigada, obrigada. Que honra, que prazer. Boa noite.
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0: Louvado seja nosso Senhor Jesus Cristo.
1: Para sempre seja louvado.
0: Salve Maria.
1: Salve Maria.
0: Sagrado coração de Jesus,
1: nós temos confiança em vós.
0: Doce coração de Maria, seja a nossa salvação. Boa tarde a todos e todas presentes aqui na Capela do Santíssimo, no Santuário de Nossa Senhora Aparecida. Bem-vindos. Saúdo você, meu irmão, minha irmã, que está ligado conosco na Rádio Aparecida, a Rede Aparecida de Rádio, 65 emissoras unidos. Saúdo algumas emissoras lá de Rondônia, Rádio Calari, Caiari e Porto Velho, de Uberlândia, Rádio América, de Minas Gerais, Manhuaçu, Rádio Manhuaçu, do Paraná, Rádio Alvorada de Londrina, Rádio Brasil de Campinas, São Paulo, Rádio Líder de Ubá, Minas Gerais, Rádio Difusora de Pouso Alegre, Minas Gerais, Rádio Interativa, São José do Rio Preto, Rádio de Brotas, Piraí do Sul do Paraná, do Espírito Santo, Rádio Cairós, São Mateus e outras. Unidos em oração na casa da mãe para receber a bênção e fazer a consagração. Vamos saudar nossa mãe. O anjo do Senhor anunciou a Maria.
1: E ela concebeu do Espírito Santo.
0: Ave Maria, cheia de graça, o Senhor é convosco. Bendita sois vós entre as mulheres, e bendito é o fruto do vosso ventre, Jesus.
1: Santa Maria, Mãe de Deus, rogai por nós, pecadores, agora e na hora de nossa morte. Amém.
0: Eis aqui a serva do Senhor.
1: Faça-se em mim, segundo a vossa palavra.
0: Ave Maria, cheia de graça, o Senhor é convosco. Bendita sois vós entre as mulheres, e bendito é o fruto do vosso ventre, Jesus.
1: Santa Maria, Mãe de Deus, rogai por nós, pecadores, agora e na hora de nossa morte. Amém.
0: E o Verbo de Deus se fez carne
1: e habitou entre nós.
0: Ave Maria, cheia de graça, o Senhor é convosco. Bendita sois vós entre as mulheres, e bendito é o fruto do vosso ventre, Jesus.
1: Santa Maria, Mãe de Deus, rogai por nós, pecadores, agora e na hora de nossa morte. Amém.
0: Rogai por nós, Santa Mãe de Deus,
1: para que sejamos dignos das promessas de Cristo.
0: Infundi, Senhor, nós vos rogamos a vossa graça em nossos corações, para que nós que conhecemos pela anunciação do anjo a encarnação de Jesus Cristo, vosso Filho, por sua paixão e morte na cruz, cheguemos à glória da ressurreição. Pelo mesmo Cristo, Senhor nosso. Amém. Amém. Sentados. Primeira sexta-feira, mês da Bíblia, da Palavra de Deus. Que o coração de Jesus seja uma fonte de água viva, de sangue precioso, para nos dar vida e nos dar o perdão de nossos pecados. Coração de Jesus aberto é para a gente entrar dentro dele e pegar o seu sentimento, o seu amor. Coração de Jesus que traz

0: derrama água e sangue é para trazer salvação para nós. O caminho do amor de Deus deve ser o nosso caminho. Como Jesus quer que a gente viva? Ele deixou os mandamentos, amar a Deus, amar o próximo, e deixou também as bem-aventuranças que eu trago para vocês. Jesus viveu e ensinou-nos as bem-aventuranças que devemos seguir e viver. Quais são? Felizes os pobres que têm um coração aberto a todos e desapegado das riquezas, porque Deus já mora com eles. Felizes os que choram por causa do sofrimento, do mal, e lutam para superá-los, porque Deus vai consolá-los. Jesus falando para nós. Felizes os mansos, sem orgulho nem vaidade, porque são verdadeiros donos da terra. Felizes os que querem a justiça e a paz e trabalham por elas sem violência, porque serão chamados filhos de Deus. Felizes os que tratam os outros com amor e compreensão, porque Deus lhes dará o seu coração. Felizes os que têm um coração limpo, sem mentira e malícia, porque podem olhar com carinho para Deus. Felizes os que sofrem zombaria, até perseguição, por causa de Jesus Cristo e de seu projeto de amor. Podem alegrar-se, porque já possuem o reino de Deus no coração. O coração de Jesus é assim, que o nosso coração seja semelhante a ele. Sagrado coração de Jesus, nós temos confiança em vós. Jesus, manso e humilde de coração,
1: fazei o nosso coração semelhante ao vosso.
0: Fiquemos de pé para receber a bênção da água e depois a consagração. Oremos. Deus eterno e todo-poderoso, quiseste que pela água, fonte de vida e princípio de purificação, as nossas almas fossem purificadas e recebessem o prêmio da vida eterna. Abençoai esta água que está aqui no santuário e na sua casa, para que nos proteja, e renovai em nós a fonte de vida de vossa graça, a fim de que nos livre de todos os males e possamos nos aproximar de vós com o coração puro e receber a vossa salvação, e que ela recorde a água do nosso batismo como fonte que jorra para a vida eterna. Por Cristo nosso Senhor. Amém. Agora a consagração a Nossa Senhora. Nossa Senhora nos ensina a amar Jesus. Ela formou o coração de Jesus, ela aprendeu de Jesus o amor, a doação de vida. Que nós tenhamos em Maria um exemplo de vida, um exemplo de humildade, um exemplo de alegria, porque é amada por Deus, um exemplo de doação de vida, de servir ao irmão, de estar sempre atento às necessidades dos outros. Que Maria nos dê um coração conforme o coração do seu filho. Estenda a sua mão para Maria. Ó Maria Santíssima, pelos méritos de nosso Senhor Jesus Cristo, em vossa querida imagem de Aparecida, espalhais inúmeros benefícios sobre todo o Brasil. Eu, embora indigno de pertencer ao número de vossos filhos e filhas, mas cheio do desejo de participar dos benefícios de vossa misericórdia, prostrado a vossos pés, consagro-vos o meu entendimento, para que sempre pense no amor que mereceis. Consagro-vos a minha língua, para que sempre vos louve e propague a vossa devoção. Consagro-vos o meu coração, para que depois de Deus vos ame sobre todas as coisas. Recebei-me, ó Rainha incomparável, vós que o Cristo crucificado deu-nos por mãe, no ditoso número de vossos filhos e filhas. Acolhei-me debaixo de vossa proteção, socorrei-me em todas as minhas necessidades espirituais e temporais, sobretudo na hora de minha morte. Abençoai-me, ó celestial cooperadora, com vossa poderosa intercessão. Fortalecei-me em minha fraqueza, a fim de que, servindo-vos fielmente nesta vida, possa louvar-vos, amar-vos e dar-vos graças no céu por toda a eternidade. Assim seja.

0: Ave Maria por todas as pessoas que estão sofrendo nos hospitais, nas casas de saúde, nos asilos, nos lares, né, em casa, todas as pessoas que cuidam dos doentes, que o coração de Jesus, cheio de amor, de misericórdia, derrame a bênção, a força, a coragem e a libertação do mal. Ave Maria, cheia de graça, o Senhor é convosco. Bendita sois vós entre as mulheres, e bendito é o fruto do vosso ventre, Jesus.
1: Santa Maria, Mãe de Deus, rogai por nós, pecadores, agora e na hora de nossa morte. Amém.
0: Nossa Senhora Aparecida,
2: rogai por nós.
0: Sagrado Coração de Jesus,
2: nós temos confiança em vós.
0: O Senhor esteja convosco.
2: Ele está no meio de nós.
0: Pela intercessão da Virgem Maria, Mãe de Jesus, Mãe da Igreja, Nossa Mãe, pela intercessão de São José, desça sobre todos a bênção de Deus Todo-Poderoso, Pai, Filho e Espírito Santo.
2: Amém.
0: Permaneçam na paz do Senhor, com a proteção materna da Virgem Maria. Graças a Deus. E palmas para Nossa Senhora. Viva a Senhora Aparecida.
2: Viva!
0: E aquele que é a razão da nossa vida. Viva o coração de Jesus!
2: Viva!
0: Viva o povo de Deus!
2: Viva!
0: Obrigado, fique com Deus, cantando.
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4: Muito bem, agora 3:30, a gente continua nessa tarde aqui entre amigos e vem aí a nossa entrevista da tarde de hoje. A Silvia Carvalho já está se posicionando e a gente começa a partir de agora.
5: Boa tarde, mais uma vez, Lei. Boa tarde a todos os nossos ouvintes. Como eu disse na abertura do nosso programa, nós vamos conversar hoje sobre os 25 anos da comunidade Resgate e o evento, o show do Frei Gilson, né? Que vai aí coroar esse jubileu aí, essas bodas de prata lá da comunidade Resgate. Para conversar sobre esse assunto, está comigo aqui nos estúdios a Carolina Ribeiro, que é missionária lá da comunidade Resgate e coordenadora da Ação Evangelizadora. Boa tarde, Carolina, um prazer tê-la aqui na Rádio Catedral.
6: Boa tarde, Silvia, é uma alegria para mim também estar aqui. Boa tarde a todos vocês que nos escutam pela Rádio Catedral. Estamos em festa aí, né, celebrando aí os 25 anos da comunidade Resgate. E pra gente é um presente também celebrar junto com toda a arquidiocese, coroando aí com esse evento com o Frei Gilson.
5: Isso aí, a comunidade fez 25 anos no dia, agora, né? 29 de agosto, né?
6: Isso.
5: Né, Carol? Então, e o show com o Frei Gilson, então, vai coroar aí todas essas celebrações. Show com o Frei Gilson, que vai ser no dia 18 de novembro, lá no estádio municipal de Juiz de Fora, né? Ali no bairro Aeroporto. E a Carolina vai contar pra gente, essa semana, a comunidade esteve, inclusive, lá no estádio, já, né? Já na organização aí para um evento grandioso desse. Então a Carolina vai falar com a gente como é que estão os preparativos aí.
6: Então, a gente passou por uma parte burocrática, muito papel, né? Muita coisa para amarrar, para dar início mesmo. Mas agora, essa semana, a gente foi lá para ver já espaço de localização, onde vão ficar praça de alimentação, os banheiros, palco, né? Estamos começando a definir algumas coisas já desse evento. É uma estrutura grande, muito grande, para acolher as pessoas bem, para que as pessoas tenham ali tudo que é necessário num evento, né? Vamos dar início 2 horas da tarde, então atenção, você que ainda não comprou seu ingresso, compre e se organizem para chegar
5: isso
6: em
5: aí,
6: cedo,
5: os ingressos estão,
6: né,
5: sendo vendidos no portal, né?
6: Na Agenda Católica, tá também no Instagram da Arquidiocese, né, na bio, e da Comunidade Resgate, lá também tem o link para poder comprar o ingresso.
5: E tem alguma venda presencial?
6: Não, as vendas, né, são todas online, porque é através da leitura do QR Code que a pessoa vai entrar no dia. Então é muito importante, ela precisa ir com esse QR Code impresso ou em PDF, ou baixar no celular.
5: Impresso ou no celular, né?
6: Isso.
5: Mas ela, se ela não tiver com esse QR Code, ela não vai entrar lá no dia. Então, abertura dos portões às 2 horas da tarde. Depois segue toda uma programação,
6: isso,
5: né?
6: Isso, e aí a gente vai ter uma programação com vários músicos da arquidiocese, né? Sacerdotes, Dom Gil, Dom Marco Aurélio, já confirmaram que vão estar conosco, Padre Pierre, Eduardo Faria. Não vou falar dos músicos porque não estão todos confirmados, então eu não posso...
5: Não dá para dar uma palhinha ainda, não?
6: Ó, fechou o Arte Louvor. Arte Louvor vai estar fechando então, ali aí, o dia depois do Frei Gilson. A gente vai ter um show com Arte Louvor, vai ter um show com a Comunidade Resgate também. Então, estamos fazendo contato ainda com alguns ainda que ainda não confirmaram para a gente soltar realmente a programação oficial para todo mundo. Mas estamos nos preparativos, né? Com muita alegria entrando nesse evento. Começando agora a ver estrutura já, né? Da parte de alimentação, de palco, telão, iluminação. Toda a parte estrutural mesmo de um evento, né?
5: E lembrando, né, Carolina, nesses eventos que as pessoas procurem chegar mais cedo.
6: Sim,
5: né?
6: Sim.
5: Vai, claro que vai ter todo um esquema de trânsito também, né?
6: Sim, nós tudo estamos
5: isso já está sendo conversado com a prefeitura, né?
6: Nós já estamos tendo reunião na prefeitura, se eu não me engano, desde março desse ano.
5: Uhum.
6: Duas vezes no mês ou uma vez por mês. A maior preocupação realmente é o trânsito. Então, vão ser disponibilizados ônibus, né? Mais pra frente a gente vai estar avisando aonde que as pessoas podem pegar ônibus para ir. Na cidade, zona norte, zona sul, no centro. Mas é importante que cheguem cedo, porque com as chuvas a gente perdeu um acesso, né, para aquela região.
5: Ah, sim, sim, é verdade.
6: Então, tem coisas que a gente não tem o que fazer.
5: Ali, não tem
6: então,
5: como, né?
6: Vamos mais cedo, quem pode, né? As pessoas darem carona, evitar de um sozinho no carro. Quem pode, vai de ônibus.
5: Vai no, em carros aplicativo, né?
6: O que a gente puder,
5: né,
6: fazer, muita gente de fora vindo. Uma coisa que eu fiquei surpresa, Silvio, eu resolvi baixar para ver as cidades.
5: Uhum.
6: E a gente acha que é o pessoal vizinho aqui de Juiz de Fora,
5: uhum,
6: né?
5: Uhum.
6: Então, gente, quando eu vi, eu fiquei inflamada. Tem gente vindo de Fortaleza, Rio Grande do Sul, Brasília, Goiânia, Espírito Santo. Tem muita caravana de várias cidades do Espírito Santo, vários ônibus do Espírito Santo. Muitas cidades de São Paulo, do interior de São Paulo, São Paulo capital. Minas Gerais nem se fale, tem tanta cidade que eu nunca ouvi o nome.
5: Uhum.
6: Sim, ônibus de 45 lugares, vans... Então, muita gente mesmo vindo. E eu falei, que bonito que é, né? A gente vê isso tudo aqui em Juiz
5: de
6: Fora.
5: Isso é unidade, né?
6: Essa
5: que
6: unidade
5: a gente chama de sinodalidade,
6: igreja, sinodalidade,
5: né?
6: Então, muito bonito isso, né?
5: Uhum.
6: Fiquei muito feliz quando eu vi, me inflamou. Falei, nossa, imagina esse estádio cheio de gente, né? Cantando,
5: vai ser
6: louvando
5: muito bonito,
6: a Deus.
5: Né? Vai ser muito
6: uma
5: bonito, realmente.
6: Juiz de Fora.
5: E ao longo do dia vai ter texto da misericórdia, né?
6: Sim,
5: texto mariano, pregações. Então, ao longo do dia, a pessoa já vai preparando aí o seu coração pro show.
6: Sim.
5: Do Frei Gilson, vai ser por volta de 8 da noite,
6: oito,
5: né?
6: 8 da noite, para dar tempo de quem trabalha chegar. Pensando nas pessoas que não
5: uhum.
6: conseguiram tirar esse dia de folga e que trabalham ali até
5: uhum.
6: as 18 horas,
5: uhum.
6: a gente viu que é um tempo dela sair do trabalho e se deslocar até o estádio.
5: Uhum.
6: Então,
5: claro que
6: tá
5: os ônibus que vão vir, todos vão, como a Carolina disse, já está sendo conversado com a prefeitura, eles vão ter um lugar, eles vão estacionar.
6: Sim.
5: Tudo está sendo esquematizado para que todos possam aproveitar da melhor forma Sim. possível. Toda a estrutura, banheiro, alimentação, né, Carolina?
6: Sim,
5: tudo
6: vamos
5: isso
6: ter
5: tá sendo...
6: praça de alimentação, tanto para o pessoal que vai estar na pista, que é no gramado, né? E o pessoal que vai estar na arquibancada. Então, vão ser duas praças de alimentação em cada... vamos ter uma praça de alimentação em toda a arquibancada, né? Nos pontos que lá já
5: Sim.
6: tem. E no gramado também nós vamos ter essa praça de alimentação.
5: No estádio municipal tem
4: Silvia.
5: Várias. Diga.
4: Carolina, boa tarde.
6: Boa tarde.
4: Lei Costa aqui. Olha, vai ter a capacidade, qual foi a disponibilidade aí de vendas de ingressos? Qual é a capacidade, né? Existe?
6: Eu não consigo falar ainda, a gente está fechando o AVCB ainda.
5: Uhum.
6: Eu não
4: sim,
6: consigo passar
4: sim.
6: ainda, não.
4: É importante para quem está ouvindo, né? Para não demorar para poder comprar o ingresso, né?
5: Porque também,
4: vai ter,
5: né? Para não deixar para a última
6: gente,
5: hora,
6: é.
5: Ele tem razão. Porque é toda uma estrutura que vocês
6: Sim.
5: têm que montar e uma logística
6: uma
5: de acordo com o público.
6: Tá
4: Exatamente.
6: Conversando com as pessoas, como muitos conhecem os eventos na comunidade, lá no centro de evangelização,
5: Sim.
6: estão acostumados sempre a chegar lá e a gente sempre dá um jeito.
5: Uhum.
6: Gente, dessa vez não tem um jeito, tá? Quem não. Já me mandaram
4: Mas
6: mensagem, acabou a pista preta.
4: É por isso
6: acabou.
4: Que eu comentei aqui sobre qual é a capacidade, né,
5: Porque as pessoas precisam, né, se organizar para que a comunidade também possa organizar toda a estrutura.
6: O que acontece? Às vezes. Nós não temos muito hábito de show, né? Então a gente acha, mas eu conheço a Cristina que é a fundadora,
5: uhum.
6: conheço não sei quem. Dessa vez a gente cumpre as normas, igual um evento secular.
5: Sim,
6: então,
5: tem que ser cumpridas
6: se é
5: até pela
6: mil,
5: segurança
6: gente,
5: e
6: é
5: organização.
6: 30 mil e não passa. Por quê? Tudo é assinado, tudo depende de alvará. A gente tem ingresso ainda na arquibancada. A pista prêmio, que é a da frente, já esgotou. Não tem como mais um, não. Esgotou, é tudo... É tudo feito junto com o bombeiro, por causa do AVCB.
5: Tudo então, para a segurança de quem vai estar lá, principalmente.
6: Tudo, né? Gente. Questão de segurança, brigadista, é tudo calculado. Ambulância, né? A gente
5: número de pessoas, né? Número de policiais, número de bombeiros, brigada, ambulâncias. Tudo isso é de acordo com o número de pessoas que vai estar lá no estádio naquele dia.
6: Então, isso,
5: né?
6: Encerrou, infelizmente.
5: Então, se você ainda não adquiriu o seu ingresso, você corre lá na agendacatólica.com.br, não é isso, Carolina? Agendacatólica.com.br, também no Instagram da Arquidiocese, no link da bio, e no Instagram também, no link da bio da Comunidade Resgate.
6: Isso mesmo.
5: Não é isso? E, Carol, falando um pouquinho aí dos 25 anos da comunidade, como é que chegar a essa marca, né? Lá quando a Cristina criou a comunidade, lá antes, muito antes de 2001, né? Da comunidade ser formada, que tinha um grupo de oração ali no Alto dos Passos, né? Como é que é hoje ver e falar, nossa, 25 anos?
6: Então, eu tô desde o início, né? Eu fiz parte da banda Rainha da Paz. E quando a gente olha para trás, é gratidão. Eu acho que a palavra é gratidão a Deus por tudo que a gente viu acontecer. A gente vê muitas graças, então a gente, é como se a gente vê as maravilhas de Deus, né? Ela é visível aos nossos olhos. De quantas conversões, quantas pessoas que estavam perdidas na vida, sem rumo, quantas famílias destruídas, pessoas realmente fragmentadas, e a gente vê através da comunidade essa pessoa se reestruturar, uma conversão mesmo, uma mudança de vida para Deus, né? Pessoas que não rezavam, que começam a rezar, mas não num rezar por rezar. Descobrem ali um tesouro, descobrem esse tesouro que é Jesus.
5: Que é a importância da oração na sua vida, né?
6: Isso, e mudanças concretas, né? Pessoas que saíram de vícios, de drogas, alcoolismo, uma sexualidade desregrada, casos de adultérios. Então é toda uma reestruturação mesmo de almas ali, almas que são caras para Deus, e a gente vê através desse carisma, através de tudo aquilo que a comunidade vem fazendo ao longo desses 25 anos, as coisas se ordenarem também, né? É muito bonito isso. Essa semana
5: e
6: mesmo...
5: O Espírito Santo que conduz,
6: que
5: né?
6: Conduz tudo. E você fala assim, nossa, e a gente está assistindo isso, né? A gente é aquele vaso frágil, mas que Deus colocou um líquido ali que é muito precioso, que é o Cristo, né?
5: Sim.
6: E isso ser levado a tantas pessoas. Temos também coisas para melhorar, né? Somos esse vaso, né, que frágil... Às vezes a gente quer acertar em tudo, nem sempre acertamos. Eu acho que é um momento de amadurecimento, né? A gente tem visto assim, a gente passou pela fase da juventude, estamos entrando na vida adulta.
5: E até
6: adulta.
5: A própria comunidade também, né?
6: Sim.
5: Ela está entrando na
6: e
5: vida adulta.
6: E um amadurecimento
5: adulta,
6: também, de olhar com as coisas, com aquilo que antes era uma correria, hoje você já fala assim, calma, vamos analisar direito, ver se é isso mesmo. Eu acho que é também uma maturidade. É bonito ver esse processo de amadurecimento nas tomadas de decisão, em tudo aquilo que é deliberado hoje. É uma coisa muito bonita de ver.
5: E a comunidade, assim, vocês têm lá no Costa Carvalho, né?
6: Sim.
5: Ainda tem...
6: A gente tem... A casa-mãe era na rua Costa Carvalho, perto da Igreja São José.
5: Uhum.
6: É,

0: Deus foi suscitando no coração da Cristina que não dava para esperar as pessoas chegarem tão machucadas e a gente ajudá-las a se reerguerem.
1: Uhum.
0: Que a gente precisava pegar as crianças. Como que vai ser isso?
1: Uhum.
0: E aí veio a ideia de um colégio.
1: Assim, então, já é um fruto do trabalho da comunidade
0: de evangelização.
1: Desses 25
0: anos é o colégio, né? Então, você que quer um colégio católico mesmo, né? Para o seu filho, confessional, que busca levar a qualidade no ensino, mas também essa parte das virtudes, da formação humana como
1: um
0: todo, a parte espiritual, conheça o nosso colégio. E aí,
1: o colégio fica lá também, no Costa.
0: E aí, como a gente já tinha o centro de evangelização, então foram morar no centro, né? Os missionários foram para o centro de evangelização e a casa mãe, que era na Costa Carvalho, hoje é 100% um colégio, né?
1: Uhum.
0: Então a gente atende lá hoje do Fundamental nesse endereço, na Costa Carvalho 76, do Fundamental 2 ao Ensino Médio. E temos uma casa também na Costa Carvalho, na Rua Costa Carvalho, que é a unidade do infantil.
1: Ah, sim.
0: Que vai do maternal até o infantil 2. Então, hoje a gente está ali, mas a gente atende também as pessoas ali na comunidade, né? À noite, o colégio vira missão. Então, a gente tem grupo de oração.
1: Tem os encontros lá ainda. Queria que você falasse um pouquinho assim para os nossos ouvintes. Ah, eu quero ir lá na comunidade Resgate. Como é que eu faço?
0: Então, toda terça-feira a gente tem a Escola Básica da Doutrina. Essa escola, ela está desde o início, antes de surgir a comunidade. A gente já começou com essa escola,
1: sim,
0: quando tinha o grupo de oração na Santa Casa ainda.
1: Uhum.
0: É onde a gente coloca um básico da doutrina. E aí, um dos frutos, quantas pessoas casaram? O que tinham de casar? De pessoas que moravam juntas, assim, há 20 anos. Pessoas que eram de outra religião e quiseram conhecer a Deus. E na escola da doutrina, receberam batismo, confissão, comunhão, crisma e casaram.
1: Legal.
0: Então, é muito bonita a escola também. Muitos ali descobrem o significado da fé.
1: Aí toda terça-feira.
0: Toda terça-feira.
1: Mas é só chegar ali...
0: Pode ir. Uhum. É gratuito. Ela é em módulos. Uhum. Então, talvez você não fez o módulo anterior, pega desse pra frente e pode continuar no ano seguinte.
1: Sim. Uhum.
0: A gente continua tendo os retiros. Vamos ter aí agora em outubro o encontro de cura interior e quebra de maldições. É um encontro que muda a nossa vida, né? Quando Deus entra na alma da gente... Coisas que nós carregamos a vida inteira, traumas, com uma oração, Deus pode tudo, né?
1: Ele comanda,
0: cura, ele transforma, e a gente vê pessoas saírem restauradas desse encontro. Então, aí temos encontro, nas quintas-feiras nós temos o grupo de oração e o resgatinho para as crianças.
1: Aí no Costa Carvalho.
0: Na Costa Carvalho, onde é o colégio. Na sexta-feira a gente tem o resgate jovem, também na Costa Carvalho. E aí,
1: então tem para todas as idades.
0: Todas as idades. Ninguém pode falar que não me cabe lá. Cabe, é para a família inteira, pensando na família inteira.
1: E tem a sede da comunidade, que agora é lá na antiga Fazenda São Fidélis, né?
0: Isso.
1: Que é indo ali para a chácara,
0: isso,
1: não é isso?
0: Isso mesmo.
1: Então lá são os encontros, esse encontro de cura
0: é lá. Esse é no colégio.
1: Ah, esse é no colégio.
0: Esse é no colégio, porque as vagas são limitadas,
1: sim,
0: não é para um número grande. No centro de evangelização, a gente já dá prioridade para encontros maiores, abertos, assim... Para quem quiser vir, aí a estrutura lá é melhor para isso.
1: Uhum. E assim, tem alguma... Você falou um pouco dessa escola. Tem alguma iniciativa que tem um significado especial para a história da comunidade?
0: Alguma não. Eu acho que a gente tem várias.
1: Uhum.
0: A gente tem... hoje a formação é algo caro para a gente, né? Formar as pessoas. São tantas formações que a gente tem hoje dentro da comunidade para aqueles que... fazem parte, para aqueles que querem fazer. A formação no colégio, né? Os nossos professores têm formação quinzenalmente. A formação é um dos nossos apostolados. A ação evangelizadora também, como um todo.
1: A missão, então a gente tem... vocês têm missão em outras cidades aqui, próximas também,
0: nós estamos
1: também,
0: em
1: não?
0: Santos Dumont. Toda quarta-feira, a gente tem grupo de oração na cidade de Santos Dumont também.
1: Lá no santuário?
0: Lá na...
1: São Miguel e Almas. Isso.
0: Não, é na cantina do Guri, desculpa.
1: Ah, então,
0: é lá
1: no
0: então,
1: santuário.
0: Então, toda quarta-feira a gente tem um grupo de oração lá em Santos Dumont também. Então, e aí a gente tem os retiros. Alguns retiros estão desde o início com a gente, igual o Maranatá, né? Você que já fez Maranatá, manda um oi aqui pra rádio, né?
1: É,
0: comenta aí.
1: Aí
0: no Instagram.
1: Comenta aí no Instagram.
0: A gente encontra pessoas.
1: Pode mandar aí um zap aí pro nosso WhatsApp, né, Lei? 988976570.
2: Sim, Silvia.
1: Não é? Pode mandar aí pro nosso WhatsApp.
0: A gente encontra pessoas pela cidade, onde a gente vai assim, eu fiz Maranatá com vocês lá em 99, em 2000. E aí a gente fala assim, nossa, muita gente que já passou pelo Maranatá, né? Os retiros de forma geral... A gente tem também o colégio também, né? Que é um tesouro hoje para a gente. Hoje o colégio é também um campo de evangelização muito grande, onde a gente tem ali as famílias, os professores, né? Quantos professores tiveram a vida também restaurada, conversões também a partir do colégio, se voltarem para Deus. Por exemplo, hoje a gente tem adoração perpétua na comunidade. Já há um tempo, desde a pandemia, que nós começamos a fazer adoração 24 horas. Uhum. Então, quem está hoje no colégio, os pais às vezes saem da missa e passam na capela, o Santíssimo está exposto. Os alunos vão na capela
1: do colégio.
0: Né? Na capela do colégio, o Santíssimo fica exposto o dia todo.
1: Uhum.
0: Então, isso tudo são,
1: é uma bênção,
0: são
1: muito
0: tesouros
1: grande,
0: que
1: né?
0: a gente traz. É.
1: Uhum. E assim, como é que você vê os próximos 25?
0: Então, é a fidelidade, né? A gente vai caminhando e essa fidelidade é aquilo que Deus nos chamou. Principalmente a exercer o nosso carisma, que é resgatar pela misericórdia a verdade, né? É, esse seguimento à verdade, que é Cristo, né? De sermos realmente fiéis a Cristo, aquilo que tudo que Ele nos ensinou, ao mesmo tempo com misericórdia. Nessa misericórdia do outro, do tempo do outro, da realidade do outro, desse acolhimento da... A gente condena o pecado, né? Não o pecador, de acolher. Né? Sempre, eu pessoalmente, eu imagino o olhar de Jesus. Quando ele estava diante de um pecador, eu falava assim, meu Deus, que olhar é esse que ama, que abraça, que envolve e que tantas vezes a gente não consegue ter.
1: Tem participação aí, Jalei?
2: Tem. Ô, Carolina.
0: Oi.
2: Está com a gente aqui, Silvia? É, eu sou fruto desse carisma, uma bênção que eu fiz no Maranatá. É uma bênção, eu faço um apelo, Silvio, que volta à missa de segunda-feira, faz muita falta. Tiago Gonçalves.
1: Ai, já tem gente.
0: Olha só, vamos rezar, né? Vou colocar isso, vamos rezar e ver o sopro do Espírito para cada momento.
1: É porque
0: momento.
1: Tem atividade terça a sexta, ficou a segunda, né?
2: Exatamente.
1: Então já estão pedindo para ter na segunda também.
0: Hoje a gente tem as formações internas, mas... O que a gente espera para frente? É de sermos fiéis, esse ouvido, fiéis na vida de oração, porque se a gente não tem essa vida de oração, a gente não consegue ouvir a Deus. A gente pode cair no risco de querer fazer aquilo que a gente acha
1: adaptar,
0: que é o certo.
1: Adaptar a coisa que a gente acha, né?
0: Então
1: não
0: essa,
1: o que Deus
0: essa
1: acha.
0: Essa fidelidade hoje, para que a gente possa realmente ser o que Deus quer. Deus quer que volte à missa de segunda-feira? Vamos voltar. É esse sopro do Espírito mesmo, né? E essa misericórdia, eu vejo que é algo que Deus tem colocado toda hora, a misericórdia de um com o outro.
1: É o que o Papa Francisco fala, né? Deus não nos cansa, a gente pode cansar de pedir perdão, mas Deus não nos cansa de perdoar, né?
0: É, Deus está sempre atrás da gente,
1: sim,
0: né?
1: Sim.
0: Deus está sempre, é Ele que
1: tá
0: vem
1: sempre,
0: ao nosso encontro,
1: claro,
0: sempre está ali, né?
1: Né? É, eu gosto muito daquela música que fala, tu me teceste no seio materno e definiste todo o meu viver, né?
0: Sim.
1: Então, assim, tá tudo na mão dele,
0: é,
1: né? A gente só tem que abrir a ele, né? Eu acho que a comunidade Resgate ajuda muitas pessoas a se abrirem a isso,
0: sim,
1: né?
0: Sim, a gente trabalha muito com essa questão do primeiro anúncio também, né? Igual o Maranatá. O Maranatá é para quem tá, quando você fala assim, eu não sei o que eu faço com essa pessoa. Eu falo assim, manda pra gente. Manda pro Maranatá, que a gente sabe que...
1: O Maranatá, ele tem períodos? Como é que acontece?
0: Até então, ele acontece no Carnaval.
1: Sim.
0: Pra ano que vem, nós estamos repensando mudar a data, mas tudo é sempre divulgado com antecedência nas redes sociais, né? A gente sempre divulga. Mas é um encontro de primeiro anúncio. Mas temos também um encontro de cura, que dá para quem é primeiro anúncio, mas também para quem tá na caminhada. É, o grupo de oração é um momento de primeiro anúncio, mas é um momento para quem já tá na caminhada. Às vezes a gente vai andando no dia a dia, a gente esquece, né? Que Deus tá ali, que a gente chora, a gente descabela. Não, gente, vamos pro grupo de oração. A palavra, ela é sempre nova.
1: Não, e é interessante a gente voltar
0: velha.
1: Sempre pro primeiro amor, né?
0: Primeiro amor, a gente é sempre convidado a isso. E nesse sentido, eu vejo que é uma graça, realmente, os apostolados da comunidade, pra gente voltar pra Deus, né? Eles nos impulsionam todo instante a rever a vida e refazer o caminho, refazer a rota ali, né? Nessa vida de sacramento, essa vida de oração, essa vida no nosso trabalho, no nosso dia a dia, né? Eu não posso ser igreja só lá no grupo de oração,
1: sim,
0: só na
1: sim,
0: missa, né? Nós somos chamados
1: nós somos
0: a ser
1: igreja
0: santos,
1: no dia a dia,
0: lugar,
1: no
0: né?
1: nosso trabalho, no nosso, nos nossos afazeres, no dia a dia, né? Então, eu gostaria de agradecer a Carolina, a gente pode ficar conversando aqui, Carolina disse que estava nervosa, mas eu acho que a gente pode conversar aqui o resto da tarde, né, Lê? Porque muito ela não tá
2: bem,
1: nervosa,
2: Carolina,
1: não.
2: De
1: não
2: jeito tem nada. Nenhum,
0: agora eu relaxei.
2: Né? Uma dissertação, assim, maravilhosa. Ô, Carolina, eu quero só colocar aqui um adendo. Eu tive a oportunidade de conhecer o colégio, fui lá visitar em um tempo, né? E é maravilhoso o trabalho lá, né?
0: Sim.
2: Lá no Costa Carvalho, Silvio. Eu conheço. Uhum. Muito bacana mesmo. Parabéns a vocês.
0: Como colégio, apesar de eu ser da comunidade, né? Sou esposa do Daniel, que é diretor, me encantou muito como mãe. Porque é muito interessante a mudança das crianças. Eu tenho dois pequenos que estudam lá. E é bonito, porque você vê ao mesmo tempo desenvolver a parte da sabedoria, do português, da matemática, mas ao mesmo tempo eles trazem coisas que no dia a dia a gente vê essa espiritualidade. Né?
1: Os gestos, o comportamento.
0: É coisa simples. Mãe, você não rezou comigo. Tem que rezar antes de dormir. Mãe, tem que rezar igual a professora faz. A gente vai vendo uma família que vai estando mesmo ali em Deus, né? E como que as coisas vão mudando. E a gente recebe testemunhos de família. Então, vou fazer propaganda, tá?
1: Pode.
0: Então, você aí que quer conhecer o colégio, agora é setembro, nós temos já processo seletivo, que é um dia que a gente faz um bate-papo com os pais, né?
1: Que dia vai ser de setembro?
0: Eu não sei, eu acho que é 23 de setembro.
1: Depois
0: aí
1: a gente
0: mas tá lá, tem no Instagram do colégio, lá tá lá divulgado o processo seletivo, eles fazem uma inscrição. E vale a pena conhecer o trabalho, vale a pena conhecer as metodologias, né? Como que a gente trabalha com as crianças, questão da aquisição, do aprendizado, tudo isso. E também a parte da espiritualidade, que como ela faz diferença na vida de uma pessoa. Né? Não adianta uma pessoa técnica boa em tudo se ela não sabe ser uma pessoa inteira, né? Se ela não sabe lidar com o outro, né?
1: Sim, isso é muito importante. A gente sempre fala aqui, a questão do próximo, né? Deus fala que a gente é semelhança dele, mas a gente é semelhança para o outro. Né? Senão a gente não. Se você é semelhança para você, não adianta. Você tem que ser semelhança dele para o outro. Né? Então eu gostaria de agradecer a Carolina, reforçando aqui, você que ainda não adquiriu o ingresso para o show do Frei Gilson no dia 18 de novembro no Estádio Municipal, corra a agendacatólica.com.br, porque. Daqui a pouco fecha, né? Eles vão ter que fechar, porque precisa resolver questões logísticas de segurança, de policiamento, de trânsito. Então, adquira o seu ingresso, não deixe para a última hora, porque vai ficar de fora, né, Carolina?
0: Vai ficar de fora. Não fica de fora, hein? Corre lá, compre o seu ingresso, porque a pista prêmio já encerrou. Já fizeram contato, não tem jeito mesmo. Encerrando as outras, infelizmente, a gente não tem como vender mais ingressos.
1: Exatamente. Então, e você que quer participar da comunidade Resgate, então, atividades de terça a sexta-feira, sempre à noite, grupo de oração, trabalho com as crianças, grupo jovem, encontros de cura. Então, tudo isso você encontra, então, lá no Instagram da comunidade Resgate e também agora um fruto já de todo esse trabalho de 25 anos, que é o Colégio Resgate. Carolina, muito obrigada. Deus abençoe,
0: Silvia,
1: o trabalho de vocês. Que o Espírito Santo esteja à frente de todo esse mega evento do Frei Gilson. Eu tenho certeza que vai ser maravilhoso, que vai tocar muitos corações.
0: Se
1: muito
0: Deus
1: obrigada,
0: quiser.
1: Viu?
0: Obrigada.
1: Boa tarde para você.
0: Ouviu. Deus abençoe.
1: Amém.

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2: Muito bem, ó, conversamos aí com a Carolina Ribeiro, 25 anos da comunidade Resgate, falando do show do Frei Gilson. E aí eu aproveito para falar também do nosso show de prêmios, né? Dia 27 de setembro, né? Lá no bairro Grama, na paróquia Nossa Senhora das Dores. Vai ter vários prêmios: panela de pressão elétrica, micro-ondas, forno elétrico, aspirador de pó, smartphone, TV 43 polegadas. Tudo isso é só você adquirir aí a sua cartela, né? E eu vou aproveitar e passar para vocês aqui, ó. 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

Até existe. Enxuga lá, né?

0: Voltam para 5 e essa super sequência aqui da Catedral, hein? Tarde de sexta-feira. Essa é a Taylor Swift, Love Story.
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9: Muito bem, já de volta, né? Deixa eu mandar aqui um abraço. Essa galera que tá sempre com a gente aqui, né? Todos os nossos ouvintes, quantas pessoas enviando aqui mensagem, mandando esse abraço, né? E hoje eu quero mandar um abraço em especial aqui. Isso, agora abriu aqui o zap, né? Eu quero mandar um abraço de especial para dona Irene, né? Dona Irene Domingos, lá em Barbosa Laje. Dona Irene, ótima tarde para a senhora, é mamãe da minha amiga Denise, né? Oi, Irene, tudo bem, dona Irene? Muito obrigado, tá ouvindo aqui a programação da Catedral. A Zélia do bairro Grama, também ouvindo. O Leandro, meu amigo Antônio Sertanejo, ouvindo, né? O Antônio é lá da comunidade São Lucas. Também um abraço para o Roberto. Roberto tá na Rua Batista de Oliveira, ouvindo agora a programação da Catedral, né? O Luiz, né? Luiz ouvindo também lá no bairro São Pedro. Falei, tô aqui trabalhando e ouvindo a programação da Catedral. Vamos matar a saudade, né? Ó.

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Pois bem, meu amigo, nós, essa semana, estamos refletindo sobre o filho pródigo. O Evangelho de São Lucas, no capítulo 15. O capítulo 15 tem algumas passagens, na verdade são três parábolas, que vão contar o apreço de Jesus para conosco. A pergunta é, que, da canção que nós estamos ouvindo, o que é que eu sou sem Jesus? Sem Jesus eu não sou nada. Nós vimos aí a parábola do filho pródigo, do versículo 11 para frente, do capítulo 15 de São Lucas. Mas existem duas outras parábolas que são importantes e que eu quero agora falar para você. Então, vamos lá. Vamos escutar essa palavra de Deus que toca a nossa alma, toca a nossa vida. E vamos pedir a Nossa Senhora que nos ajude a escutar a palavra do Senhor. Eu gosto muito dessa ideia, porque Nossa Senhora guardava tudo no coração. E nós temos que guardar a palavra de Deus no coração. Saber de cor é guardar.

15 do Evangelho de São Lucas. Você vai pegar aí? Nós vamos introduzir isso aí, porque é bom que isso esteja no nosso coração. Mas vamos pedir Nossa Senhora para nos ajudar.

Que coisa boa, que momento gostoso com a Bíblia na mão. Pega a Bíblia aí. Não importa a sua religião, pega a Bíblia aí. O Evangelho de nosso Senhor Jesus Cristo, segundo São Lucas, capítulo 15, versículos de 1 a 11. Diz assim: aproximavam-se de Jesus os publicanos e os pecadores para ouvi-lo. Pessoas que não tinham boa fama aproximavam de Jesus para ouvi-lo, porque o modo com que Jesus falava não era preconceituoso, não era rancoroso, não era um briguento, polêmico. Os fariseus e os escribas murmuravam. Esses sim, os fariseus e os escribas eram horrorosos, eram ciumentos, eram invejosos. Talvez tivesse algum trauma na vida. E eles falavam: esse homem recebe e come com pessoas de má vida. Então lhes propôs a seguinte parábola, Jesus: quem de vós que tendo 100 ovelhas e perdendo uma delas, não deixa as 99 no deserto e vai em busca da que se perdeu até encontrá-la? E depois de encontrá-la, põe-na nos ombros, cheio de júbilo, e voltando para casa, reúne os amigos e vizinhos, dizendo-lhes: regozijai-vos comigo, achei a minha ovelha que havia se perdido. Digo-vos que assim haverá maior júbilo no céu por um só pecador que fizer penitência do que por 99 justos que não necessitam de arrependimento. Vejam, Jesus vai ao encontro das pessoas. Irmão, nós vamos ter que acabar com o nosso preconceito. Porque dentro dessas duas, também da pérola perdida, ou da moeda perdida, tem coisas que me faz passar mal. Para dizer a verdade, tem coisa que me dá tique-tique nervoso com o povo que vai na igreja. Escutou? Vamos destrinchar pelo menos alguma versão desta parábola aqui para você entender. E aí, o que me dá tique-tique nervoso? Escuta só.

Olha só, isso já tem me irritado desde o início do meu ministério. Por exemplo, pessoas que vão à missa e ficam olhando quem vai comungar e julgando a pessoa. Esse não pode comungar. Eu assustei, padre, quando eu vi fulano comungando. Esse fulano não pode comungar. Padre, eu assustei porque tem gente que não vinha à missa. Agora que o senhor veio para cá, tá indo à missa.

Senta no primeiro banco, fica lá, fazendo de santo perto do senhor. Isso me dá tique-tique nervoso. Outra coisa que me dá tique-tique nervoso: a pessoa vai à missa e você começa a reparar a roupa que ela está vestindo. Isso dá tique-tique nervoso. Outra coisa que dá tique-tique nervoso é quando pessoas marcam lugar na igreja, põe a bolsa. Isso dá tique-tique nervoso. Por quê? A igreja é de todos e é de quem chega. Você não tem que ficar marcando banco para os outros. E mais, o julgamento, né? Pior que o julgamento é a sentença que a pessoa dá. Então, outra coisa que me dá tique-tique nervoso: você é católico, você vê que aquela pessoa está mal. Em vez de você ir lá e ganhar aquela pessoa para Cristo, você vai e fala mal da pessoa, xinga a pessoa, humilha a pessoa. Como que você vai ganhar essa alma para Cristo? Impossível, cara. Acorda. E nessa parábola, Jesus fala exatamente isso. Olha, eu vou atrás da ovelha perdida. Eu vou atrás daquela que necessita. Entendeu? O que me dá tique-tique nervoso? Eu tenho certeza que dá em você também.

segunda parábola está no versículo 8. Diz assim: ou qual é a mulher que, tendo 10 dracmas e perdendo uma delas, não acende a lâmpada, varre a casa e a busca diligentemente até encontrá-la? E tendo-a encontrado, reúne as amigas e vizinhas, dizendo: regozijai-vos comigo, achei a dracma que tinha perdido. Digo-vos que haverá júbilo entre os anjos de Deus por um só pecador que se arrependa. Um só pecador que se arrependa. Então esse deve ser o norte nosso. Porque a maior joia que nós temos, que você tem, é o seu filho, sua filha. Essas são as nossas riquezas. E são as pessoas que a gente tira da dor, da angústia. Pessoas que às vezes sofrem. Pessoas que, de alguma forma, precisam do nosso apoio, precisam da nossa mão amiga. Nós não podemos não ajudar. Então, a parábola do filho pródigo, amanhã você vai ver a conversa com a mãe, uma interpretação muito bonita. Quem ouviu o programa, amanhã vai ter essa mensagem. Eu quero até colocar essa conversa que nós estamos tendo aqui também amanhã. Então pode ser que tenha gente me ouvindo hoje. Vai ser no último bloco do programa. Nós vamos colocar a fala da mãe. Então já liga para a pessoa assim: ó, amanhã no último bloco, quem está ouvindo o sábado, no último bloco hoje do programa, nós vamos ouvir essa parábola da mãe do filho pródigo. Porque o que acontece? Jesus tem uma noção: se as pessoas estão sem forças, nós temos que ajudá-las. Ele não fala: eu não quero sacrifício, eu quero misericórdia. A Bíblia está cheia disso. Porque às vezes a gente está vendo, é um sacrifício para a pessoa se tornar boa. Muitas vezes ela não tem força para recomeçar a vida. E a igreja que vai ajudar, ao contrário do que a gente escuta. O que a gente escuta é aquela punição, aquele moralismo barato. Não, nós temos que ajudar as pessoas a saírem da dor, a saírem do pecado, a saírem da armadilha que às vezes ela mesma, por irresponsabilidade, maturidade, causou para ela. Então, como diz a canção,

0: Você entendeu? Desejo que você tenha amor para recomeçar. O amor é Cristo. Jesus Cristo é o amor. É o amor de Deus. O amor encarnado. O amor humano de Deus. E nós somos cristãos. Nós temos que ser parte desse amor. Nós temos que, no nosso pequeno, na nossa contradição, nós temos que também ser amor de Deus para os que estão perdidos, para os que estão mal, para os que estão jogando a vida fora, passando nessa história, nesse mundo, como pessoas negativas. Amém?
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7: 5h15. Boa tarde, Silvia Carvalho.
8: Boa tarde, Lei Costa, e a você, ouvinte da Rádio Catedral.
7: Sexta-feira, dia 4 de setembro de 2026. Você confere nesta edição.
8: Operação Independência. Polícia Rodoviária Federal intensifica fiscalização e concessionárias orientam motoristas.
7: Feriadão começa com calor, mas frente fria traz temporais, queda nas temperaturas.
8: Desfile de 7 de setembro altera trânsito no centro de Juiz de Fora.
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7: 5h16.
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7: A Polícia Rodoviária Federal intensifica, a partir desta sexta-feira, ações de fiscalização e policiamento nas rodovias federais de Minas Gerais durante a Operação Independência 2026. A mobilização segue até segunda-feira, 7 de setembro.

0: A expectativa é de aumento no movimento das estradas, principalmente por causa das viagens de lazer durante o feriado prolongado. Por isso, a Polícia Rodoviária vai reforçar a presença policial nos trechos considerados mais críticos, com foco na prevenção de acidentes, na segurança dos motoristas e na fluidez do trânsito. Entre as principais infrações que serão fiscalizadas estão o excesso de velocidade, as ultrapassagens proibidas, a direção sob efeito de álcool e o uso de celular ao volante. A PRF também vai verificar o uso correto do cinto de segurança e de dispositivos obrigatórios para o transporte de crianças, como as cadeirinhas. Além da fiscalização, serão realizadas ações educativas para orientar motoristas e passageiros sobre os cuidados necessários antes e durante a viagem. O combate à criminalidade também será reforçado. As equipes vão atuar para identificar e prender criminosos, apreender drogas e armas ilegais, recuperar veículos com registro de furto ou roubo e retirar mercadorias ilícitas de circulação. E quem vai viajar pelas rodovias de pista simples deve ficar atento às restrições para veículos de carga de grandes dimensões. A circulação será proibida para veículos ou combinações de veículos com ou sem autorização especial de trânsito, que ultrapassem qualquer um destes limites: 2,60 metros de largura, 4,40 de altura, 19 metros de comprimento ou 58 toneladas de peso bruto total. As restrições serão aplicadas nesta sexta até às 10 da noite, amanhã das 6 da manhã ao meio-dia e na segunda-feira, também das 4 da tarde às 10 da noite. O motorista que descumprir a determinação está sujeito a multa de R$ 130,00, 4 pontos na Carteira Nacional de Habilitação e retenção do veículo. A PRF orienta os motoristas a planejarem a viagem, respeitarem os limites de velocidade, não dirigirem após consumir bebidas alcoólicas e fazerem uma revisão no veículo antes de pegar a estrada.
1: Quase 240 mil veículos devem passar pela BR-040 entre Juiz de Fora e Belo Horizonte entre sexta e a próxima terça-feira, dia 8.
0: Segundo a EPR Via Mineira, concessionária que administra o trecho, o movimento deve ser cerca de 2% maior que o registrado em dias normais. Os horários de maior movimento na saída para o feriado devem ser nesta sexta até 8 da noite e no sábado das 5 da manhã às 3 da tarde. Já no retorno, o fluxo mais intenso é esperado na segunda-feira, entre 7 da manhã e 8 da noite e na terça-feira, das 6 da manhã às 6 da tarde. A EPR Via Mineira reforçou a operação para o período e vai manter equipes mobilizadas durante 24 horas. Como destaca o supervisor de operações da concessionária, Luan Gonçalves.
2: Nós esperamos cerca de 237 mil veículos na BR-040, entre Belo Horizonte e Juiz de Fora. Esse final de semana também inicia o Rock in Rio, então a tendência é que o fluxo aumente para quem vai trafegar entre Minas Gerais e o Rio de Janeiro. Por isso, nós reforçamos nossa operação. Serão 8 veículos de inspeção circulando continuamente. Também temos ambulâncias e guinchos e o centro de controle operacional que funciona 24 horas por dia para poder atender o usuário. O mais importante é garantir que as pessoas viajem com segurança, saiam do seu destino e cheguem bem no seu objetivo final. A gente está com as equipes mobilizadas para poder atender qualquer ocorrência a qualquer momento. Nós também organizamos as obras para evitar interdições nos horários de maior movimento, colaborando com a convivência segura no trânsito. É uma operação pensada para dar mais segurança e tranquilidade para quem vai viajar no feriado.
0: No trecho entre Juiz de Fora e o Rio de Janeiro, a previsão da concessionária Elovias é de aproximadamente 260 mil veículos durante o feriado. A orientação é de atenção redobrada, principalmente na pista de descida da Serra de Petrópolis, onde existem 2 frentes de obras. As intervenções estão sinalizadas com painéis, placas e dispositivos de orientação. Os trabalhos fazem parte do plano do primeiro ano da concessão e incluem a reconstrução das placas de concreto mais danificadas e a realização de microfresagem para nivelar o pavimento. O supervisor de operações da EPR Via Mineira, Luan Gonçalves, também chama atenção para alguns cuidados que podem fazer a diferença durante a viagem.
2: A primeira orientação é se preparar bem antes de sair. Conferir óleo, freio, iluminação, pneus e, principalmente, viajar descansado. Durante a viagem, é importante respeitar os limites de velocidade, a sinalização e manter a distância segura dos outros veículos. E uma regra muito importante é que se beber, não dirija. São cuidados que ajudam muito a preservar as vidas na rodovia.
1: Juiz de Fora recebe nesta segunda-feira o tradicional desfile de 7 de setembro. A programação começa às 9 horas da manhã na Avenida Rio Branco, no centro, com a participação das Forças Armadas, Forças de Segurança, escolas e entidades da sociedade civil.
0: Para o evento, a Avenida Rio Branco será totalmente interditada a partir das 6 horas da manhã, entre a Rua Silva Jardim e a Avenida Presidente Itamar Franco. A previsão é de liberação do trânsito ao meio-dia e os ônibus que passam pelo trecho seguirão por rotas alternativas. Por ser feriado nacional, o transporte coletivo urbano será gratuito na segunda-feira. Por segurança, o uso de drones também estará proibido durante o desfile. 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
0: No próximo bloco, como ficam os serviços municipais no feriado de 7 de setembro?
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0: Jaime Rau Notícia.
1: 5:23.
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3: O final de semana prolongado vai ser marcado por uma mudança significativa nas condições do tempo em Minas Gerais. Em Juiz de Fora e região, o sábado começa com muito calor, mas a chegada de uma frente fria deve provocar temporais no fim do dia, com possibilidade de raios, rajadas de vento e até granizo. No domingo, a chuva continua e as temperaturas entram em queda. E a previsão é de um feriado de 7 de setembro, nublado e frio. A previsão completa é com a meteorologista do 5º Distrito Nacional de Meteorologia, Anete Fernandes.
4: Fim de semana com mudança nas condições do tempo na zona da Mata Mineira e em grande parte de Minas Gerais. O sábado ainda será um dia de céu claro, parcialmente nublado, com temperaturas muito elevadas na região, variando na zona da Mata entre 18 e 36 graus e em Juiz de Fora entre 18 e 27 graus. No final da tarde, uma frente fria avança sobre o estado, podendo provocar aí temporais na zona da Mata entre o fim de tarde e noite. Tá? Lembrando que esses temporais têm pouco volume de chuva, mas tem muita severidade, muitos raios, rajadas de vento e não se descarta a possibilidade de precipitação de granizo. No domingo, a frente fria já estará atuando sobre o estado, então domingo já amanhece nublado, tem condição de chuva a qualquer hora do dia e as temperaturas apresentam ligeiro declínio na região, ou melhor, grande declínio na região. Então, domingo, céu nublado com chuva a qualquer hora, temperaturas variando entre 12 e 24 graus na zona da Mata e entre 12 e 20 graus em Juiz de Fora. E segunda-feira, céu nublado com chuva, tá? Aí por intensificação do transporte de umidade de origem oceânica. As temperaturas continuam em declínio, né? Porque o tempo permanece fechado, variando entre 12 e 22 graus na região e entre 12 e 14 graus em Juiz de Fora. Mais informações sobre tempo e clima no site do IMET, portal.imet.gov.br. Anete Fernandes, do Instituto Nacional de Meteorologia.
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1: A Prefeitura de Juiz de Fora divulgou o funcionamento dos serviços municipais durante o feriado da Independência do Brasil, celebrado na próxima segunda-feira, dia 7.
3: Alguns setores terão atendimento normal ou em regime de plantão, enquanto outros estarão fechados e retomam as atividades na terça-feira, dia 8. Na SESAM, o atendimento será mantido em regime de plantão. Em caso de necessidade, os moradores podem entrar em contato pelos telefones 115 ou 0800 115 3232. Na limpeza urbana, o DENLURB terá alterações. Os ecopontos estarão fechados e os serviços de coleta de resíduos e demais ações de zeladoria ficarão suspensos durante o feriado. Equipes de plantão serão mantidas para situações relacionadas à chuva ou alertas. Os serviços serão retomados normalmente na terça-feira. Na área da saúde, os atendimentos de urgência e emergência permanecem funcionando 24 horas. É o caso das UPAs, do Pronto Atendimento Nordeste, do Pronto Atendimento Infantil, PAI, da Regional Leste e do HPS. A Central de Regulação de Vagas Hospitalares também funciona normalmente. O CAPS AD e a Casa Viva igualmente permanecem abertos 24 horas. Já as unidades básicas de saúde encerram serviços ao final do turno deste sábado e retomam o atendimento a partir das 7 horas da terça-feira, dia 8. Na mobilidade urbana, os agentes de trânsito e transporte estarão nas ruas para monitoramento e fiscalização. As equipes também estarão mobilizadas na operação especial do desfile cívico-militar de 7 de setembro. Ocorrências podem ser comunicadas pelo telefone 32-2104-7400. E atenção para quem utiliza o transporte coletivo. Na segunda-feira, não haverá cobrança de passagem, como ocorre normalmente aos domingos e feriados nacionais. Os ônibus vão circular seguindo o quadro de horários de domingos e feriados. A Defesa Civil mantém atendimento 24 horas, inclusive durante o feriado, para situações de urgência e emergência. O contato é pelo telefone 199. Entre os equipamentos de lazer, o Parque da Lajinha, o Parque Municipal e o Parque Museu Mariano Procópio estarão fechados na segunda-feira, seguindo a rotina de manutenção realizada nesse dia. O Museu Mariano Procópio também não abrirá no feriado. Os espaços da Funalfa também não funcionarão durante o feriado. Na Praça Céu, não haverá atendimento ao público, mas as quadras vão permanecer disponíveis para utilização da comunidade. A relação completa do funcionamento dos serviços municipais você confere em nosso site radiocatedraljf.com.br. radiocatedraljf.com.br.
1: As agências bancárias não terão atendimento presencial na próxima segunda-feira, dia 7, no feriado da Independência do Brasil.
3: Segundo a Federação Brasileira de Bancos, a FEBRABAN, o atendimento presencial será retomado normalmente na terça, dia 8, nas cidades onde não houver outro feriado ou ponto facultativo. Durante o feriado, os clientes poderão utilizar os canais digitais, telefone e correspondentes bancários. As salas de autoatendimento também poderão funcionar, dependendo de cada instituição. As compensações bancárias não serão realizadas no dia 7, incluindo operações por TED. Já o PIX continuará funcionando normalmente 24 horas por dia. Boletos de cobrança e contas de consumo, como água, energia e telefone, com vencimento no feriado, poderão ser pagos no próximo dia útil sem acréscimo. Já no caso de tributos e impostos, a recomendação é antecipar o pagamento quando o vencimento cair em dias sem compensação bancária, para evitar juros e multas. Cinco horas, 30 minutos. Termina aqui o Catedral Notícias, segunda edição. Produção e apresentação, Silvia Carvalho, com participação e operação técnica de Lei Costa. Em instantes, fique com o Jornal Notícias em 30, produzido e apresentado pela Rede Aparecida de Rádio. Um bom fim de tarde e um ótimo feriado para você.

0: você que nos acompanha aqui pela Rede Aparecida de Rádio, para você também que nos assiste aqui pelo YouTube, pelo Facebook também da Rádio Aparecida. Hoje, sexta-feira, 4 de setembro de 2026, começa agora a segunda edição do Notícias em 30, os destaques do Brasil e do mundo, com a apresentação de Rafael Rodrigues e trabalhos técnicos de Murilo Germano e toda a equipe Master Web na transmissão multimídia.
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0: Vamos destacar que o ministro Edson Fachin defendeu reforma no judiciário e o fim do inquérito das fake news. Depois da retomada de diálogos entre Brasil e Estados Unidos, ministro Márcio Elias fala sobre as negociações entre os dois países para a retirada do tarifaço. E ainda na edição de hoje, romarias tradicionais marcam o feriado da independência no santuário e a Rádio Aparecida exibe um especial com editorialistas falando sobre as eleições deste ano.
2: Política.
0: O presidente do Supremo Tribunal Federal, ministro Luiz Edson Fachin, afirmou que os fatos graves da crise Master que atinge a corte estão em apuração e que nenhuma autoridade está acima da Constituição Federal. Ele também afirmou que a gravidade dos acontecimentos tornados públicos nesta semana não autoriza atalhos e que a resposta institucional ao que foi revelado nesta semana será firme. Ele declarou ainda que sua gestão à frente do STF tem como metas o fim do inquérito das fake news e que já tem mais de 7 anos que está sob relatoria do Alexandre de Moraes e também a adoção de um código de conduta para os magistrados.
3: Fatos estão sendo apurados. Esta presidência seguirá os procedimentos estabelecidos pela Constituição e pela legislação. Faremos o que é certo no tempo e pela forma que a ordem jurídica exige. As instituições da República precisam ser preservadas, sobretudo nos momentos de maior tensão. Nenhuma autoridade está acima da Constituição, nenhum poder está acima da lei e nenhum interesse circunstancial pode se sobrepor à integridade do Estado de Direito Democrático. A gravidade dos fatos não autoriza atalhos. Ao contrário, quanto maior o desafio, maior deve ser o compromisso com a legalidade, o devido processo e as garantias constitucionais. Não haverá precipitação, mas tampouco omissão. A resposta institucional será firme, proporcional e rigorosa. Os acontecimentos recentes demonstram o acerto e a urgência de 3 metas de nossa gestão: a adoção de um código de ética, o fim do inquérito das fake news e a modernização do sistema de justiça. Senhoras e senhores, muito obrigado.
0: Ministro Edson Fachin, ele participou hoje no Palácio do Planalto de uma cerimônia onde foi sancionada a criação de um fundo para reunir recursos destinados ao sistema de justiça. Agora 5h34 e durante este mesmo evento, o presidente Lula também comentou os recentes escândalos envolvendo o Banco Master e figuras da justiça como Alexandre de Moraes. Quando discursou durante a cerimônia, Lula disse que é preciso fortalecer a confiança da população nas instituições.
4: Ontem eu fiz uma fala sobre a crise que nós estamos vivendo e que o presidente Fachin acabou de falar agora. E eu tenho uma preocupação como presidente da República, é de tentar fazer um esforço sobrenatural para que a sociedade brasileira não perca a esperança, a fé e a credibilidade nas instituições que são responsáveis de garantir o funcionamento do sistema democrático brasileiro e o Estado de Direito. Se não tiver instituições sólidas e funcionando, a democracia estará muito vulnerável. E por isso tem algumas pessoas que tentam enfraquecer, que tentam desmoralizar, quando no fundo, no fundo, qualquer país democrático, qualquer país de democracia forte tem instituições que garante o funcionamento dela, sabe, com muita competência.
0: Ainda ao lado do ministro do Supremo, Lula voltou a defender uma reforma do judiciário, relembrou que durante seu primeiro mandato, o governo foi responsável por uma reforma no sistema e também disse que nenhuma autoridade pode usar o cargo público para obter vantagens.
4: E eu, sinceramente, tenho o prazer e o orgulho de ter sido o presidente da República que fez a primeira reforma do judiciário com Márcio Tomás Bastos na Justiça e o nosso querido Nelson Jobim na presidência da Suprema Corte. E tenho certeza que faremos para o próximo ano uma discussão profunda sobre a necessidade de uma nova reforma no Poder Judiciário brasileiro para que o povo possa continuar acreditando na justiça. Porque ninguém, em nome da democracia, pode utilizar o cargo que tem em benefício pessoal. Ninguém.
0: E ainda sobre este caso, finalizando o discurso, Lula disse que a crise envolvendo o judiciário exige uma resposta das instituições, não só do Supremo, mas também da Procuradoria-Geral da República.
4: E eu disse ao meu amigo Fachin, a Suprema Corte e a Procuradoria-Geral da República estão com muita expectativa da sociedade brasileira. Porque quando os filhos dentro de casa estão em desordem, é que manda na casa que resolve. Então, meu caro, está nas tuas costas e nas costas do Paulo Gonet a responsabilidade de passar o mínimo de tranquilidade sem tentar esconder absolutamente nada. O que nós não podemos nesse país é oficializar a indústria da fake news, a indústria dos vazamentos seletivos por interesses políticos ou econômicos. Não é possível. Se a gente não der uma parada nisso, a gente vai perder a credibilidade que nós queremos que a sociedade tenha na justiça.
0: Agora são 5:37 no horário de Brasília. Mudando um pouco de assunto agora, vamos falar sobre a retomada do diálogo entre Brasil e Estados Unidos, né, que formalmente voltaram a conversar sobre as tarifas aplicadas aos produtos brasileiros. O encontro virtual no início desta semana reuniu o ministro do Desenvolvimento, Indústria, Comércio e Serviços, Márcio Elias Rosa, com representantes do governo norte-americano. O ministro conversou com exclusividade aqui com a Rede Aparecida de Rádio e trouxe detalhes sobre este tema e outros assuntos de destaque da pasta. Vamos ouvir Rafael Oliveira.
5: Ministro, boa tarde, seja muito bem-vindo. Qual a situação de momento após essa reunião da última segunda-feira, mesmo sem um acordo concreto, a retomada de um canal direto com os Estados Unidos é fundamental, tendo em vista os anos de relação comercial entre os dois países?
6: Rafaela Oliveira, uma boa tarde para você, uma boa tarde para os nossos ouvintes da Rádio Aparecida, de São Paulo e de todo o Brasil. É muito bom estar na companhia de todos vocês. Obrigado pela pergunta, Rafaela. De fato, o parceiro comercial fundamental para o Brasil, os Estados Unidos, precisam estar sempre conectados conosco. O presidente Lula vem orientando, né, para que nós estejamos sempre na mesa de negociação, dispostos a um acordo possível para tentar, de algum modo, diminuir o impacto na economia da imposição das tarifas, né? Que você sabe, o Brasil todo acompanha, que teve início no ano passado, mas que infelizmente agora em julho último teve um agravame com a imposição de mais tarifas, né? Tarifas de até 37,5%. Nós retomamos o diálogo na segunda-feira, Brasil e Estados Unidos, com um possível acordo, como você bem falou, a partir daquele telefonema que o presidente Lula fez ao presidente Trump. E aí ambos orientaram as equipes para que voltassem a se reunir. Nós nos reunimos na segunda-feira para estabelecer um roteiro, um mapa, um caminho, né, a percorrer, porque nós estamos agora em face, infelizmente, de um novo cenário totalmente distinto em relação àquele que anterior a julho, quando nós estávamos já negociando, não é? O Brasil negociava para que não houvesse a imposição das tarifas. E agora o Brasil negocia para que haja o afastamento das tarifas, porque elas já foram impostas, não é? Você tem razão quando diz que isso é prioritário na nossa pauta comercial, na pauta econômica, porque os Estados Unidos sempre foram parceiro estratégico para o Brasil e ele vem sofrendo uma redução na participação da nossa pauta exportadora. Só para você ter uma ideia, do ano passado para cá caiu 12% a importação de produtos norte-americanos, ou 11% a exportação de produtos brasileiros. Hoje, os Estados Unidos ocupam na nossa pauta exportadora apenas 9%. muito pouco em relação àquilo que ele representa e aquilo que ele pode. Um dado ainda que agrava mais ainda a situação, que para ele, a gente exporta para os Estados Unidos, a gente exporta quase sempre bens industriais, né? Não apenas commodities, então são bens com valor agregado. E isso nos causa dano sobretudo para a indústria. Aí no estado de São Paulo, por exemplo, a região de Piracicaba, de Limeira, enfim, Matão, onde nós temos algumas indústrias de máquinas e de equipamentos, esses setores são muito afetados. Lá no Rio Grande do Sul, por exemplo, móveis, madeiras, não é? Também muito afetado. E assim a gente vai, Pernambuco, têxtil, muito afetado. Nós precisamos resolver essa questão que infelizmente nos foi imposta, por razões não econômicas, todo mundo sabe, mas o presidente Lula vem conseguindo, defendendo os interesses do Brasil, orientando a equipe, tem dado resultado, Rafaela.
5: Ministro, após esse primeiro contato, qual a expectativa para o avanço?

0: avanço, então, dessas negociações para que possa diminuir o impacto, principalmente desse setor que o senhor colocou, que está sendo afetado. O Brasil continua mantendo essa posição de prudência, inclusive com relação a esses próximos passos?
1: Olha, Rafaela, eu acho que sim, nós precisamos ter muita prudência, muita cautela no encaminhamento desse assunto, porque não é um acordo simples e nem é um acordo fácil. É bom lembrar que o acordo que eles desejavam lá atrás, ele era muito danoso ao país. E há questões postas nessa discussão que não serão objeto de negociação jamais por esse governo ou pelo Brasil, eu espero, porque são questões que dizem respeito aquilo que todo o povo brasileiro utiliza, como é o caso do PIX, não é? Ou que diz respeito a minerais, a questões estratégicas, como minerais críticas, funcionamento de big techs, etc. Nesses temas, a gente precisa ter uma noção clara dos interesses do Brasil e dos brasileiros e saber defendê-los. Então, é preciso ter muita prudência e muita cautela. Eu sou otimista na negociação, porque eu acho que nós temos que ser otimista na vida, cá entre nós, não é? Não adianta ficar com uma postura negativista ou negacionista e ainda por cima pessimista. Eu sou otimista, acho que é possível construir um diálogo. O presidente Lula sempre diz o seguinte: por pior que seja o desaforo, não pare de negociar. Por mais difícil que possa parecer, continue negociando, porque é só assim que a gente pode defender os interesses do país. Fora da mesa de negociação é tarifa e é prejuízo. Na mesa de negociação a gente tem chance, como nós tivemos no ano passado. Você vai lembrar quando foram impostas aquelas tarifas de até 50%, nós começamos a trabalhar listas de exceções e aos poucos a gente conseguiu excluir suco de laranja, depois café, depois carne, proteína animal, etc. E aí foi diminuindo o impacto. O caminho tem que ser esse. Você falou bem, de muita prudência, mas de muita defesa dos interesses do país.
0: Ministro, ainda falando de parcerias internacionais, na última semana foi assinado um memorando entre a Apex Brasil e a Confederação das Indústrias Indianas. Esse tipo de parceria é importante para que o Brasil siga se fortalecendo externamente. Como tem sido este diálogo também com os outros países no qual o Brasil tem relações comerciais?
1: Rafaela e ouvintes da Rádio Aparecida, é fundamental que o Brasil busque uma diversificação de mercados. É ampliar os países que nós podemos acessar com os nossos bens, nossos produtos, não apenas commodities, mas também bens com valor agregado. E é fundamental que a gente trabalhe para novos acordos, né? Não apenas do Brasil, mas do Mercosul, como foi o caso da União Europeia e Brasil e Mercosul, cujo acordo foi firmado recentemente, não é? Você sabe, entrou em vigor no dia 1º de maio. Mas também um acordo com Singapura e também um acordo com EFTA. O diálogo com os outros países, nossos parceiros comerciais, tem sido muito bom. A gente registrou, ano passado para cá, um aumento em média de 10,5% das nossas exportações para 57 países diferentes. Nós conseguimos equacionar, minorar e até diminuir mesmo o prejuízo que a redução da pauta exportadora para os Estados Unidos causa. Nós estamos acessando novos mercados, são quase 700 novos mercados para o agronegócio, mas aumentamos a exportação para 57 países. A Índia cresceu muito, mas cresceu também Japão, Vietnã, Indonésia, aqui no Peru, cresceu no mundo todo, na Europa, cresceu a União Europeia, cresceu o mundo todo, porque nós estamos realizando um trabalho, o governo federal vem fazendo um trabalho, junto com a Apex, de expansão da nossa participação no comércio internacional. Rafaela, não é fácil, é muito difícil, porque é muito competitivo. E você, infelizmente, o Brasil ficou muito tempo sem ter, primeiro, uma política industrial e depois sem ter uma política de inserção comercial no mundo.
2: Nós ouvimos aí o ministro de comércio, de indústria aqui, o Márcio Elias Rosa, conversando com a Rafaela Oliveira, com exclusividade, falando justamente aí deste momento de volta de diálogo entre Brasil e Estados Unidos. 5:46, vamos rapidinho pro intervalo, daqui a pouco a gente volta.
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3: Romarias tradicionais marcam feriado da independência no Santuário. Ana Maria Reis.
5: Muitas romarias tradicionais são esperadas neste feriado prolongado no Santuário Nacional. Cerca de 5 mil fiéis da Romaria Arquidiocesana de Diamantina, Minas Gerais, se reúnem na Casa da Mãe a partir de amanhã. Também vem a Aparecida, o clero, religiosas e leigos para realizar a meditação do Santo Terço no caminho do Rosário, como destaca o arcebispo metropolitano de Diamantina, Dom Darcy José Niccioli, missionário redentorista.
6: E queremos então fortalecer a nossa fé e nos tir igreja. E quão importante e oportuno é que todas as paróquias organizem a sua romaria para nos encontrarmos todos na Casa da Mãe. Ali nós festejamos, ali nós escutamos a palavra de Deus, ali nós nos alimentamos de Deus na Eucaristia e voltamos para casa renovados. Esse é o sentido maior de uma romaria e que fazemos a nossa romaria arquidiocesana a cada 2 anos. E após este encontro no santuário, ainda fazemos uma bela caminhada, cada vez alternando a subida até o Morro do Cruzeiro ou então o caminho do Rosário. Vamos rezando o Santo Terço até o Porto Itaguaçu.
5: O Santuário Nacional acolhe ainda no dia 7 de setembro a edição de número 39 da Romaria dos Trabalhadores e Trabalhadoras e a edição de número 32 do Grito dos Excluídos e das Excluídas. O tema é: com a Mãe Aparecida rezamos e lutamos por vida digna, com justiça, trabalho e moradia. Karina da Silva Pereira, responsável pela Secretaria Nacional do Grito, fala sobre a programação.
7: E esse ano a gente está trabalhando, né, na defesa da terra, da paz e da moradia. Erguemos a voz, mulheres vivas e soberania. Então, esse 7 de setembro, a gente convida a todos a participarem da programação, né, que começa 8 horas, a concentração na Praça Nossa Senhora Aparecida, em frente à Basílica Histórica. 9 horas, a gente vai fazer uma mística lá na praça, e 9:40

0: 8h45 a gente sai encaminhada com os romeiros em Romaria até a Basílica.
1: O Centro de Eventos Padre Vitor Coelho de Almeida no Santuário acolhe a partir de hoje o 5º Congresso Vocacional, que reflete o tema Comunidades Vocacionais, Encontro, Testemunho e Missão. O evento é promovido pela Comissão Episcopal para os Ministérios Ordenados e a Vida Consagrada da CNBB. Irmã Maristela Ganassini, assessora da comissão, fala que o congresso deve reunir mais de 1000 participantes. O objetivo é entender as realidades e incentivar as vocações no país.
2: Esse congresso será uma oportunidade de fazermos um caminho da cultura vocacional, partindo da iniciação à vida cristã, da missionariedade, da liturgia na animação vocacional, das realidades juvenis, dos aspectos também relevantes da comunicação na vida das nossas juventudes e todos os seres humanos. Oportunidade essa que os participantes terão para refletir a importância dessas temáticas para a realização do trabalho vocacional.
1: O santuário recebe ainda a Romaria da Arquidiocese de Goiânia, de Luminárias, a Romaria da Diocese de Campos, no Rio de Janeiro, o Centenário da Diocese de Lins, São Paulo, e a segunda Romaria Vocacional Santo Aníbal e os 750 anos da Fundação das Irmãs Franciscanas de Ingolstadt. Ana Maria Reis para a Rede Aparecida de Rádio e Signes Brasil.
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4: Vamos chegar com o Renato Dias por aqui, meio de semana com definições aí da Copa do Brasil. Renato, boa tarde.
5: Oi, Rafael, muito boa tarde para você, boa tarde aí pro Murilo nos trabalhos técnicos, para você que nos acompanha a Rede Aparecida de Rádio. Ontem, então, saiu o último semifinalista da Copa do Brasil no Grenal, e o Grêmio em 3-1 fez valer o dever de casa, despachou seu maior rival, o Internacional, para enfrentar agora o Atlético Mineiro, que também passou despachando o seu principal rival, o Cruzeiro. Aliás, eu acho que foi o melhor jogo dessa semifinal, Atlético Mineiro e Cruzeiro, nesta terça-feira, vitória de virar do Galo por 2-1 na Arena MRV. E na outra semifinal, o Vasco, que é, olha, esse Vasco é surpreendente, né, Rafael? Porque tá na zona de rebaixamento do brasileiro, não consegue sair, e tá nas quartas de final da Sul-Americana e também nas quartas de final e na semifinal da Copa do Brasil. Impressionante. E do outro lado, Palmeiras também, que despachou o Santos e chega muito forte. Lembrando que os jogos serão entre os dias 1º e 8 de novembro, as datas de ida e volta da Copa do Brasil. Rafael.
4: Agora final de semana com muito jogo aí pro Campeonato Brasileiro, muita coisa em jogo aí, né, Renato?
5: Aliás, nesse meio de semana, Rafael, o Flamengo venceu o jogo atrasado contra o Mirassol por 2-0 e colou de vez no Palmeiras, hein? E a gente vai então começando com a rodada deste final de semana do Brasileirão, que começa amanhã às 16h com o duelo entre Bragantino e Bahia. Ainda amanhã, o seu São Paulo recebe o Galo no Morumbis. Jogo às 18h30 no Morumbis, promete ser um jogão. Clássico no Maracanã amanhã para encerrar a rodada. O Fluminense, que tá muito bem no Brasileirão, pega o Vasco, que tá na zona de rebaixamento. Domingo, 11h da manhã, tem Coritiba e Mirassol no Couto Pereira. Às 16h, Cruzeiro e Atlético Paranaense no Mineirão, jogão, hein? Os dois times aí, Cruzeiro agora só com o Brasileirão, acho que vai subir na tabela, e o Atlético tá no G4 o tempo todo fazendo uma grande campanha. 16h, aqui é dois times aqui, ó, o Internacional, que imagina a crise que tá lá no Colorado, enfrentando o Santos, que conseguiu sair da zona de rebaixamento. No mesmo horário, o Remo recebe o Flamengo, que segue na caça do líder Palmeiras. Palmeiras que vai ao Nilton Santos enfrentar o Botafogo lá no Rio de Janeiro. E a rodada tem ainda mais dois jogos completando aí. Domingo, às 19h30, um pouquinho mais tarde, o Corinthians recebe o Lanterna, a Chapecoense. E a rodada termina na segunda-feira com Vitória e Grêmio lá no Barradão, em Salvador. Tá aí, portanto, então, Rafael, a rodada desse final de semana. Um ótimo final de semana para vocês e até lá.
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4: jornalismo aqui da Rádio Aparecida exibe neste sábado, ou seja, amanhã, dia 5 de setembro, o especial Eleições 2026, painel de editorialistas, trazendo um olhar diferenciado sobre os principais fatos que marcam as eleições deste ano. Vamos atualizar informações de destaque no cenário político e que devem marcar o processo eleitoral. Vamos também trazer análise para que você também possa formar a sua opinião. Participam deste especial todos os editorialistas dos nossos jornais aqui da Rede Aparecida de Rádio e o nosso editor-chefe José Eduardo traz então este convite especial para você, ouvinte.
7: O painel de editorialistas é um momento muito aguardado para a gente na cobertura eleitoral, porque nós temos todos os dias aqui na programação, no Jornal Notícias em 30 primeira e segunda edição, a participação de comentaristas de norte a sul do Brasil que nos ajudam a entender melhor essa realidade, trazem a opinião também para que nós possamos pensar sobre aquilo que acontece no dia a dia. E nesse painel nós temos a oportunidade de contar com todos eles ao mesmo tempo. Então a proposta é trazer os mais variados assuntos que pautam também as eleições para que a gente possa discutir, debater, trocar ideias, olhares a partir da realidade do norte a sul do Brasil. Então, para nós é um momento muito especial que acontece neste sábado, às 7:25 da manhã e também às 5 horas da tarde, com transmissão aqui pela Rádio Aparecida, Rede Aparecida de Rádio e pelas nossas plataformas digitais. É um programa feito em parceria com o portal A12.com e nós contamos com a participação de todos os ouvintes e internautas.
4: E lembrando, então, amanhã o especial, então, painel de editorialistas falando sobre a eleição deste ano. Agora 5:58, nós vamos ficando por aqui com a edição de hoje do Notícias em 30, que volta na segunda-feira. Um grande abraço para você, excelente final de semana e a gente se fala.
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Boa noite, meu caro irmão, minha cara irmã que está nos ouvindo pela Rádio Catedral de Juiz de Fora. Nós estamos iniciando uma noite, 6 horas da tarde. É o momento exato em que o nosso coração quer se voltar para Deus e para Nossa Senhora, para pedir a proteção do céu, a ajuda de Deus, a fim de que nós tenhamos uma noite tranquila e possamos então passar essa noite na presença de Deus. E se por acaso tivermos algum problema de saúde ou ter que acompanhar alguém, que Nossa Senhora seja a nossa companhia, o nosso amparo. Deus seja a nossa proteção. Eu queria hoje rezar com você uma oração do Santo Padre Pio de Pietrelcina.

interceda junto de Deus por nós. A oração que o Padre Pio fez, acompanhe comigo. Ó Jesus, destrói em mim tudo aquilo que não seja do teu gosto e escreve as tuas dores no meu coração com o fogo da tua caridade. E aperta-me tão fortemente junto de ti, suave eternamente, que eu não mais te abandone nas tuas dores. Que eu possa repousar-me sobre teu coração nas dores da vida presente, para conseguir desta maneira a força e a restauração. Que o meu espírito não tenha outro desejo que viver ao teu lado no horto e saciar-me nas penas do teu coração. Que a minha alma se inebrie do teu sangue e se alimente contigo com o pão dos teus sofrimentos. Assim seja. Nós sabemos que o Padre Pio recebeu as chagas, os estigmas, nas mãos, nos pés e no lado. Sofria muito, e esta oração certamente ele fez quando estava nesses sofrimentos associados ao sofrimento de Jesus na cruz. Se você precisa de uma graça, peça por intercessão do Padre Pio, ele pode levar o seu pedido a Deus. E ele que diz: Deus nunca me negou um pedido, certamente alcançará a graça de que você precisa. Reze comigo agora a oração do Ângelus, as três Ave-Marias, que costumamos rezar todos os dias, de manhã ao meio-dia e às 6 da tarde.

anjo do Senhor anunciou a Maria, e ela concebeu do Espírito Santo. Ave Maria, cheia de graça, o Senhor é convosco. Bendita sois vós entre as mulheres, e bendito o fruto do vosso ventre, Jesus. Santa Maria, Mãe de Deus, rogai por nós, pecadores, agora e na hora da nossa morte. Amém. Eis aqui a serva do Senhor. Faça-se em mim segundo a tua vontade. Ave Maria, cheia de graça, o Senhor é convosco. Bendita sois vós entre as mulheres, e bendito o fruto do vosso ventre, Jesus. Santa Maria, Mãe de Deus, rogai por nós, pecadores, agora e na hora da nossa morte. Amém. E o Verbo de Deus se fez carne e habitou entre nós. Ave Maria, cheia de graça, o Senhor é convosco. Bendita sois vós entre as mulheres, e bendito o fruto do vosso ventre, Jesus. Santa Maria, Mãe de Deus, rogai por nós, pecadores, agora e na hora da nossa morte. Amém. Rogai por nós, Santa Mãe de Deus, para que sejamos dignos das promessas de Cristo. Oremos. Infundi, Senhor, em nossas almas a vossa graça, para que, conhecendo pela anunciação do anjo a encarnação do Verbo, vosso Filho bem-amado, cheguemos por sua paixão e cruz à glória da ressurreição. Por Cristo nosso Senhor. Amém.

vamos agora benzer a água que você tem aí no copo, na vasilha. Vamos pedir a Deus que abençoe esta água, para que ela seja fonte de graças para você ou para as pessoas doentes, ou aqueles a quem você quiser oferecer. Deus eterno e todo-poderoso, quisestes que pela água, fonte de vida e princípio de purificação, as nossas almas fossem purificadas e recebessem o prêmio da vida eterna. Abençoai esta água.

para que nos proteja neste dia que vos é consagrado, e renovai em nós a fonte viva da vossa graça, a fim de que nos livre de todos os males e possamos nos aproximar de vós com o coração puro e receber a vossa salvação. Por nosso Senhor Jesus Cristo, vosso Filho, na unidade do Espírito Santo.

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1: Coração Santo. Boa tarde, querido povo de Deus, nesta primeira sexta-feira do mês. E vamos juntos dizer Sagrado Coração de Jesus, fazei o nosso coração semelhante ao vosso. E acredite, será semelhante na medida em que nos abrirmos à palavra de Deus, mês da Bíblia. Vamos rezar em nome do Pai, do Filho e do Espírito Santo. Amém. Senhor Deus, o sol já caminha para se pôr, e assim a noite chega, e volto para casa. Peço ao Senhor a graça de voltar para casa em paz e principalmente que eu possa voltar livre de todos os males e curado em todas as minhas feridas, para que dentro do meu lar eu possa ser uma presença do bem, de bondade, de amor. Senhor, eu bem sei que na volta para casa eu tendo a levar os problemas para o seio da família. Mas não é isso que eu quero, Senhor. Eu quero somar, eu quero proporcionar alegria. Então, Senhor Deus, no final deste dia, lavai-me e purificai-me, Senhor, no mais íntimo do meu ser. Tirai, Senhor, as mágoas, ressentimentos, frustrações, porque, Senhor, assim eu poderei ser uma ponte de recomeço e, de fato, conduzir minha família à felicidade. Senhor, eu volto para casa. Me tome nos braços para que o meu cansaço possa dar lugar a carinho. Tira, Senhor, o estresse, a irritação, o nervosismo. Dai-me, Senhor, serenidade, tranquilidade. E, Senhor, ao voltar para casa, não permita que de meus lábios possam sair palavras que machuquem, firam e façam alguém sofrer. Que dos meus lábios saiam palavras que construam, palavras que edifiquem. Senhor, hoje volto para casa, mas dai-me a graça de um dia voltar para a verdadeira casa, que é o teu coração. Nossa Senhora, Mãe querida, velai-me nesta vida, conduzi-me nesta hora e em todos os momentos. Ave Maria, cheia de graça, o Senhor é convosco. Bendita sois vós entre as mulheres e bendito é o fruto do vosso ventre, Jesus. Santa Maria, Mãe de Deus, rogai por nós, pecadores, agora e na hora de nossa morte. Amém. Nossa Senhora, esteja antes em minha casa, preparando a minha chegada. Amém.
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0: Da profecia de Oséias, capítulo 11, versículo 4. Eu os atraía com laços humanos, com vínculos de amor. É no interior desta palavra que vamos caminhar hoje. Deus sempre cuidou de seu povo. Desde os tempos antigos, conduziu, alimentou, protegeu e permaneceu próximo daqueles que caminhavam sob sua promessa. Entre os profetas, Oséias apresenta uma das imagens mais belas dessa relação entre o Senhor e a humanidade, um Deus que conduz com laços de amor e de ternura. Essa presença cuidadosa atravessa toda a história do povo de Deus e continua acontecendo em nossos dias. O Senhor não abandona aqueles que clamam por vida, esperança e dignidade. Como proclama Isaías, o Senhor é minha força, meu louvor e salvação. É nesse horizonte que contemplamos o coração de Jesus. Nele vemos a expressão mais profunda da doação divina. Seu lado aberto na cruz torna-se sinal de um amor que não se fecha sobre si mesmo, mas se oferece inteiramente pela humanidade. Daquele lado aberto pela lança brotam na tradição cristã os sinais da vida nova, o sangue da salvação e a água do batismo. O amor do Senhor não permanece distante, ele se derrama, aproxima-se e busca alcançar cada pessoa humana. Configurar-se ao coração de Jesus significa justamente acolher esse projeto de amor e fazê-lo presente no mundo. Não se trata apenas de devoção exterior, mas de uma maneira concreta de viver. Esse caminho passa pela sensibilidade diante da dor humana, pela atenção aos que sofrem e pelo compromisso com a dignidade das pessoas. O Senhor se aproxima dos pequenos, dos esquecidos, dos que têm fome, dos que perderam a esperança e daqueles que vivem privados do necessário para uma vida digna. O amor do Senhor sempre conduz à proximidade e à misericórdia. Ele não gera indiferença, mas compromisso. Porque é no interior desta palavra que aprendemos que o verdadeiro encontro com o coração de Jesus transforma nosso modo de olhar, sentir e agir diante do sofrimento humano.
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0: joga a mão e faz muito barulho, né?
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0: poderão ser usados na compra de equipamentos e softwares, infraestrutura, capacitação e modernização dos serviços. Na Defensoria Pública, também poderão financiar ações de atendimento a grupos vulneráveis. No Ministério Público, estão previstas iniciativas de atendimento à sociedade e às vítimas. O ministro da Justiça e Segurança Pública, Wellington César Lima e Silva, falou sobre os efeitos esperados para mudanças para o sistema de justiça.
1: Todo o sistema de justiça da União, o Judiciário, o Ministério Público, a Defensoria, tem condições efetivas de se

0: impactos das mudanças.
1: Estes recursos novos da atualização das custas permitirá que estas instituições ampliem o seu parque tecnológico, invistam em inteligência artificial, ampliem o seu planejamento.
0: Quem não tem condições de pagar, continua podendo pedir a gratuidade da justiça. Pessoas com renda de até R$5.000 por mês passam a ter presunção de hipossuficiência, sem pedir análise de cada caso. Reportagem Pablo Mundim.
2: Tecnologia aliada ao aprendizado na sala de aula.
3: Mais de 108 mil escolas de todo o país contam atualmente com estrutura adequada de internet para o ensino.
2: Os dados foram divulgados pelo Ministério da Educação, que realiza monitoramento nacional e avalia as condições de acesso à conexão banda larga nas redes públicas de ensino.
4: O Ministério da Educação atualizou os dados sobre as condições de conectividade das escolas públicas em todo o país. As informações são resultado do painel de monitoramento da Estratégia Nacional de Escolas Conectadas, realizado pelo MEC. 108.658 escolas públicas estão conectadas dentro dos parâmetros adequados, que envolvem o acesso à energia elétrica adequada, o serviço de conexão à internet para uso pedagógico e a cobertura de Wi-Fi. Ao todo, foram 138.086 escolas públicas monitoradas. Os dados do painel de monitoramento do MEC apontam que quase 137 mil delas em todo o país estão com condições adequadas de energia elétrica para suporte de conectividade. O monitoramento também aponta que cerca de 80% desse total de escolas tem velocidade de internet adequada para atividades pedagógicas, enquanto quase 81% tem cobertura de rede Wi-Fi dentro dos parâmetros estabelecidos. Para avaliar as condições de conectividade das instituições, o Ministério utiliza o indicador Escolas Conectadas. A metodologia classifica as escolas em 6 níveis, a partir da análise conjunta das condições de energia, internet e Wi-Fi. Locução, Leôncio Almeida. Reportagem, Flávia Fernanda de Souza.
3: Uma rede vai monitorar a situação da educação especial inclusiva no Brasil.
2: O observatório será criado a partir de um edital que já está aberto.
3: A ideia é produzir indicadores e pesquisas para apoiar a criação de políticas públicas na área.
5: O edital vai criar o Observatório da Educação Inclusiva, rede que vai reunir universidades públicas de todo o país para estudar e acompanhar como está sendo oferecida a educação especial para estudantes com deficiência, transtornos e altas habilidades. Segundo Zara Figueiredo, secretária de Educação Continuada, Alfabetização de Jovens e Adultos, Diversidade e Inclusão do Ministério da Educação, existe hoje uma lacuna no monitoramento da educação especial brasileira e o observatório vem para cumprir essa função.
6: Hoje, nós não temos nenhuma base nacional atualizada com as informações sobre organismos e secretarias de políticas para as mulheres nos estados nem nos municípios. Logo, nós temos uma lacuna de informação no que se refere à estrutura destes organismos, à sua capacidade de gestão, às dificuldades que são enfrentadas no cotidiano da atuação destes organismos.
5: Na prática, o observatório vai reunir pesquisadores de diferentes regiões do Brasil para produzir informações sobre a educação inclusiva. A ideia é que, com esses dados, as políticas públicas sejam mais efetivas e direcionadas. As inscrições no edital estão abertas até o dia 5 de outubro. As instituições de ensino devem submeter as propostas para integrar o observatório. A coordenadora geral de formação docente e valorização das licenciaturas da CAPES, Lorena Lins, dá mais detalhes de como vai funcionar a rede.
7: Essa rede de instituições, ela vai ser selecionada pela CAPES por meio do edital que está aberto, e depois que essa rede tiver aprovada, né, em edital, então ela será a rede que vai monitorar, criar esses indicadores e fazer a avaliação dessas políticas?
5: Segundo Francisco Moraes da Costa Marques, coordenador geral de avaliação, monitoramento e fortalecimento da política de diversidade do MEC, as instituições interessadas não devem deixar para enviar a proposta na última hora.
8: Porque as instituições interessadas têm que apresentar a proposta

0: já com a rede formada. Então tem todo um trabalho prévio que tem que ser feito agora, durante o período de inscrições, para construir essa rede.
1: O edital prevê 8 milhões de reais em bolsas e os projetos poderão durar até 36 meses. Mais informações sobre o edital, as inscrições e os valores das bolsas podem ser obtidas pelo e-mail obeduc.ei@caps.gov.br. Reportagem Luciana Colares de Holanda.
2: E uma dica para quem quer abrir o próprio negócio e foi estudante do FIES, o Fundo de Financiamento Estudantil.
3: Está disponível uma linha de crédito especial para financiar atividades profissionais de quem se formou e está em dia com o pagamento do fundo.
2: O financiamento deve estar na fase de amortização há pelo menos 3 anos ou ter sido quitado a partir de janeiro desse ano.
3: A coordenadora geral de política fiscal do Ministério da Fazenda, Ana Paula Garcia, explica que o crédito funciona como incentivo a quem está com o pagamento em dia.
4: Essa pessoa, ela terminou a graduação, está pagando direitinho, ela já mostrou que ela é uma ótima pagadora e está querendo dar um apoio para ela. Muitas das pessoas que estavam chamando no FIES e eram adquirentes já eram empreendedoras.
2: O limite da linha de crédito para pessoa física é de R$ 80 mil, com até 60 meses para pagar e 6 meses de carência.
3: Já no caso de pessoas jurídicas, o crédito pode chegar até R$ 180 mil, com prazo de até 96 meses.
2: As contratações podem ser feitas pelo Banco do Brasil ou pela Caixa Econômica Federal.
3: Os gabaritos das provas do Exame Nacional para a Certificação de Competências de Jovens e Adultos, o ENSEJA 2026, já podem ser consultados pelos participantes.
2: Os arquivos estão disponíveis no portal do Instituto Nacional de Estudos e Pesquisas Educacionais Anísio Teixeira, o INEP, e organizados por área de conhecimento.
3: Os resultados individuais serão divulgados em 14 de dezembro.
2: O ENSEJA é destinado a jovens e adultos que não concluíram os estudos na idade apropriada, com participação voluntária e gratuita.
3: Para conferir, acesse ensejanacional.inep.gov.br.
2: Começa hoje nova etapa do Censo de Políticas para as Mulheres.
3: A iniciativa vai levantar a estrutura, o funcionamento, a capacidade e a atuação de órgãos públicos para o público feminino.
2: E as informações coletadas vão apoiar o planejamento, o monitoramento e o fortalecimento das políticas para as mulheres.
3: É o que explica Vanessa De Bortoli. Ela é secretária de Avaliação, Monitoramento e Gestão da Informação do Ministério das Mulheres.
5: Hoje, nós não temos nenhuma base nacional atualizada com as informações sobre organismos e secretarias de políticas para as mulheres nos estados nem nos municípios. Logo, nós temos uma lacuna de informação no que se refere à estrutura destes organismos, à sua capacidade de gestão, às dificuldades que são enfrentadas no cotidiano da atuação destes organismos. Logo, o censo, ele vem com o objetivo de cobrir essa lacuna e para isso serão convidados mais de 2 mil organismos e secretarias de políticas para as mulheres no Brasil.
2: O link para preenchimento está sendo enviado pelo Ministério das Mulheres. Quem não recebeu, pode solicitar um novo envio para o e-mail censo@mulheres.gov.br.
3: O prazo para preenchimento do questionário vai até 5 de outubro de 2026.
2: Este mês é conhecido como Setembro Amarelo, uma campanha nacional de valorização da vida e de proteção à saúde mental.
3: Quem precisa de cuidados pode acessar diferentes serviços no Sistema Único de Saúde.
2: É o que vamos ouvir agora na reportagem de Márcia Fernandes.
6: Na região da Ponte Alta, no Gama, a 40 minutos do centro de Brasília, uma fila de pessoas aguarda atendimento no CAPS, Centro de Atenção Psicossocial. Esses locais reúnem diferentes serviços voltados para a saúde mental. Além de psicólogos e psiquiatras, também contam com o trabalho de enfermeiros, terapeutas ocupacionais e assistentes sociais. Essa unidade do Gama disponibiliza ainda outras atividades, como crochê e pintura. A gerente do CAPS, Adriana Câmara, explica que a avaliação de cada paciente é feita de forma individual.
7: O paciente chega e ele é avaliado por uma equipe multi. Né? E dessa avaliação a gente vê a demanda dele, se realmente é demanda para CAPS ou se ele pode ser referenciado para rede. Então a gente vai avaliando, né? Se ele deixou de ter a vida dele minimamente, né, fazer as coisas básicas, então a gente começa a construir um plano terapêutico com ele.
6: Pacientes com problemas relacionados a jogos e apostas e dependentes químicos também encontram acolhimento nos CAPS. Esses centros fazem parte de uma rede de cuidados de promoção da saúde mental, que funciona de forma articulada, de acordo com o diretor do Departamento de Saúde Mental, Álcool e Outras Drogas, do Ministério da Saúde, Marcelo Kimati.
8: A área de saúde mental, hoje, é a maior preocupação de saúde do brasileiro. Ela envolve muitos fenômenos diferentes, muitas formas de expressar. Então, a rede de urgência e emergência, ela tem um componente de atenção à saúde mental. Os consultórios na rua têm um campo forte de atuação de saúde mental junto à população em situação de rua. De uma forma geral, todo o Sistema Único de Saúde, os dispositivos, eles têm um componente de atuação na saúde mental e que funcionam de uma forma articulada e serviços que têm uma especificidade maior.
6: Quando o sofrimento psíquico for persistente, prejudicar a rotina, os estudos, o trabalho ou as relações, é importante buscar atendimento nas unidades básicas de saúde ou direto nos centros de atenção psicossocial. O atendimento pode ser iniciado por escolha própria ou por meio de encaminhamento de outros serviços da rede. Lembrando que o SUS também oferece consultas por teleatendimento em saúde mental para mulheres em situação de violência, mães atípicas e cuidadoras de pessoas com deficiência ou doenças raras. Reportagem Márcia Fernandes.
3: Serviços mediados por aplicativos e plataformas digitais já mobilizam 2 milhões de pessoas no mercado de trabalho.
2: É o que apontam dados da Pesquisa Nacional por Amostra de Domicílios Contínua, divulgados hoje pelo IBGE.
3: Os números mostram um crescimento de 17% desse ramo no terceiro trimestre de 2025.
2: A pesquisa considera trabalhadores que usam plataformas para oferecer serviços profissionais e também os chamados serviços gerais, como pequenos reparos e limpezas domiciliares.
3: Desse total, mais da metade atua no transporte particular de passageiros. O técnico da pesquisa PNAD Contínua, Gustavo Fontes, destaca essa expansão.
9: No Brasil, em 2025, havia aproximadamente 2 milhões de pessoas que realizavam trabalho por meio de plataformas digitais de serviços. Analisando por tipo de aplicativos de serviços, o maior contingente, né, de plataformizadas exercia o trabalho por meio de aplicativos de transporte particular de passageiros. Em seguida, vinham os aplicativos de entrega, né? Observamos que houve um importante crescimento de 9,1% em comparação a 2024. Observa-se um predomínio, né, de trabalhadores por conta própria, né? Quase 87% dos plataformizados. E analisando o perfil sociodemográfico, né, dos ocupados plataformizados no trabalho principal, observa-se mais de 80% desses trabalhadores eram homens, enquanto as mulheres eram apenas 15,6%.
2: No mês de agosto de 2026, o Brasil vendeu para fora um volume maior do que comprou.
3: O saldo da chamada balança comercial ficou em 7 bilhões e 394 milhões de dólares e registrou um crescimento de 23,8% em relação ao mesmo mês do ano anterior.
2: O desempenho foi impulsionado pelo crescimento das exportações no mês, que avançaram quase 12,2%, com destaque para agropecuária, indústria extrativista e de transformação.
3: De janeiro a agosto, a balança apresentou um superávit de mais de 55 bilhões de dólares, com um aumento de 28,2%.
2: Vacine o seu bichinho contra a raiva.
3: Campanha tem como foco as regiões de fronteira, em cooperação com os países vizinhos.
2: A vacinação contra a raiva em cães e gatos é obrigatória por lei no Brasil.
3: A meta é imunizar 28 milhões de animais em todo o país.
10: O objetivo da mobilização é vacinar cães e gatos contra a raiva, principalmente na região de fronteira. De acordo com o diretor do Departamento de Doenças Transmissíveis do Ministério da Saúde, Francisco Edilson Ferreira, a campanha está em andamento em 23 estados, mas com atenção especial ao Acre, Rondônia e Mato Grosso do Sul.
11: A região da fronteira é uma região mais vulnerável para que a gente possa ter reintrodução do vírus, a variante canina, que a gente chama, que é o vírus vírus da variante 1 e 2 da raiva e que circula ainda em países vizinhos como Bolívia e Peru. Então, o objetivo dessa mobilização é a gente garantir uma cobertura vacinal boa nos nossos municípios de fronteira e, ao mesmo tempo, também mobilizar os países vizinhos a também manter essas coberturas altas.
10: O diretor Francisco Edilson lembra que a meta é imunizar 28 milhões de animais em todo o país e que a vacina é a melhor forma de proteção.
11: Para que evite que eles possam adoecer, e a raiva é uma doença praticamente 100% letal após a manifestação de sinais clínicos, então o animal morre, então a gente protege a saúde dos animais e, consequentemente, também a gente protege o ser humano, para que, caso um ser humano entre em contato com um animal e seja agredido, esse animal, a gente tem um risco bem menor dele estar infectado e poder também provocar a doença no ser humano.
10: Há 10 anos, o Brasil não registra a circulação da variante canina da raiva. Os 37 casos de raiva humana ocorridos na última década e são associados a variantes silvestres, e grande parte deles tem o envolvimento de morcegos. Mesmo assim, é importante manter em dia a vacinação de cães e gatos e a vigilância de animais suspeitos, como explica o veterinário Márcio Bicalho.
12: É muito comum, fazendas, cidades muito próximas a áreas ambientais onde você tem esses animais, aí as pessoas têm a mania de deixar o animal solto, né? Criar o cão e o gato à vontade, livre do ambiente, e que os animais entram na área de mata, têm contato com os animais doentes e trazem o vírus para casa, ou com o morcego trazem o vírus para casa.
10: A raiva pode ser letal se não for tratada imediatamente. Em caso de mordida, arranhão ou contato de risco com a saliva de mamíferos, a orientação é lavar o local com água e sabão e procurar um serviço de saúde o mais rápido possível, mesmo que o ferimento pareça pequeno. Reportagem Graziele Bezerra.
2: A Voz pelo Brasil. Hoje vamos viajar pela Estrada Real, que tem 1.630 quilômetros, passando por Minas Gerais, Rio de Janeiro e São Paulo.
3: Ela é muito mais do que um caminho antigo, é um pedaço da história do Brasil que continua vivo.
2: Reconhecida como Monumento Nacional em 2023, a rota guarda as marcas do período colonial, do ciclo do ouro e dos momentos importantes da formação do país.
3: E às vésperas do 7 de setembro, a Estrada Real também ajuda a contar a história de caminhos por onde passaram riquezas, pessoas, ideias e movimentos que ajudaram a transformar o Brasil.
13: Antes do carro, do ônibus e das estradas asfaltadas, era por aqui que viajantes tropeiros e aventureiros cruzavam as montanhas de Minas. Símbolo do auge da mineração, a Estrada Real passa por mais de 180 cidades de Minas Gerais, Rio de Janeiro e São Paulo. Hoje, esses antigos caminhos formam uma das grandes rotas de turismo histórico do Brasil. São mais de 1.600 quilômetros divididos em 4 caminhos: o velho, o novo, o dos diamantes e o do Sabarabuçu. Reconhecida pelo governo federal em 2023 como Monumento Nacional, a Estrada Real nasceu ainda no período colonial. A coroa portuguesa oficializou os caminhos usados para levar o ouro e diamantes das regiões mineradoras até os portos. Séculos depois, o que era caminho de exploração virou roteiro de descoberta. E tem até passaporte para quem quiser registrar a viagem. Gratuito, o passaporte Estrada Real pode ser usado nas versões física ou virtual. Pelo caminho, o viajante coleciona carimbos nas cidades da rota. A influenciadora digital Graziela Guimarães fez a viagem com o marido e, segundo ela, depois do primeiro carimbo, fica difícil parar.
14: Nós nos cadastramos, né, no site da Estrada Real para ter direito ao passaporte, para experiência ser bacana mesmo. A Estrada Real, ele disponibiliza, né, o PDF mostrando todas as cidades que você consegue pegar esse carimbo. A gente conseguiu 21 carimbos passando na cidade.
13: Mas é só deixar os centros históricos para perceber que a Estrada Real não é apenas uma viagem ao passado. É o que conta o guia Felipe Bezerra sobre a Serra do Espinhaço.
15: E a gente tem uma aula de geografia a céu aberto nessa viagem o tempo inteiro. Porque o que o Espinhaço faz? O Espinhaço, ele divide tudo que está à direita da cordilheira do Espinhaço, é a Mata Atlântica. No alto da serra são os campos rupestres. e à esquerda da serra começa o Cerrado Brasileiro. Então, no mesmo dia, você consegue sair do Cerrado, atravessar um campo de altitude e descer para a Mata Atlântica.
13: Há coisas que não aparecem no mapa. Pertinho de Diamantina fica a ervanaria de Marcos Guião. Há 25 anos, ele recebe curiosos pelos aromas e propriedades medicinais de espécies da região.
16: Eu costumo dizer que lá é um jardim de delícias, né? Porque você experimenta uma planta, você sente o cheiro de outra. Ah, essa é doce, essa é azeda, essa é amarga.

0: sabe, outra é salgada, e aí você vai, né, uma viagem, né, de que a gente chama de testes dos sentidos, né? Você vai ver o cheiro, você vai ver a cor, você vai ver o gosto. Então, o tempo todo é uma área pequena que você faz um passeio que termina no pé da cachoeira da cidade.
1: Ei, trembão!
2: Na Estrada Real, cada um pode escolher o caminho, o ritmo e a experiência. Pode ser de carro, a pé, de bicicleta, uma trilha, uma mesa com comida mineira. Talvez seja essa a melhor lembrança que o viajante leva da Estrada Real, que alguns caminhos não servem apenas para levar a um destino. Segundo o guia Felipe Bezerra, servem para a gente descobrir o que existe pelo caminho.
0: Os principais atrativos que eu brinco são os diamantes do caminho e o ouro do caminho são as pessoas. São as pessoas com quem a gente convive, com quem a gente apresenta, porque acaba que elas são tão atrativas para quem recebe quanto quem recebe é atrativo para elas, sabe?
2: Com sonorização de Reinaldo dos Santos, reportagem Karine Melo.
3: E, na próxima sexta-feira, a gente continua a nossa viagem pelo Brasil. Nossa parada será no Parque Nacional da Serra da Capivara, no Piauí.
4: Criado em 1979, o local foi reconhecido como Patrimônio Cultural da Humanidade pela Unesco em 1991.
3: E essas foram as notícias do governo federal.
4: Fique agora com as notícias do Poder Judiciário e do Congresso Nacional. Boa noite, um bom fim de semana.
3: A gente volta segunda-feira. Boa noite.
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7: Presidente do Supremo participa de cerimônia no Planalto de criação de fundos para a Justiça Federal e STJ.
8: Justiça barra candidatura de José Roberto Arruda ao governo do Distrito Federal.
7: Patroa que mantinha empregada doméstica em regime de trabalho escravo volta a ter o nome na lista suja do governo.
8: Boa noite, eu sou Arthur Filho.
7: E eu sou Walter Lima.
8: O presidente do STF, do CNJ, ministro Edson Fachin, participou na manhã de hoje de uma cerimônia no Palácio do Planalto para a sanção de leis que criam e reestruturam fundos especiais do sistema de justiça, com destaque para o Fundo Especial da Justiça Federal e o Fundo Especial do Superior Tribunal de Justiça.
7: Ao final do discurso que fez durante evento no Planalto, o ministro Edson Fachin fez um pronunciamento sobre o momento vivenciado pelo Supremo Tribunal Federal. Vamos ouvir.
9: As instituições da República precisam ser preservadas. Nenhuma autoridade está acima da Constituição. Nenhum poder está acima da lei. Não haverá precipitação, mas tampouco omissão. A resposta institucional será firme, proporcional e rigorosa. Os acontecimentos recentes demonstram o acerto e a urgência de três metas de nossa gestão: a adoção de um código de ética, o fim do inquérito das fake news e a modernização do sistema de justiça.
8: Sancionada hoje a nova lei de custas da Justiça Federal e do Superior Tribunal de Justiça.
7: O presidente do SDJ, ministro Luiz Felipe Salomão, participou da cerimônia com outras autoridades dos três poderes. Fátima Uchoa.
10: Segundo o ministro Salomão, a nova lei atualiza um modelo vigente há mais de duas décadas e contribui para ampliar o acesso da população à Justiça Federal, inclusive estabelece critérios para a gratuidade da justiça. Ele ainda destacou que a mudança busca ampliar o acesso aos serviços oferecidos, por exemplo, ao aposentado, à mãe que pede o benefício para o filho com deficiência, ao agricultor familiar e ao pescador artesanal. Ainda segundo o presidente do STJ, a nova lei protege os mais vulneráveis, estabelece a cobrança proporcional das custas processuais para causas de maior valor e transforma os recursos arrecadados em serviços para a sociedade.
8: Após acolher pedido do Ministério Público Eleitoral, Justiça barra candidatura de José Roberto Arruda ao governo do Distrito Federal.
7: O candidato foi considerado inelegível em razão de 6 condenações por improbidade administrativa. Vanessa Pereira.
11: A decisão do Tribunal Regional Eleitoral do Distrito Federal considera 6 condenações do ex-governador por atos dolosos de improbidade administrativa. Segundo o tribunal, as condenações são sucessivas e autônomas, por isso foi aplicada a regra que limita a restrição dos direitos políticos a até 12 anos. O tribunal apontou que a inelegibilidade pode ser contada a partir de 2018 ou da condenação mais recente, de junho de 2026. A defesa ainda pode recorrer ao TSE. Até uma decisão definitiva, Arruda pode continuar em campanha, inclusive no horário eleitoral.
8: Patroa que mantinha a mulher em condição análoga à escravidão volta a ter nome na lista suja do trabalho escravo.
7: A decisão é do Tribunal Superior do Trabalho. Marla Lacerda.
12: A empregadora, esposa de um desembargador em Santa Catarina. Ela mantinha em casa uma empregada doméstica que não recebia salário nem tirava folga. Essa situação fez o nome da patroa parar na lista suja do governo federal, mas o Tribunal Regional do Trabalho retirou. Diante disso, a Advocacia Geral da União acionou o TST, que anulou o processo do TRT, fazendo o nome da patroa voltar à lista suja.
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8: A você, uma boa noite.
7: Tenha um ótimo fim de semana.
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13: Eu sou Paula Groba e estes são os destaques de hoje do Jornal do Senado, que começa agora. O Senado aprova a proposta que reduz juros do seguro rural. Avançam novas regras para publicidade de apostas online. Sugestão de cidadão vira projeto para regulamentar psicoterapia. Boa noite. Para quem vive da produção no campo, ter acesso a crédito e proteção contra prejuízos pode fazer toda a diferença. Para facilitar esse acesso, o Senado aprovou uma proposta que reformula o seguro rural no Brasil, com previsão de juros menores e prioridade para produtores em operações de crédito. A medida também muda as regras de acesso ao seguro. Repórter Pedro Pince.
14: O custo do seguro será bancado por um fundo com recursos públicos. Chamado de Fundo Catástrofe, ele está previsto em lei desde 2010, mas nunca funcionou por falta de recursos contínuos e de regulamentação. Agora, o projeto busca suprir essa lacuna e prevê a administração do fundo por pessoa jurídica, da qual poderão participar, na condição de cotistas, as sociedades seguradoras, as sociedades cooperativas de seguros, as sociedades resseguradoras, empresas da cadeia produtiva do agronegócio e cooperativas da produção agropecuária. O texto também cria novos benefícios para as operações de crédito rural que têm a proteção do seguro. As mudanças feitas pela Câmara foram principalmente para detalhar as regras do seguro quando ele for usado como garantia em empréstimos rurais. A autora da proposta, a senadora Tereza Cristina, do Progressistas de Mato Grosso do Sul, lembrou que os produtores rurais esperavam a aprovação da proposta.
15: Ou seja, o seguro rural, com certeza, ele vai contribuir para a estabilidade da renda agrícola, e é isso que nós precisamos. E para também a segurança alimentar do nosso país, reduzindo a vulnerabilidade do produtor, estabilizando as cadeias produtivas e fortalecendo a resiliência do setor frente às mudanças climáticas.
14: Para contar como garantia de empréstimo do setor rural, o banco poderá exigir que a apólice de seguro contenha algumas cláusulas específicas, como cessão fiduciária, em que o devedor transfere temporariamente a titularidade de um direito ou crédito ao credor até que a dívida seja paga. O texto segue agora para a sanção presidencial.
13: Senadores também aprovaram regras mais claras para a regularização de propriedades embargadas por crime ambiental. Pelo projeto, se o órgão ambiental não se manifestar sobre o acordo de regularização em 60 dias, o proprietário pode voltar a produzir. Repórter Raíssa Abreu.
16: A proposta teve como relator o senador Zequinha Marinho, do Podemos do Pará, e prevê que o órgão ambiental informe os proprietários vários infratores sobre a possibilidade do acordo de regularização logo na notificação da irregularidade. Com 60 dias sem resposta do órgão ambiental, o produtor

0: Volta à atividade. O autor, senador Sérgio Petecão, do PSD do Acre, disse que a medida vai beneficiar especialmente os pequenos produtores.
1: Hoje, os órgãos dão-lhe um embargo de gaveta de 3, 4, 5 anos, essa pessoa fica totalmente impossibilitada de fazer qualquer coisa. Porque, da forma que nós estamos hoje, é uma luta desigual com os nossos produtores.
0: O projeto foi enviado à Câmara dos Deputados.
2: Na Amazônia, chegar até uma escola pode ser um desafio. Grandes distâncias, transporte difícil e falta de infraestrutura são alguns dos obstáculos enfrentados pela educação na região. Para levar em conta essas diferenças, a Comissão de Assuntos Econômicos aprovou a criação do Fator Amazônico para a Educação Básica. A proposta prevê que a distribuição de recursos federais considere as particularidades da Amazônia Legal. Repórter Marcela Cunha.
3: A proposta cria um índice, o Fator Amazônico, para que a distribuição de recursos federais leve em conta características como as grandes distâncias, a baixa densidade populacional e as dificuldades de transporte e infraestrutura. Durante a discussão, o senador Oriovisto Guimarães, do PSDB do Paraná, questionou se o aumento dos recursos destinados à Amazônia poderia reduzir o que é aplicado em outras regiões. Relator do projeto, o senador Eduardo Braga, do MDB do Amazonas, afirmou que a proposta pretende considerar os custos específicos sem prejudicar os demais estados.
4: Imagine o transporte escolar em um estado que tem 1,5 milhão de quilômetros quadrados e com um vazio demográfico tão grande. Isso, obviamente, não tirará recurso de outras regiões.
3: O índice será aplicado ao Fundeb e a programas federais de alimentação e transporte escolar, transferência direta de dinheiro às escolas, educação infantil e infraestrutura, entre outros. A proposta segue agora para a Comissão de Educação, onde será analisada em decisão final.
2: Elas estão nas redes sociais, nos uniformes de times e até em propagandas com influenciadores, as apostas online. Mas esses tipos de jogos podem ganhar novas regras de publicidade e de proteção aos cidadãos. A Comissão de Ciência e Tecnologia aprovou um projeto que proíbe propagandas e patrocínios de bets e cria mecanismos para limitar perdas e evitar o jogo compulsivo. As informações com Patrícia Oliveira.
5: O texto proíbe propaganda de apostas em rádio, televisão, redes sociais e outras plataformas, além do patrocínio a clubes, competições esportivas, atletas e influenciadores. A proposta também prevê mecanismos de proteção, como autoexclusão, limites de depósitos e perdas e alertas sobre os riscos do jogo compulsivo. Outra novidade, destacada pelo relator, senador Alessandro Vieira, do MDB de Sergipe, é a classificação de jogos considerados de risco excessivo à saúde, que terão a oferta proibida, como os de ciclos rápidos e repetitivos e de resultados aleatórios, que estimulam o jogador a continuar apostando.
6: Consiste no deslocamento do foco regulatório da mera comunicação comercial para o desenho do produto.
5: O projeto também cria um novo tipo de crime para quem divulgar apostas de operador que não seja autorizado. Para influenciadores, atletas e pessoas famosas, a pena poderá ser maior. A proposta segue para análise da Comissão de Assuntos Sociais.
2: Afinal, quem é que pode exercer a psicoterapia no Brasil? Essa é a discussão que chega agora ao Senado. Uma sugestão apresentada por um cidadão que restringe a prática a psicólogos e psiquiatras foi transformada em projeto de lei pela Comissão de Direitos Humanos e Legislação Participativa. A reportagem é de Márcio Maturana.
7: A psicoterapia só poderá ser praticada por psicólogos e psiquiatras, segundo uma sugestão de cidadão que virou projeto de lei e começa a ser discutida agora no Senado. A sugestão legislativa apresentada no portal E-Cidadania em 2024 por Ícaro de Almeida Vieira foi aprovada na Comissão de Direitos Humanos com parecer favorável da senadora Mara Gabrilli, do PSD de São Paulo.
8: Restringir o exercício de tais práticas a esses profissionais contribuirá para garantir que as intervenções que não são isentas de riscos aos pacientes sejam balizadas pelos pressupostos científicos da psicologia e da psiquiatria.
7: Qualquer cidadão pode apresentar ideia legislativa no portal senado.leg.br/e-cidadania. Se receber pelo menos 20 mil apoios em 4 meses, vira sugestão legislativa e é analisada pela Comissão de Direitos Humanos. Se aprovada, se transforma em projeto de lei.
2: Com trabalhos técnicos de Eliseu Caires, o Jornal do Senado fica por aqui. Acompanhe agora as notícias do Tribunal de Contas da União e da Câmara dos Deputados. Boa noite e um bom fim de semana.
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3: O Tribunal de Contas da União avaliou a oferta e a demanda profissional nas áreas de ciência, tecnologia, engenharia e matemática no Brasil. A auditoria mostrou que o país tem dificuldades para formar e aproveitar esses profissionais. A fiscalização apontou baixa qualidade da formação básica, pouca procura pelo ensino técnico e altas taxas de evasão em cursos de nível superior. O TCU também identificou que a formação oferecida pelas instituições de ensino nem sempre atende às necessidades do mercado de trabalho. Outra falha é a falta de coordenação entre as políticas de educação, trabalho e inovação. O tribunal recomendou que o governo crie um grupo para coordenar as áreas e elabore plano estratégico para a formação de profissionais. Saiba mais em tcu.gov.br.
9: 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Jornal Câmara dos Deputados. Câmara institui política para incentivar a produção de alimentos orgânicos.
5: Parlamentares ratificam acordo internacional para impedir a pesca ilegal.
9: Plenário cria universidades federais no Amapá, no Rio e em Minas Gerais.
5: Boa noite. A Câmara aprovou a criação de 3 universidades federais. O repórter Marcelo Lascher traz mais informações sobre as novas unidades de ensino superior.
10: A Câmara dos Deputados aprovou projetos do governo que criam 3 novas universidades federais. Um dos projetos aprovados transforma os Centros Federais de Educação Tecnológica de Minas Gerais e do Rio de Janeiro, respectivamente, na Universidade Federal de Ciência e Inovação de Minas Gerais e na Universidade Federal de Ciência e Inovação do Rio de Janeiro. As 2 novas instituições vão atuar no nível superior e na formação profissional técnica de nível médio. As novas universidades vão aproveitar a estrutura já existente. Tanto o Cefet de Minas Gerais quanto do Rio de Janeiro têm unidades em 8 municípios. De acordo com o governo, transformar Cefetes em universidades favorece parcerias, obtenção de recursos e novos programas de pós-graduação. O relator, deputado Rogério Correia, do PT de Minas Gerais, resumiu os objetivos da proposta.
11: A proposição lista os objetivos das instituições e reafirma o compromisso em atuar ao nível superior, mas também na formação profissional técnica de nível médio.
10: O plenário também aprovou o projeto que cria a Universidade Federal da Fronteira Norte. A instituição será criada a partir do desmembramento da Universidade Federal do Amapá, a Unifap, e será sediada no município de Oiapoque. A justificativa do governo ao propor o desmembramento da Unifap e criação da Universidade Federal da Fronteira Norte é a necessidade de expandir as atividades acadêmicas que contribuam para o desenvolvimento da região. A proximidade da fronteira com a Guiana Francesa também foi apontada como importante para fortalecer a cooperação acadêmica e científica entre Brasil e França. Outra justificativa é a demanda por profissionais capacitados para pesquisa de petróleo na costa do Amapá. De acordo com o governo, a criação da nova universidade não terá impacto orçamentário este ano, já que vai aproveitar a estrutura já existente. Já para o ano que vem e 2028, os gastos são estimados em R$20 milhões por ano, recursos que serão previstos no orçamento. A criação das 3 universidades foi criticada pela oposição, como o deputado Luiz Carlos Raul, do Podemos do Paraná.
12: Evidentemente, meu partido não vai ser contra a criação de uma universidade. Mas cá entre nós, né? O projeto chegou dia 10 de agosto, dentro do período eleitoral. É evidente um projeto eleitoreiro.
10: Já deputados da base do governo defenderam a necessidade de criação de novas universidades federais, principalmente no interior. Foi o que disse o deputado Chico Alencar, do PSOL do Rio de Janeiro.
13: Então é muito importante tomarmos essas medidas nesse sentido, de constituir uma universidade que opere nos ditames constitucionais, ensino, pesquisa e extensão e gestão democrática.
10: Os projetos que criam a Universidade Federal da Fronteira Norte e as universidades federais de Ciência e Inovação de Minas Gerais e do Rio de Janeiro seguiram para análise do Senado. Da Rádio Câmara de Brasília, com informações de Antônio Vital, Marcelo Larche.
5: Depois de passarem na Câmara, os projetos que criam as universidades federais também foram aprovados pelo Senado e enviados à sanção presidencial.
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9: Saúde.
15: Dr. Fernando Máximo, do PL de Rondônia, repudia restrições da Anvisa ao uso da polilamina, desenvolvida pela cientista Tatiana Sampaio após 30 anos de pesquisas. Produzida a partir de uma proteína extraída da placenta, a substância tem potencial para regenerar a medula espinhal.
5: De acordo com o Dr. Fernando Máximo, a Anvisa limitou a aplicação da molécula a 72 horas após o trauma e a certas lesões. O parlamentar cita casos de recuperação após meses do acidente e defende o acesso ao tratamento experimental.
9: Previdência.
15: A Comissão de Previdência Social e Família aprovou o projeto que cria o Auxílio Mãe Atípica e estabelece um benefício de R$ 600 mensais. Carla Dixon, do PL do Rio Grande do Norte, comemora a aprovação, mas defende que o valor seja elevado para um salário mínimo.
5: A deputada quer garantir ainda o acesso à assistência e a outros benefícios sociais, ampliando a proteção a famílias com casos de neurodivergência. Carla Dixon observa que as mães atípicas precisam de apoio efetivo, já que enfrentam abandono, perda de emprego e falta de terapias.
9: Trabalho.
15: A Câmara aprovou dois projetos que fortalecem a estrutura da Justiça do Trabalho nos estados do Ceará e do Rio Grande do Sul. O repórter Antônio Vital acompanhou a votação.
16: A Câmara dos Deputados aprovou dois projetos que ampliam a estrutura da Justiça do Trabalho. Os dois foram enviados ao Congresso pelo Tribunal Superior do Trabalho. Um deles autoriza a criação de 51 cargos no Tribunal Regional do Trabalho da 7ª Região, sediado em Fortaleza, no Ceará. A proposta prevê 5 vagas de juiz do trabalho substituto, 31 de analista judiciário e 15 de técnico judiciário. As despesas são estimadas em R$ 12 milhões. O segundo projeto aumenta o quadro do Tribunal Regional do Trabalho da 4ª Região, com sede em Porto Alegre, no Rio Grande do Sul. O texto prevê a criação de 16 vagas para juízes do trabalho substitutos, 7 cargos em comissão e 165 funções comissionadas. A medida também transforma 48 cargos de chefia de gabinete em cargos de assessor. O custo anual é de R$ 18 milhões. Nos dois casos, a justificativa é de que as varas do trabalho apresentam déficit de pessoal e enfrentam aumento constante de ações judiciais. As duas propostas renderam debate no plenário. O deputado Kim Kataguiri, do Missão de São Paulo, criticou o aumento de gastos.
17: A gente está falando aqui de criar mais cargos dentro da justiça trabalhista, que é o ramo da nossa justiça, dos mais ineficientes que nós temos hoje. E, mais uma vez, eu acho que este plenário tem de se comprometer a não criar mais nenhum cargo no judiciário brasileiro, considerando que nós temos o judiciário mais caro do mundo.
16: O governo defendeu a aprovação dos dois projetos, como explicou o deputado Bongás, do PT do Rio Grande do Sul.
18: Se trata de estruturação das varas do trabalho. O que nós temos ouvido muitas vezes, e quando essa casa votou a reforma trabalhista, ela tratou de anular proteção para os trabalhadores. Então, nessa situação, nós defendemos para que a estrutura da Justiça do Trabalho, ela seja forte para garantir direitos.
16: Os dois projetos serão encaminhados para análise do Senado. Da Rádio Câmara de Brasília, Antônio Vital.
5: Talíria Petroni, do PSOL do Rio de Janeiro, defende o fim da escala 6x1 como parte da luta histórica pela redução da jornada de trabalho. A deputada lembra que a Constituição reduziu a jornada semanal de 48 para 44 horas, apesar das previsões de que a mudança provocaria desemprego.
15: Talíria Petroni avalia que os ganhos de produtividade e os avanços tecnológicos devem permitir mais tempo livre aos trabalhadores sem redução salarial. Ela cita acidentes, mortes e afastamentos por transtornos mentais relacionados ao trabalho para reforçar a necessidade de combater a sobrecarga.
5: Reginaldo Lopes, do PT de Minas Gerais, acredita que a redução da jornada de trabalho para 40 horas semanais trará mais qualidade de vida e produtividade. O deputado ressalta que o descanso é fundamental para prevenir afastamentos

0: qualificação.
1: De acordo com o Reginaldo Lopes, a medida beneficia principalmente trabalhadores vulneráveis e sem força sindical. O parlamentar também afirma que não há estudos técnicos que comprovem que a redução da jornada trará prejuízos econômicos ao país.
2: Relações Exteriores.
0: O plenário da Câmara aprovou acordo internacional voltado para impedir a pesca ilegal. Confira os detalhes com a repórter Ana Raquel Macedo.
3: A Câmara dos Deputados aprovou o texto do acordo internacional assinado pelo Brasil, destinado a impedir a pesca ilegal. É o primeiro acordo internacional sobre o assunto, com foco específico no controle dos portos como ferramenta de combate à pesca ilegal, não declarada e não regulamentada. Esse tipo de atividade ilegal prejudica os ecossistemas marinhos e os meios de subsistência das comunidades que dependem da pesca. O acordo foi assinado em 2009, na Conferência da Organização das Nações Unidas para a Alimentação e a Agricultura, a FAO, na Itália. De acordo com o organismo internacional, a pesca ilegal é responsável pela captura de 11 a 26 milhões de toneladas de pescados por ano, com perdas econômicas anuais entre 10 e 23 bilhões de dólares. Os países que assinaram o acordo se comprometem a impedir que embarcações envolvidas em pesca ilegal utilizem portos ou desembarquem suas cargas, o que dificulta a entrada do pescado de origem ilícita nos mercados nacionais e internacionais e reduz os incentivos econômicos à continuidade dessas operações. Se houver prova suficiente da atividade ilegal, o país deve não só recusar a entrada ou o uso do porto, mas também comunicar aos demais países e organizações competentes sobre o ocorrido. De acordo com o relator do texto, o deputado Alencar Santana, do PT de São Paulo, a adesão ao acordo é estratégica para o Brasil. Do ponto de vista ambiental, fortalece os instrumentos de conservação dos recursos marinhos. E do ponto de vista econômico, protege a pesca artesanal e industrial nacional da concorrência desleal. O acordo foi aprovado de maneira simbólica pelo plenário, sem votos contrários. Para a deputada Érica Cocai, do PT do Distrito Federal, o Brasil se une à comunidade internacional para impedir esse tipo de atividade.
4: Esse é um acordo internacional para a preservação dos biomas, preservação da pesca e eliminação da pesca ilegal. E esse acordo possibilita esta unidade internacional, ou o Brasil se inserir numa unidade internacional para impedir que haja a pesca ilegal. E o dano da pesca ilegal é absolutamente concreto.
3: O texto do acordo internacional destinado a impedir a pesca ilegal seguiu para a análise do Senado. Da Rádio Câmara de Brasília, com informações de Antônio Vital, Ana Raquel Macedo.
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2: Justiça.
1: Para Bia Kisses, do PL do Distrito Federal, as investigações da Polícia Federal apontam o envolvimento do gabinete do ministro Alexandre de Moraes em contratos de prestação de serviços para o Banco Master. No entendimento da deputada, a gravidade das denúncias ultrapassa limites legais e morais.
0: Bia Kisses argumenta ainda que as denúncias de censura e de perseguição contra opositores evidenciam a crise de credibilidade da cúpula do judiciário. Na visão da parlamentar, a um enfraquecimento do devido processo legal no país.
1: Sargento Faur, do PL do Paraná, pede o afastamento do ministro Alexandre de Moraes e do procurador-geral da República, Paulo Gonê, para a investigação de possíveis conflitos de interesse no caso envolvendo o empresário Daniel Vorcaro e o Banco Master.
0: Para sargento Faur, os serviços descritos pelo escritório da mulher do ministro Alexandre de Moraes a Daniel Vorcaro não justificam os mais de 129 milhões de reais cobrados. Sobre Gonê, o deputado diz que o procurador deveria ser impedido de analisar casos nos quais seu nome esteja envolvido.
1: Jandira Fegali, do PCdoB do Rio de Janeiro, cobra a instalação de uma CPI para investigar o Banco Master. A deputada afirma que parlamentares governistas assinaram o requerimento, mas apontam que um acordo político na Câmara impediu a abertura da investigação.
0: Jandira Fegali pede que as apurações sobre o Banco Master alcancem de forma isonômica autoridades e parlamentares citados no caso. Ela também questiona a atual relatoria do processo no STF diante de informações sobre encontros com dirigentes da instituição financeira.
1: Na avaliação de Ranieri Paulino, do Republicanos da Paraíba, o STF precisa resgatar a neutralidade e o devido distanciamento das partes. O congressista cobra postura imparcial e integridade dos magistrados superiores para preservar a credibilidade do judiciário.
0: Ranieri Paulino ressalta a importância de defender a imagem das instituições democráticas acima de divergências partidárias ou ideológicas. Para o deputado, o Congresso e os tribunais devem manter uma atuação firme na apuração de desvios e no resgate da confiança da população.
1: Aloysio Mendes, do Republicanos, acusa o ministro do Supremo Tribunal Federal, Flávio Dino, de interferir na política do Maranhão. O parlamentar alega que o magistrado atua indevidamente em processos judiciais contra seus adversários políticos.
0: Aloysio Mendes aponta o que considera abusos judiciais, como o afastamento de um conselheiro do Tribunal de Contas do Maranhão e o descumprimento do sigilo da fonte jornalística. O deputado defende o respeito ao devido processo legal para assegurar a estabilidade no estado.
2: Agricultura.
1: Os deputados aprovaram um projeto que estimula a produção de alimentos orgânicos. O repórter Antônio Vital acompanhou a votação.
6: O plenário da Câmara aprovou o projeto que cria uma política nacional de agroecologia e produção orgânica, com a previsão de preferência nas compras públicas para produtos orgânicos da agricultura familiar, linhas de crédito e mecanismos de garantia de preços. O projeto foi apresentado pelo deputado Valmir Assunção, do PT da Bahia, e recebeu parecer favorável do relator, deputado Padre João, do PT de Minas Gerais. O projeto define princípios e diretrizes para o plano, propõe as fontes de financiamento e cria um sistema de certificação de produtos de base agroecológica. Entre os objetivos da proposta estão a oferta e o consumo de alimentos sem resíduos químicos danosos à saúde e o desenvolvimento de sistemas agrícolas sustentáveis. A Política Nacional de Agroecologia e Produção Orgânica também prevê outros instrumentos para expandir a produção agroecológica. Entre eles estão o seguro rural para a agricultura familiar, subsídios para os produtos, monitoramento de agrotóxicos e fertilizantes sintéticos na água e nos alimentos e a oferta de cursos técnicos de nível médio e superior de agroecologia. O projeto prevê ainda que regulamento do governo vai estabelecer um sistema participativo de certificação da produção agroecológica, com selo destinado prioritariamente aos agricultores familiares, povos e comunidades tradicionais. O projeto foi criticado pela deputada Adriana Ventura, do Novo de São Paulo.
7: O projeto, ainda que bem intencionado, uma vez que reconhece a agroecologia para produção sustentável, incentiva pesquisa e inovação, os instrumentos que ele usa para chegar nesse projeto é intervenção estatal excessiva, compras públicas que são dirigidas porque exige prioridade e não se baseando em preço e eficiência, dá incentivo fiscal sem análise de custo.
6: De acordo com a proposta, o plano para estimular a agricultura orgânica receberá recursos do orçamento e será implementado pelo governo federal com a cooperação de estados e municípios. O governo fica ainda autorizado a criar linhas de crédito para financiar a produção, beneficiamento e comercialização de alimentos orgânicos ou agroecológicos e do extrativismo sustentável, bem como para a implantação de projetos de geração de energia alternativa e renovável. O relator da proposta, deputado Padre João, falou da importância de ter uma política articulada para estimular a produção de alimentos saudáveis.
8: Eu venho acompanhando há mais de 20 anos a questão da produção do nosso país e com estudos de várias universidades, a gente tem acompanhado a importância que é ter essa política mais estruturante, que incentive de fato um alimento que garanta saúde e vida para o nosso povo.

0: saber que a segurança alimentar, alimentos saudáveis, é muito importante.
1: O projeto que cria uma política nacional de agroecologia e produção orgânica seguiu para análise do Senado. Da Rádio Câmara de Brasília, Antônio Vital.
2: Habitação.
3: Hildo Rocha, do MDB do Maranhão, afirma que a meta de contratação de 50 mil moradias rurais previstas para este ano não vai se concretizar. Ele propõe a criação de um novo cadastro de reserva com a possibilidade de outras entidades já aprovadas serem chamadas.
4: Segundo o deputado, nesta nova etapa do Minha Casa Minha Vida Rural, apenas 20 mil contratos foram contemplados. Hildo Rocha espera que o governo federal aceite a proposta da Federação das Entidades de Habitação Social do Norte e Nordeste do Brasil para beneficiar outras 20 mil famílias rurais ainda neste ano.
3: Termina agora o jornal Câmara dos Deputados, produzido pela Rádio Câmara, com trabalhos técnicos de Everson Urani e a apresentação de José Carlos Andrade e Luciana Vieira. Uma boa noite para você e um bom fim de semana.
4: Uma ótima noite e um excelente feriado também. A Voz do Brasil volta na terça-feira.
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13: Uma ótima noite para você que tá aí acompanhando o nosso programa, o Fica Conosco, Senhor. De agora até meia-noite, temos aí músicas cristãs, momentos de oração, momentos de meditação. Sejam bem-vindos. Daqui a pouquinho você que tá em casa vai estar com a gente rezando o Santo Terço em Família, os Mistérios Dolorosos. Vamos ter o nosso papo cabeça, o Vinde Verde, a leitura orante da Palavra de Deus com o Padre Dondice. Tem também para você que tá aí ouvindo a Voz do Pensamento, Frei Flamengo Henrique, e a nossa Quaresma. Quaresma de São Miguel. Bom, bora juntos então nessa sexta-feira acompanhando a nossa programação. Sejam bem-vindos. Vamos começar com o Evangelho do dia. O Evangelho

0: e bebem. Jesus, porém, lhes disse: os convidados de um casamento podem fazer jejuns enquanto o noivo está com ele. Mais dias virão em que o noivo será tirado do meio deles. Então, naqueles dias, eles jejuarão. Jesus contou-lhes ainda uma parábola. Ninguém tira o retalho de roupa nova para fazer remendo em roupa velha. Senão, irá rasgar a roupa nova e o retalho novo não continuará com a roupa velha. Ninguém coloca vinho novo em odres velhos, porque senão o vinho novo arrebenta os odres velhos e se derrama, e os odres se perdem. Vinho novo deve ser colocado em odres novos. E ninguém, depois de beber vinho velho, deseja vinho novo, porque diz: o velho é melhor. Palavra da salvação.
1: Obrigado, Zé. Forte abraço, meu irmão. A gente agradece, viu, mais uma vez por esse abençoado evangelho. Contamos com você amanhã. E você continua ligado, acompanhando a Rádio da Família. Vamos ouvir a primeira música, na sequência, o nosso texto em família.

0: 8:12, é chegado esse momento abençoado de oração, meditação, do Santo Terço em Família. Hoje os Mistérios Dolorosos com os amigos da comunidade Menino Jesus de Praga, lá do Poço Rico, né? Evandro, o João Carlos e o nosso amigo Urbano vão estar rezando com a gente. Evandro, boa noite, seja bem-vindo.
1: Boa noite, Magno. Mais uma vez aqui, juntos, para juntos estarmos rezando o Santo Terço, né? Nós três aqui da comunidade, junto com você e o pessoal do lado de lá.
0: Muito bem, seja bem-vindo, obrigado pela participação com a gente e disponibilidade, viu, João? É, Evandro, né? Nosso amigo João Carlos, seja bem-vindo, meu irmão.
2: É um prazer mais uma vez estar aqui, né, o Mário? Rezando, né, o nosso Santo Terço e podendo catequizar pelo rádio, né, ao longo da nossa peregrinação aí.
0: Muito bem, meu irmão. Obrigado pela presença também. Nosso amigo Urbano, obrigado. Seja bem-vindo também, Urbano.
3: Ô, Magno, eu que agradeço mais uma vez pela oportunidade. É, e para nós tem sido muito, muita fé esse trabalho que nós estamos fazendo, divulgando na nossa paróquia, né? E podendo, como o João falou, podendo levar aí para toda a comunidade, para todos os ouvintes, esse momento de oração.
0: Muito bem. Bom,

0: você que tá em casa, participa com a gente, reza, deixando as intenções. O WhatsApp tá aí, é o 988976570. E querendo você, você vai ligar no nosso 32329225, tá bom? O telefone vai estar disponível a cada mistério. Sendo da sua vontade, você liga e a gente fala ao vivo aqui no nosso Santo Terço, tá bom? Damos início à oração do terço em família. Reze conosco.
1: Em nome do Pai, do Filho e do Espírito Santo. Amém. Amém. Vinde, Espírito Santo, enchei os corações dos vossos fiéis e acendei neles o fogo do vosso amor. Enviai o vosso Espírito e tudo será criado e renovareis a face da terra. Oremos. Ó Deus, que instruíste os corações dos vossos fiéis com a luz do Espírito Santo, fazei que apreciemos retamente todas as coisas segundo o mesmo Espírito e gozemos sempre da sua consolação. Por Cristo nosso Senhor. Amém.
2: Divino Jesus, nós vos oferecemos este santo terço que vamos rezar, meditando nos mistérios de nossa redenção. Concedei-nos, por intercessão da Virgem Maria, Mãe de Deus e Nossa Mãe, as virtudes que nos são necessárias para bem rezá-lo e a graça de ganharmos as indulgências desta santa devoção. Oferecemos particularmente em desagravo dos pecados cometidos contra o Santíssimo Coração de Jesus e o Imaculado Coração de Maria, pela paz no mundo, pela conversão dos pecadores, pelas almas do purgatório, pelas intenções do Papa Leão XIV, pelo nosso arcebispo metropolitano Dom Marco Aurélio Gubbiotti, pelo aumento e santificação do clero, pela santificação das famílias, por aqueles que pediram nossas orações, por todas as nossas intenções particulares, pela paz no Brasil e no mundo.
1: Creio em Deus Pai Todo-Poderoso, Criador do céu e da terra, e em Jesus Cristo, seu único Filho, nosso Senhor, que foi concebido pelo poder do Espírito Santo, nasceu da Virgem Maria, padeceu sob Pôncio Pilatos, foi crucificado, morto e sepultado, desceu à mansão dos mortos, ressuscitou ao terceiro dia, subiu aos céus, está sentado à direita de Deus Pai Todo-Poderoso, donde há de vir julgar os vivos e os mortos. Creio no Espírito Santo, na Santa Igreja Católica, na comunhão dos santos, na remissão dos pecados, na ressurreição da carne e na vida eterna. Amém.
2: Pai nosso que estais nos céus, santificado seja o vosso nome. Venha a nós o vosso reino. Seja feita a vossa vontade, assim na terra como no céu.
1: O pão nosso de cada dia nos dai hoje. Perdoai as nossas ofensas, assim como nós perdoamos a quem nos tem ofendido. E não vos deixeis cair em tentação, mas livrai-nos do mal. Amém.
2: Em honra a Deus Pai, que nos criou. Ave Maria, cheia de graça, o Senhor é convosco. Bendita sois vós entre as mulheres, e bendito é o fruto do vosso ventre, Jesus.
1: Santa Maria, Mãe de Deus, rogai por nós, pecadores, agora e na hora de nossa morte. Amém.
2: Em honra a Deus Filho, que nos remiu dos pecados. Ave Maria, cheia de graça, o Senhor é convosco. Bendita sois vós entre as mulheres, e bendito é o fruto do vosso ventre, Jesus.
1: Santa Maria, Mãe de Deus, rogai por nós, pecadores, agora e na hora de nossa morte. Amém.
2: Em honra ao Espírito Santo, que nos santifica. Ave Maria, cheia de graça, o Senhor é convosco. Bendita sois vós entre as mulheres, e bendito é o fruto do vosso ventre, Jesus.
1: Santa Maria, Mãe de Deus, rogai por nós, pecadores, agora e na hora de nossa morte. Amém. Glória ao Pai, ao Filho e ao Espírito Santo.
2: Assim como era no princípio, agora e sempre. Amém.
1: Ó Maria, concebida sem pecado,
2: rogai por nós que recorremos a vós.
1: Ó meu bom Jesus,
2: perdoai-nos, livrai-nos do fogo do inferno, levai todas as almas para o céu.

0: e socorrei principalmente as que mais precisarem da vossa infinita misericórdia.
1: Pai nosso que estais no céu, santificado seja o vosso nome.
2: Muito bem, a gente segue por aqui no nosso momento de oração do Santo Terço em Família. Bom, vamos lá, antes da gente começar a dar início aí aos mistérios, você que está em casa, vai ligando 3232-9225, deixando as suas intenções, querendo você falar ao vivo, e também deixando as mensagens, né, via WhatsApp 988976570, você participa com a gente, tá bom? Contamos aí com você do outro lado do rádio, participando, rezando aqui na Rádio da Família, no nosso Fica Conosco, Senhor. Bom, temos pedidos de oração, vamos ouvir? Dona Fátima, deixa aqui a sua mensagem, vamos lá.
3: Boa noite, Magno. Eu rezo desde hoje por minha intenção e toda a minha família. E peço pela preparação de saúde, meu irmão, você e a família. Peço a Diana Grande Betel, a Luciano Sagrado, a Sônia Maria Garcia. E todos vão rezar o texto conosco. Salve Maria, fique com Deus, boa noite.
2: Salve Maria. Boa noite, irmãzinha. Obrigado, viu, pelas intenções, a participação com a gente. A gente agradece. Alícia Todos Passos também, boa noite, Magno. Coloco no cestinho de oração todas as nossas intenções particulares. Deus abençoe vocês da Rádio Catedral, todos os ouvintes. Salve Maria. Obrigado, Alícia. Deus abençoe, minha irmã. A gente agradece, viu, as intenções, a participação conosco. Você querendo participar, fique à vontade, 988976570. Contamos com você. Vamos lá, então, rezar o primeiro mistério dessa noite. Primeiro mistério, quem vai rezar com a gente é o nosso amigo João Carlos. João, quais as intenções você tem para esse primeiro mistério?
4: Eu colocava a minha esposa Patrícia, meu irmão Paulo Tadeu, meu filho Pedro e minha nora Juliana. Colocar as intenções para o pessoal da fazenda Grota das Bananeiras, lá em Belmiro, a Luzia, a Nilza, o Chico, e em particular o seu Paulo Faer, que está internado na Santa Casa. Pessoal lá em Sobragi, família Carvalho, Eli e esposa Milu, e a todos da comunidade de Sobragi. A todos do nosso grupo do Terço dos Homens que estão nos ouvindo, aos enfermos dos hospitais ou em casa, que Maria passa na frente, com seu santo manto possa abençoá-los. Pelo Brasil e pelo mundo com essas catástrofes, para a comunidade da Vila Olavo Costa, Furtado de Menezes, para a nossa comunidade Menino Jesus de Praga e comunidade Grandes Betel, em particular a tia Ana, filhos, genros e noras, por nós, por nossas famílias e por todos aqueles que nos pediram orações e por Antônio que está nos ouvindo nesse momento.
2: Muito bem, vamos lá, vamos rezar daqui o primeiro mistério. Vou pedir o Evandro para fazer a segunda parte, tá bom, Evandro? Nosso amigo João Carlos, a primeira parte. Rezamos juntos o primeiro mistério dessa

0: Pai nosso que estais no céu, santificado seja o vosso nome, venha a nós o vosso reino, seja feita a vossa vontade, assim na terra como no céu.
1: O pão nosso de cada dia nos dai hoje, perdoai as nossas ofensas, assim como nós perdoamos a quem nos tem ofendido. E não nos deixeis cair em tentação, mas livrai-nos do mal. Amém.
0: Ave Maria, cheia de graça, Senhor é convosco. Bendita sois vós entre as mulheres, bendito é o fruto do vosso ventre, Jesus.
1: Santa Maria, Mãe de Deus, rogai por nós, pecadores, agora e na hora de nossa morte. Amém.
0: Ave Maria, cheia de graça, Senhor é convosco. Bendita sois vós entre as mulheres, bendito é o fruto do vosso ventre, Jesus.
1: Santa Maria, Mãe de Deus, rogai por nós, pecadores, agora e na hora de nossa morte. Amém.
0: Ave Maria, cheia de graça, Senhor é convosco. Bendita sois vós entre as mulheres, bendito é o fruto do vosso ventre, Jesus.
1: Santa Maria, Mãe de Deus, rogai por nós, pecadores, agora e na hora de nossa morte. Amém.
0: Ave Maria, cheia de graça, Senhor é convosco. Bendita sois vós entre as mulheres, bendito é o fruto do vosso ventre, Jesus.
1: Santa Maria, Mãe de Deus, rogai por nós, pecadores, agora e na hora de nossa morte. Amém.
0: Ave Maria, cheia de graça, Senhor é convosco. Bendita sois vós entre as mulheres, bendito é o fruto do vosso ventre, Jesus.
1: Santa Maria, Mãe de Deus, rogai por nós, pecadores, agora e na hora de nossa morte. Amém.
0: Ave Maria, cheia de graça, Senhor é convosco. Bendita sois vós entre as mulheres, bendito é o fruto do vosso ventre, Jesus.
1: Santa Maria, Mãe de Deus, rogai por nós, pecadores, agora e na hora de nossa morte. Amém.
0: Ave Maria, cheia de graça, Senhor é convosco. Bendita sois vós entre as mulheres, bendito é o fruto do vosso ventre, Jesus.
1: Santa Maria, Mãe de Deus, rogai por nós, pecadores, agora e na hora de nossa morte. Amém.
0: Ave Maria, cheia de graça, Senhor é convosco. Bendita sois vós entre as mulheres, bendito é o fruto do vosso ventre, Jesus.
1: Santa Maria, Mãe de Deus, rogai por nós, pecadores, agora e na hora de nossa morte. Amém.
0: Ave Maria, cheia de graça, Senhor é convosco. Bendita sois vós entre as mulheres, bendito é o fruto do vosso ventre, Jesus.
1: Santa Maria, Mãe de Deus, rogai por nós, pecadores, agora e na hora de nossa morte. Amém.
0: Ave Maria, cheia de graça, Senhor é convosco. Bendita sois vós entre as mulheres, bendito é o fruto do vosso ventre, Jesus.
1: Santa Maria, Mãe de Deus, rogai por nós, pecadores, agora e na hora de nossa morte. Amém.
0: Glória ao Pai, ao Filho e ao Espírito Santo.
1: Assim como era no princípio, agora e sempre. Amém.
0: Ó Maria, concebida sem pecado,
1: rogai por nós que recorremos a vós.
0: Ó meu bom Jesus,
1: perdoai-nos, livrai-nos do fogo do inferno, levai as almas todas para o céu e socorrei principalmente as que mais precisarem da vossa infinita misericórdia.
2: Muito bem, estamos juntos, meditando, Santo Terço em Família, liberando para você mais uma vez, WhatsApp e o telefone, WhatsApp 988976570, e o telefone é o 3232-9225, querendo você, fique à vontade para participar aqui conosco, tá bom? Temos pedidos de oração, vamos ver quem é que tá falando aqui.
3: Oi,
2: com a gente.
3: Aqui é o Reginho, do bairro São Judas Tadeu. Quero desejar esse Santo Terço especialmente ao seu Pedro, um companheiro nosso aqui de caminhada, nossa comunidade, que esses dias sofreu o AVC hemorrágico, está muito ruim na UTI. Também quero colocar também todos os enfermos da nossa cidade, colocar também todos os moradores de rua, os nossos profissionais de saúde, as pessoas que fazem quimioterapia, radioterapia, enfim, todos nós. Uma abençoada noite para todos nós. Fica na paz, fica com Deus e que Nossa Senhora sempre esteja pronto a ouvir nossas orações. Um forte abraço aí.
2: Muito bem. Obrigado, meu irmão. Deus abençoe. Forte abraço para você. Obrigado pelas intenções. 988976570, sua participação aqui com a gente no Santo Terço em Família. Boa noite, Magno. quem tá com a gente deixando aqui, deixa boa noite para todo mundo que tá aí rezando o terço. Reza aí para todos que estão acompanhando com a gente, né? Peço oração aí pela minha família, em especial aí o esposo e a Maria lá de Nova Era. Obrigado, Maria. A gente agradece as intenções, minha irmãzinha. Vamos lá, segundo mistério, quem vai rezar com a gente? O Evandro. Evandro, quais que são as intenções?
1: Ô Magno, em princípio eu quero oferecer a toda a minha família e oferecendo também, colocando em oração o Didi e a sua esposa Cida e toda a sua família lá em São João do Pomuceno, né? Colocando também toda a população de São João do Pomuceno nesse segundo mistério e a pedido desse meu amigo, colocando o parente dele, padre Afonso Girardi, né? Não tivemos a oportunidade de conhecê-lo porque faleceu há 119 anos, mas diz ele que foi um grande padre, né? Um grande proclamador da palavra, né? É isso aí, por hora é isso.
2: Muito bem, tá certo. Pediu o Urbano para fazer a segunda parte, a gente reza o segundo mistério.

0: Pai nosso que estais no céu, santificado seja o vosso nome. Venha a nós o vosso reino. Seja feita a vossa vontade, assim na terra como no céu.
1: O pão nosso de cada dia que nos dai hoje. Perdoai as nossas ofensas, assim como nós perdoamos a quem nos tem ofendido. E não nos deixeis cair em tentação, mas livrai-nos do mal. Amém.
0: Ave Maria, cheia de graça, o Senhor é convosco. Bendita sois vós entre as mulheres, e bendito é o fruto do vosso ventre, Jesus.
1: Santa Maria, Mãe de Deus, rogai por nós, pecadores, agora e na hora de nossa morte. Amém.
0: Ave Maria, cheia de graça, o Senhor é convosco. Bendita sois vós entre as mulheres, e bendito é o fruto do vosso ventre, Jesus.
1: Santa Maria, Mãe de Deus, rogai por nós, pecadores, agora e na hora de nossa morte. Amém.
0: Ave Maria, cheia de graça, o Senhor é convosco. Bendita sois vós entre as mulheres, e bendito é o fruto do vosso ventre, Jesus.
1: Santa Maria, Mãe de Deus, rogai por nós, pecadores, agora e na hora de nossa morte. Amém.
0: Ave Maria, cheia de graça, o Senhor é convosco. Bendita sois vós entre as mulheres, e bendito é o fruto do vosso ventre, Jesus.
1: Santa Maria, Mãe de Deus, rogai por nós, pecadores, agora e na hora de nossa morte. Amém.
0: Ave Maria, cheia de graça, o Senhor é convosco. Bendita sois vós entre as mulheres, e bendito é o fruto do vosso ventre, Jesus.
1: Santa Maria, Mãe de Deus, rogai por nós, pecadores, agora e na hora de nossa morte. Amém.
0: Ave Maria, cheia de graça, o Senhor é convosco. Bendita sois vós entre as mulheres, e bendito é o fruto do vosso ventre, Jesus.
1: Santa Maria, Mãe de Deus, rogai por nós, pecadores, agora e na hora de nossa morte. Amém.
0: Ave Maria, cheia de graça, o Senhor é convosco. Bendita sois vós entre as mulheres, e bendito é o fruto do vosso ventre, Jesus.
1: Santa Maria, Mãe de Deus, rogai por nós, pecadores, agora e na hora de nossa morte. Amém.
0: Ave Maria, cheia de graça, o Senhor é convosco. Bendita sois vós entre as mulheres, e bendito é o fruto do vosso ventre, Jesus.
1: Santa Maria, Mãe de Deus, rogai por nós, pecadores, agora e na hora de nossa morte. Amém.
0: Ave Maria, cheia de graça, o Senhor é convosco. Bendita sois vós entre as mulheres, e bendito é o fruto do vosso ventre, Jesus.
1: Santa Maria, Mãe de Deus, rogai por nós, pecadores, agora e na hora de nossa morte. Amém.
0: Ave Maria, cheia de graça, o Senhor é convosco. Bendita sois vós entre as mulheres, e bendito é o fruto do vosso ventre, Jesus.
1: Santa Maria, Mãe de Deus, rogai por nós, pecadores, agora e na hora de nossa morte. Amém.
0: Glória ao Pai, ao Filho e ao Espírito Santo.
1: Assim como era no princípio, agora e sempre. Amém.
0: Ó Maria concebida sem pecado,
1: rogai por nós que recorremos a vós.
0: Ó meu bom Jesus,
1: perdoai-nos, livrai-nos do fogo do inferno, levai as almas todas para o céu e socorrei principalmente as que mais precisarem da vossa infinita misericórdia.
2: Muito bem, juntos com o texto na mão, terceiro mistério, 3232-9225 e o 988-976570. Você reza com a gente, deixa as intenções, pedidos e agradecimentos. Vamos ouvir mais pedidos?
3: Boa noite, Magno. Aqui é a Nilza de Santa Luzia. Rezo esse terço de hoje por todos os meus familiares, pelos meus filhos, meus netos, minhas netas, meus bisnetos, minhas noras, por todos os enfermos, por todos aqueles que nesse momento estão necessitados de orações.
2: Muito bem, obrigado, irmãzinha, Deus abençoe, a gente agradece, viu, as intenções, muito obrigado. Quem também deixa aqui as intenções é a Regina de Santa Luzia, agradece pelo dia de hoje e pede a Jesus e Maria que dê saúde, paz e harmonia para todos os seus familiares, todas as famílias, todos da Catedral, São Cristóvão, pede aí por todos, né, que todos aí tenham um bom retorno para suas casas, né, e todos que estão aí Fiquem todos na paz, no mundo inteiro. Obrigado, irmãzinha. A gente agradece, tá? Contamos aí com você que está em casa, a sua participação, 988976570. Terceiro mistério, quem vai estar rezando é o Urbano. Urbano, quais são as intenções, meu irmão?
1: Ô Magno, esse mistério eu vou dedicar as intenções para minha família, minha esposa Ledia, o meu filho Marcos. Vou colocar também as intenções para minha mãe, Maria José Moreira. Nesse momento ela está precisando de muita oração, muita paz no seu coração. Peço também para os meus familiares que residem em Correio de Almeida, tá? Para minha amiga e cuidadora da minha mãe, a Edna, possa também trazer paz no seu coração também.
2: Muito bem. Pediu o João Carlos para rezar a segunda parte, a gente contempla juntos o terceiro mistério da noite.

0: Pai nosso que estais nos céus, santificado seja o vosso nome. Venha a nós o vosso reino, seja feito a vossa vontade, assim na terra como no céu.
1: O pão nosso de cada dia nos dai hoje, perdoai as nossas ofensas, assim como nós perdoamos a quem nos tem ofendido. E não vos deixeis cair em tentação, mas livrai-nos do mal. Amém.
0: Ave Maria, cheia de graça, o Senhor é convosco. Bendita sois vós entre as mulheres, e bendito é o fruto do vosso ventre, Jesus.
1: Santa Maria, Mãe de Deus, rogai por nós, pecadores, agora e na hora de nossa morte. Amém.
0: Ave Maria, cheia de graça, o Senhor é convosco. Bendita sois vós entre as mulheres, e bendito é o fruto do vosso ventre, Jesus.
1: Santa Maria, Mãe de Deus, rogai por nós, pecadores, agora e na hora de nossa morte. Amém.
0: Ave Maria, cheia de graça, o Senhor é convosco. Bendita sois vós entre as mulheres, e bendito é o fruto do vosso ventre, Jesus.
1: Santa Maria, Mãe de Deus, rogai por nós, pecadores, agora e na hora de nossa morte. Amém.
0: Ave Maria, cheia de graça, o Senhor é convosco. Bendita sois vós entre as mulheres, e bendito é o fruto do vosso ventre, Jesus.
1: Santa Maria, Mãe de Deus, rogai por nós, pecadores, agora e na hora de nossa morte. Amém.
0: Ave Maria, cheia de graça, o Senhor é convosco. Bendita sois vós entre as mulheres, e bendito é o fruto do vosso ventre, Jesus.
1: Santa Maria, Mãe de Deus, rogai por nós, pecadores, agora e na hora de nossa morte. Amém.
0: Ave Maria, cheia de graça, o Senhor é convosco. Bendita sois vós entre as mulheres, e bendito é o fruto do vosso ventre, Jesus.
1: Santa Maria, Mãe de Deus, rogai por nós, pecadores, agora e na hora de nossa morte. Amém.
0: Ave Maria, cheia de graça, o Senhor é convosco. Bendita sois vós entre as mulheres, e bendito é o fruto do vosso ventre, Jesus.
1: Santa Maria, Mãe de Deus, rogai por nós, pecadores, agora e na hora de nossa morte. Amém.
0: Ave Maria, cheia de graça, o Senhor é convosco. Bendita sois vós entre as mulheres, e bendito é o fruto do vosso ventre, Jesus.
1: Santa Maria, Mãe de Deus, rogai por nós, pecadores, agora e na hora de nossa morte. Amém.
0: Ave Maria, cheia de graça, o Senhor é convosco. Bendita sois vós entre as mulheres, e bendito é o fruto do vosso ventre, Jesus.
1: Santa Maria, Mãe de Deus, rogai por nós, pecadores, agora e na hora de nossa morte. Amém.
0: Ave Maria, cheia de graça, o Senhor é convosco. Bendita sois vós entre as mulheres, e bendito é o fruto do vosso ventre, Jesus.
1: Santa Maria, Mãe de Deus, rogai por nós, pecadores, agora e na hora de nossa morte. Amém.
0: Glória ao Pai, ao Filho e ao Espírito Santo.
1: Assim como era no princípio, agora e sempre. Amém.
0: Ó Maria concebida sem pecado,
1: rogai por nós que recorremos a vós.
0: Ó meu bom Jesus,
1: perdoai-nos, livrai-nos do fogo do inferno, levai as almas todas para o céu e socorrei principalmente as que mais precisarem da vossa infinita misericórdia.
0: São José.

0: Nazaré, rogai por nós.
1: Texto dos homens em família, você que acompanha, que reza, seja bem-vindo. Vamos ao quarto mistério. Sua participação 988-976570. Fique à vontade para falar com a gente. Se quiser ligar, 3232-9225.
2: Boa noite, Marvinho, Massa Tocha, Vanir Braga. Aqui eu quero pedir oração para os meus netinhos, para o Otávio e para a Valentina. Quero pedir para os meus filhos, para a Nanda, Amanda, Leonardo, minha nora Gione. Quero pedir para o meu esposo, Sebastião. Quero pedir para os meus genros, o Carlos, o Breno Carlos e o Sargento Ramon. Quero pedir para minha nora Giane, para mim, o Magno, todos da minha família, que Deus nos cubra com seu manto, Nossa Senhora Aparecida, cubra-nos com o manto sagrado, que Jesus proteja todos da minha família, tá? E eu quero pedir para você, todos da sua família, para todos do terço, tá? E eu quero pedir para todos da minha família que Deus proteja, que Deus abençoe a todos da minha família, tá? Fica com Deus, ô Magno, um abraço da amiga colaboradora Márcia Tost.
1: Obrigado, Márcia. Deus abençoe, minha irmã. Obrigado pelas intenções. Vamos tentar o telefone, deixa eu ver se tem alguém na linha. Alô, alô, boa noite.
3: Boa noite, Magno Pires, na paz de Jesus, amor de Maria. É Dona Lourdes do Jardim Natal.
1: Seja bem-vinda, Dona Lourdes.
3: Obrigado, Magno.
1: Quais as intenções, minha irmã?
3: No lugar, agradecer a Deus pelo dono de nossas vidas. Agradecer a Deus por tudo, entendeu? E peço oração para a sua família, para a minha família, para todos que estão com o texto na mão, para todas as pessoas enfermas da minha comunidade, que elas tenham muita esperança no coração, que amanhã será um outro dia, entendeu, Marcos? E peço oração também para o nosso grande amigo, o Adriano de Souza, e a esposa dele, a Carla, tá bom, o Magno Pires?
1: Tá certo, irmã.
3: Coloco todos da família Catedral, todos os nossos sacerdotes, todos os nossos amigos, entendeu? Que vamos viver a paz, né? É muito bom a gente procurar pela paz e encontrar a paz na Eucaristia, no Sagrado Coração de Jesus, Imaculado Coração de Maria, tá bom, Magno?
1: Tá certo, Ana Luz, muito bem. Quem vai rezar, nosso amigo Evandro? Evandro, quais as intenções?
4: Ô Magno, segunda-feira tivemos rezando um terço na minha comunidade e eu quero estar colocando os nomes delas que estiveram comigo lá, que é a Inês, a Marlene, a Emérita, a Ivone, a Marlene Paula, Maria José, Simone, Fátima e a Líria. Tiveram rezando um terço conosco lá na casa da Dona Maria José. E quero estar colocando também o Orlando, meu compadre, Neide, minha comadre e toda a sua família. E em especial, Magno, o meu filho Yuri, minha filha Janaína, minha esposa Rita, os três estão...

0: Pai nosso que estais no céu, santificado seja o vosso nome. Venha a nós o vosso reino. Seja feita a vossa vontade, assim na terra como no céu.
1: O pão nosso cada dia nos dai hoje. Perdoai as nossas ofensas, assim como nós perdoamos a quem nos tem ofendido. E não nos deixeis cair em tentação, mas livrai-nos do mal. Amém.
0: Ave Maria, cheia de graça, o Senhor é convosco. Bendita sois vós entre as mulheres, e bendito é o fruto do vosso ventre, Jesus.
1: Santa Maria, Mãe de Deus, rogai por nós, pecadores, agora e na hora de nossa morte. Amém.
0: Ave Maria, cheia de graça, o Senhor é convosco. Bendita sois vós entre as mulheres, e bendito é o fruto do vosso ventre, Jesus.
1: Santa Maria, Mãe de Deus, rogai por nós, pecadores, agora e na hora de nossa morte. Amém.
0: Ave Maria, cheia de graça, o Senhor é convosco. Bendita sois vós entre as mulheres, e bendito é o fruto do vosso ventre, Jesus.
1: Santa Maria, Mãe de Deus, rogai por nós, pecadores, agora e na hora de nossa morte. Amém.
0: Ave Maria, cheia de graça, o Senhor é convosco. Bendita sois vós entre as mulheres, e bendito é o fruto do vosso ventre, Jesus.
1: Santa Maria, Mãe de Deus, rogai por nós, pecadores, agora e na hora de nossa morte.

0: Amém.
1: Ave Maria, cheia de graça, o Senhor é convosco. Bendita sois vós entre as mulheres e bendito é o fruto do vosso ventre, Jesus.
0: Santa Maria, Mãe de Deus, rogai por nós, pecadores, agora e na hora de nossa morte. Amém.
1: Ave Maria, cheia de graça, o Senhor é convosco. Bendita sois vós entre as mulheres e bendito é o fruto do vosso ventre, Jesus.
0: Santa Maria, Mãe de Deus, rogai por nós, pecadores, agora e na hora de nossa morte. Amém.
1: Ave Maria, cheia de graça, o Senhor é convosco. Bendita sois vós entre as mulheres e bendito é o fruto do vosso ventre, Jesus.
0: Santa Maria, Mãe de Deus, rogai por nós, pecadores, agora e na hora de nossa morte. Amém.
1: Ave Maria, cheia de graça, o Senhor é convosco. Bendita sois vós entre as mulheres e bendito é o fruto do vosso ventre, Jesus.
0: Santa Maria, Mãe de Deus, rogai por nós, pecadores, agora e na hora de nossa morte. Amém.
1: Ave Maria, cheia de graça, o Senhor é convosco. Bendita sois vós entre as mulheres e bendito é o fruto do vosso ventre, Jesus.
0: Santa Maria, Mãe de Deus, rogai por nós, pecadores, agora e na hora de nossa morte. Amém.
1: Ave Maria, cheia de graça, o Senhor é convosco. Bendita sois vós entre as mulheres e bendito é o fruto do vosso ventre, Jesus.
0: Santa Maria, Mãe de Deus, rogai por nós, pecadores, agora e na hora de nossa morte. Amém.
1: Glória ao Pai, ao Filho e ao Espírito Santo.
0: Assim como era no princípio, agora e sempre. Amém.
1: Ó Maria concebida sem pecado,
0: rogai por nós que recorremos a vós.
1: Ó meu bom Jesus,
0: perdoai-nos, livrai-nos do fogo do inferno, levai as almas todas para o céu e socorrei principalmente os que mais precisarem da vossa infinita misericórdia. Abençoai, santificai o Santo Pai do Papa, nosso Bispo Diocesano e todo o clero. Abençoai, santificai as nossas famílias e dai-nos a paz. Jesus, manso e humilde de coração, fazei o nosso coração semelhante ao vosso.
1: Santa Teresa d'Ávila,
0: rogai por nós.
2: Obrigado, Ana Luz. Deus abençoe. Até uma próxima, viu, irmã?
0: Amém, Magno. Eu que agradeço. Muito
2: fica
0: obrigado. Uma boa noite. Bom retorno pra casa, tá, Magno?
2: Amém.
0: Fica com Deus, meu filho.
2: Fica com
0: Tchau.
2: Deus. 8:46. Vamos ao quinto mistério. Você em casa querendo participar? Vamos lá, rapidamente. Liga aí no 3232-9225.
3: Boa noite, Magna. Adriana da Granges Betel. Gostaria de colocar nas intenções de Santo Terço, pela minha vida, pela vida de toda a minha família, pela Fátima da Esplanada, Luciene dos Reis, seu Jorge no São Benedito, seu Milton Garcia, Mônica no condomínio na Estrada de Caeté, Gracinha no bairro Progresso, Dona Terezinha e seu Alírio no bairro Jardim Esperança, Mauro e Norminha no bairro Retiro e todos que nessa noite vão meditar o Santo Terço. Boa noite, obrigada, fica com Deus.
2: Amém. Obrigado, irmãzinha, fica com Deus, Deus abençoe. Boa noite, Magno, peço oração para os meus netinhos, Otávio, Valentina, para a esposa Márcia, os filhos Amanda, Ananda, Leonardo, pede pela a nora Giane, os genros Breno e o sargento Ramon. Para todos do Terço dos Homens, um abraço do amigo colaborador Sebastião Moraes, lá de Belmiro Braga. Obrigado, Sebastião. Deus abençoe o senhor, todo mundo de Belmiro. Nosso carinho especial a todos aí, tá bom? Vamos rezar então, quinto mistério, quem vai rezar com a gente? Nosso amigo Urbano, quais as intenções, Urbano?
4: Ô Magno, esse mistério eu vou dedicar as intenções, pedir as intenções, em especial, tá? Para tragar muita saúde, muita vitalidade para o nosso vigário, Padre Carlos Augusto, mais conhecido como Povo de Deus, pelo belíssimo trabalho que ele faz em toda a cidade, na coleta de reciclados, para poder ajudar no sustento de várias famílias. Que nosso Senhor Jesus Cristo proteja e que multiplique suas coletas para que novas famílias possam ser atendidas por ele.
2: Muito bem. Nosso amigo o João Carlos faz a segunda parte. Meditamos então o quinto mistério.

0: Pai nosso que estais nos céus, santificado seja o vosso nome. Venha a nós o vosso reino, seja feita a vossa vontade, assim na terra como no céu.
1: O pão nosso de cada dia nos dai hoje. Perdoai as nossas ofensas, assim como nós perdoamos a quem nos tem ofendido, e não vos deixeis cair em tentação, mas livrai-nos do mal. Amém.
0: Ave Maria, cheia de graça, o Senhor é convosco. Bendita sois vós entre as mulheres, e bendito é o fruto do vosso ventre, Jesus.
1: Santa Maria, Mãe de Deus, rogai por nós, pecadores, agora e na hora de nossa morte. Amém.
0: Ave Maria, cheia de graça, o Senhor é convosco. Bendita sois vós entre as mulheres, e bendito é o fruto do vosso ventre, Jesus.
1: Santa Maria, Mãe de Deus, rogai por nós, pecadores, agora e na hora de nossa morte. Amém.
0: Ave Maria, cheia de graça, o Senhor é convosco. Bendita sois vós entre as mulheres, e bendito é o fruto do vosso ventre, Jesus.
1: Santa Maria, Mãe de Deus, rogai por nós, pecadores, agora e na hora de nossa morte. Amém.
0: Ave Maria, cheia de graça, o Senhor é convosco. Bendita sois vós entre as mulheres, e bendito é o fruto do vosso ventre, Jesus.
1: Santa Maria, Mãe de Deus, rogai por nós, pecadores, agora e na hora de nossa morte. Amém.
0: Ave Maria, cheia de graça, o Senhor é convosco. Bendita sois vós entre as mulheres, e bendito é o fruto do vosso ventre, Jesus.
1: Santa Maria, Mãe de Deus, rogai por nós, pecadores, agora e na hora de nossa morte. Amém.
0: Ave Maria, cheia de graça, o Senhor é convosco. Bendita sois vós entre as mulheres, e bendito é o fruto do vosso ventre, Jesus.
1: Santa Maria, Mãe de Deus, rogai por nós, pecadores, agora e na hora de nossa morte. Amém.
0: Ave Maria, cheia de graça, o Senhor é convosco. Bendita sois vós entre as mulheres, e bendito é o fruto do vosso ventre, Jesus.
1: Santa Maria, Mãe de Deus, rogai por nós, pecadores, agora e na hora da nossa morte. Amém.
0: Ave Maria, cheia de graça, o Senhor é convosco. Bendita sois vós entre as mulheres, e bendito é o fruto do vosso ventre, Jesus.
1: Santa Maria, Mãe de Deus, rogai por nós, pecadores, agora e na hora de nossa morte. Amém.
0: Ave Maria, cheia de graça, o Senhor é convosco. Bendita sois vós entre as mulheres, e bendito é o fruto do vosso ventre, Jesus.
1: Santa Maria, Mãe de Deus, rogai por nós, pecadores, agora e na hora de nossa morte. Amém.
0: Ave Maria, cheia de graça, o Senhor é convosco. Bendita sois vós entre as mulheres, e bendito é o fruto do vosso ventre, Jesus.
1: Santa Maria, Mãe de Deus, rogai por nós, pecadores, agora e na hora de nossa morte. Amém.
0: Glória ao Pai, ao Filho e ao Espírito Santo.
1: Assim como era no princípio, agora e sempre. Amém.
0: Ó Maria concebida sem pecado,
1: rogai por nós que recorremos a vós.
0: Ó meu bom Jesus,
1: perdoai-nos, livrai-nos do fogo do inferno, levai as almas todas para o céu e socorrei principalmente as que mais precisarem da vossa infinita misericórdia.
0: São Miguel Arcanjo,
1: rogai por nós. Nossa Senhora de Fátima,
0: rogai por nós.
2: Muito bem, juntos meditando, rezamos o quinto mistério. Antes do agradecimento, deixa eu colocar aqui mais uma intenção. Reza essa dezena pela vida do Padre Carlos Augusto, pela vida do Padre Cacho e para todos os doentes de nossa paróquia Santana, para todos os meus irmãos e familiares. Quem deixa o pedido é a nossa amiga Solange. Obrigado, Solange. Deus abençoe, tá bom? A gente agradece a participação aqui conosco. Vamos juntos então, fazendo um agradecimento? Pega o seu texto e faça junto conosco.
0: Infinitas graças vos damos, soberana rainha, pelos benefícios que todos os dias recebemos de vossas mãos liberais. Dignai-vos agora e para sempre tornar-nos debaixo de vosso poderoso amparo, e para mais vos agradar, vos saudamos com uma salve rainha.
3: Salve rainha, mãe de misericórdia, vida, doçura e esperança nossa salve. A vós bradamos degredados filhos de Eva, a vós suspiramos gemendo e chorando nesse vale de lágrimas. Eia, pois, advogada nossa, esses vossos olhos misericordiosos a nós volvei. E depois desse desterro, mostrai-nos, Jesus, bendito é o fruto do vosso ventre. Ó clemente, ó piedosa, ó doce sempre Virgem Maria,
0: rogai por nós, Santa Mãe de Deus,
3: para que sejamos dignos das promessas de Cristo. Amém.
0: Estivemos reunidos e permaneceremos unidos em nome do Pai, do Filho e do Espírito Santo. Amém.
2: E assim, mais uma vez, o texto chega até você, sua casa, sua família, seu trabalho, até o seu coração. Agradecendo cada um que participou conosco e convidando, né? Segunda-feira, nesse mesmo horário, estaremos aqui rezando o texto novamente, tá bom? E fica aí o convite para que você possa estar com a gente. E agradecendo os amigos, né? Lá da comunidade Menino Jesus de Praga, do Poço Rico, Evandro, Urbano e João Carlos, né? Agradecendo por estarem aqui com a gente. Vamos começar pelo João Carlos. João Carlos, obrigado, meu irmão, por estar aí disposto a estar conosco aqui, sempre rezando, viu?
1: Ô Magno, eu que agradeço mais uma vez por esse momento, entendeu? É muito bom estar aqui com os amigos aqui e proporcionando esse momento de fé para toda a nossa região aí, a nossa Zona da Mata.
2: Muito bem. Urbano, obrigado, viu, irmão?
0: Ô Magno, eu que agradeço também em nome da nossa comunidade e é, sem dúvida alguma, esse momento é um momento de muita fé, nós saímos sempre daqui renovados, com muita esperança por tudo de bom.
2: Evandro, também obrigado, meu amigo.
4: Ô, Magno, obrigado você, né? Assim como o Urbano falou, tenho certeza também que saímos daqui fortalecidos na fé, depois de um santo texto desse, bem rezado por nós e por todos aqueles que nos acompanharam também.
2: Muito bem. Agora, fiquem à vontade para fazer um convite, pessoal, para rezar com vocês lá. Se tiver algum recado também, queira aproveitar o espaço.
1: Nosso texto é toda terça-feira às 19 horas lá na igreja Menino Jesus de Praga. Fica o convite aos homens, né, da nossa comunidade e ao redor ali para participar com a gente. Nessa terça-feira, dia 8, nós vamos ter uma palestra com o diácono Twitch, e vai nos fornecer a palavra, contemplar a palavra sobre a Bíblia. Vamos começar a ler a Bíblia, né? Explanar para nós sobre a Bíblia. Vai ser um momento bem gratificante. Fica o convite aí a todos. Quem quiser participar, pode estar lá. 19 horas, terça-feira agora, dia 8.
2: Tá certo. Missão cumprida, graças a Deus, né?
1: Graças a Deus.
2: Gente, até o mês que vem agora, né? Obrigado pela presença de vocês, viu?
1: Deus, obrigado você.
4: Obrigado, Mário. Obrigado, Mário.
2: Forte abraço. Você que rezou, segunda-feira tem mais terço. Vamos rezar aqui os mistérios gozosos na sua segunda-feira. Então a gente já deixa aquele convite esperto para você ficar com a gente. São 8h57. Boa noite. Fica conosco, Senhor. Segue até meia-noite. É o Magno Pires, sigo sendo a sua companhia. Vamos juntos na Rádio da Família. Gabriela Rocha, Nada Além de Ti.

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2: Curso de teologia, você vai fazer aquela teologia top, aquela teologia que você vai estudar a Bíblia do primeiro ao último livro. E você, já falei, vai estudar teologia, cristologia, pneumatologia, Santíssima Trindade e também mariologia. É, tem gente que fala que Nossa Senhora é deusa, que a Igreja Católica diz que Nossa Senhora é deusa, mas é isso que a mariologia ensina? Maria é estudo da Virgem Maria, logia, estudo, mariologia, estudo da Virgem Maria. Irmãos, olha o que Provérbios capítulo 2, versículo 6 diz: porque o Senhor dá a sabedoria e da sua boca procedem o conhecimento e o entendimento. Então, o Senhor está dando a você essa oportunidade. 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Então,